0: Que coisa linda, cara.
1: Quando eu escrevi essa música é minha composição de Jeeves ali no contrabaixo. Quando a gente escreveu essa música, de fato, a gente queria comunicar para as pessoas que, através de Romanos no capítulo 8, todas as coisas cooperam para o bem daqueles que amam a Deus. Se nós colocamos a nossa confiança no Senhor, Ele tudo fará. Mas sabe o que acontece muitas vezes na nossa vida e na nossa história? A gente confia em tudo, na pessoa que está do lado, no trabalho, no dinheiro, na nossa capacidade humana. E é aí que as coisas começam a desandar. Porque nós somos fracos, pecadores. Mas quando nós dobramos o nosso joelho diante de Deus, nós reconhecemos a nossa fraqueza. E a partir disso, a grandeza de Deus entra na nossa história e faz tudo acontecer. Por isso que nós cantamos: as coisas não vêm dando certo, mas eu confio em ti. Ou seja, quando você estiver no deserto, na dor, na dificuldade, na doença, no teu casamento arruinado, seja lá onde você estiver sofrendo, confia em Deus. O povo no deserto lá pediu libertação da escravidão ao Senhor Jesus, ao Senhor Deus, perdão. E Deus colocou eles para fazer uma travessia de apenas 40 anos no deserto. Muitos ali reclamaram pelo caminho e morreram. E outros perseveraram e diziam: eu confio em ti. E aí de fato viram a terra prometida. Que você tome posse para a tua vida, que o Natsu possa tomar posse também para a vida dele.
0: Amém,
1: que
0: meu irmão,
1: no momento de dificuldade, louve o nome do Senhor Jesus. Dobre o teu joelho diante de Deus. Diga: eu confio em ti.
0: E nenhum mal.
1: E nenhum mal vai fazer mal, estrago na nossa história. Amém?
0: Amém, amém, amém, meu irmão.

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2: Em nome do Pai e do Filho e do Espírito Santo. Amém. Creio em Deus Pai, Todo-Poderoso, Criador do céu e da terra, e em Jesus Cristo, seu único Filho, nosso Senhor, que foi concebido pelo poder do Espírito Santo, nasceu da Virgem Maria, padeceu sob Pôncio Pilatos, foi crucificado, morto e sepultado, desceu à mansão dos mortos, ressuscitou ao terceiro dia, subiu aos céus, está sentado à direita de Deus Pai Todo-Poderoso, de onde há de vir a julgar os vivos e os mortos. Creio no Espírito Santo, na Santa Igreja Católica, na comunhão dos santos, na remissão dos pecados, na ressurreição da carne e na vida eterna. Amém. Pai nosso, que estais nos céus, santificado seja o vosso nome, venha a nós o vosso reino. Seja feita a vossa vontade, assim na terra como no céu. O pão nosso de cada dia nos dai hoje, perdoai as nossas ofensas, assim como nós perdoamos a quem nos tem ofendido. E não nos deixeis cair em tentação, mas livrai-nos do mal. Amém. A primeira Ave Maria, em honra a Deus Pai. Ave Maria, cheia de graça, o Senhor é convosco, bendita sois vós entre as mulheres, e bendito é o fruto do vosso ventre, Jesus. Santa Maria, Mãe de Deus, rogai por nós, pecadores, agora e na hora de nossa morte. Amém. A segunda Ave Maria, em honra a Deus Filho. Ave Maria, cheia de graça, o Senhor é convosco. Bendita sois vós entre as mulheres, e bendito é o fruto do vosso ventre, Jesus. Santa Maria, Mãe de Deus, rogai por nós, pecadores, agora e na hora de nossa morte. Amém. A terceira Ave Maria, em honra ao Espírito Santo. Ave Maria, cheia de graça, o Senhor é convosco, bendita sois vós entre as mulheres, e bendito é o fruto do vosso ventre, Jesus. Santa Maria, Mãe de Deus, rogai por nós, pecadores, agora e na hora de nossa morte. Amém. Glória ao Pai, ao Filho e ao Espírito Santo, como era no princípio, agora e sempre. Amém. Primeiro mistério gozoso, nós queremos contemplar a anunciação do anjo à Virgem Maria. O anjo chega àquela menina de 14, 15 anos e lhe anuncia: você vai ser mãe de Jesus, você vai ser mãe do Salvador. Gente, o céu esperava aquele sim, o céu estava ansioso por aquele sim. Aquela mulher daria luz ao Salvador. Se a primeira mulher deu a luz ao pecado, se a primeira mulher deu a luz às trevas, esta daria a luz ao mundo. Mas ela precisava dizer seu sim, e ela disse sim. Rezemos juntos. Pai nosso, que estais nos céus, santificado seja o vosso nome, venha a nós o vosso reino, seja feita a vossa vontade, assim na terra como no céu. O pão nosso de cada dia nos dai hoje, perdoai as nossas ofensas, assim como nós perdoamos a quem nos tem ofendido. E não nos deixeis cair em tentação, mas livrai-nos do mal. Amém. Ave Maria, cheia de graça, o Senhor é convosco. Bendita sois vós entre as mulheres, e bendito é o fruto do vosso ventre, Jesus. Santa Maria, Mãe de Deus, rogai por nós, pecadores, agora e na hora de nossa morte. Amém. Ave Maria, cheia de graça, o Senhor é convosco. Bendita sois vós entre as mulheres, e bendito é o fruto do vosso ventre, Jesus. Santa Maria, Mãe de Deus, rogai por nós, pecadores, agora e na hora de nossa morte. Amém. Ave Maria, cheia de graça, o Senhor é convosco. Bendita sois vós entre as mulheres, e bendito é o fruto do vosso ventre, Jesus. Santa Maria, Mãe de Deus, rogai por nós, pecadores, agora e na hora de nossa morte. Amém. Ave Maria, cheia de graça, o Senhor é convosco. Bendita sois vós entre as mulheres, e bendito é o fruto do vosso ventre, Jesus. Santa Maria, Mãe de Deus, rogai por nós, pecadores, agora e na hora de nossa morte. Amém. Ave Maria, cheia de graça, o Senhor é convosco. Bendita sois vós entre as mulheres, e bendito é o fruto do vosso ventre, Jesus. Santa Maria, Mãe de Deus, rogai por nós, pecadores, agora e na hora de nossa morte. Amém. Ave Maria, cheia de graça, o Senhor é convosco. Bendita sois vós entre as mulheres, e bendito é o fruto do vosso ventre, Jesus. Santa Maria, Mãe de Deus, rogai por nós, pecadores, agora e na hora de nossa morte. Amém. Ave Maria, cheia de graça, o Senhor é convosco. Bendita sois vós entre as mulheres, e bendito é o fruto do vosso ventre, Jesus. Santa Maria, Mãe de Deus, rogai por nós, pecadores, agora e na hora de nossa morte. Amém. Ave Maria, cheia de graça, o Senhor é convosco. Bendita sois vós entre as mulheres, e bendito é o fruto do vosso ventre, Jesus. Santa Maria, Mãe de Deus, rogai por nós, pecadores, agora e na hora de nossa morte. Amém. Ave Maria, cheia de graça, o Senhor é convosco. Bendita sois vós entre as mulheres, e bendito é o fruto do vosso ventre, Jesus. Santa Maria, Mãe de Deus, rogai por nós, pecadores, agora e na hora de nossa morte. Amém. Ave Maria, cheia de graça, o Senhor é convosco. Bendita sois vós entre as mulheres, e bendito é o fruto do vosso ventre, Jesus. Santa Maria, Mãe de Deus, rogai por nós, pecadores, agora e na hora de nossa morte. Amém. Glória ao Pai, ao Filho e ao Espírito Santo, como era no princípio, agora e sempre. Amém. Ó meu Jesus, livrai-me do fogo do inferno, levai as almas todas para o céu e socorrei principalmente as que mais precisarem da vossa misericórdia. Nossa Senhora do Carmo, rogai por nós. Santa Teresinha do Menino Jesus, rogai por nós. Segundo mistério gozoso, nós queremos contemplar a visitação de Nossa Senhora à sua prima Santa Isabel. Que bonito, quando Nossa Senhora descobre que a sua prima está grávida por um milagre de Deus e quer correr logo para ajudar a sua prima. Nossa Senhora é generosa, Nossa Senhora é caridosa e quer prestar um serviço e sai correndo imediatamente para ajudar sua prima Isabel. Quando Isabel vê Nossa Senhora, o seu ventre pula de alegria. João Batista, que já está lá dentro, pula de alegria ao se encontrar com o Salvador da humanidade. E Isabel diz: bendita és tu entre as mulheres, e bendito é o fruto que nasceu do teu ventre. Meditemos juntos esse grande mistério de nossa fé. Pai nosso, que estais nos céus, santificado seja o vosso nome. Venha a nós o vosso reino, seja feita a vossa vontade, assim na terra como no céu. O pão nosso de cada dia nos dai hoje, perdoai as nossas ofensas, assim como nós perdoamos a quem nos tem ofendido. E não nos deixeis cair em tentação, mas livrai-nos do mal. Amém. Ave Maria, cheia de graça, o Senhor é convosco. Bendita sois vós entre as mulheres, e bendito é o fruto do vosso ventre, Jesus. Santa Maria, Mãe de Deus, rogai por nós, pecadores, agora e na hora de nossa morte. Amém. Ave Maria, cheia de graça, o Senhor é convosco. Bendita sois vós entre as mulheres, e bendito é o fruto do vosso ventre, Jesus. Santa Maria, Mãe de Deus, rogai por nós, pecadores, agora e na hora de nossa morte. Amém. Ave Maria, cheia de graça, o Senhor é convosco. Bendita sois vós entre as mulheres, e bendito é o fruto do vosso ventre, Jesus. Santa Maria, Mãe de Deus, rogai por nós, pecadores, agora e na hora de nossa morte. Amém. Ave Maria, cheia de graça, o Senhor é convosco. Bendita sois vós entre as mulheres, e bendito é o fruto do vosso ventre, Jesus. Santa Maria, Mãe de Deus, rogai por nós, pecadores, agora e na hora de nossa morte. Amém. Ave Maria, cheia de graça, o Senhor é convosco. Bendita sois vós entre as mulheres, e bendito é o fruto do vosso ventre, Jesus. Santa Maria, Mãe de Deus, rogai por nós, pecadores, agora e na hora de nossa morte. Amém. Ave Maria, cheia de graça, o Senhor é convosco. Bendita sois vós entre as mulheres, e bendito é o fruto do vosso ventre, Jesus. Santa Maria, Mãe de Deus, rogai por nós, pecadores, agora e na hora de nossa morte. Amém. Ave Maria, cheia de graça, o Senhor é convosco. Bendita sois vós entre as mulheres, e bendito é o fruto do vosso ventre, Jesus. Santa Maria, Mãe de Deus, rogai por nós, pecadores, agora e na hora de nossa morte. Amém. Ave Maria, cheia de graça, o Senhor é convosco. Bendita sois vós entre as mulheres, e bendito é o fruto do vosso ventre, Jesus. Santa Maria, Mãe de Deus, rogai por nós, pecadores, agora e na hora de nossa morte. Amém. Ave Maria, cheia de graça, o Senhor é convosco. Bendita sois vós entre as mulheres, e bendito é o fruto do vosso ventre, Jesus. Santa Maria, Mãe de Deus, rogai por nós, pecadores, agora e na hora de nossa morte. Amém. Ave Maria, cheia de graça, o Senhor é convosco. Bendita sois vós entre as mulheres, e bendito é o fruto do vosso ventre, Jesus. Santa Maria, Mãe de Deus, rogai por nós, pecadores, agora e na hora de nossa morte. Amém. Glória ao Pai, ao Filho e ao Espírito Santo, como era no princípio, agora e sempre. Amém. Ó meu Jesus, perdoai-me, livrai-me do fogo do inferno, levai as almas todas para o céu e socorrei principalmente as que mais precisarem da vossa misericórdia. Nossa Senhora do Carmo, rogai por nós. Padre Pio, rogai por nós. Terceiro mistério gozoso. Nós queremos contemplar o nascimento do menino Jesus. Gente, que coisa linda! A luz brilhou, Jesus nasceu. O mundo que vivia nas trevas viu uma grande luz. Veja, o primeiro homem nos levou ao pecado. O primeiro homem nos levou à perdição. Agora está nascendo o segundo Adão, Jesus Cristo.

Deus, rogai por nós, pecadores, agora e na hora de nossa morte. Amém. Ave Maria, cheia de graça, o Senhor é convosco. Bendita sois vós entre as mulheres e bendito é o fruto do vosso ventre, Jesus. Santa Maria, Mãe de Deus, rogai por nós, pecadores, agora e na hora de nossa morte. Amém. Ave Maria, cheia de graça, o Senhor é convosco. Bendita sois vós entre as mulheres e bendito é o fruto do vosso ventre, Jesus. Santa Maria, Mãe de Deus, rogai por nós, pecadores, agora e na hora de nossa morte. Amém. Ave Maria, cheia de graça, o Senhor é convosco. Bendita sois vós entre as mulheres e bendito é o fruto do vosso ventre, Jesus. Santa Maria, Mãe de Deus, rogai por nós, pecadores, agora e na hora de nossa morte. Amém. Ave Maria, cheia de graça, o Senhor é convosco. Bendita sois vós entre as mulheres e bendito é o fruto do vosso ventre, Jesus. Santa Maria, Mãe de Deus, rogai por nós, pecadores, agora e na hora de nossa morte. Amém. Ave Maria, cheia de graça, o Senhor é convosco. Bendita sois vós entre as mulheres e bendito é o fruto do vosso ventre, Jesus. Santa Maria, Mãe de Deus, rogai por nós, pecadores, agora e na hora de nossa morte. Amém. Ave Maria, cheia de graça, o Senhor é convosco. Bendita sois vós entre as mulheres e bendito é o fruto do vosso ventre, Jesus. Santa Maria, Mãe de Deus, rogai por nós, pecadores, agora e na hora de nossa morte. Amém. Ave Maria, cheia de graça, o Senhor é convosco. Bendita sois vós entre as mulheres e bendito é o fruto do vosso ventre, Jesus. Santa Maria, Mãe de Deus, rogai por nós, pecadores, agora e na hora de nossa morte. Amém. Ave Maria, cheia de graça, o Senhor é convosco. Bendita sois vós entre as mulheres e bendito é o fruto do vosso ventre, Jesus. Santa Maria, Mãe de Deus, rogai por nós, pecadores, agora e na hora de nossa morte. Amém. Ave Maria, cheia de graça, o Senhor é convosco. Bendita sois vós entre as mulheres e bendito é o fruto do vosso ventre, Jesus. Santa Maria, Mãe de Deus, rogai por nós, pecadores, agora e na hora de nossa morte. Amém. Glória ao Pai, ao Filho e ao Espírito Santo, como era no princípio, agora e sempre. Amém. Ó meu Jesus, perdoai-me, livrai-me do fogo do inferno, levai as almas todas para o céu e socorrei principalmente as que mais precisarem da vossa misericórdia. Nossa Senhora do Carmo, rogai por nós. São Francisco de Assis, rogai por nós. Nós queremos contemplar a apresentação do menino Jesus no templo. Que maravilha! Nossa Senhora, seguindo as leis da época, leva Jesus para ser apresentado. E para a surpresa dela, ela recebe profecias. Profecias de Simeão. Este menino será causa de soerguimento para muitos, mas de queda para outros. Ou seja, quem crer em Jesus será salvo. Quem não crer nele será condenado. E ao mesmo tempo ela recebe uma profecia, uma espada de dor vai transpassar sua alma, se referindo a toda dor que Nossa Senhora iria viver, principalmente na paixão do seu filho. Rezemos. Pai nosso, que estais nos céus, santificado seja o vosso nome. Venha a nós o vosso reino, seja feita a vossa vontade, assim na terra como no céu. O pão nosso de cada dia nos dai hoje, perdoai as nossas ofensas, assim como nós perdoamos a quem nos tem ofendido, e não nos deixeis cair em tentação, mas livrai-nos do mal. Amém. Ave Maria, cheia de graça, o Senhor é convosco, bendita sois vós entre as mulheres, e bendito é o fruto do vosso ventre, Jesus. Santa Maria, Mãe de Deus, rogai por nós, pecadores, agora e na hora de nossa morte. Amém. Ave Maria, cheia de graça, o Senhor é convosco. Bendita sois vós entre as mulheres e bendito é o fruto do vosso ventre, Jesus. Santa Maria, Mãe de Deus, rogai por nós, pecadores, agora e na hora de nossa morte. Amém. Ave Maria, cheia de graça, o Senhor é convosco. Bendita sois vós entre as mulheres e bendito é o fruto do vosso ventre, Jesus. Santa Maria, Mãe de Deus, rogai por nós, pecadores, agora e na hora de nossa morte. Amém. Ave Maria, cheia de graça, o Senhor é convosco. Bendita sois vós entre as mulheres e bendito é o fruto do vosso ventre, Jesus. Santa Maria, Mãe de Deus, rogai por nós, pecadores, agora e na hora de nossa morte. Amém.

0: Ave Maria, cheia de graça, o Senhor é convosco. Bendita sois vós entre as mulheres. E bendito é o fruto do vosso ventre, Jesus. Santa Maria, Mãe de Deus, rogai por nós, pecadores, agora e na hora de nossa morte. Amém. Ave Maria, cheia de graça, o Senhor é convosco. Bendita sois vós entre as mulheres e bendito é o fruto do vosso ventre, Jesus. Santa Maria, Mãe de Deus, rogai por nós, pecadores, agora e na hora de nossa morte. Amém. Ave Maria, cheia de graça, o Senhor é convosco. Bendita sois vós entre as mulheres e bendito é o fruto do vosso ventre, Jesus. Santa Maria, Mãe de Deus, rogai por nós, pecadores, agora e na hora de nossa morte. Amém. Ave Maria, cheia de graça, o Senhor é convosco. Bendita sois vós entre as mulheres e bendito é o fruto do vosso ventre, Jesus. Santa Maria, Mãe de Deus, rogai por nós, pecadores, agora e na hora de nossa morte. Amém. Ave Maria, cheia de graça, o Senhor é convosco. Bendita sois vós entre as mulheres e bendito é o fruto do vosso ventre, Jesus. Santa Maria, Mãe de Deus, rogai por nós, pecadores, agora e na hora de nossa morte. Amém. Ave Maria, cheia de graça, o Senhor é convosco. Bendita sois vós entre as mulheres e bendito é o fruto do vosso ventre, Jesus. Santa Maria, Mãe de Deus, rogai por nós, pecadores, agora e na hora de nossa morte. Amém. Glória ao Pai, ao Filho e ao Espírito Santo, como era no princípio, agora e sempre. Amém. Ó meu Jesus, perdoai-me, livrai-me do fogo do inferno, levai as almas todas para o céu e socorrei principalmente as que mais precisarem da vossa misericórdia. Nossa Senhora do Carmo, rogai por nós. Santa Teresa de Jesus, rogai por nós. Quinto e último mistério gozoso, nós queremos contemplar a perda e o encontro do menino Jesus no templo. Jesus se perde de Nossa Senhora e fica 3 dias perdido e Nossa Senhora um pouco preocupada com toda essa situação. Mas quando encontra ele, Jesus diz algo que chama a atenção. Eu vim aqui para fazer a vontade do meu Pai. E a Bíblia diz que Nossa Senhora, em vez de brigar com o menino, Nossa Senhora fica em silêncio e guarda todas essas coisas no coração. Ela sabe que o filho não é dela. Ela vai entendendo que o filho veio para uma missão. E ela, desde então, desde cedo, aprende a despojar-se. Aprende a dar esse menino para a salvação da humanidade. Meditemos juntos esse mistério e que nós tenhamos a coragem de também nós fazermos a vontade de Deus na nossa vida. Pai nosso, que estais nos céus, santificado seja o vosso nome, venha a nós o vosso reino, seja feita a vossa vontade, assim na terra como no céu. O pão nosso de cada dia nos dai hoje, perdoai as nossas ofensas, assim como nós perdoamos a quem nos tem ofendido. E não nos deixeis cair em tentação, mas livrai-nos do mal. Amém. Ave Maria, cheia de graça, o Senhor é convosco, bendita sois vós entre as mulheres, e bendito é o fruto do vosso ventre, Jesus. Santa Maria, Mãe de Deus, rogai por nós, pecadores, agora e na hora de nossa morte. Amém. Ave Maria, cheia de graça, o Senhor é convosco, bendita sois vós entre as mulheres, e bendito é o fruto do vosso ventre, Jesus. Santa Maria, Mãe de Deus, rogai por nós, pecadores, agora e na hora de nossa morte. Amém. Ave Maria, cheia de graça, o Senhor é convosco, bendita sois vós entre as mulheres, e bendito é o fruto do vosso ventre, Jesus. Santa Maria, Mãe de Deus, rogai por nós, pecadores, agora e na hora de nossa morte. Amém. Ave Maria, cheia de graça, o Senhor é convosco, bendita sois vós entre as mulheres, e bendito é o fruto do vosso ventre, Jesus. Santa Maria, Mãe de Deus, rogai por nós, pecadores, agora e na hora de nossa morte. Amém. Ave Maria, cheia de graça, o Senhor é convosco. Bendita sois vós entre as mulheres, e bendito é o fruto do vosso ventre, Jesus. Santa Maria, Mãe de Deus, rogai por nós, pecadores, agora e na hora de nossa morte. Amém. Ave Maria, cheia de graça, o Senhor é convosco. Bendita sois vós entre as mulheres, e bendito é o fruto do vosso ventre, Jesus. Santa Maria, Mãe de Deus, rogai por nós, pecadores, agora e na hora de nossa morte. Amém. Ave Maria, cheia de graça, o Senhor é convosco. Bendita sois vós entre as mulheres, e bendito é o fruto do vosso ventre, Jesus. Santa Maria, Mãe de Deus, rogai por nós, pecadores, agora e na hora de nossa morte. Amém. Ave Maria, cheia de graça, o Senhor é convosco. Bendita sois vós entre as mulheres. E bendito é o fruto do vosso ventre, Jesus. Santa Maria, Mãe de Deus, rogai por nós, pecadores, agora e na hora de nossa morte. Amém. Ave Maria, cheia de graça, o Senhor é convosco. Bendita sois vós entre as mulheres e bendito é o fruto do vosso ventre, Jesus. Santa Maria, Mãe de Deus, rogai por nós, pecadores, agora e na hora de nossa morte. Amém. Ave Maria, cheia de graça, o Senhor é convosco. Bendita sois vós entre as mulheres e bendito é o fruto do vosso ventre, Jesus. Santa Maria, Mãe de Deus, rogai por nós, pecadores, agora e na hora de nossa morte. Amém. Glória ao Pai, ao Filho e ao Espírito Santo, como era no princípio, agora e sempre. Amém. Ó meu Jesus, perdoai-me e livrai-me do fogo do inferno. Levai as almas todas para o céu e socorrei principalmente as que mais precisarem da vossa misericórdia. Nossa Senhora do Carmo, rogai por nós. São Padre Pio, rogai por nós. Salve Rainha, Mãe de Misericórdia, vida, doçura e esperança nossa salve. A vós bradamos os degredados filhos de Eva, a vós suspirando, gemendo e chorando neste vale de lágrimas. Eis a, pois, advogada nossa, esses vossos olhos, misericordiosa nos ouvi. E depois deste desterro, mostrai-nos, Jesus. Bendito é o fruto do teu ventre, ó clemente, ó piedosa, ó doce sempre Virgem Maria. Rogai por nós, Santa Mãe de Deus, para que sejamos dignos das promessas de Cristo. Amém. Foi uma alegria imensa rezar com você este terço. Que Deus te abençoe. Em nome do Pai, e do Filho, e do Espírito Santo. Amém.
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3: Senhor, no silêncio deste dia que amanhece, venho pedir-te saúde, força, paz e sabedoria. Quero olhar hoje o mundo com os olhos cheios de amor, ser paciente, compreensivo, manso e prudente. Quero ver teus filhos além das aparências como tu mesmo os vês, e assim não ver senão o bem em cada um. Deixa meus ouvidos a toda calúnia. Guarda minha língua de toda maldade. Que só de bênçãos se enche o meu espírito. Que eu seja tão bondoso e alegre que todos quantos se achegarem a mim sintam tua presença. Reveste-me, Senhor, com tua beleza. E que no decurso desse dia eu te revele a todos.
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5: Muito bom dia, meu amigo, muito bom dia, minha amiga. Que bom, estamos começando o nosso dia. É, nosso dia 23 de maio. É um sábado, isso mesmo. Começamos a bonita e grandiosa festa em honra ao Divino Espírito Santo ontem à noite, né? Ontem à noite. Na verdade, nós continuamos, porque a festa já começou em janeiro, mas junto à nossa igreja matriz foi ontem, Padre William, um público muito bom, né? Foi participando depois da, lá no salão de festas, o nosso show com os padres, né? Com os padres, eles que são da Diocese de Criciúma, foi muito bom.

Um grande abraço, fico feliz de começar a nossa manhã, manhã de sábado. Isso é dia em que da grande solenidade, né? Em honra ao Divino Espírito Santo, estamos vivendo o nosso sábado. E falando em Espírito Santo, nós cremos que o Espírito Santo, Senhor que dá vida e procede do Pai e do Filho, e ele é adorado e glorificado, ele que falou pelos profetas. E assim que o creio diz que é o Espírito Santo, como nos relacionamos com ele e como atua. Quando falamos de uma pessoa, normalmente dizemos o que ela fez e faz. Descrevemos suas habilidades, suas obras. Poucas vezes nos ocupamos em dizer o que uma pessoa é em si mesma. Igualmente, quando nos referimos ao Espírito Santo, usamos imagens, falamos de suas obras e suas manifestações. E a liturgia de Pentecostes, então, ela nos faz o quê? Ela nos faz mergulhar neste mistério de amor. Quando olhamos para Atos dos Apóstolos, relata o Pentecostes e usa duas grandes imagens. Veio do céu um barulho como se fosse uma grande ventania, e apareceram línguas como de fogo que se repartiram e pousaram sobre cada um deles. O vento e o fogo atingiram a comunidade reunida. O ruído forte vem de repente do céu, vem de Deus. E o sopro, o Criador de Deus, que fez criar o mundo, como temos e como lemos lá no Gênesis, Deus fez o homem do pó da terra e soprou-lhe nas narinas. Deus comunica a sua vida no novo povo de Deus. E o fogo é divino. É símbolo do sol que dá vida, que aquece, que permite ver. O fogo se reparte em línguas, mas o fogo é só uma que cada um só o recebe, mas todos recebem juntos. Todos somos diferentes uns dos outros, mas todos recebem o mesmo fogo. Por isso que o Espírito Santo é derramado sobre todos, e o Espírito multiplica os dons, carismas, serviços, mas cada um é dada uma manifestação do Espírito em vista do bem comum, ou seja, para fazer o bem, para formar este corpo. Diz a palavra de Deus que lá em Jerusalém estavam pessoas de vários povos, de várias línguas e várias nações. Os povos citados historicamente foram inimigos de Israel, mas em Pentecostes todos voltam a ser um, pois todos nós os escutamos anunciarem as maravilhas de Deus na nossa própria língua. O novo povo de Deus, que se forma a igreja, provém de todos os povos. Desde a origem, a igreja é católica. E esta é a sua essência mais profunda. Constantemente, a igreja deve abrir as fronteiras entre os povos e romper as barreiras das classes e raças. Mesmo povos inimigos precisam conviver na igreja e se reconciliar em Jesus Cristo, alimentar-se da mesma Eucaristia.

Um grande abraço, eu fico feliz de começar o nosso sábado. Então hoje, 18 horas, nós teremos ali na Avenida Duque de Caxias a apresentação do Terno de Reis em honra, né? A festa do Divino, depois do início do cortejo imperial até a Igreja Matriz, 19 horas, a Santa Missa, presidida pelo Padre Antônio Vander. Depois, nós teremos todo o serviço de bar, cozinha, lá no salão de festas, o famoso aviãozinho, isso mesmo. E ainda, nós teremos aí, hoje, um show com a caravana Som da Viola, né, do Adriano Marçal. Vai ser muito legal. E isso tudo hoje. Agora amanhã, 6 horas, será a alvorada festiva. 9 horas, o início do cortejo. 9:30, Santa Missa. Isso mesmo, 9:30, Santa Missa. Depois, com a apresentação dos novos festeiros e todas as manifestações de carinho. E ao meio-dia, no salão de festas, teremos aí o gostoso, saboroso almoço. E depois do almoço, aquele leilão de animais. Olha, é uma festa. Sai animal para todos os lados, né? Para dizer o seguinte, é sempre muito, muito, um momento muito concorrido também. E às 16:30, o início do cortejo. Para a missa das 17 horas na nossa Igreja Matriz. Então, tudo isso amanhã. Hoje, só às 19 horas.

É, meu amigo, minha amiga, olhando os apóstolos depois da morte da cruz de Jesus, eles estão com medo, eles estão trancados em casa. O Cristo ressuscitado entra e os saúda duas vezes. Olha só que bonito. A paz esteja convosco. Por duas vezes. Quando vivemos em situações difíceis, a tendência é o quê? É se trancar para colocar-se a salvo. E não para ser incomodado. E às vezes também para não ser incomodado. Né? Você já não se fechou dentro de casa, no apartamento? Você já não fugiu também com o seu carro para ninguém te incomodar? Então, quando vivemos situações, a tendência é exatamente essa. Mas o que que Cristo fez? Cristo vai ao encontro deles para tirá-los no fechamento, para enviá-los em missão. Como o Pai me enviou, também eu vos envio. Jesus lhes garante que não estarão sozinhos na missão, por isso sopra sobre eles e diz: recebei o Espírito Santo. Se os fatos horríveis da morte de Jesus indicavam a vitória da morte sobre a vida, a vitória do mal sobre Deus, gerando medo e fechamento aos apóstolos, portanto, aí está o sopro de vida, o sopro da vitória. Com todas as limitações humanas, mesmo assim, Deus habita em nós. E Jesus, então, ele recorda os apóstolos de uma missão muito importante que terão na evangelização. Olhe só, a quem perdoardes os pecados, eles lhe serão perdoados. Assim como Jesus, que veio ao mundo não para condená-lo, mas para salvá-lo, do mesmo modo, os apóstolos serão instrumentos de salvação. Jesus pôde, então, conceder o perdão e o poder de perdoar. Por quê? Porque ele mesmo sofreu as consequências da morte, da culpa, e devolveu-as na chama do seu amor. Portanto, o perdão vem da cruz, ele transforma o mundo com o amor que nos doa. O seu coração aberto na cruz é a porta pela qual entra no mundo a graça do perdão. E unicamente essa graça transforma o mundo, essa graça edifica a paz, edifica o mundo, a vida, a igreja, a família, a comunidade. E hoje, então, meu amigo, minha amiga, hoje ou amanhã, nós vamos participar desta solenidade, né? Hoje ou amanhã estaremos cantando: Espírito de Deus, enviai dos céus um raio de luz, vinde, Pai dos pobres, dai aos corações vossos sete dons, consolo que acalma, hóspede da alma, doce alívio, vinde, no labor descanso, na aflição remanso, no calor aragem. Enchei-nos, bendita chama que crepita e íntimo de nós. Sem a luz que acode, nada o homem pode, nenhum bem há nele. Ao sujo, lavai, ao seco, regai, curai o doente, dobrai o que é duro, guiai no escuro, o frio aquecei. Como tá frio desta manhã também. Dai a vossa igreja que espera e deseja vossos sete dons. Dai em prêmio ao forte uma santa morte, alegria eterna.

0: E nessa manhã, meu amigo, minha amiga, vamos rezar juntos, vamos lá então. É maravilhoso começar o dia rezando, eu fico feliz de poder começar a conversar, né? Poder tomar parte deste momento maravilhoso, isso, deste momento maravilhoso, onde quer que você esteja, reze, reze, reze, rezemos. Pai nosso que estais no céu, santificado seja o vosso nome, venha a nós o vosso reino, seja feita a vossa vontade, assim na terra como no céu. O pão nosso de cada dia nos dai hoje, perdoai as nossas ofensas, assim como nós perdoamos a quem nos tem ofendido, e não nos deixeis cair em tentação, mas livrai-nos do mal. Amém. Ave Maria, cheia de graça, o Senhor é convosco. Bendita sois vós entre as mulheres, e bendito é o fruto do vosso ventre, Jesus. Santa Maria, Mãe de Deus, rogai por nós, pecadores, agora e na hora de nossa morte. Amém. E que a bênção de Deus desça e permaneça, Pai e Filho, Espírito Santo. Amém. Na sequência, as primeiras notícias. São poucas, hoje é sábado, e depois a boa música. Eu espero você logo mais às 18 horas, para o início do cortejo e, é claro, para a Santa Missa e toda a movimentação no nosso salão de festas. Venha, está um pouco frio, mas vamos aí nos aquecer com o fogo e a força do Espírito Santo e com o calor humano.
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1: Fala aí, galerinha. Boa tarde, Jaguarada. Estamos chegando com mais uma edição do Informalizando, informação com humor no seu início de tarde, uma tarde de sexta-feira.
2: Sextou, amor.
1: Pois é, galerinha. Hoje, dia 22 de maio de 2026, é dia mundial do gótico. Hoje, pra quem não sabe o que é o gótico, o Lucas Marcos de Carvalho, explica.
2: É os caras que gostam de ir no cemitério, ouvir umas músicas loucas. Os parados gostam de se vestir de...
1: Se vestem de preto.
2: De preto, maquiagem preta.
1: Pretas.
2: É.
1: Maquiagens, não só eles, elas, como eles também, né?
2: É, a maior parte são... Eu
1: quase
2: vejo
1: todos.
2: Mais góticas do que... eu vejo mais góticas do que góticas, é? Assim, mais.
1: Então tá bom. Bastante essa galera... Gente boa, aquele abraço.
2: Yes,
1: hoje é o dia mundial da pré-eclâmpsia. Hoje
2: adoro
1: é dia
2: uma
1: do
2: ponte.
1: Apicultor. Dia do apicultor, dia do abraço. Aquele abraço pra você, Lucas.
2: Um abraço, irmão.
1: A você que nos ouve também, aquele abraço. E hoje é o dia internacional da biodiversidade biológica, tá bom? Muito boa tarde, sou Bruno Vandresen, estou aqui junto com o Lucas Marcos de Carvalho. Não contamos hoje com a presença de Everton Luiz, como acontece todas as sextas-feiras. Trabalhos técnicos do Davi Henrique, as gravações do Lucas e a direção geral do padre Rafael Liano.
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1: Pois é, galerinha, estamos outono, tempo bom e Tubarão, temperatura marcando 17 graus, umidade relativa do ar em 61%. Você participa através do WhatsApp 36265177 e nas lives no Facebook e YouTube também. E aí, Lucas, boa tarde, rapaz.
2: Boa tarde, Bruno Vandresen, boa tarde ao Davi Henrique, Everton Luiz não vai estar ouvindo, mas boa tarde para ele também. E a todos os ouvintes do Informalizando.
1: Qual o seu destaque para o programa de hoje?
2: Trouxe os casos de hoje do quadro Eu Sou Babaca, já que nesta semana nós não tivemos, se você parar pra pensar.
1: Como não, rapaz?
2: Segunda-feira nós não tivemos.
1: Não teve segunda.
2: Porque o Everton tava no último dia em que sua voz estava capenga. Na terça-feira a gente volta com o programa e aí já era o quadro dele que não fala nada. No máximo traz uma notícia. Na quarta-feira, opiniões impopulares.
1: Na quinta, Sense Comenta.
2: Sense Comenta.
1: Hoje, então, a estreia semanal.
2: Exatamente.
1: Do nosso quadro Eu Sou Babaca.
2: Yes.
1: São três situações aí pra
2: três
1: julgar?
2: Três situações pra gente julgar hoje.
1: Tá bom. E é só?
2: É só. Até o momento é só.
1: Beleza. Tenho duas aqui também, então acho que vai dar tudo certo. Vou trazer a história de um inglês que vai tentar cruzar o Oceano Atlântico em um barco, cara, de 1 metro. Esse cara é corajoso, né?
2: 1 metro?
1: 1 metro. 1 metro e alguns centímetros, tá? Ele tentou na primeira vez, teve um acidentezinho, a embarcação ela foi destruída. Agora ele fez uma outra embarcação com outro tipo de material e vai passar aí meses, né? Sozinho, em alto mar, tentando bater o recorde, né? Cruzando o Atlântico. Que bicho maluco.
2: Não, ele
1: depois
2: é muito doido.
1: Detalhes, tá?
2: Ele é muito doido.
1: E também a história de Adriano Silva. Ele é um pipoqueiro. Extremamente honesto.
2: O
1: sabe
2: que é
1: o que ele fez? O cara que vende pipoca, né?
2: Ah, tá. É porque, tipo, sempre dá a entender que eu lembro do...
1: Não é o pipocar, ah, pipocou, ficou comidinho. Não, ele é pipoqueiro, ele vende pipoca mesmo, né?
2: Mas é porque eu tenho outro entendimento sobre isso, por causa do discurso do nosso ex-presidente, o Jair Bolsonaro, quando ele foi fazer aquele discurso em inglês. Popcorn! Ice cream, filler. Ele fala sobre isso, depois ele traduz, né? É pipoqueiros e sorveteiros.
1: Ai, cara, muito bom, né, mano?
2: Aí, me dá outra intenção, entendeu? Certeza de...
1: Meu Deus, cara. Maravilhoso, maravilhoso. Mas enfim, o Adriano de fato vende pipoca, ele teve uma atitude bastante honesta. Eu vou trazer essa história depois também, tá? Além disso, vamos ter o pensamento do dia, ou pensamentos do dia.
2: Yes.
1: A charada, o hoje na história e aniversariantes famosos do dia do fim de semana. Tudo isso.
2: E nada mais.
1: Até as 2h27 da tarde.
2: Não conte não.
1: Com a nossa companhia.
2: Yeah.
1: Pensamentos do dia.
2: Gostaria de pedir desculpas a quem me conhece, Eu não mudei. Apenas piorei. A beleza está no interior de cada um. No meu caso, bem lá no fundo mesmo.
1: Extremamente escondida. Nunca ninguém vai ver essa tal beleza.
2: É, acontece,
1: mas isso, né? O que importa é a beleza interior,
2: exatamente,
1: né? E a tua está extremamente, mas bem no interior, né?
2: É difícil.
1: Bem lá no fundinho.
2: É bem no fundo.
1: É.
2: Bem fundo.
1: Tá bom, mas tu é um cara gente boa, então compensa a falta de beleza exterior.
2: Obrigado, cara.
1: Tá bom, tamo junto, amigo.
2: Você demais.
1: Ah, depois desse combo de dois pensamentos, vamos agora à charada do dia. Sinto eu que estou preparado.
2: Eu acho que você tá também, porque essa aqui é muito fácil.
1: Tá bom.
2: O que é? Nasce grande e morre pequeno.
1: Cara, eu tinha várias respostas.
2: Eu sei. Eu também tive vários.
1: Peraí, vamos lá, vamos pensar. O que é? Que nasce grande e morre pequeno. Não sei.
2: Sabe?
1: Não.
2: 3.625.
1: Eu não tenho resposta. Tá certo, então. Participa aí, tá? Tenta acertar a charadinha, porque eu fracassei bonito hoje. Bora faturar?
2: Vamos.
1: A gente vai?
2: Mais,
1: a gente volta.
2: Yes.
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1: Pois é, galera, tamo de volta, hein? Segundo e último bloco do Informalizando Informação com Humor no seu início de tarde, uma tarde bonita de sexta-feira.
2: Maravilhosa.
1: E um abraço aí pra toda a rapaziada que tá nos ouvindo neste momento, não só em Tubarão, como em toda a região da Murel, como, quiçá, em outras regiões do Brasil, quiçá, em outros países, em outros continentes, através do RádiosNet, né?
2: Obrigado.
1: É, thank you very much.
2: É.
1: Que outras línguas tu sabe falar obrigado? Pô, não aquele
2: sei,
1: abraço,
2: mano, não sei não. Obrigado, pessoal da Bahia.
1: Eu sou mais na minha.
2: Você é mais na minha.
1: Então tá, vai lá, repete a charada do dia.
2: O que é? Nasce grande e morre pequeno.
1: Eu não tenho resposta para tal pergunta.
2: Yes, 3626-5177. Participe deixando um recadinho no nosso Whats. Um abraço para a Dona Malvina. Eu que lembro, a
1: avó da Kathleen.
2: Um abraço pro Adam Sanders. Um abraço pro Fabiano Salgado.
1: Além de mandar pro Sandro, tem que mandar pra esposa também, que é a Cirlei, que tá lá ouvindo também.
2: Dona Cirlei, um abraço.
1: Guerreira.
2: Uma guerreira?
1: A Cleneuza é outra guerreira falando nisso.
2: Ah,
1: né?
2: Não, a Cleneuza não é guerreira.
1: Essa
2: ela
1: aí,
2: é santa.
1: Nossa,
2: ela
1: cara.
2: Ela é santa.
1: Demais. Aguentar o Kleber?
2: Não tem como, é impossível.
1: É difícil.
2: A gente mal consegue, por
1: força.
2: Isso que fica fora.
1: Força pra ti.
2: Força, guerreira. Abraço a todo mundo que tá acompanhando e informalizando.
1: Para o Éder Leizinho, para o Sidney Eusébio, para o Mário Latrônico, filhinho dele, o Marinhozinho Latroniquinho, estão lá sempre na sintonia. Quero mandar um abraço bem especial, bem apertado, cara, para ele que hoje tá vivendo um dia complicado, que ele perdeu a sua mamãe, né? O nosso amigo Carlos CJCJ, né?
2: Ah, era a mãezinha dele.
1: Isso, a mãezinha dele, então, faleceu hoje aos 94 anos, né? Carlos, muita força nesse momento difícil, né?
2: Muita força,
1: meu. Passei por isso, infelizmente, aí, de forma bem recente, não faz um mês ainda. Sei o quão difícil é, tá? Então, desejo a você, meu amigo, muita força nesse momento aí complicado, não só pra ti, como pra toda a família.
2: Força,
1: também.
2: Meu rei, força.
1: Tá bom? Então tá, já relembramos a charada?
2: Yes, relembramos a charada.
1: Já, né? Já foi.
2: Certo. Cara, vamos lá, primeiro tem uma coisa legal pra falar antes de a gente prosseguir com notícias e tudo mais. É uma coisa que eu tava revendo esses dias, cara. É que assim, ó, eu lembro, se eu for voltar 10 anos no tempo, eu vou olhar pra mim e vou ver um cara totalmente simpático. Absolutamente simpático. Não é que eu não seja, eu ainda sou. Só que uma pessoa que...
1: Só porque era tu era full esquisito.
2: Eu era bem esquisito. Era bem esquisito. Mas eu conversava com todo mundo.
1: Não que não seja ainda.
2: Eu ainda sou.
1: É menos um
2: só
1: pouco.
2: Só que é que hoje eu tenho domínio sobre a esquisitice.
1: Tá,
2: né?
1: Bom.
2: Antes eu era um
1: tu fez um mestrado agora.
2: Agora eu sou um mestre.
1: Isso aí.
2: Mas aí eu tava lembrando, porque eu conversava com todo mundo. Entrava no ônibus, eu conversava com todo mundo. Se eu for...
1: Tu era bem dado.
2: Eu era bem dado. Se hoje eu for... se eu for olhar pra mim, sim, né? Comparar com quem eu era. Aí eu tava dando uma olhada hoje. Ontem, na verdade, eu saí pra comprar comida de manhã. Sim, eu vou lá comprar uns pãozinhos de queijo, uns paradinhos pra comer. E aí, já no início, eu já tava vendo duas pessoas, quando eu tava saindo aqui da rádio, que eu não queria conversar. Por quê? Porque eu tava naqueles dias assim, irmão, que, mano, não.
1: Tu tava tipo o Manuel Gomes, sou mais na minha.
2: Sou mais na minha.
1: Tu tava querendo ficar quietinho.
2: Yes.
1: Tá. Isso fora da rádio.
2: Isso.
1: Tá.
2: Saindo, a caminho.
1: Saindo. Tá.
2: Mas aí quando eu chego perto aqui do edifício aqui, eu vejo uma senhora passar de moto, que espero que ela não ouça esse programa, que daí eu acho que ela vai saber quem é. Se ela me conhecer, ela vai saber quem é. Mas ok, eu não vou deixar de falar, tá? Ela é muito conhecida por ter bocas nos cotovelos.
1: Tá bom.
2: Muitas.
1: Tá certo.
2: E a gente já conhece ela de muito tempo. Muito tempo. Fazia muito tempo que eu não via ela, mas há muito eu conheço.
1: Tá bom.
2: Quando eu vi ela passando de moto...
1: Eu conheço também?
2: Não.
1: Não?
2: Quando eu vi ela passando de moto, eu fiquei... Irmão. Bah. Acho que Deus tá me mandando sinal, cara. Tem que enfrentar essas paradas. Eu só olhei ela, oi, quando ela me conheceu, oi, tudo bom? Tudo, não sei o que. Quando ela foi parando a moto, eu vou. Continuei falando com ela, já fui, aham. Já segui.
1: Tô pressa, tô atrasado aí.
2: Foi. Aí eu só pensei.
1: Correria.
2: Eu cheguei a esbarrar no muro, porque eu tava olhando pro lado esquerdo pensando na fuga. Assim, ó, cara, eu vim pela frente da rádio. Eu vou voltar por trás. Eu não vou correr o risco de passar e essa mulher tá me esperando lá na frente. Não vou fazer isso. Eu vou simplesmente fui lá na padaria, comprei as coisas, eu voltei pra rádio. Quando eu voltei, que eu entrei na rádio, eu vi, tá, pelo outro lado. Ela não tá ali.
1: Tá
2: já
1: bom.
2: Foi embora. E aí eu comecei a refletir. Cara, se fosse antes, eu ia uns 10, 15 minutos falando com essa mulher. Groselha nenhuma.
1: Mas se fosse hoje, tu faria isso? É porque tu tava num dia, no momento...
2: Não. Isso é bem frequente.
1: É?
2: Este momento que eu estou...
1: É raro, mas acontece sempre?
2: É bem frequente.
1: Tá bom, é uma fase.
2: É uma fase.
1: É uma fase. Todos temos fases, né, cara?
2: Eu tô olhando assim, cara. Eu tava até saindo do ônibus, tava indo pra casa, saindo do ônibus, eu pensei, beleza, não vou falar com ninguém, tô com fone de ouvido, tô com máscara, todo mundo vai olhar, esse cara tá na época da pandemia ainda, não vai falar, beleza, uhum. Tu não vai se aproximar de mim, é o que eu quero, uhum. Tá tudo certo. Eu lá coloquei, beleza, frouxo. Aí, quando eu saí do ônibus, eu, beleza, eu com fone de ouvido, uma mulher, que é gente boa pra caramba, eu conheço ela há muito tempo, passou do meu lado e começou a conversar. E eu com o fone de ouvido. Essa pessoa disse, cara, eu não queria, mas agora tu vai pagar. Eu peguei, tirei o fone de ouvido e não deixei mais nem ela falar. Só eu falei. Eu acho que ela se arrependeu de puxar assunto.
1: É, cara, é, sei lá, tem pessoas que não têm muita desconfiança, né, mano? Só assim, tu tá no meio da rua, tu tá em qualquer lugar, tu tá ouvindo um fone... Tá com um fonezinho de ouvido, é porque tu tá querendo ficar quietinho, ouvindo uma boa música, tranquilidade e tal. A não ser que seja algo extremamente importante e emergencial.
2: Concordo.
1: Né? Mas assim, jogar a conversa fora, coisa sem sentido, né? Era deixa pra outra hora, né?
2: Tem momento, né?
1: É, tem momento.
2: Tudo
1: é
2: bem
1: aí.
2: Que foi um papo
1: vamos
2: assim que acabou.
1: Turma, tá?
2: Acabou ajudando a mulher, foi legal, foi. Ela é gente boa demais também, ela não tem culpa de eu estar virado do avesso. Mas, né, pô, tô com fone de ouvido, né, irmã?
1: É.
2: Legal, né?
1: É isso aí. Então tá, vamos dar uma voltinha agora, o Lucas Marcos de Carvalho, num barquinho de 1 metro, tentando atravessar o Oceano Atlântico.
2: Yes,
1: tá afim de ir comigo nessa aventura?
2: Não tem como.
1: Não tem, né? Não cabe?
2: Não.
1: Pois é, mas é, um cara, um inglês, tá? Um britânico, Andrew Bedwill.
2: Andrew Bedwill.
1: É, ele pretende fazer essa loucuragem aqui, tá? O barquinho dele tem 1,19 metros de comprimento. Ainda assim, é nele que o aventureiro barra maluco inglês quer passar quase 3 meses, cara. Sozinho em alto mar. Esse aqui, tu tava querendo ficar um dia sem falar com ninguém. Esse aqui quer 3 meses, isolado no meio do mar, num barco de 1 metro, tá ligado? Esse cara é muito pior que tu.
2: É, ele...
1: Será que tu vai chegar nesse ponto,
2: ligado? Não quero. Não quero. É. Não quero.
1: Ai, quase 3 meses sozinho em alto mar, numa nova tentativa de quebrar o recorde da menor embarcação da história a completar essa travessia. A partida está prevista para acontecer nas próximas semanas a partir de St. John's, na província canadense de Terra Nova e Labrador, no leste do Canadá.
2: New Allen.
1: O destino final é o litoral sul da Inglaterra, após cerca de quase 3 mil quilômetros pelo Atlântico Norte. A tentativa atual acontece quase 3 anos depois de o projeto original terminar antes mesmo de ganhar o oceano. Em 2023, o Bedwill precisou interromper a viagem logo após deixar o porto canadense ao detectar entrada de água no casco. Na volta para a terra firme, a embarcação acabou destruída durante a retirada do mar, quando caiu de um guindaste no cais. O novo modelo, batizado de Big CV2 ou CV2, foi construído do zero. A primeira versão era feita de fibra de vidro. Agora, a estrutura passou a ser de alumínio, com reforços internos e mudanças no desenho do casco. O navegador afirma que também reviu sistemas de estabilidade e armazenamento após os problemas da viagem anterior. Bom, o espaço interno, Lucas Marcos Carvalho, ouvintes do programa, continua extremamente limitado. Bedwill, que mede... Ah, tá. A altura dele, tá certo. Tá. 1,80 m, ele tem 1,80 m de altura.
2: O que ele tá fazendo?
1: Por exemplo,
2: irmão?
1: Ele não consegue se deitar completamente dentro da embarcação. Então, para descansar, ele terá que permanecer sentado ou encolhido em posição fetal. O barco também não possui banheiro convencional, nem área separada para armazenamento de mantimentos. A alimentação foi planejada para ocupar o menor espaço possível. Segundo o britânico, parte da comida será moldada no interior do casco em compartimentos improvisados, com uma dieta baseada em alimentos hipercalóricos capazes de resistir à umidade e às variações de temperatura do oceano.
2: Parabéns, parabéns.
1: Tem tudo pra dar errado,
2: tem,
1: né?
2: Tudo pra dar errado.
1: Mas vamos torcer pra ele chegar bem e conseguir.
2: Yes.
1: Mas isso aí pode dar uma zebra.
2: Pode, não sabe o que pode enfrentar pelo caminho.
1: E zebra não sabe nadar, hein?
2: Não, não sabe.
1: Vai estar sozinho no meio do oceano. Se der zebra, tchau.
2: É. Às vezes a gente pode encontrar as comidas dele depois, né? Quem sabe dá pro pessoal comer ali o que sobrar, porque vai resistir a um oceano. Não, ele não vai, muito provavelmente. A comida que sabe.
1: Cara, que
2: não,
1: loucura.
2: Cara, sorte pra ele, mas eu acho muito difícil o que ele tá fazendo. mais
1: a
2: sorte.
1: A gente já viu, assim, muitas histórias. Por exemplo, aquele cara do... É Shurastei, né? Aquele cachorro lá. Enfim, a gente já viu situações em que pessoas que se... entram numa aventura dessa, bem complexa. Aquele caso era volta ao mundo num Fusca lá com um cachorro.
2: O dele ainda era mais tranquilo.
1: Era mais tranquilo, né? Mas tu se expõe muito, né? Porque é uma, querendo ou não, uma viagem extremamente exaustiva.
2: Total.
1: Cansativa, né?
2: Total.
1: Tu tá todo dia dirigindo muito. Então tu vai perdendo um pouquinho da noção do perigo, né? Tu vai, o reflexo e tudo mais, tu se cansa muito, né? Imagina, então. É, tu se expõe a riscos maiores de um acidente, como aconteceu naquela situação. É quando vai fazer uma volta ao mundo de um aviãozinho e tal. De... Cara, já deu muita zebra em relação a isso. Agora tu imagina, em alto mar, 3 meses, tempestades vão acontecer, né? O mar ele não vai ficar calminho, tranquilo para sempre.
2: Exatamente.
1: Vai ter os seus momentos de muita atenção, de ondas grandes. Então, cara, tu no meio disso tudo, num barquinho de 1,18 m, né? Sem tanta estabilidade assim. A chance de dar errado é muito grande.
2: Muito,
1: né?
2: Grande.
1: Então,
2: muito
1: não sei, grande. Esse cara aqui, eu acho que já cansou da vida e... Vamos lá, meu último ato vai ser esse. Cara, acho que ele já pensa até assim, tá ligado?
2: Ele é completamente pirado. Introspectivo. Pirado, total, total. Ele, esse cara levou ao extremo. Não quero conversar com ninguém a nível máximo, assim, não vou fugir da humanidade.
1: É.
2: Não, não, é loucura, loucura. Mas cada um,
1: que
2: cada
1: dê
2: um.
1: Que certo, que a gente queime a língua aqui, dê certo. Tomara.
2: É, não, molhar no que caso, né?
1: É, molhar. Tomara que ele não molha dele, porque se ele molhar ali, é sinal de que...
2: É, né? Né? Ou talvez ele molhe bebendo água, né? Ah, não, mas ele não vai poder beber, né? Porque é água salgada, né?
1: Mas imagina, né, cara? Sem compartimento ideal. Como é que ele vai estocar comida pra 3 meses ali num...
2: Loucura.
1: Num espaço extremamente limitado, né?
2: É, porque eu acho que ele já sabe que ele vai falhar.
1: Será?
2: Ah, não vou nem levar tanta comida, né? Não, não precisa, nem.
1: Precisa só pra uma semana.
2: É só tudo pra dizer.
1: Tudo certo.
2: Depois de 3 meses, tu encontra meu corpo, tá só. Não é tranquilo.
1: Ah, vamos lá, vamos aos julgamentos.
2: Yes.
1: Esse cara aqui é babaca? Não, só é corajoso. E
2: esse
1: louco.
2: É.
1: Babaca ele não é.
2: Babaca
1: ele
2: não
1: quer bater um recorde, né? Então não é babaca, não.
2: Sou babaca por querer voltar a comprar carne vermelha só pra mim? Eu sou Marielle, de 30 anos. Trabalho de casa e cozinho meu almoço praticamente todos os dias. Meu marido, Hércules, de 30 anos também, trabalha presencialmente e só faz home office um dia na semana.
1: Uhum.
2: Há cerca de 2 anos, ele decidiu parar de comer carne vermelha por questões relacionadas ao sofrimento animal. Porém, ele ainda come frango e peixe normalmente.
1: É, o frango não sofre, né?
2: Nem o peixe.
1: Cara, extremamente seletivo, né, cara? Eu não vou... Não quero os animais sofrendo, mas o peixe, não, o frango eu vou comer.
2: Os que eu não gosto, né? Os outros, não gosto de galinha.
1: Ah, bom, vai.
2: Por causa disso, nós simplesmente paramos de comprar carne vermelha para casa. O problema é que eu estou ficando muito cansada de comer basicamente frango no almoço. Peixe é mais caro e eu sinto falta de variar mais a alimentação. Eu queria voltar a comprar carne vermelha
9: apenas para mim. Principalmente pra fazer almoço enquanto eu tô sozinho em casa. Carne vermelha é 13.
2: Picanha. Normalmente eu cozinho pra durar 2 ou 3 dias. Quando eu fui comprar no supermercado, meu marido ficou extremamente chateado. Disse que eu não respeitava a decisão dele. Ai, que não queria carne vermelha na geladeira e que, se fosse o contrário, ele jamais faria isso comigo. Isso me deixou muito pensativa, porque ao mesmo tempo que eu entendo que ele tem uma questão ética com isso, também sinto que ele está tentando impor uma decisão pessoal dele sobre a minha alimentação
1: dentro de
2: casa.
1: Coisa muito comum de quem tem essa prática, né?
2: Concordo.
1: Infelizmente.
2: Mesmo eu não esperando que ele como participe disso. Sou babaca por querer comprar carne vermelha para consumir sozinha dentro de casa, mesmo sabendo que isso incomoda ele?
1: Claro que não, tu já era pra ter comprado faz tempo, tá?
2: Unânime.
1: Faz aquele bife, pega um contra filé bonitão, bifão, 2 dedos, bota lá, deixa assim, ao ponto pra mal, senta na frente dele, come e diz, que delícia de carne.
2: Primeiro faz, aí depois come.
1: É, mas o cara, ou tu é ou tu não é vegetariano ou vegano, no caso. Se tu tens esse amor todo e quer evitar... Não, tu não vai evitar, né? Mas tu não vai consumir a carne porque no teu íntimo tu sente que eles sofrem muito e tu não quer comer fruto desse sofrimento. Então como é que tu vai comer carne de frango e carne de peixe? Né? Extremamente seletivo, né, cara? E geralmente o cara que é vegetariano, ele não vai... O vegano não come nada de origem animal, né? Então não é só a carne vermelha, tu não vai comer carne de boi, a carne de porco, a carne do frango, a carne do peixe, tu vai comer só de alimento de origem vegetal, né? Não dá pra ser meio termo, né?
2: Não dá.
1: Então tu tá meio avacalhado aí.
2: É.
1: Ô, minha querida, come à vontade. Ele não tem esse direito de impor a ti.
2: Concordo.
1: Pra te não comer uma carninha vermelha, se tu gosta.
2: É.
1: Né? Esse cara é piradinho. Mas como eu falei, a maioria da galera que é vegetariana ou vegana quer empurrar a goela abaixo que tu tenha que ter a
2: esse
1: mesma
2: é o
1: prática.
2: Problema. Pra mim, esse é,
1: chato
2: é o problema.
1: Demais.
2: Dá pra conviver os dois no mesmo lugar, entendeu?
1: Eu quero carne vermelha na geladeira. Cara, tu não vai comer, mas eu vou. Não precisa comer,
2: isso
1: tá
2: aí,
1: aqui.
2: Cara.
1: É pra meu consumo, não teu.
2: É. Tá tudo certo. Aí, não faça como o Bruno falou, não faça na frente dele, se tu não quer magoar o cara. Ok, pelo menos tu vai comer carne vermelha. Até que ele entenda que tu pode comer carne vermelha na mesa com ele, faz, come no quarto, tá suave, pra não provocar o cara pra depois dizer todos esses dramas que ele faz.
1: Ele vai ficar... Sabe por que ele não quer carne vermelha na geladeira? Porque ele vai se sentir atraído e vai querer
2: comer.
1: Claro
2: que é. Tenho toda certeza.
1: E se pá... Ele vai comer escondido da mulher.
2: Vai
1: mulher
2: comer
1: não vai estar em casa. Pô, tô em home office hoje, tô um tempo. Ah, vou pegar um pedacinho aqui, ó. Se for uma, sei lá, que dê pra.
2: Ah, o bife já tá. O boi já tá morto mesmo.
1: Tá, né? Lá, pá, vou botar ali, vai comer, vai. Pá.
2: Cara, ó.
1: Vai ser top.
2: Tem vários problemas nessa narrativa. Um deles é que, cientificamente, é bem provado que o boi só tá vivo por nossa causa, porque ele não tem como sobreviver na natureza sem cuidados. De todas as espécies dele, o boi que a gente come, ele é o mais fraco de todos e ele não conseguiria sobreviver na natureza. Ele já teria sido extinto, porque não tem como, ele não tem força pra isso. O bisão é mais forte, tem outros que são muito, muito mais poderosos e que sobrevivem mais, muito melhor. A temperatura, a predadores... Ele não consegue, ele é lento. Tanto que, até tava comentando com a Bianca um tempo atrás, quando dá, infelizmente, quando dá aquelas enchentes e tudo mais, cara, ele não tem pra onde fugir.
1: Sim.
2: Às vezes um cavalo consegue fugir, o boi não vai.
1: É, porque a gente tem cavalos selvagens, né?
2: O cavalo vai correr, ele vai meter o louco, entendeu? É. Agora o boi nem sempre.
1: Pois é.
2: Então, e aí tem uma história que também aconteceu uma vez comigo, mas essa pessoa já tá muito madura, não vou citar nomes, mas na época ela era imatura e eu já ri demais dessa situação. Um dia ela tava, era um casal de amigos meus e eles viraram veganos. O meu amigo, ele era sossegadaço. Tipo, ele era vegano, se tu entrasse em debate com ele, ele ia debater contigo, mas ele não ia te perturbar.
1: Nada.
2: Pode comer X na frente dele. Ele ia conversar contigo de qualquer outra coisa, tá ligado? Normal, pleno. Mas ela já não. E como ela era uma mulher que gostava de cozinhar, ela adorava fazer esse tipo de prato e queria que a gente provasse. Só que eu digo, não, porque eu acho que é uma sacanagem com a planta. Ela não tem pra onde fugir. Ela não tem como correr. Eu tenho pena da planta. Eu não vou comer nada que seja verde e de outro tipo de cor. Não vou. Eu sou anti se separar daí.
1: Tá bom.
2: Eu sou pai de plantas.
1: Tu falou isso aí?
2: Não falei isso na hora.
1: Era pra ter falado.
2: Não falei porque eu não era tão criativo assim, né?
1: Tá bom.
2: Aí... Assim, não, mas eu não vou comer. Eu não gosto de verdura, não sei o que, tal. Aí um dia foi aniversário desse meu amigo.
1: Ah.
2: E ela fez uma festa convidando toda a família dele. Poucos amigos, infelizmente, foram, porque a maior parte deles era fora. E quando chegou lá, eu fui convidado. E ela tava muito chateada, a ponto de chorar, porque ninguém comeu o que ela fez. Ela não fez nada carnívoro. Ela obrigou todo mundo a comer aquele tipo de coisa.
1: Ah, tá, então não tinha opções.
2: Não tinha
1: carnívoras.
2: Opções.
1: Era só
2: isso.
1: Ah, mano.
2: Aí, tipo, o que tinha que era de queijo, todo mundo foi embora rapidão. Depois ninguém comeu mais nada. Porque não tinha mais o que fazer.
1: Mas ela tá... errada ou tá certa?
2: Então.
1: Eu acho que ela errou em, de repente, não anunciar que a festa teria só aquele tipo de comida. Então, depende. Ela querer fazer aquele tipo de comida, eu acho que ok.
2: Eu concordo.
1: Né? Mas, enfim,
2: em
1: previamente. Porque quando tu convida alguém, vai fazer um churrasco, tá? Tu já sabe o que vai ter.
2: Sim.
1: Ó, festa de aniversário aqui, daí vai ter salgadinhos e docinhos e bolo. Tu já sabe o que esperar.
2: Sim.
1: Daí agora tu vai numa festa de alguém, daí tu vai lá, só comida vegana.
2: Cara.
1: E assim, o percentual da população que tem esse hábito é muito pequeno, né?
2: Tu tem que avisar. É muito difícil. Eu entendo por vários fatores que tem uma parada que é muito, muito interessante nesse debate. É que assim, ó. Pelo lado dela, tá? Por toda essa situação como exemplo. tu tens o certo, deveria tu falar que seria uma festa vegana, pra todas as pessoas já terem ciência do que elas estão enfrentando. E, infelizmente, tu vai ter que aguentar que muita gente não vai justamente por isso. Porque não vai ter o que comer. E é triste, mas é verdade. Tem gente que não vai ter o que fazer lá. Tipo, às vezes vai lá, vai só apertar a mão e sair pra pelo menos dizer que participou da festa, pra, sabe? Mas não vai acontecer.
1: Eu acho que eu tentaria comer por educação numa situação como essa.
2: Eu não tentei. Eu ri e fui beber. Não entendi, eu fui nada.
1: É, mas eu acho que eu até tentaria, tá? Experimentar alguma coisinha assim só por educação mesmo. Né? Por ter sido convidado, mesmo não gostando, mas enfim, vou experimentar, né?
2: Nossa, bom. Tô chamando lá, ó. É. Excelente, tá bom?
1: Pai, me deu uma fome agora, vontade de comer um hambúrguer de grão de bico.
2: De grão de bico.
1: É bom demais. Então tá, mas enfim, a mulher lá não é babaca, tá?
2: Não é,
1: que
2: tá?
1: Quem quer comprar carne vermelha, compra.
2: Tá certíssimo.
1: Esfrega na cara dele.
2: Vamos lá. Sou babaca por surtar e sair do grupo. Maria Helena, de 19 anos, fazia parte de um grupo. E saíamos, às vezes, aos fins de semana. A maioria do tempo, as mesmas meninas. Porque uma namora e o resto não sai muito de casa. Tá. Geralmente, éramos na festa. Eu, fulana, cicrana e beltrana. Elas são 2 anos mais novas que eu. Uma vez ou outra, elas tinham discussões entre elas. Porque todas são pessoas difíceis de lidar. Mas até então, eu nunca tinha tido conflito de verdade com nenhuma. Porém, frequentemente, nas últimas vezes que saímos, eu reparei que me deixavam mais de canto. E naturalmente me afastavam. Eu naturalmente me afastava porque sentia que estava incomodando.
1: Etarismo isso aí?
2: Etarismo.
1: 2 anos só, né?
2: Etarismo. Quando elas chamavam pra sair, elas marcavam entre elas e eu praticamente me convidava, porque elas anunciavam no grupo. Eu sou uma pessoa mais tímida, e na minha mesmo. E elas são muito expansivas, às vezes inconvenientes.
1: Uhum.
2: Enfim, a história que eu reparei é que eu nunca estou em foto nenhuma com elas. Sempre que saímos, elas batem foto entre si. Vídeos, postam. Batem até com desconhecidos. E eu nunca estou nos vídeos. E não é porque eu não quero. Eu sempre estou presente na roda, mas elas simplesmente não fazem questão de bater foto comigo. Quando elas gravam vídeos, viram a câmera e eu não apareço. Até eu falei no grupo sobre isso, meio reclamando, meio brincando, que parece que eu nem sou do grupo pra quem vê de fora. As respostas me magoaram muito. Eu falei que parecia que elas não gostavam de mim e elas falaram brincando que sim. E a cicrana, que é muito grosseira, falou: "Você quer que eu responda com ou sem educação?" Nossa, fiquei muito magoado porque eu não trato ninguém assim com essa grosseria. E falei que nem precisava dizer nada e sair do grupo. Daí algumas foram tirar satisfação comigo no privado, jogando a culpa em mim, falando que ela só tava brincando. E que eu é que pareço nunca estar feliz nas festas, que eu sempre tô com cara feia. Isso porque
1: tá bom.
2: Toda vez que saímos, elas dão umas de pique-me com garotos. E eu não gosto disso, eu só fico na minha. Porque eu não conheço ninguém e sou tímida, principalmente se eu estiver sóbria.
1: Tá.
2: No resto do tempo, fazendo uma autoanálise sincera, eu me acho, sim, bem animada, principalmente com músicas. Falo bastante com elas, mas fico confortável quando o rolê está só entre nós meninas. Além disso, elas vivem criticando cada ficante que eu tenho. O último, elas chegaram a falar que ficou comigo só pra fazer ciúme na ex, após ele me levar pra jantar e a gente ter uma noite super legal. A ciclana, que foi grossa comigo, é um cavalo em forma de pessoa e vive sendo paparicada. Ela tá sempre mais com cara feia do que eu. Sempre reclamando de tudo e falando mal de todo mundo. Mas ela é super querida por elas. Sou babaca por sair do grupo e me afastar? Tô na dualidade entre me achar dramática e respeitar meus sentimentos.
1: É dramática, acho que ela tá totalmente certa, né?
2: 100%.
1: Ela não se enquadra nesse grupo aí.
2: 100%.
1: Eu acho que... E ela parece ser uma menina legal, né? Só porque ela é muito diferente das demais, né?
2: É.
1: Então, geralmente, quando há tanto contraste assim em relação ao jeito de ser das pessoas, não dá certo, né?
2: Vaza.
1: Mas, de repente, pode ser que dê certo, né? Eu sou tímido, quietinho, mas na minha, igual o Manuel Gomes, e o meu melhor amigo é totalmente extrovertido e tal, mas a gente se dá muito bem e nunca teve problema, pode acontecer.
2: Acontece.
1: É, mas... É... E ali são 3, né, que tem a mesma pegada e uma que fica numa situação diferente, né? Então ela naturalmente é excluída, né? Ih, não parecem ser amigas, né? Pô, tu viu, cara, do jeito que responderam pra ela.
2: Eu também acho isso daí.
1: Assim, não quiseram falar antes, mas já que tu perguntou, agora a gente vai descascar aqui, né?
2: É.
1: E fizeram isso, então sai do grupo. Ela não é.
2: Não.
1: Elas não são tuas amigas de verdade. Vai procurar amigas de verdade.
2: Lembra aquela. Qual é que é o nome daquela? Bem-vindo a Derry.
1: Uhum.
2: Ela me lembra aquela menininha. Que no final depois ficou com o time dos otários lá.
1: Sim.
2: Que teve a parada do olho.
1: Do olho lá.
2: Mas é porque ela me lembra a menina que tá querendo. No caso dela, não é que ela queira aprovação, né? Mas é que ela tá no meio de um monte de gente porre que. É, basicamente. Não liga pra ela, pra existência dela. E ela tá ali, uhum. ainda, sabe? Sendo disponível pra essas pessoas. Que tanto faz como tanto fez se ela tá ali.
1: Se esforçando pra ser da mesma forma, né? Às vezes tentando ser uma pessoa diferente pra ser incluída, né, cara?
2: É.
1: Isso é paia demais, né, cara?
2: Cara, e eu vou falar, tá? Se ela tocar a vida sozinha e ela for conseguir ter amigos, uma vida social legal, a menina que cavala com ela vai começar a sentir e vai começar a sempre cutucar ela de tudo quanto é jeito. Porque ela tá sentindo que a mulher tá fazendo tudo aquilo que ela, não, que ela quer fazer e não consegue.
1: Uhum.
2: Porque ela tá com esses amigos todos.
1: Talvez.
2: No fim das contas, você vai se sentir mais feliz, mais independente. E, cara, uma coisa que elas nunca vão ser. Porque tu vai ser sincero na tua vida. Tu acha que entre elas, elas são sinceras umas com as outras? Elas são falsas contigo.
1: Falsidade total entre
2: total,
1: elas, certamente.
2: Total.
1: Certamente.
2: Cara... Eu acho que isso aí foi um presente pra ti, tá?
1: Aproveita. Com certeza.
2: Abraço.
1: Mas já que tu é bem na tua, né? Gosta de ficar mais sossegada, pega uma caroninha lá com o Andrew ou Badwill e vai dar um rolê no Pacífico.
2: Yes!
1: 3 meses de tranquilidade total.
2: Isso, hipercalóricos, de boa.
1: É isso aí. Não dá mais tempo, Lucas Marcos. Só 2 hoje, tá? Pode ser?
2: Pode ser.
1: Vamos a Hoje na História. Ô, cara, o que aconteceu no dia 22 de maio, em anos anteriores?
2: Não dá tempo, não quero falar. O dia do abraço. Quem traz as informações?
1: É o professor Cláudio Damasceno Paes.
10: Essa foi muito boa. Hoje, 22 de maio, é o dia do abraço. Acredita-se que esta data tenha sido escolhida por iniciativa do australiano Juan Mann, no ano de 2004, quando ele criou a campanha dos abraços gratuitos, estimulando as pessoas a distribuir abraços espontâneos pelas ruas de Sydney, na Austrália, numa tentativa de combater a indiferença, o individualismo e a solidão que caracterizam a vida nas grandes cidades. Todos nós sabemos, por experiência própria, uns mais abraçadores, outros menos, que o abraço é uma demonstração de carinho, afeto, amizade, e está presente em todas as culturas e consiste numa poderosa maneira de expressão afetiva, trazendo diversos benefícios para a saúde física e mental, tanto para quem recebe quanto para quem abraça. Em geral, o abraço pressupõe alguma intimidade, mas algumas culturas são mais abraçadoras do que outras. Está provado pela ciência que um abraço pode aliviar o estresse, melhorar a saúde, fortalecer relacionamentos e trazer para quem abraça e para quem é abraçado um momento de felicidade. O abraço sincero, respeitoso, reduz a ansiedade, aumenta a sensação de bem-estar, fortalece os laços afetivos e o sistema imunológico, reduz a solidão, melhora a saúde cardiovascular e o sono, e até contribui para a redução da dor pelo seu efeito analgésico. No entanto, é preciso que haja consentimento de quem vai ser abraçado, para que deixe de caracterizar invasão da intimidade ou ato abusivo. Lembrar que o abraço pode tornar o nosso dia mais feliz, saudável e cheio de boas conexões. Neste dia do abraço, queremos abraçar fortemente as pessoas que estão nos ouvindo. Afinal de contas, a melhor maneira de desejar para alguém um feliz dia do abraço é dando um abraço.
1: Então, os aniversariantes famosos do dia, também do final de semana. Hoje, o Thiago Leifert, apresentador e jornalista brasileiro, completa 46 anos. A Maísa Silva, apresentadora e atriz brasileira, 24 aninhos, do Carrossel.
2: Sei, do SBT lá.
1: É, do SBT. Naomi Campbell, modelo. Amanhã, Otton Bastos, ator, 93 anos.
2: Parabéns.
1: Amanhã, o maior piloto da história. Brasileiro, obviamente. Rubens Barrichello.
2: Ah, concordo.
1: 54 anos, né?
2: Brasileiro, segundo, brasileiro, mas eu concordo.
1: Ah, tá, claro. Ayrton Senna.

0: O aniversário dele é sábado, então ele vai chegar pra festa lá pela terça. Sempre fica atrasado, o Barrichello.
1: Tadinho.
0: Mantendo a piada da galera aí. Bom, domingo, Simone Mendes, cantora, 42 anos. Fui no show dela aqui em Tubarão, cara, ela é sensacional.
1: Ah, é?
0: Aham. José de Abreu, ator, 80 anos. A Luísa Brunet também, ex-modelo, completará 64 anos domingo. E finalizando, Helena Ranaldi, atriz, 60 anos. Parabéns!
1: Sou raquetada hoje.
0: Boa. Quem manda homenagem para a Helena Ranaldi é o Dan Stubach, seu grande amigo. Olá, a charadinha e a resposta. Vai, Lucas Marcos.
1: Charada de hoje, mané. Cadê aqui? Charada.
0: Pra quem não pegou a referência, né? Ambos contracenaram em uma novela. Isso. E ele batia nela com uma raquete.
1: Com uma raquete. O que é o que é? Nasce grande e morre pequeno.
0: Não sei, cara. A vela?
1: Não, o lápis. Mas a vela também.
0: A vela também.
1: A
0: né?
1: vela também.
0: É. Lápis, vela e outras coisas também, né?
1: E outras coisas.
0: Vambora! Valeu, Lucas Marcos. Um abraço, bom final de semana. Se beber, não dirija. Se beber, me convide. Até segunda.
1: Um abraço e bom final de semana. Eu não vou dirigir. E eu não vou te convidar. Então, até segunda-feira.
0: Tá bom, até segunda. Vambora, na sequência tem Tubar Notícias. Logo depois, Balcão de Negócios. Tchau.
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1: Nossa saudação cordial e fraterna, você que acompanha a Palavra Viva pela Rádio Divino Oleiro 105.5 FM de Florianópolis, Rádio Divino Oleiro 90.9 FM de Balneário Camboriú, Rádio Conceição 105.9 FM de Itajaí, Rádio Tubá de Tubarão e pelos serviços de streaming de áudio. Que a paz de Jesus reine em nossos corações e a Mãe Santíssima nos leve nas dobras do seu manto em mais este dia que a bondade do Pai nos concede. A liturgia da palavra nos apresentou as parábolas do grão de mostarda e do fermento, que São Lucas registrou assim em seu Evangelho, capítulo 13, versículos 18 a 21. E Jesus dizia: a que é semelhante o reino de Deus e com que poderei compará-lo? É como um grão de mostarda que um homem pegou e semeou no seu jardim. Cresceu, tornou-se um arbusto, e os pássaros do céu foram fazer ninhos em seus ramos. Jesus disse ainda: com que mais poderei comparar o reino de Deus? É como o fermento que uma mulher pegou e escondeu em 3 porções de farinha até tudo ficar fermentado. Trata-se, sem dúvida, do dinamismo do reinado de Deus, como se lê na Bíblia do Peregrino da Paulus. Aqui não conta a quantidade da matéria, mas a energia. O grão de mostarda e o fermento, ensina a Bíblia Sagrada, Santos Evangelhos, simbolizam a igreja que, reduzida no princípio a um grão de discípulos, a um grupo de discípulos, se foi estendendo com a força do Espírito Santo até acolher nela todos os povos da terra. Já no século II, Tertuliano, doutor da igreja, afirmava na Apologética: somos de ontem e enchemos tudo. O Senhor, com a parábola do grão de mostarda, incita os discípulos à fé e faz-os ver que a pregação do Evangelho se propagará apesar de tudo. Os mais fracos, os mais pequenos entre os homens eram os discípulos do Senhor. Mas como havia neles uma força grande, esta desenvolveu-se por todo o mundo. Por isso, o cristão não deve desanimar perante a pequenez e a debilidade com que aparecem as obras do seu apostolado. Com a graça de Deus e a fidelidade, irão crescendo essas obras do seu apostolado como o grão de mostarda, apesar das dificuldades. No número 695 de O Caminho, São José Maria Escrivá anotou: nas horas de luta e contradição, quando talvez os bons encham de obstáculos o teu caminho, levanta o teu coração de apóstolo. Ouve a Jesus que fala do grão de mostarda e do fermento e diz-lhe: Senhor, explica-me a parábola. E sentirás a alegria de contemplar a vitória futura. Aves do céu, à sombra do teu apostolado, agora incipiente, isto é, no começo, e toda a massa fermentada. No mundo, quanta indiferença, quanta guerra de conquista, quanto consumismo, que quantidade de prazeres. Em junho de 1991, li A Fé em Crise, título com uma pergunta. Vittorio Messori, nesta obra, conversa com o cardeal Joseph Ratzinger, que mais tarde se tornaria o Papa Bento XVI. Ali, o purpurado alemão afirma: não são os cristãos que se opõem ao mundo. É o mundo que se opõe a eles quando é proclamada a verdade sobre Deus, sobre Cristo e sobre o homem. O mundo revolta-se quando o pecado e a graça são chamados por seus próprios nomes. Mais adiante, continuou o cardeal Ratzinger, o que nós podemos fazer é infinitamente inferior àquele que faz. E perguntou: qual é o drama do homem contemporâneo? Respondendo, disse: é viver em um mundo de sempre maior profanidade, sem esperança. É aqui neste cenário que vive uma multidão incontável. E o que as parábolas do grão de mostarda e do fermento ensinam? Ensinam que, diante das estruturas e ações deste mundo, a atividade de Jesus e daqueles que o seguem parece impotente e mesmo ridícula, mas ela crescerá até atingir o mundo inteiro. Nestas duas parábolas intervém um homem e uma mulher. E o que querem transmitir? Uma mensagem de paciência e esperança. Qual era, digamos assim, a esperança do grão de mostarda? Era de que sua semente fosse semeada, crescesse e se transformasse num grande arbusto, numa grande planta. O homem semeou, a terra fez frutificar e as aves do céu vieram fazer ninhos em seus ramos. Certo dia, visitando as irmãs franciscanas de São José em Barreiros, aqui pertinho de Florianópolis, irmã Julita mostrou-me vistoso pé de mostarda, coincidentemente naquela hora povoado por passarinhos, que ao perceberem nossa presença, voaram. Para semear, foi necessária a colaboração do homem, que abriu as mãos e deixou as sementes caírem na terra. Passou um dia, passou um mês, passaram anos e ali estava uma pequena grande maravilha da natureza, o pé de mostarda. E alguns desses arbustos alcançam até 4 metros de altura. O claretiano padre Alfonso Milagro, em um evangelho meditado para cada dia do ano, diz que assim também o reino de Deus tem começos sumamente insignificantes e sem importância. Mas depois estende-se pouco a pouco, tanto no coração de cada homem, quanto na própria sociedade, e torna-se universal e glorioso acolhendo em si homens de todas as regiões e culturas. Bem, nós recebemos os sacramentos, força e ânimo na caminhada. E agora é bom nos examinarmos sobre o desenvolvimento que o reino alcançou em nós e como temos propagado com nossa vida, com nosso testemunho. A terra foi generosa com a pequenina semente de mostarda. Deus é extremamente generoso com cada um de nós. Como o grão de mostarda que se transformou em uma grande planta, e as aves do céu vieram fazer ninhos nos seus ramos, deveríamos perguntar-nos também nós se nós nos transformamos em vida doação para a vida de nossos irmãos. E se eles vieram até nós e saíram fortalecidos? Ou ainda se, encontrando-os com fome e sede, os saciando,

é apenas um punhado que se introduz na totalidade da massa e a faz crescer. O reino de Deus tem em si uma força e um vigor que, quando aceitos, transformam o homem e o mundo inteiro. A ação do reino de Deus é transformadora, mesmo que sua expansão seja lenta e às vezes oculta, visível somente aos olhos da fé. O reino de Deus triunfa sobre o mal e a soberba no coração do homem e sobre o egoísmo e as injustiças no coração da sociedade. E tudo isso, apesar das dificuldades e dos poderes malignos que a ele se opõem. Assim como o fermento, tendo sido acrescentado, transforma inevitavelmente a massa, assim o reino de Deus faz erguer-se toda uma vida, transforma-a, dá-lhe eficiência, orienta-a. Você e eu não devemos impedir em nós mesmos a força do reino de Deus, a vitalidade do Evangelho que tudo fermenta em Jesus Cristo. Gosto de pedir à Nete, que trabalha comigo há tantos anos, que faça 2 pães com a mesma quantidade de trigo e demais ingredientes, mas um com fermento e outro sem fermento. É bonito ver o desenvolvimento dos 2 pães. No final, um ficou gordinho, bonito, saboroso. O outro, magrinho, meio desengonçado, sem gosto. Jesus nos convida, nos chama para sermos fermento na massa. Temos sido. Estamos ajudando, assim como estamos, na situação que vivemos, aqueles que vivem sem esperança, confortando-os com uma palavra de ânimo, de encorajamento quando a vida se torna pesada para eles. Somos os que os abastecem com comida se estão famintos e lhes oferecemos a água da compreensão quando dela precisam. Não, meus irmãos, não podemos querer ser cavaleiros do amanhã, porque a estrada se percorre no hoje da vida. O que temos de fazer, devemos fazer logo. E bem. As multidões se admiravam de Jesus e diziam: ele fez bem todas as coisas. Tudo ele tem feito bem. Está lá no Evangelho de Marcos, capítulo 7, versículo 37. Sejamos semeadores como Jesus e com Jesus. Semeemos o testemunho de vida. Semeemos palavras que constroem e que animam, curam e libertam. Façamos as correções que precisarem ser feitas, mas com amor exigente, nunca com exigências sem amor. São João da Cruz, o grande místico carmelita, afirmava que o amor de Deus nos transforma. Ora, se eu me transformo, tornando-me aquilo que Deus quer e os irmãos precisam, também serei capaz de, com a graça de Deus, transformar o mundo que me rodeia. Lembro-me agora das bodas de Caná, na Galiléia. Naquele tempo, a festa de casamento durava dias. Lá pelas tantas, Maria, a mãe de Jesus, percebeu que faltava vinho. Ela sabia que isso seria uma vergonha para os noivos. Na linguagem bíblica, vinho significa alegria.

O que ela fez? Fez tudo o que estava ao seu alcance. Dirigiu-se ao filho amado e disse: eles não têm mais vinho. E aos que estavam servindo falou: fazei tudo o que Jesus disser. Está lá no capítulo 2 do Evangelho de São João. Sabemos o final da história. Jesus transformou água em vinho tão delicioso e tão suave que o encarregado da festa, provando-o, chamou o noivo e lhe disse: todo mundo serve primeiro o vinho bom, e quando os convidados já beberam bastante, serve o menos bom. Mas tu guardaste o vinho bom até agora. Quem sabe, meu irmão, minha irmã, você e eu também somos dos que têm guardado o vinho bom até agora. Vamos servi-lo, vamos, enquanto é tempo. Nada de querer guardar para si o que pertence a todos. Ou, quem sabe, é na nossa própria vida que o vinho bom está faltando. Dirijamo-nos a Maria, nossa querida mãe, e peçamos sua intercessão, sua ajuda. O Espírito Santo, solicitado por ela, nos indicará o caminho. O amor de Deus nos transforma, palavras de São João da Cruz. E não só nos transforma, como pode transformar água em vinho, como vimos neste episódio das bodas de Caná? Escrevi este programa no dia em que a igreja celebrava a memória de São Narciso, 29 de outubro. São Narciso foi o 15º bispo de Jerusalém e morreu no ano 222, com 116 anos de idade. Santo Eusébio dedica um capítulo inteiro de sua célebre história eclesiástica aos milagres realizados pelo santo, dentre os quais o mais conhecido foi de transformar a água em azeite para alimentar as lamparinas da igreja. Em Caná, Jesus transforma a água em vinho. Em Jerusalém, São Narciso transforma a água em azeite. São Paulo VI pede que nós transformemos a água sem gosto da rotina de cada dia no vinho bom e precioso que colocamos a serviço dos irmãos, a nossa própria vida. O amor de Deus nos transforma, volta a lembrar São João da Cruz. E não só nos transforma, como diria, tudo transforma, se for da sua vontade e se contar com nossa ajuda, com nossa doação. Penso no grão de trigo. Semeado, cresceu e se tornou trigo, farinha de trigo, matéria do pão de cada dia. Do mesmo grão de trigo são feitas as partículas que, consagradas na Santa Missa, sofrem a transubstanciação, isto é, mudam sua substância, tornando-se a hóstia em que está presente o corpo de Cristo, o sangue de Cristo. O amor de Deus nos transforma. E claro, tudo transforma, porque para Deus, que é amor, nada é impossível. O Senhor nos chama a ser sal da terra, luz do mundo e fermento na massa. Como já frisei em programa anterior, o sal só é inútil no saleiro, mas bem distribuído contribui para dar-nos alimentos saborosos.
De outra parte, é bom lembrar que a luz não existe para iluminar a si própria, mas a todos aqueles que se encontram no ambiente em que ela está ligada. E o fermento não pode se descuidar e perder a validade para consumo, porque, como o cristão, é destinado a levedar toda a massa. Dia desses, participando da missa pela TV Aparecida, escutei o comentarista anunciar que a mãe de um dos padres redentoristas que trabalha naquele santuário havia vindo da Polônia para visitar o filho, que realiza importante e árduo serviço na capital mariana da fé. Refleti. Esta mulher não cresceu apenas para o alto, cresceu também para os lados. Cresceu vertical e horizontalmente, porque elevou-se a Deus e levou o coração desse filho ao Filho de Deus. E mais uma vez constatei como estava certo São João da Cruz ao dizer que o amor de Deus nos transforma. E pude acrescentar com convicção que tudo transforma. Naquele coração materno a semente caiu em terra boa. Agora, no coração do filho, que imita o coração da mulher que lhe deu a vida, igualmente a semente está produzindo e bem. O profeta Isaías ensina no capítulo 55, versículos 10 e 11: como a chuva e a neve que cai do céu para lá não voltam sem antes molhar a terra e fazê-la germinar e brotar, a fim de produzir semente para quem planta e alimento para quem come, assim também acontece com a minha palavra. Ela sai da minha boca e para mim não volta sem produzir seu resultado, sem fazer aquilo que planejei, sem cumprir com sucesso a sua missão. A palavra de Deus, que é amor, claro, é capaz de nos transformar, e quem se alimenta com ela torna-se apto a transformar o mundo que o rodeia a partir de sua casa. Então vem bem a propósito esta bela oração de São Serapião, em que pedimos: nós te rogamos, ó Pai do Unigênito, Senhor do Universo, Criador de toda criatura, Fautor de tudo que existe, a ti, Senhor, estendemos as nossas mãos limpas e elevamos a mente. Nós te pedimos, tem piedade de nós, perdoa-nos, usa de benevolência para conosco, melhora-nos, faz-nos crescer em virtude, em fé e em conhecimento. Protege-nos, Senhor. A ti apresentamos nossas fraquezas, nossas debilidades. Sê-nos propício e tem piedade de todos nós juntos. Tem piedade deste povo. Bendize-o, torna-o benigno, temperante e limpo. Manda as virtudes angélicas, a fim de que este povo seja todo santo e casto. Eu te peço, manda o teu Santo Espírito sobre as nossas mentes e dá-nos a compreensão da divina palavra por ele inspirada, de interpretá-la de modo puro e digno, a fim de que todos os fiéis aqui reunidos tirem dela proveito. Pelo unigênito Jesus Cristo, no Espírito Santo, por meio do qual é para ti a glória e o poder, agora e por todos os séculos. Amém. É assim, irmãos. A semente está semeada em nós. Peçamos ao Espírito Santo que a faça germinar e dar frutos de vida eterna. Saiamos a semear,
continuemos a semear, porque a messe é grande. Os operários são poucos, também nossa família. E agora escutemos nossa música. Peçamos ao Senhor que, por seu amor, nos transforme, nos renove, fazendo-nos terra boa que acolhe sua palavra e a transforma em vida para nós mesmos e para nossos irmãos. Que tenhamos a graça, a grande graça, de sentir nosso coração bater no ritmo do coração de Jesus, porque tudo que há dentro do meu coração precisa mais de ti, Senhor. Ouçamos Padre Marcelo Rossi em Renova-me.

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Alô, minha saudação a você que está em casa ouvindo esse programa, a voz do pastor da Diocese Nossa Senhora da Piedade, Tubarão, Santa Catarina, com Adilson Pedro Buzin e como pastor desta diocese nesse dia tão importante, nesse final de semana, no domingo de Pentecostes, é que os santos padres da igreja assinala e coloca como o nascimento da igreja, porque daqui, da pregação que iremos escutar, sobretudo na primeira leitura, os apóstolos que falam em várias línguas e todos os povos que os entendem na sua própria comunicação, na sua linguagem, a comunhão na diversidade, na pluralidade das diferenças ao entendimento. Então, nós celebramos a grande festa solene do domingo de Pentecostes, inclusive a liturgia nos coloca nesse caminho com a vigília, né? Nós temos a vigília pascal, aqui também temos a vigília do Espírito Santo, para dizer da grande importância desta solene festa da nossa liturgia. Caro irmão, cara irmã, que Deus derrame a paz em seu coração, para sua família. E curtindo estes dias de frio, nós celebramos também nesta semana a semana de oração pela unidade dos cristãos, em que Jesus, preparando aos apóstolos a sua despedida e a vinda do Espírito Santo para a unidade na diversidade, reza para que todos sejam um. E Jesus então coloca essa unidade dele com o Pai e quer a unidade nossa com ele. Depois Jesus pede que o anúncio, os que creram em mim, também pelo testemunho os apóstolos e por todos aqueles que através deles, dos apóstolos e da sua palavra, hão de crer em mim, que somos nós, esta herança deste anúncio.

primeira leitura deste dia de Pentecostes é dos Atos dos Apóstolos 2:1-11. Quando chegou o dia de Pentecostes, os discípulos estavam todos reunidos no mesmo lugar. De repente veio do céu um barulho como se fosse uma forte ventania que encheu a casa onde eles se encontravam. Então apareceram línguas como de fogo que se repartiram e pousaram sobre cada um deles. Todos ficaram cheios do Espírito Santo e começaram a falar em outras línguas conforme o Espírito os inspirava. Moravam em Jerusalém judeus devotos de todas as nações do mundo. Quando ouviram o barulho, juntou-se a multidão e todos ficaram confusos, pois cada um ouvia os discípulos falar em sua própria língua. Cheios de espanto e admiração, diziam: esses homens que estão falando não são todos galileus? Como é que nós os escutamos na nossa própria língua? Nós que somos partos, medos e elamitas, habitantes da Mesopotâmia, da Judéia, da Capadócia, do Ponto e da Ásia, da Frígia e da Panfília, do Egito e da parte da Líbia próxima de Cirene, também romanos que aqui residem, judeus e prosélitos, cretenses e árabes, todos nós os escutamos anunciarem as maravilhas de Deus na nossa própria língua. Esta primeira leitura, que é a narrativa dos Atos dos Apóstolos do dia de Pentecostes. Então, as imagens aqui, a casa, as portas fechadas, o medo, e o Espírito vem sobre cada um. Mas, além de tirar o medo, os corações e o ânimo dos apóstolos se abrem e cada um recebe o dom e falam, e todos os povos ali presentes escutam e entendem na sua própria língua. Essa grande maravilha, o contrário de Babel, que era uma linguagem única, no Pentecostes nós temos a pluralidade, a diferença e o entendimento. E diz a parte final: nós os escutamos anunciarem as maravilhas de Deus na nossa própria língua. E graças ao bom Deus, este espírito infunde ainda hoje em milhares de línguas e idiomas falados no mundo todo a grande riqueza, a beleza do anúncio do Evangelho. Nós os escutamos em nossa própria língua, mas ainda as maravilhas de Deus na nossa própria língua. E de fato Deus realiza tantas obras. Como missionário, tenho conhecido muitos países, muitas culturas, muitas expressões das línguas assim fora daquela que nós conhecemos, a língua macua, onde nós temos a missão lá no Moçambique, a liturgia tão bela naquele povo que fala macua, fala o português sim, mas no dia a dia é o macua, ou mesmo no Paraguai, que é um país nosso, bem vizinho nosso, que é bilíngue, oficialmente o Paraguai fala o espanhol e o Guarani. Eu estou usando línguas das culturas humanas, mas aqui a linguagem, claro, a linguagem do Espírito aqui é o amor, mas também através das culturas dos povos, da manifestação linguística, o Evangelho, a própria palavra de Deus, a Bíblia transcrita em tantas línguas, para dizer: nós ouvimos as maravilhas de Deus em nossa própria língua. Que bonito. A graça e o dom do Espírito Santo. O refrão do Salmo é aquele que nós conhecemos: já enviai o vosso Espírito, Senhor, e da terra toda a face renovai. Pensemos também que no Gênesis é o Espírito do Senhor que paira e nasce a criação. Aqui a criação no Espírito Santo, a nova criação é o novo reino de Jesus, o reino de Deus, o nascimento da igreja. E que o Espírito então nos ilumine. A segunda leitura é da carta de São Paulo aos Coríntios. Quero já introduzir que Paulo é fruto do Espírito Santo. Paulo, que não conheceu pessoalmente a Jesus, não andou com ele, é o Espírito Santo que revela quem é Jesus e ele se converte, e no Espírito Santo é talhado esse grande homem missionário dos povos, dos pagãos, sem medo, e ele, uma das comunidades que ele ajudou a fundar é a comunidade de Coríntios, e ele escreve então a esses irmãos de Coríntios na segunda leitura: irmãos,
Ninguém pode dizer Jesus é o Senhor a não ser no Espírito Santo. Há diversidade de dons, mas um mesmo é o Espírito. Há diversidade de ministérios, mas um mesmo é o Senhor. Há diferentes atividades, mas um mesmo Deus que realiza todas as coisas em todos. A cada um é dada a manifestação do Espírito em vista do bem comum. Como o corpo é um, embora tenha muitos membros, e como todos os membros do corpo, embora sejam muitos, formam um só corpo, assim também acontece com Cristo. De fato, todos nós, judeus ou gregos, escravos ou livres, fomos batizados num único Espírito para formarmos um único corpo. E todos nós bebemos de um único Espírito. Olha a riqueza desta leitura de Paulo aos Coríntios para dizer da comunidade. Porque Jesus vai dizer, soprando sobre os apóstolos, em seguida escutaremos o Evangelho, ele sopra o dom, né, do perdão dos pecados, e no Espírito Santo há comunhão. Se há divisão, não está o Espírito presente. Por isso, essa unidade, isso, e unidade, comunhão, não quer dizer uniformidade, não quer dizer tudo a mesma coisa. Isso era Babel. É, a leitura da vigília é da Torre de Babel. E a leitura do dia de Pentecostes, ela traz o Pentecostes que, ao contrário de falar uma só língua, são muitas manifestações e todos entendem na sua própria língua. Então, da diversidade e pluralidade, a comunhão é importante. E Paulo pede isso. Inclusive, ele usa a imagem do corpo. E o Vaticano II também usa essa imagem. Povo de Deus, a igreja é povo de Deus a caminho, o corpo místico pertencente ao Senhor, na diversidade de dons e carismas, a diversidade de ministérios, mas um mesmo é o Senhor. E nós temos isso presente. Aonde nós vemos o Espírito Santo? É olhar para as comunidades. Nós temos muitos ministérios ordenados, que são aqueles que recebem o sacramento da ordem, mas também os ministérios que brotam do batismo, que são os ministérios dos leigos e leigas em nossas comunidades. Quantos dons! E aí está o Espírito Santo presente, que ele una cada vez mais as nossas comunidades, as nossas paróquias e a nossa diocese, formando então aquilo que Paulo diz, na diversidade de dons, carismas, ministérios, atividades e serviços, um só é o Senhor, um só é o Senhor, uma só é a igreja. E como eu dizia, já a festa do Espírito Santo é tão grande que nós temos, inclusive, antes do Evangelho, a sequência que é a invocação dos sete dons do Espírito Santo, para dizer da grandiosidade da festa do dia de Pentecostes. O Evangelho deste domingo, nós já escutamos no tempo pascal, é o Evangelho de João, 20, 19 e 23, um evangelho curto, mas é para João o dia de Pentecostes, quando Jesus ressuscitado aparece e sopra sobre os discípulos o Espírito Santo. Ao anoitecer daquele dia, o primeiro da semana, estando fechadas por medo dos judeus as portas do lugar onde os discípulos se encontravam, Jesus entrou e, pondo-se no meio deles, disse: "A paz esteja convosco." Depois dessas palavras, mostrou-lhes as mãos e o lado. Então os discípulos se alegraram por verem o Senhor. Novamente Jesus disse: "A paz esteja convosco. Como o Pai me enviou, também eu vos envio." E depois de ter dito isso, soprou sobre eles e disse: "Recebei o Espírito Santo. A quem perdoardes os pecados, eles lhe serão perdoados. A quem não os perdoardes, eles lhe serão retidos." Escutamos aqui como Jesus envia o Espírito Santo. Para João, o Espírito Santo chega com a ressurreição. E frutos da ressurreição, a presença de Jesus é a paz. E fruto do Espírito Santo é o perdão dos pecados. Veja qual é o primeiro poder que Jesus dá aos discípulos: "Recebei o Espírito Santo, a quem perdoardes os pecados, eles lhes serão perdoados." Porque João vai dizer que o grande pecado que não há perdão é contra o Espírito Santo.
No fundo, é rejeitar que Jesus é o Filho de Deus, porque o Espírito suscita isso, e que Paulo fala na segunda leitura. Quem no comecinho é o que Paulo diz: ninguém pode dizer Jesus é o Senhor, a não ser no Espírito Santo. E celebrando então o Espírito Santo, nós vemos que Deus revela sempre a sua fidelidade e cumprimento de suas promessas, não deixando órfão a comunidade dos discípulos, mas derrama sobre eles, todos os cristãos, o dom do Espírito Santo, que também é chamado de Paráclito, o advogado, o defensor, a terceira pessoa da Santíssima Trindade. Essa manifestação divina revela a riqueza da vida nova proposta pelo ressuscitado, tanto na missão do discipulado, quanto na maneira de acolher a graça divina. Nós escutamos isso na primeira leitura dos Atos dos Apóstolos, vivido nessa experiência, né, da ventania, da língua de fogo, enfim, aquilo que move, aquilo que dá ardor, movimento e ardor. Assim também deve ser a nossa fé, não deve ser uma fé medíocre, uma fé morna, uma fé parada, uma fé estagnada, e também uma fé fria, porque o Espírito suscita fogo e ao mesmo tempo movimento, e de fato os discípulos saem e partem em missão com o mandato de Jesus: ide e anunciai.

E nesse final de semana do Pentecostes, nós temos a grandeza e continuamos as nossas crismas tão numerosas. Queridos adolescentes, queridos jovens, queridos adultos que foram crismados, não desistam. Enriqueçam a igreja. O Espírito Santo não é morno e não é vento de fuga, mas é um vento de missão, é um sopro de anúncio e é fogo que abrasa os corações. Então sejam perseverantes na igreja. A igreja foi rica porque os apóstolos, pelo Espírito Santo, se deixaram inflamar. Assim desejo a todos os já crismados e crismadas. E neste final de semana estaremos então com as crismas numerosas em Capivari, de baixo, aqui pertinho, e também pertinho aqui na Igreja São Francisco, do Monte Castelo, e depois Pedras Grandes, isso no domingo, sábado em Capivari, e domingo temos então São Francisco de Monte Castelo e Pedras Grandes. Nós teremos estas crismas, mais jovens, mais adultos, que serão enviados no Espírito Santo. Também quero dizer que nesse final de semana os padres são convidados a falar sobre o documento final do sínodo da sinodalidade. Por quê? Nós escolhemos isso para dizer que há um documento da igreja que brotou do sínodo, que entrará na terceira etapa nesse ano, lá no Vaticano. E o documento fala justamente daquilo que é o Espírito. A grande frase, a grande atitude é a escuta no Espírito. De todas essas realidades, imaginemos o mundo todo, quantas realidades a Igreja Católica está presente. Então, escutar todas essas expressões da catolicidade, dessa grandeza e da beleza de nossa fé, expressa também nesse convite que o documento final nos fala e nos pede para caminhar juntos, caminhar na diversidade e caminhar também no sopro do Espírito Santo. Que Deus nosso Senhor, pela intercessão da Virgem Santíssima, que é a mãe e mestra do Espírito Santo, abençoe a todos vocês, as nossas comunidades, e derrame sobre cada um, em especial os doentes, os mais aflitos, o fogo abrasador do Espírito Santo. Em nome do Pai, do Filho e do Espírito Santo. Amém.

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1: Para o nosso entrevista, Tubá aqui pela potência 104.9, Rádio Tubá FM, 78 anos no ar. Olha o programa Entrevista Tubá, desse seu amigo Haroldo Silva Aldura. Agradece a audiência. Tenham todos um ótimo dia. Olha a direção da emissora do padre Rafael Uliano. E a direção técnica do meu querido piloto desse jumbo da 104.9, Everton Luiz, o tatuador lá da 6 e Tatu. Eu vou fazer a minha tatuagem já já. Olha o programa Entrevista Tubá hoje, conversa com especialista, com médico, né? Doutor Gil Bardini, vamos falar de alergia, vamos falar de asma, o programa hoje promete muito, é o tipo do programa que eu gosto muito de fazer, porque ele, você que está escutando, você amigo telespectador, você da minha audiência, sabe, sempre tem aquele negócio, eu tive uma alergia aqui, ai, o que eu como aqui me dá alergia. Ah, o leite me dá alergia. Ah, cerveja não. Ah, então tá tudo bem. Então é isso que nós vamos tratar numa conversa muito, muito legal mesmo aí com o doutor Gil Bardini, já, já. Eu quero agradecer sempre os meus patrocinadores, aqueles que estão comigo, né? Todos os sábados, né? 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

0: 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Rádio Limpeza Urbana está conosco aqui ainda, mesmo não atuando em Tubarão, né? Mas a RAC está atuando em São Ludigero, Braço do Norte, Gravatal e Jaguaruna. Um grande abraço ao Claudinho, um grande abraço a todos, pessoal da RAC. 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O Shella está meio quietinho agora, por quê? Que inaugurou a subestação. O sonho do Shella foi inaugurar essa subestação de presente para todo associado da Corcel, que é uma maravilha, sem dúvida alguma, uma grande obra que tem que curtir bastante. Mas tem uma assembleia dia 15, agora do associado, se eu não me engano, né? E aí o Shella tá sempre ligadaço conosco. Em breve aqui, né, Shella? Fazer um balanço geral aí da nossa Corcel. 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Quero mandar um abraço a Sergal, a Thiago Goulart e também ao Gelso Bento, presidente e vice da Sergal, que estão fazendo um trabalho. A Sergal provavelmente dia 29 estará aqui comigo no programa, fazendo também um balanço. 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Breve estará aqui também falando, né? É o cara que vem todo ano, né? Duas vezes por ano ele vem aqui falar de todos esses problemas. Um grande abraço a todos, muito obrigado pelo carinho. Quero mandar um abraço ao Cid Bardini, já começou o sobrenome, né? Cid Bardini, quero mandar um grande abraço. A dona Maria de la Vedova Bardini, a mãe do prefeito lá de 13 de maio, do neném, né? Ligadaça no programa. E hoje tem tudo a ver, né, dona Maria? Tem um Bardini aqui comigo, na minha frente, né? Nós vamos conversar um pouco sobre essa história toda. Bar do Rodolfo, lá em Gravatal, até o boteco, eles ligam o rádio lá em cima da mesa e ficam ouvindo o programa. Ô, Rodolfo, eu acho que depois do programa eu vou aí, hein? Prepara aquele contrafilé na churrasqueira de bar, é a coisa mais legal que tem, né? Não tem problema. Querido Rodolfo, todos os amigos aí de Gravatal, um grande abraço, né? Prepara zerinho, né? Porque dirigir não pode dirigir, beber, dirigir, essa coisa toda, né, Rodolfo? Quem sabe eu vou aí depois do programa, querido amigo, o Bar do Rodolfo aí em Gravatal, onde os políticos se encontram. Dali sai prefeito, vice-prefeito, vereador, sai tudo ali, né? É ali que é o grande Congresso Nacional de Gravatal. Então tá tudo certo. Tá bom? Manda um abraço lá pro doutor Ailton Fernandes e família lá de Maruim, os irmãos Francisco e Venceslau, né? O Carlos da Barbearia, lá, né? Lá da rua Pedro Bittencourt Maruim, o Pedrinho e o Elemar e a família. Que bom mandar abraço pra todo mundo aí. Eu quero mandar especial, já tô terminando aqui o meu tempo, em especial ao Gelson, vereador Gelson Bento. Agora eu quero falar com o vereador Gelson Bento. Claro, eu coloquei da minha coluna que era candidato e tal, tudo certo. Isso aí é uma outra conversa, mas Gelson Bento me liga, porque ontem nós começamos a falar que o padre Raimundo, que ontem, foi ontem, né, Tom, que fez 2 anos do falecimento dele, e o padre Raimundo estava, nós precisamos homenagear este grande homem, né? Além de ser um grande homem que amou muito essa cidade, fez muito pela essa cidade, o padre Raimundo, tanto na evangelização, quanto realmente na vida social da cidade, ele interferiu muito. Ele merece, é digno de uma homenagem. Então, já que vamos fazer uma ponte aqui, parece que vai dar tudo certo, vai ter uma ponte aqui na rodoviária, antiga como se chama, né? É bem ali na frente. E nós estamos fazendo uma campanha aí, cara. Peça que coloque o nome, senhores vereadores, do padre Raimundo Ghisoni. O Gelson Bento vai levantar essa bandeira. Outros vereadores já ligaram para mim também, já querem também fazer essa homenagem merecida ao padre Raimundo Ghisoni, dando o nome da ponte, né? Para eternizar. De vez, né, nessa classe de agradecimento à cidade, porque já é eterno, né? O padre Raimundo é eterno por tudo que fez aqui para nós tubaronenses. Olha aí, são 10 horas e 17 minutos. A primeira parte do programa é mole, e pro doutor Gil Bardini não tem esse negócio de parte dura e parte mole no programa. Nós vamos conversando direto, né? Agora, quando é político aqui, doutor Gil, aí eles ficam perguntando, eu tô com medo da parte dura do programa. É, não é fácil, a parte dura aqui é muito complicado, né? Mas eu quero mandar um grande abraço, assim, ó, ao Braz do Gravatal, bom dia, um abraço neste filho de um grande amigo meu, o Manuel Bardini, saudoso doutor Manuel Bardini, tá certo? E um grande abraço, o Mateuzinho também, quanto Mateuzinho também, olha, parabéns pelo programa, forte abraço, dura, o doutor Gil Bardini, nem começou a falar ainda, a voz dele aqui, né? O Sérgio lá da Laguna, tá chovendo aí, Sérgio? É, um grande abraço, Sérgio, muita gente, Carlos Salvador, meu querido irmão, Sargento Cunha, um abraço a todos aí, e com o tempo eu vou falando, mas eu quero cumprimentar, porque eu fiquei muito feliz quando ele aceitou esse convite, né? Na verdade, eu disse para ele quando ele chegou, eu ia atirar num passarinho aí para trazer a doutora Aline, né? Para nós falar do sono tal, da apneia, doutora Aline, na Provida ali, que atende na Provida. E aí eu falei assim, puxa, começaram a me pedir alergia, o meu netinho com asma, aquele papo todo. Eu falei assim, aí eu falei, doutor Gil, na hora, o pessoal lá num grupo que eu estou já passou o telefone, aí tá tudo certo, o doutor Gil se dispôs a vir conversar aqui conosco, então foi muito legal. Doutora Aline, dia 22 estará aqui, certo? Então, vamos falar de sono, vamos falar de apneia, vamos falar de ronco, vamos falar de tudo aqui. Dia 22 é a doutora Aline, que é a esposa do doutor Gil, certo? Então, doutor Gil, que prazer tê-lo aqui. Muitíssimo obrigado em nome da produção do programa. É uma honra te ver aqui, poder rever o amigo. E até eu acho que tu não foi meu aluno, mas eu cuidei de ti no Colégio São José, se eu não me engano, né? Ele é filho do doutor Manuel Bardini, da querida amiga, parceira que trabalhou comigo muitos anos, a mãe do doutor Gil, a Márcia, né? A Márcia Alves, né? Trabalhou muito, Bortoloto Alves, se eu não me engano.
1: Perfeito.
0: Ela é da região da capital turística italiana de Nova Veneza. E ele é do meu querido Capivari de Baixo. Ô, meu Capivari, juízo, meu Capivari, tá dando tudo certo. Doutor Gil, bom dia, seja bem-vindo para essa conversa maravilhosa, prazer

0: avô, o teu avô era compadre do meu pai.
1: Sério? Isso eu não sabia.
0: Olha bem que história, né? Tu pensa que... Porque nós morávamos tudo ali perto, lá no Capivari, que pertencia a Tubarão antes, né? Então, a tua tia... Aí eu lembro da Erna, que era do meu tempo. Tem a Marlene, tem o Nilton. Olha só.
1: Então, né, o meu avô era maquinista da Estrada de Ferro. É. Eu não conheci, porque ele morreu em 1972, né? De um problema cerebral. E o meu pai era o mais velho, né? De 9 irmãos lá do Capivari. Então, toda essa turma aí, né, que tu citou, meus tios, minhas tias, né? Que fazem parte da minha história. Então, uma família muito grande, né? E meu pai, né? Desde cedo, como mais velho, teve que... com um falecimento precoce do meu avô em 1972, meu pai ainda estudava na Universidade Federal, lá em Florianópolis, então teve que auxiliar minha avó a criar dos 8 irmãos que estavam aqui, né? E meu pai só veio se formar em 76 e depois ele veio para a cidade para poder atender, cuidar das pessoas, né? Numa especialidade que na época, né, tinham pouquíssimos, né, no Brasil, e em Santa Catarina tinha somente um ou dois, né? Então realmente ele foi um dos pioneiros dessa especialidade que eu optei, né, por seguir, faço e tenho muito orgulho, né, de carregar o sobrenome do meu pai, a mesma especialidade, né, e estarmos, né, dando continuidade a um, vamos chamar, um legado assim.
0: Que legal, Gil, sabe? Tem hora que eu vou te chamar de Gil, tem hora que eu chamo de Dr. Gil, porque você foi o meu aluno. Não é que eu dei uma cadeira lá, uma matéria. Eu cuidava no colégio, eu era diretor comunitário, que se chama. Não deixava vocês sair fora de aula para gazear, para matar aula. Tu lembra bem daquela história?
1: Eu lembro bem da época que tu era do teatro, né? Tudo, essa parte, né? Nunca foi muito a minha praia, né?
0: A Globo perdeu um grande ator, mas a medicina ganhou um grande médico.
1: Eu sempre fui mais tímido, então que nunca legal, tive, né, esse lado, essa veia artística, né? Então sempre fui mais quietinho, introvertido.
0: Você não viveu esse tempo do Capivari, que eu chamo do meu querido Capivari, né? É porque as famílias viviam muito próximos uma da outra, e eram tudo amigas, então era tudo de muitos filhos, né? O meu pai teve 8, né? A minha mãe teve 8 filhos. E o teu pai, o teu avô também, né? Depois foi escasseando hoje um para conseguir o Bolsa Família, senão fica difícil.
1: Mas a história é legal, assim, porque o meu pai teve, são em 9, né? E o meu pai só teve eu e a minha irmã,
0: Liana. Liana que também estudou no colégio.
1: Estudou no colégio, hoje ela é juíza em Florianópolis. Então meu pai teve 2 filhos, mas eu ganhei do meu pai, eu tenho 3 filhos, né?
0: Isso,
1: a Maria Clara, né, o Gil e o Antônio, então eu tive mais filhos que meu pai, então tá nessa bem. Parte eu ganhei dele.
0: E a mãe, como é que tá? Depois do aposento, como é que tá a mãe?
1: Ah, minha mãe, né, então ela enviou em 2016, então faz 9 anos, e hoje ela tá aqui em Tubarão, me ajuda a cuidar dos meus filhos, leva no futebol, leva no inglês, leva na catequese, busca, né, então ela é uma avó que fica cuidando bastante, né? Auxilia eu e a Aline, né, nesses cuidados do dia a dia com as crianças.
0: Eu quero mandar um grande beijo à Márcia, né? Faz tempo, muito tempo que eu não falo com a Márcia, porque nós trabalhamos junto há 35 anos praticamente, né? Na Celesc, né? Lembro muito bem disso tudo, né? E a gente depois vai ficando aí, eu vou ficando mais velho, e a gente vai querendo ficar mais reservado, né, doutor? Fica mais reservado, mais quietinho, eu já fui muito falador. Hoje eu falo pouco, dá pra perceber. Dá pra perceber, mas que legal, um grande abraço a toda a família Bardini, né? Agora, tem um lado ruim da família, primeira parte é mole do programa, tem um lado ruim da família Bardini aqui em Tubarão. Ele é... O Cid Bardini ali da Zofa, não tem nada a ver contigo, Cid Bardini. Não tem nada a ver. E ontem ele me mandou uma foto, uma foto do colégio de onde, onde o seu pai, não dá para mostrar aqui, mas eu vou mostrar aqui para você, só para matar um pouco essa saudade aqui. Olha aqui, ó.
1: Ele tá, nossa, realmente é ele, né?
0: É ele. Estudou com o Cid Bardini, meu querido amigo, o Cidinho. E aí ele assim, dura do céu, eu vou te mostrar uma foto aqui que eu estudei lá com Bolsa, como dizia.
1: Bolsa.
0: O Bolsa, né? E estudamos lá, que legal, muito legal.
1: Que naquela época o Deon era colégio dos meninos e o Sr. Zé era das meninas, isso, né?

0: aquela época.
1: Incrível que pareça, nessa foto aqui está o doutor Jaime César Souza.
0: Isso, saudoso.
1: Pai do Jaiminho, saudoso. Está o Marcolino Carnim Cabral, Leonardo Del Piso, tá? E aqui nessa foto tem 9 médicos.
0: Nossa.
1: Olha só.
0: Só o doutor Leonardo tá vivo ou tem mais alguém vivo aí?
1: Ah, o Cid Bardini tá vivo, mas pra mim...
0: dos médicos?
1: É, o Marcolino Carlinho Cabral.
0: Falecido,
1: né? Falecido, Jaime Souza também. Falecido. É o Leonardo que tá aqui, né? Mas é lembranças, né, cara? As pessoas... O rádio, ele é muito forte, ele comunica muito, muito, muito o rádio, né? Por isso que o programa de sábado, nós estamos nas redes sociais, estamos no nosso YouTube aqui, né, Tom? Estamos no nosso YouTube, a gente lê as mensagens, questionamentos aqui, as perguntas, mas o forte mesmo dessa potência da 104.9 da Rádio Tubar são as ondas do rádio. Por que digo isso? Porque às vezes o cara está fazendo churrasquinho agora, o radinho está lá pertinho da pia, está lá em alto volume. O cara tá tomando um traguinho lá no bar do Rodolfo, lá em Gravatal, tá lá tomando uma cervejinha e um metanol também, aí pega e esgaça, como diz o rádio. Vai Capivari, tá o seu Ivo Sapateiro, que fez um procedimento ali no coraçãozinho agora, mas tá legal. O seu Ivo é desse nosso tempo, né? Do teu pai e tudo mais. O Ivo Sapateiro tá lá se recuperando. Um grande abraço, seu Ivo, um grande abraço de coração mesmo. Olha... É isso, então a primeira parte é isso, muita gente aqui entrando, cara, esse programa
0: depois tá... Depois eu quero que tu mande essa foto, hein, pra mostrar pra minha mãe e tudo.
1: Sim, te mando. 6 anos no ar esse programa no sábado, assim, ó, eu misturo muito esse programa aqui, eu trago especialistas, como tô trazendo hoje, eu trago advogados também, eu trago professores, eu trago político, trago governador, trago senador, quer dizer, é um programa diversificado, sabe? Para todos os gostos.
0: Todos os gostos.
1: Quem quer, quer. Quem não quer, olha.
0: Tem que apertar a turma mesmo, né?
1: Mas de alergia você quer, né? Eu só uso Fernandinho. Não, não vou falar sobre isso.
0: Esse tá proibido.
1: Tá proibido. Ah, tá proibido, eu tenho em casa ainda. Oh, bom dia, Duri, convidado, sempre ouvindo. Paulinho Lopes Lapoli, que é o querido esposo da professora Marilene, lá do Capivari, a Marilene. O Paulinho anda aqui. Marilena do Capivari. E é presidente da ACATUR, a Associação ACATUR, Associação Cultural, como é que é, Paulo? Tubarão, agora perdeu um branco em mim, Paulinho, deu um branco. Um abraço a Marilene aí também, tá certo? Quem tá mandando um abraço pra ti é o Taquara, conhece o Taquara?
0: Taquara, teu filho?
1: O Taquara, né? Tá mandando um abraço, é com o meu netinho aí, tá mandando um abraço.
0: Um abraço, Taquara, né? Famoso Fernando Taquara, né?
1: Fernando Taquara, tá todo mundo ligado aqui. Outro que tá ligado aqui lá de Florianópolis é o Ricardo Cúpico Chuto, lembra do Chuto?
0: Lógico, do São José, grande urologista, tá lá na capital.
1: É, falar nisso, ô doutor... O sábado até, a doutora Aline era no dia 15, eu pedi a... Opa! Tá no ar? Tá fora do ar? Deu um pane aí na energia aí. Deu um pique de energia aí. Tá no ar, né? E aí eu vou fazer um procedimento com o doutor Ricardo, né?
0: Mas ele é teu parente, não é?
1: É, o meu sobrinho. Ah, mas não impede nada, não tem nada a ver. Então, tá lá nos ouvindo em Florianópolis.
0: É, a esposa Ricardo. Dele, a Carol, que é ginecologista, estudou comigo no colégio, tudo.
1: Isso,
0: né?
1: Olha que... Essa
0: tudo conhecido, né? Tubarão.
1: Muito legal.
0: Tubarão para o mundo.
1: Muito legal. Quem tá aqui também é a Silvana Lucas, conhece?
0: Sim, da Provida.
1: Querida Silvana,
0: Ó, né? Abraço, mandou um abraço também, mandou uma mensagem aqui. Minha mãe te mandou um abraço também, da
1: Oi,
0: Celeste.
1: Márcia,
0: todo mandando
1: um abraço, Márcia.
0: No WhatsApp aqui, os abraços. Todo mundo assistindo aí, Dura.
1: Tá tudo bem, todo mundo vendo, assistindo, você pode fazer pelo nosso YouTube, Rádio Tubá TV, pode entrar ali, né? Rádio TV Tubá, coisa parecida aí, e você entra no YouTube e você vai ver nós ao vivo. Olha aí, Márcia, como é que eu estou? Assim, tô velhinho, mas já tô assim com 70, eu tô beirando ali 71.
0: É, minha mãe tá com 71, 1954.
1: Eu acho que nós fizemos de aniversário mês de novembro, ela faz?
0: Não, ela é 28 de abril.
1: Eu sou 28 de novembro, então tinha alguma coincidência aí, né? Um grande abraço, enfim, vamos trabalhar, doutor?
0: Bora, viemos aqui pra isso, né?
1: É o Amaury da passagem, é muita gente, eu fico ligando pra cá.
0: Programa... Bem amplo, né? Pra todo mundo assistindo sábado de manhã em casa.
1: Dia.
0: E tem tempo aí, tem bastante coisa pra gente conversar.
1: O Braz chega até a chorar. O Braz, ele mandou uma carta, olha aqui, ó. o Brádio Divina Gula disse.
0: Eles,
1: que
0: meu pai eram muito amigos, né? Eles gostavam bastante, saíam no restaurante dele, lá em Gravatá, um restaurante excelente, né? Recomendo.
1: Eu vou ler essa carta do Braz, porque senão, o Braz é assim: bom dia, meu amigo, irmão, você vai entrevistar hoje, está entrevistando hoje, é o filho de um grande amigo, meu, Bardini, pai desse grande médico, Dr. Gil. É, toda quinta-feira nós nos reunimos, eu e o pai dele, lá no Céu da Boca, para tomar umas e outras, viu, Márcia? Não sabia? Agora, tal, tal. Então, e no sábado ele vinha com a família de Divina Gula.
0: Exatamente, né?
1: Ai, que legal.
0: E antes,
1: né,
0: meu pai me levava, agora eu levo eu, a Aline e os meus três filhos, né? Eventualmente nós vamos lá pro Gravatá, dar uma volta, cidade muito acolhedora, um restaurante excelente, né? Tanto para almoçar quanto para jantar, né? Então o Braz sempre conta muitas histórias, né? Do meu pai, que eles sempre muito amigos, meu pai gostava bastante de conversar, ia lá, né? Meu pai sempre um grande conhecedor e tomador de vinho, né? Ele e o Braz gostavam bastante.
1: Eu me lembro como se fosse hoje, né? Mas é assim também, não esquece do Escatola, né, Braz? Só fazer merchan pra ti, Ah, o Escatola também tem uma massa gostosa. Tu conhece o Escatola? Já
0: conheço.
1: O Escatola também é bom.
0: Ali na Pedro Zappellini.
1: É na Pedro Zappellini. O Escatola aí tem umas massas, risoto ali, maravilhoso. Doutor, já começaram aqui, ó. Luiz Júnior. Bom dia, minha família tem muito a agradecer ao Dr. Gil Bardini. Que bom. Através dele, nossa filha Laura iniciou tratamento para dermatite atópica. Muito grave e que hoje, graças a Deus, está controlada. Abraço. Que coisa legal. Isso. Eu gosto de ler essas mensagens.
0: A Laura tinha uma doença realmente muito complicada, né? Ela conseguiu uma medicação que nós vamos falar depois, que hoje em dia, que é um da classe dos imunobiológicos, que hoje em dia a gente consegue controlar muitas doenças, né? Com poucos efeitos colaterais, né? Então, e ela é uma satisfação, uma menina muito grave, com coceira, com lesões na pele, né? E as meninas ficam até muito introvertidas e hoje em dia ela consegue ter uma vida normal, né? Muito gratificante para um médico saber que a gente consegue melhorar a vida de um paciente.
1: Não, isso é principal, né, doutora? Ter esse retorno, né, do paciente, né? Ter esse retorno de dizer, olha, dá tudo certo. Porque, às vezes, faz um tratamento, leva tempo, leva tudo, mas o retorno sempre é gratificante. Ô, doutor, no consultório, esse tipo de especialidade da alergia, né? Mas tem um outro nome, como é que se chama?
0: Alergia e imunologia.
1: Imunologia, isso, né? Quando no consultório aparece muita coisa assim diferente, né, doutor? Muitas situações assim, né?
0: Porque a alergia, né, é uma especialidade que ela não tem um órgão definido, né? Como a cardiologia, que cuida do coração, a pneumologia, que cuida dos pulmões, a neurologia, que cuida do cérebro. Na alergia, nós não temos um órgão, né? Então, nós temos células que fazem parte da alergia. Uma das mais conhecidas, a gente chama de IgE, ou imunoglobulina E, que pode afetar diversos órgãos, que pode afetar o nariz, pode afetar os pulmões, pode afetar o estômago, o esôfago, a pele. Então, o alergista é um médico que cuida de diversas doenças de diversos órgãos, né? E junto com a imunologia, que cuida dos distúrbios relacionados à imunidade. Então, pessoas, crianças, né, que ficam doentes com frequência, que têm muitas pneumonias, muitas sinusites, muitas otites. E são crianças que podem ter algum defeito da imunidade, que o pessoal chama, né, de imunidade baixa. Então, o especialista, alergista, imunologista, cuida desse tipo, né, de doença com pacientes que tenham esse tipo de problema.
1: A outra palavra também era alergologista. É isso?
0: É alergista ou alergologista? Igual,
1: é o mesmo...
0: Mesma coisa, igual anestesista, anestesiologista. O pessoal acaba falando alergista porque é mais curto, mais fácil.
1: Agora, falando em alergia, doutor, a minha produção preparou aqui um roteiro, né, que eu vou seguir porque é uma conversa hoje muito legal, muito séria, uma conversa que, falando de saúde, tem que ser uma coisa muito, muito assim, direcionada. A gente ouve falar muito, doutor, que todo mundo tem alguma alergia. Isso é verdade ou virou um mito moderno?
0: Não, é uma verdade, Dura. Então, se a gente pegar os dados, né, mundiais, hoje estima-se que 30% da população tenha algum tipo de alergia. Isso hoje. Há expectativa que daqui a 20 anos, por volta de 2050, 50% da população mundial tenha algum tipo de alergia. Ou seja, de a cada duas pessoas, uma vai sofrer de alergia. Então, realmente, nós vivemos uma epidemia de doenças alérgicas hoje. E o que acontece vai cada vez aumentar mais. Por quê? Porque as alergias têm um fundo genético importante. Então, hoje, se você, a mãe está grávida, né? Se um dos pais tem algum tipo de alergia, a chance de o filho nascer ou desenvolver algum tipo de alergia é 50%. Quando os dois pais têm algum tipo de alergia, esse risco aumenta para 80%. Nossa. Então, filho de alérgico provavelmente vai se tornar um alérgico também.
1: Interessante. Olha, nós vamos dividir o programa em duas fases hoje. Eu vou falar de alergia na primeira parte e a segunda eu quero falar de asma, porque me interessa muito também. Né? E o meu neto já foi teu cliente lá também, né? O meu querido Vinícius. Então, eu vou separar em duas partes o programa. A segunda parte eu vou falar de asma, né? E outros, sinusite,
0: respiratórias, tudo.
1: Doença respiratória e tudo mais. Mas tem uma aqui na sala aqui, doutor. Tá muito frio, doutor?
0: Não, eu sou encalorado, eu gosto.
1: Eu também. Aqui nós temos na sala um tatuador. Um especialista profissional da tatuagem, que é o meu técnico Tom. A tatuagem é perigosa para alergia, doutor, ou não?
0: Então, tem algum...
1: Ele disse que não, ele pesquisou.
0: Não, tem alguns pacientes, né, que eles podem ter alergia à tinta, né? Tanto à tinta preta ou às vezes a alguma cor, né? Então, você pode ter uma doença que a gente chama de dermatite de contato, né? Que é quando o paciente vai reagir, né, àquela tinta que o tatuador coloca, pode ser tanto a tinta permanente, como muitas vezes você pode ter a tatuagem de rena, que hoje pode servir para tatuagem, hoje o pessoal também faz pigmentação na sobrancelha, tudo, são coisas que, né, que realmente podem causar alergia, isso realmente acontece, mas não é, a alergia à tinta da tatuagem não é uma coisa tão comum.
1: Né? Mas eu só fiz essa paradinha para fazer um merchan para ele, né? Dizer que ele é o cara, um profissional, né? Então, eu sou obrigado a fazer isso, afinal de contas, sem ele aqui o programa não vai no ar.
0: Tem que agradar todo mundo, né, Dura?
1: Tem que agradar todo mundo, é muito legal isso. Voltando ao nosso assunto, doutor, o senhor tem percebido que um aumento, né, nos casos de alergia nos últimos anos, ou o que está por trás disso? A água, alimentos, remédios demais, automedicação, o que está por trás disso, desse aumento, se é que tem um aumento?
0: Não, realmente esse aumento, ele é bem importante, ele tem, né, acontecido nos últimos anos, né? A gente vê um salto enorme no número de pacientes alérgicos e tem várias hipóteses, todas dessas que você citou, né? A questão da alimentação, alimentos ultraprocessados, uma alimentação menos natural, tem importância, né? Como eu citei anteriormente, a questão genética também é bem importante. E uma das coisas, né, que é bem citado como uma causa do aumento das doenças alérgicas, é o que o pessoal chama, né, da hipótese da higiene. Né? Quanto mais limpinha a criança, quanto menos contato com a natureza, quanto menos contato com sujeira, quanto menos pé no chão, né, maior a chance, né, de desenvolver algum tipo de alergia.
1: Mas como é que era antes, doutor? Nós falamos, eu falei aqui da minha história da antiguidade. Nós não tínhamos sapato, nós não tínhamos tênis, é um exemplo. Né? Era um... Família que os pais trabalhavam para sustentar outra, até hoje eu quero descobrir que fórmula era essa. Que fórmula era essa. E dava educação, respeito e tudo, e todo mundo se divertia, e tinha escola e tudo mais. Naquele tempo a gente andava sem sapato, sem chinelo, sem nada, e tal, e tal.
0: Dividia o tênis, né?
1: Como é que dividia o tênis quando tinha o soaria no capivari? Aí como é que a gente fazia, doutor? E hoje não, hoje tá todo mundo, ai, tênis disso, sapato daquilo. Por que hoje está mais acentuado? Ou a gente não sabia ou não registrava o que acontecia no passado?
0: Na verdade, No passado, realmente, a gente tinha menos casos, né? As pessoas tinham menos acesso ao médico, realmente só ia no médico quando, vamos dizer, quando estava morrendo, né? Então, tinham poucos médicos, né? Vou falar da década de 70, quando meu pai veio para Tubarão, né? Então, o acesso era mais difícil, tinham menos diagnósticos, mas realmente também tinham menos casos, né? Então, aqui, como você falou, eram famílias grandes, né? Todo mundo solto. É, ninguém, não tinha aquela só computador, só videogame, só trancado dentro do quarto, né? Você tinha essa exposição ao meio ambiente, né? Essa sujeira, a gente fala...
1: O ambiente não era muito poluído também.
0: É, então você tinha bem menos poluição. E são todos isso, são fatores que hoje, somando, né, ao excesso de medicação, tudo isso, né, uma alimentação menos natural, muito industrializado, e realmente tudo isso... vai somando, né? A própria questão do parto, né? Você tem um parto, um aumento do parto cesariana, isso também aumenta a chance de você desenvolver uma alergia. Então, quando você tem um parto normal, quando a criança passa pelo canal vaginal, aquelas bactérias, elas são importantes para a proteção, né? Então, quando se você nasce de parto cesariana, que você nasce pela barriga, você não tem aquela exposição, aquelas bactérias da vagina, da mulher, que são fatores protetores para alergia também. Então, a gente não pode falar de uma coisa. Então, nós temos diversos fatores que, quando combinados, aumenta a chance de o paciente desenvolver alergia.
1: Agora, falando do tempo, do estilo de vida urbano, por exemplo, né, nós temos hoje poluição, alimentação industrializada... e muito tempo em ambientes fechados. Só acabou de falar do videogame e tal. Enfim, tudo isso tem uma relação com o aumento dos casos hoje que o senhor falou?
0: Com certeza, né? E hoje, graças a Deus, nós estamos tendo uma virada nessa questão da poluição. Tem todos os nossos governantes estão muito preocupados com isso, né? Que a gente sabe que a poluição, ela aumenta muito, né? Não só as alergias, mas como os problemas respiratórios, hoje, né, nessa questão dos alimentos industrializados, as pessoas estão tendo uma mudança de chave, né, no começo dos anos 90, nos anos 2000, essa parte, né, de comida, pizza de caixinha, lasanha de caixinha, tudo que é encaixotado, esses alimentos ultraprocessados, né, que facilitam muito a alimentação, né, são ágeis, mas isso acaba trazendo um preço que a gente está vendo cada vez as pessoas com algum tipo de doença, né? E muito o que a gente tem descoberto também, até coisas que a gente utiliza conservantes, né? Por exemplo, de pasta de dente, de sabão de máquina de lavar louça, que todos esses, eles servem como gatilhos para o desenvolvimento de alergias.
1: E sabe isso também, Gil, sabe também que tem quando a gente fala em alimentação industrializada, a gente falou do antes, né, que tinha uma família com oito filhos, 10 filhos, enfim, o que que se tinha sempre na casa? Um quintal. E esse quintal tinha aquelas frutas e verduras...
0: A horta.
1: A horta, que se chamava, né? E que não eram colocados venenos.
0: Exatamente. Na minha casa, eu tinha uma horta.
1: Eu lembro disso. Tu tinha uma horta.
0: A minha mãe cuidava, sempre gostou muito de jardinagem. A gente tinha lá a rúcula, o radicho, o alface, o pomar com fruta, araçá, laranja, banana. Então, a gente tinha um pomar grande lá, que muitas das coisas a gente utilizava na nossa alimentação, né? Hoje, como eu moro no apartamento, não tenho mais esse acesso.
1: Então, hidropônica, que se chama, é alguma coisa que dá para fazer em apartamento, algumas coisas aí, né? Mas são essas situações. Eu vou dar uma paradinha aí, quer ver? Dizendo o seguinte, o meu querido Cid Bardini, eu acho que não tem nada a ver com a tua família.
0: Não. Porque
1: ele é de outra casta, tá entendendo? Aqui, da aristocracia da Zofa.
0: Da Zofa.
1: Eu tô falando do meu Capivari.
0: Do Capivari.
1: Né? Do Capivari. Tem uma diferença cultural muito grande, ó. O Cidinho Bardini, ele disse assim, ó, ele é nostálgico, né? Eu adoro o Cid, um grande abraço, meu querido. Ele disse assim, Durinha, carinhosamente ele me chama assim: estou ouvindo essa bela entrevista com o Dr. Gil. Essa foto que eu te enviei, que vocês comentaram no início do programa, além dos engenheiros, advogados, odontos, os médicos são o Dr. João Guizo, filho, Dr. Eduardo Bittencourt, Dr. Miguel de Pata, Dr. Rodinei Garcia, Dr. Manuel Bardini Alves e Dr. Dalmo Soares. Esse era o nível do nosso saudoso Colégio Deon. Os médicos, doutor Leonardo Del Piso, doutor Jaime César Souza e doutor Marcolino Carnim Cabral, eram da mesma turma, mas não estão na foto.
0: Sabe quem era dessa turma também? Nosso ex-prefeito Olavo Falquete também era da turma do meu pai do colégio.
1: Não, não virou médico, não virou médico. É um grande amigo do Cid, o querido Olavo Falquete, né? Um grande abraço, enfim. Doutor, o programa é assim, ele vai, volta, ele vem, fala aqui, né? Enfim, se você quiser comunicar com a gente, falar com a gente pelo nosso YouTube, você pode fazer perguntas, conversar, enfim, pode entrar no nosso WhatsApp também, que é 3626-5177. 3626-5177, que a gente está aqui com o doutor Gil Bardini hoje, né? Alergologista, ou alergista, melhor, né? Doutor, falando em alergia ainda, quando falamos em alergia, nós estamos falando mais de herança genética, o senhor já acabou de dar uma pista aí, ou de fatores do ambiente?
0: Na verdade, as duas coisas, né? Então a gente chama a questão genética, né? Que tem a ver com a herança, você, seu pai, sua mãe, sua família, que é bem importante. E nós temos uma coisa que a gente chama, né, da questão do fenótipo, que é o ambiente onde você vive. Então a genética associado com o ambiente que você vive, com o estilo de vida que você leva, que a sua família também leva. Então, que muitas pessoas têm a questão genética, né, tem a herança familiar, que tem um risco aumentado de ter alguma doença, mas que muitas vezes não vão desenvolver. Então, muitas vezes você precisa de um gatilho, que esse gatilho está no ambiente, que vai fazer com que o paciente desenvolva, né, alguma doença. Então, as duas coisas são extremamente importantes, né? Mas tem muitas pessoas que não têm a genética, que elas podem ser o primeiro daquela família a desenvolver algum tipo de doença. Então as duas coisas são extremamente importantes para o desenvolvimento, né? Para o surgimento de algum tipo de alergia.
1: Aliás, dificilmente escapa alguma coisa para algumas pessoas que não têm alergia a determinada coisa, né?
0: Então é uma coisa...
1: É difícil.
0: Então assim, na própria minha família, né, eu tenho a minha esposa que é alérgica e conheci por causa disso, tenho meu filho, né, que tem, leva o meu nome, o Gilzinho, que também faz tratamento para alergia, então mesmo filhos de alergistas acabam tendo, né, esse problema. Então a gente vê assim, toda família, né, tem alguém, né, que é alérgico e os pacientes falam: ah, meu avô tinha isso, meu pai tinha isso, eu também acabei desenvolvendo isso. Então, como falei, Dura, daqui a pouco, um a cada dois vai ter. Então, numa família que você vai ter 3, 4 pessoas, 2 vão ter. Então, a gente tá falando de uma doença que é extremamente prevalente. Todo mundo tem na família ou conhece alguém que é alérgico.
1: Agora, eu falei aqui, antes do próximo questionamento, eu falei de um remédio que quando eu viajo, eu levo ele. Eu não sei por que de repente, me dá uma alergia. Faz muitos anos que não me dá mais uma alergia. Certo? Mas de repente, estava numa viagem e aí me deu uma alergia. Eu fui para o hospital, do local que eu estava. E lembrei que eu liguei de lá, o médico de lá perguntou qual remédio que eu usava. Eu disse: não, eu estou usando o remédio que eu fui no hospital, me deu essa mesma coisa aqui. Eu mostrei para ele, né, uma pipoca grande no corpo. E aí eu tomei um soro lá, um remédio, melhorou na hora. Ele assim: qual foi o hospital? Aí eu falei: o nome do hospital, né? Para mim aqui não tem problema, pode ser o Conceição ou o Socimed, hoje o Unimed. Aí eu liguei para cá, eles tinham a minha ficha lá, quando eu me internei, e deram para mim, na minha ficha tinha lá o medicamento.
0: Que te deram para tirar da alergia.
1: Tirar aquela alergia que eu tinha. Eu achei muito legal essa comunicação, né? Essa relação, né? Você teve? Sim, tive. É, onde é que você se internou? Qual foi o teu especialista? Né? Era dia de semana, né? É, ah, tá. É o Dr. Gil, por exemplo. Que não era, né? Uhum. Era o Dr. Gil. Ah, tá. Então eu vou falar com o Dr. Gil. Por exemplo, vou falar com alguém lá para procurar o que que você usou. E ele usou o mesmo medicamento e deu certo. O questionamento que eu quero chegar é o seguinte: quais são os sinais de alerta que indicam que uma reação pode ser algo mais sério e precise de um especialista?
0: Uhum. Então, antes de responder essa tua pergunta, Dura, então, é que no Brasil, né, essa questão de comunicação entre os hospitais, prontuários, ela é muito incipiente, né, muito básica, né? Então, se você vai lá consultar em São Paulo, por exemplo, e acontece alguma coisa, o médico de lá, ele não tem acesso instantâneo à sua ficha, né? Ele vai ter que ligar para alguém para conseguir esse acesso ao sistema. E é uma coisa que, quando a gente compara com os Estados Unidos, lá eles estão anos luz na frente, né? Que se fosse o seu prontuário nos Estados Unidos, ele é todo integrado. Então, qualquer médico, ele pode ter acesso à sua ficha em qualquer parte dos Estados Unidos. Então, é uma coisa muito mais rápida. Você entrou no computador, Haroldo de Oliveira Silva, vai estar lá onde você já consultou, que remédio você já toma, que já tomou. O resultado dos seus exames lá é muito mais avançado do que aqui. Aqui nós temos que ligar para alguém para ter esse acesso. Então, essa parte de integração entre prontuários, né? Mesmo em Tubarão, se você consultou no Provida e depois consultou no hospital da Unimed, você não tem acesso, você vai ter que ligar e pedir para alguém olhar na sua ficha. Então, isso é uma coisa que o Brasil deveria...
1: Qualquer parte do mundo, vamos dizer assim, mais parte do mundo não, países mais avançados,
0: isso,
1: né,
0: isso, né? Então, nos Estados Unidos...
1: Porque nós estamos caminhando ainda, nós... Aqui no nosso postinho, como se chama, a gente nem se comunica. Eu vou em 3 médicos em 3 postinhos diferentes.
0: É complicado, porque
1: não tem comunicação.
0: Há não muito tempo atrás, era na caneta. Né? O prontuário médico em Tubarão, né, seja onde eu fiz residência, né, era tudo na caneta, não muito tempo atrás. Recentemente que virou tudo computadorizado, integrado, né? Então, tá facilitando, mas provavelmente no futuro, talvez seja integrado no Brasil inteiro, que vai facilitar, né, o cuidado do paciente.
1: Mas voltando aos sinais, doutor.
0: Então, voltando aos sinais, né, como eu falei, a alergia, né, você não tem um órgão, né, então você vai ter várias doenças que são doenças alérgicas, né, então o paciente que tem tosse, o paciente que tem falta de ar, o paciente tem chiado no peito, o paciente que tem coceira na pele, o paciente tem placas vermelhas no corpo, o paciente tem inchaço, incha os lábios, incha os olhos. É sempre importante consultar, né, com um médico alergista para saber a causa disso, para a gente poder diagnosticar o nome da doença e poder, muitas vezes, diagnosticar o gatilho. Qual é a causa dessa alergia? Para a gente poder fazer uma prevenção, né, para o paciente não estar ali de repente do nada, né, e de repente começar a inchar, começar a fechar a garganta, que é o temido edema de glote, que realmente é uma coisa extremamente grave e que tem que ir procurar atendimento logo, porque senão o paciente pode até evoluir à morte. Então, esse tipo de paciente, ele deve ter o que a gente chama de plano de ação, o que ele fazer quando ele tiver alguma crise, né, para tomar o remédio já justamente para abortar essa reação, que essa doença, que essa reação não progrida, não vá para frente.
1: Agora, mas às vezes daí passa, como diz o outro. Um exemplo bem comum, né, bem normal. Aí eu senti uma coceira e deu uma... Eu vou chamar de bolinhas aqui, eu não sei qual é o nome científico e tal. Mas pipocou, como diz o outro.
0: Uma urticária.
1: Cara, agora eu tô aprendendo, viu? E aí, depois passa, outro dia passa.
0: Isso, porque você tem o que a gente chama das urticárias agudas, né? Que são as urticárias que duram menos de 6 semanas, menos 42 dias, que é aquela placa vermelha que dá no corpo, coça, e assim como ela veio, ela vai embora, né? Que pode ser causada, às vezes, por algum alimento, que pode ser causada por algum tipo de medicação, e que muitas vezes também pode ser causado né, por algum tipo de vírus, de infecção. Eu costumo dizer para os meus pacientes, né, que tem vírus que causa problema respiratório, sintomas de gripe. Tem vírus que pode causar os episódios, né, de virose, ou que são as gastroenterites, que é aquele, o paciente tem vômito, diarreia, muito comum no verão. E também tem vírus que pode afetar a pele, causando essas urticárias, né? Então, lesões, que é bem comum, essas lesões vermelhas, né? Uhum. O paciente também costuma falar os vergões, né? Que o paciente fica
1: vergões,
0: bem...
1: fica aquilo...
0: Bem saltado, vermelho, que dá uma coceira, né? Que muitas vezes o paciente fica até louco de tanto que ele coça, que não consegue dormir, que não consegue ficar parado, que tem que ir pro hospital, muitas vezes, fazer alguma injeção para abortar essa reação.
1: Olha, interessante. Quem está aqui? O senhor vê como... nós falamos dos Estados Unidos, lá o médico entra aqui no meu prontuário, coisa parecida. Nós já estamos em Blumenau agora.
0: Uhum.
1: Estamos também nos Estados Unidos também.
0: Ah, é?
1: Quero mandar um grande abraço ao Eduardo, que está sempre conosco aqui, mas em Blumenau. Bom dia, abraços a você, Dura, e ao Dr. Gil, ouvindo esta excelente entrevista daqui de Blumenau, o Lucas de Matos Gaspar.
0: Ah, o irmão do Chimiquinha, né?
1: O irmão de Luquinha, grande Luquinha, um abraço, Luquinha. Foi pra lá mesmo, né? Muito legal. Tem muita gente aqui conosco já, ligadaço aqui no nosso... Quer mandar mensagem, quer conversar conosco? Pode mandar pelo nosso WhatsApp, né? 3626... 3626, produção... 5177, 3626-5177, ou pelo nosso YouTube aqui, que a gente vai tentar ler na medida do possível, tá certo? Hã? Vou chegar lá. A minha produção tá. O técnico, espera um pouquinho.
0: Tá dando spoiler já.
1: Já tá dando spoiler, o que é que eu vou perguntar, cara? Para! Doutor, eu quero falar da alergia nas crianças. Me perguntaram ontem, né? Porque o senhor está sendo divulgado desde terça-feira. Certo? Está sendo divulgado a sua presença aqui. E aí eles ficam perguntando, tal, né? Eu tenho muitos radiovintes, muitos, né? É uma audiência que sempre entra no meu telefone, e, enfim. Dura, fala de criança, alergia de criança, por exemplo. Hoje se fala muito em alergia alimentares infantis. Por que elas têm se tornado tão frequentes? O que os pais devem observar nos primeiros meses de vida para identificar possíveis alergias? Doutor, fique à vontade.
0: Então, a pergunta extremamente importante, né, sobre essa questão de sinais, sintomas de alergia alimentar, é que pode desenvolver desde os primeiros dias de vida, né? Então, a alergia alimentar é algo que começa no começo. Então, muitas vezes, pais de primeira viagem, né, já estão com aquele problema de amamentação, problema da criança que chora, e de repente surge algum outro problema que vai dificultar ainda mais, né? Mas o que que o paciente tem que pensar, o que que os pais vão avaliar, né, na criança para saber, será que isso pode ser uma alergia alimentar? Então, a alergia alimentar na criança, ela pode ter diversos sinais e sintomas. Você pode ter aquela criança que tem sangue nas fezes, então começa a ter o cocô e de repente começa a sair sangue. Isso é um sinal importante que isso pode ser uma alergia alimentar. A criança que começa a ter coceira desde cedo no corpo, começa a ficar irritada, começa a ficar chorosa. Aquela pele ressecada. A criança que pode ter diarreia, é uma diarreia que não melhora. Uma criança que de repente não está crescendo da maneira como deveria. Isso pode ser um sinal de alergia alimentar. A criança que vomita muito, a criança que tem placas vermelhas, e a criança também pode ter o choque anafilático, que pode ser causada por alergias alimentares. Hoje, Dura, né, os dados mundiais de alergia alimentar, estima-se que 8% das crianças tenham algum tipo de alergia alimentar, né? Então, os alimentos mais comuns, né? O leite, o ovo, o trigo, a soja, os frutos do mar e, né, no Brasil, mais recentemente, o amendoim e as oleaginosas, castanhas, seriam os principais causadores de alergias alimentares. Então, esse grupo de alimentos que eu falei serão responsáveis, né, por mais ou menos 90%, né, dos quadros de alergia alimentar. Então, uma mudança muito grande, né, que a gente... recentemente teve na questão, assim, como é que eu posso, né, prevenir, né, ou reduzir a chance de o meu filho desenvolver, né, a alergia alimentar. Uma das coisas, né, que mudou, né, porque antigamente, né, o que que se falava? Antigamente não, há menos de 10 anos atrás se falava isso, os alimentos que causam mais alergia, né? Ah, o camarão, o peixe, essas coisas. Ah, introduz mais tardiamente que você é melhor para a criança. E hoje em dia a gente viu, né, que isso é o exatamente o oposto. Quanto mais precoce a introdução dos alimentos, melhor é, né? Mas o mais precoce, obviamente, é depois, né, do paciente, né, ter, né, o desmame do aleitamento materno. Então, preferencialmente o aleitamento materno até os 6 meses de vida, e depois, né, quando você vai começar a introdução alimentar, ali por volta dos 6 meses, você tentar introduzir esses alimentos dentro do primeiro ano de vida. Então, isso é uma das coisas que auxilia na prevenção. Quanto mais tardiamente você introduzir os alimentos, maior a chance, né, de você desenvolver algum tipo de alergia.
1: E é comum, doutor?
0: Extremamente comum, né? Crianças, né, com algum tipo de alergia alimentar, né? Como eu falo assim, alergia alimentar, como eu falei, você tem diversos sinais, sintomas, né? Tem essa criança que pode ter o sangue nas fezes, que a gente chama de proctocolite, que é um tipo de alergia alimentar que pode acontecer na criança que está em aleitamento materno exclusivo, e você pode ter crianças que vão ter o choque anafilático e comeu um pedaço de ovo, né, e de repente ficou toda empolada e ficou com tosse, vomitou, né, mesmo, né? Esse é o grande risco das alergias alimentares, que mesmo pequenas quantidades pode ser um gatilho para desenvolver a alergia.
1: Agora, você falou de um alimento aí que eu vi isso de perto, uma criança, né, que comeu ovo, nada contra, eu adoro ovo, tá? Eu adoro ovo. Mas comeu ovo e deu uma alergia violenta que caiu no pronto atendimento da Provida. Isso.
0: Exatamente.
1: Fazendo uma propagandinha pra mim, a Provida lá. Tá certo? Tu entendeu? Não, pra Provida, cara. Um ovo, um pedacinho de ovo.
0: Pedacinho de ovo.
1: Aí foi, claro, e no especialista, né? E não sei se foi o senhor, mas foi no especialista e a coisa identificaram logo.
0: Isso, aí você tem que tratar a crise da alergia, dar os remédios pra a criança parar de se coçar, parar de ter falta de ar, e aí depois tem que realmente investigar, né? Porque nem sempre é tão simples, né? Porque às vezes a criança come diversos alimentos ao mesmo tempo e vai fazer os testes depois para saber realmente qual foi o gatilho. Então, por isso que a gente sempre orienta, assim, porque várias pessoas falam, come só um pouquinho que não vai dar acontecer nada, toma um antialérgico antes que não vai acontecer nada. E com alergia alimentar, né, a gente não pode ter esse tipo de brincadeira, só um pouquinho. Teve até um caso recente, acho que foi do ano passado, nos Estados Unidos, que a adolescente, ela tinha alergia ao amendoim, ela se cuidava bastante, e aí, só que o namorado dela comeu um amendoim, e aquele restinho que ficou no lábio, ao beijar essa moça, ela teve uma reação grave que ela até faleceu.
1: Nossa.
0: Exatamente. Então, por isso que para alergia alimentar, às vezes, nem um pouquinho é seguro. Então, obviamente, cada paciente ele tem o seu limiar, né? Mas o ideal é não tentar expor, né, ao mínimo a quantidade que realmente pode ser, né, um gatilho para desenvolver a alergia.
1: Eu vou dar uma paradinha só aqui no programa, só para comunicar. Meu querido diretor Padre Rafael está ouvindo, está lá no seminário, né, Tom? E está dando um ver. Nós estamos no estúdio B, né? Porque nós estamos em reforma aqui no estúdio A.
0: No Projac de Tubarão.
1: Projac da Tubá, né? Nós estamos no estúdio A, que em breve será inaugurado. Então, nós estamos num estúdio improvisado, é bom falar com o estúdio B. Então, com esse vento que está dando, enorme, eu saí de casa com céu azul, não sei como é que está lá, céu azul, sem vento, sem nada, né? E agora está um vento batendo por aqui tudo. Aí o padre está lá, o padre Rafael está lá no nosso seminário, dizendo que aqui no seminário está dando até medo, né, de tanto vento. Aí a Bianca, nossa assessora aqui, né, da rádio, diz assim, ó, aqui na emissora está com bastante instabilidade de energia. Foi verdade. Ela pegou, aqui nós deu dois piques de energia, né, Tom? Deu dois piques de energia aqui. Eu não sei como é que está por aí, né? Mas a previsão também já era, né, já era prevista todo esse movimento, já que eu parei. Eu vou, enquanto o doutor Gil toma uma água nesse bate-papo sensacional. Esse programa aqui será repetido no próximo sábado. Sabe, Tom, nós vamos deixar tudo certinho, porque eu não estarei ao vivo no sábado que vem, já expliquei. E seria a doutora Aline, né, para falar do sono, da apneia e tal. Mas ela transferimos para o dia 22. E no sábado que vem eu vou repetir este programa aqui do Dr. Gil Bardini. Tem um negócio que não tem nada a ver com o nosso programa, mas eu vou falar, tá certo? Aqui fala-se tudo, né? Bom dia, Dura, bom dia, ouvintes da Rádio Tubá. Pergunta ao médico se é justo um paciente chegar na emergência de Tubarão com aneurisma cerebral grave e ser mandado embora para casa sem fazer um ultrassom. Emergência, tem casos assim, né, doutor? Tem casos que às vezes...
0: Infelizmente. É o SUS, né? Então, o SUS, as emergências, né, abarrotadas, né? E muitas vezes alguns pacientes não são tratados da forma como deveriam, né? Então, essas políticas de saúde pública, né?
1: Que é muito bom, que se deu uma notoriedade muito forte na Covid, que foi muito eficiente, né, doutor?
0: Sim, né? A Covid em Tubarão levou a desenvolver bastante, principalmente os leitos de UTI, né? Quando eu voltei para Tubarão, eu fazia UTI também, antes de me dedicar exclusivamente à alergia. E na época, né, quando eu voltei, nós tínhamos somente no Conceição 20 leitos de UTI. Por uma região, né, de quase 500 mil habitantes, nós só tínhamos 20 leitos de UTI em Tubarão. Depois, né, com o Covid, você teve uma ampliação do número de leitos, né? Então, em Tubarão, no Conceição, 50 leitos de UTI adulto. Depois abriu a UTI do Hospital de Laguna, do Hospital de Imbituba. Não? Então, levou a desenvolver, a aumentar o número de leitos, né? Então, e para uma região de 500 mil habitantes, só Tubarão tinha UTI. Então, se teve... me perdoam, alguma coisa de boa que a Covid trouxe foi realmente aumentar a quantidade de leitos de UTI para a gente poder tratar, né, a nossa população da maneira que merece, né? Sul a gente ainda é privilegiado, né? Santa Catarina, no sul de Santa Catarina, nós temos, né, uma medicina de ponta, de excelência, que não perde, né, para nenhum lugar do Brasil.
1: É uma emergência, Tubarão, com aneurisma, não sei quem foi que diagnosticou isso, um senhor aqui, que eu gosto de dar atenção à minha audiência, né, ao seu Antônio Aguiar Bittencourt. Eu não sei, né, quem foi que diagnosticou aneurisma cerebral grave e ser mandado embora. E eu não levaria, né, senhor Antônio? Eu não levaria. Eu deixaria.
0: Então, já que ele citou aneurisma, nós temos que falar do doutor Marcos Ghisoni, que foi um precursor, querido, um dos grandes neurocirurgiões do Brasil, quiçá do mundo, né? Um homem extremamente inteligente, humano, que tratava, né, a todos, né? E eu não posso deixar de mandar um abraço para a família dele, que ele também foi a minha esposa, que neurologista, ele acolheu bastante. A minha esposa trabalhou com o doutor Marcos no consultório. Então, foi um médico que abriu as portas para ela em Tubarão também.
1: E não posso dizer, citar. E também, laboratório, já que estamos falando nisso, dá uma esfriada um pouco aqui no programa. O Manprim também, né? O Manprim também,
0: do laboratório. Doutor Manprim, ele foi um grande amigo do meu pai, querido, né? Então
1: doutor... assim vai, né, doutor? A gente vem e a gente vai. Essa certeza que a gente tem.
0: Exatamente,
1: Não tem especialista que diga assim, tu vai durar 150 anos.
0: A única certeza é que algum dia nós vamos morrer, a gente só não sabe o quando, né? Estamos aqui de passagem.
1: Então, Antônio, eu apenas cumpri a minha função de comunicar, né? A solução, eu não tenho, com certeza, nós não temos. Ótima entrevista com o Dr. Gil, profissional excelente, muito dedicado. Ângela Bertazzo tá aqui, outro que tá aqui, ótima entrevista com o doutor Gil, né? Todo esse pessoal aqui conosco, aqui ligado conosco. Olha aqui, ó. Oi, bom dia, Dura. Estou ouvindo o programa aqui, estou adorando. Manda um abraço pro doutor Gil Bardini. Eu apelidei ele de menino. Atenção, doutora Aline, pode chamar quando ele chegar em casa. Eu apelidei ele de menino de ouro por ele ser parecido com Bate. O Gil tratou a rinite do meu filho, ficou 100% bom. Tá certo? Valdeci da Silva Gonçalves. É um bate da Record lá, lembra? É parecido mesmo, Valdeci.
0: Um abraço, Valdeci.
1: Garoto de ouro, doutora Aline. Que ótimo isso. Muito legal. Bom dia, Dora. Pergunta ao doutor sobre a alergia de queimadura de água viva. Parabéns pelo programa. Vamos entrar nessa, doutor.
0: Então, a queimadura de água viva é, né, muito comum no verão. Todo mundo vai.
1: Vinagre ali.
0: Então, na verdade, o que não pode fazer é passar, é usar água fria, né? Realmente, o vinagre é a principal coisa que a gente utiliza, né, no tratamento de queimaduras de água viva, né? Tem alguns outros tratamentos caseiros que é melhor a gente não citar. Mas realmente, usar o vinagre é a melhor coisa que você pode usar. É, se você usar a água, né, água corrente, água doce, não é pior para queimadura de água viva, né? Principalmente o nosso mar, que é água fria, dura lá da Jaguaruna, né, Dura? Eu sou da Laguna, mas...
1: É, mas da Jaguaruna, eu sou surfista, né, doutor? Eu sou surfista.
0: Lá do Parcel.
1: O meu netinho disse que eu não... É do Parcel, eu sou de ondas grandes, né? Eu jacaré, só surfamos lá em Nazaré, né? Então, o meu netinho disse, vovô, não precisa nem prancha, né? Com essa pança aqui, tu vai longe. Eu fico doido com ele. Não, mas é água viva, eu aprendi, realmente eu não sou muito de banho de mar, né? Eu fico mais curtindo uma churrasqueira. Mas eu digo assim, ó. Eu descobri que a água, que é o salva-vidas, inclusive, tem nos vinagres.
0: Tem vinagre, já deixa ali.
1: Tem vinagre, né? Já deixo tudo ali. É, mas não é perigosa também, né, doutor? Só tem um mal-estar, né?
0: É, aquela queimadura pode dar febre.
1: Dá febre.
0: Mas dependendo da quantidade de queimaduras que você tiver, você pode evoluir até para um choque anafilático também. Então, aquelas medusas, né? Muitas queimaduras ao mesmo tempo, realmente pode ser algo mais grave.
1: O Valdir Sandrini tá com uma foto, um chapéu e um violão. Ele tá aqui, Tom, pedindo. Bom dia, meu nobre. Ouvindo o programa. E quero um ingresso de casal, meu ex-amor, 1989, que tá botando uma carinha de choro aqui. Bom dia, rica entrevista. Ah, não, isso aqui é porque é no programa do Bruno lá, agora ele tá aqui no dia de hoje, tá certo, querido amigo Valdir Sandrini, eu estranhei pedindo o ingresso, né? Tá certo, o programa é...
2: O Bruno tava sorteando,
1: então tá muito legal. Ô doutor Gil, deixa eu falar, se tu tiver, tu aproveita, porque tem muita gente aqui dizendo, fala Dura, eu tô aqui, muita gente aqui, legal. É o Paulo Salvador mandando um abraço. Tenho aqui que é o Bardini, que é irmão do Asteroide, tá? O meu querido... Ah, o Bardini tá aqui, o Asteroide mesmo. Conhece o Asteroide? O
0: Asteroide da Celeste também, né?
1: É.
0: Ele grande tenista.
1: Ele faz uma pergunta boba pra me pegar aqui, né? Meu querido amigo. Pergunta como se cura alergia petesada, kkkk. Para, o Bardini, tem tanta idade mais pra brincar num programa sério como hoje. Como dizia o Borsa, dermatite atópica.
0: Atópica.
1: Que a... Olha que eles lembram, hein? O que é, ele tá perguntando?
0: Então, a dermatite atópica, né? Que é a doença de pele crônica mais comum da infância, né? Pode acometer 20% das crianças, que é aquela criança que tem a pele ressecada. 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Então é uma doença que pode trazer muito impacto na qualidade de vida. Então, aquela criança que tem a pele ressecada, que coça, isso é uma coisa que hoje em dia nós temos diversas modalidades de tratamento para melhorar essa pele. Então, uma das coisas que a gente sempre orienta como um cuidado é usar um hidratante sem cheiro, que você acaba amenizando isso também.
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4: 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O crédito consignado ganhou novas regras. 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
1: Doutor, mas aí em cima disso, nós vamos falar de medicação, da evolução dos remédios para alergia, né? Mais tarde. Mas eu digo assim, ó, mas eu quero aproveitar esse gancho. Eu sou muito BO. O que é BO? Uma enfermeira, né? Uma doutora, né? Enfermagem me disse certa vez: tu só toma BO, cara. Aí eu falei. Que BO? Tá me dizendo que deu um negocinho em ti, tu vai na farmácia e compra. Tu vai lá, compra na farmácia e compra. Cara, tu tens que ir no médico. O médico é que vai te dizer o que, que tens que comprar. E assim, então tá, mas o que, que é BO? Bom pra otário. Por quê? Ela dizia. Aí comecei, nunca esqueci disso. Nunca. Aí o meu filho diz assim, eu tô com uma dor de cabeça, ó, mas tem um remédio lá na minha prateleira. Eu tô com resfriado, tá começando, lá na prateleira tem um remédio. Não sei o que tal, tá, meu antibiótico não, deixa aqui do lado. É assim, por que que a gente tem esse vício de achar que deu certo pro vizinho, vai dar certo pra mim?
0: E muitas vezes as pessoas, Odur, elas gostam de tomar alguma coisa, né? Então elas precisam tomar algum remédio pra resolver... que muitas coisas, né, em medicina, elas se resolvem sozinhas, com ou sem remédio, né? Então, esses resfriados, né, a maior parte, 3-4 dias, está resolvido, mesmo que você não tome nada. Só que tem realmente pessoas que eu preciso tomar alguma coisa, que tem essa necessidade de tomar algum remédio para se sentir melhor. Esse BO, como você falou, a gente também usa, a gente fala, é perfumaria. Que não serve para grandes coisas, né? Só serve para enfeitar, mas resolver a doença não vai resolver nada, não. Né? Então, todo mundo tem essa questão: vou no médico, vai demorar, vou pagar consulta, vou esperar, vou lá na farmácia, compro aquela pomadinha. E muitas vezes essas pomadinhas, né? Uma dessas que você até citou, elas podem até causar alergia. Né? Então tem que ter bastante cuidado.
1: É muito complicado, doutor. Quem está aqui é o Olavo Falchetti.
0: Ah,
1: está nos ouvindo.
0: Está ouvindo?
1: Aqui, tá
0: já
1: nos
0: foi
1: ouvindo,
0: citado, né?
1: Prefeito Olavo Falquete, um grande abraço. Já foi citado aqui, né?
0: Falquete.
1: Não fala disso, Antônio, aí eu vou chorar. Não, não começa a falar disso que eu vou chorar aqui. Não fala de Ercílio Luz.
0: Eu sou ferrinho.
1: É nacional do Capivari. Para com esse negócio. Pergunta ao doutor Gil: a cenoura pode acarretar algum tipo de alergia ou coceira no corpo? A professora Beth está aqui. Um grande abraço, professor.
0: Então, a cenoura, né, se você... a gente tem que sempre pensar que você pode ter contato com alimentos sob duas formas, né? Você ingerir o alimento, né, e causando uma alergia. Então, a cenoura não é dos alimentos mais comuns, né, de causar alergia quando você ingere. Mas tem alguns pacientes que resolvem, às vezes, fazer, né, uma... Vou chamar de um produto, um hidratante, alguma coisa para passar na pele. Então, às vezes, mói cenoura, mói pepino, mói um monte de coisa, faz um bem bolado ali, passa na pele, às vezes até para bronzear, entendeu? Aí sim, nesse sentido, a cenoura pode causar reação.
1: Né? Mas então, como, de

0: psoríase.
1: Psoríase.
0: Psoríase. Estou muito bem.
1: Excelente, Brasa.
0: Vamos falar sobre isso.
1: Então, psoríase, né, ela é uma doença autoimune da pele. Eu sempre gosto de explicar o que é uma doença autoimune. Então, primeira coisa a gente tem que entender, o que é o sistema imunológico, os anticorpos? São as nossas células de defesa, que vão combater as infecções por vírus, por fungos, por bactérias. Então, uma doença autoimune é quando o sistema imunológico, em vez de combater o que é ruim, as infecções, ele acaba atacando o próprio organismo. Então, uma doença autoimune é uma doença do organismo contra ele mesmo. Então, a psoríase, ela é uma doença autoimune da pele que vai cursar com placas avermelhadas, com crostas, com cascas, né, que pode afetar principalmente os cotovelos, os joelhos, a palma da mão, a planta do pé e até pode causar, né, umas cascas na cabeça. Então, a psoríase é uma doença autoimune e que pode até afetar além, né, da pele, pode afetar as articulações, as juntas, causando dor, inchaço, né, que a gente chama de artrite psoriásica.
0: Essas manchas de velho que está começando, eu já tenho bastante. Isso aqui é alergia? Tem cura?
1: Não,
0: tem tratamento?
1: Na verdade...
0: Não sei nem o que é isso aqui.
1: É um grande erro chamar de mancha de velho.
0: Ah, não, mas...
1: Que eu sempre, que eu sempre falo...
0: Agora levei uma, hein? Levei uma invertida aqui agora.
1: Eu sempre falo para os meus pacientes, né? Levanta a blusa, vamos ver a barriga. Como é que tá a pele da barriga? A pele da barriga, ela tá branca, ela tá limpa, ela tá jovem. Por quê? Porque ela não pega sol. Então, são manchas do sol. Ah, doutor, mas eu não vou para a praia. Mas não é o sol da praia, é o sol do dia a dia. É o sol
0: que
1: pega no braço quando você tá dirigindo, quando você vai caminhando. Esse sol cumulativo que dá essas manchas, né? Que você fala mancha da idade, mas na verdade é mancha do sol. Se você olhar sua barriga, a barriga tá limpa. Por quê? Porque ela não pega sol, ela tá coberta pela camiseta.
0: Cara, eu nunca tinha ouvido uma explicação tão técnica e tão verdadeira, né? Agora eu tô imaginando, né? Mas não tem uma pomadinha, doutor, pra mim comprar lá pra ver a
1: barata? Não, se quiser fazer alguma coisa aí, fazer um laser com um dermatologista, mas o mais importante que é? Filtro solar, fotoproteção, a vida toda, né? Não adianta passar filtro solar só quando vai laguna em janeiro e fevereiro, você tem que passar filtro solar todo dia, principalmente, não só pra proteger contra essas manchas do sol, mas pra prevenção de câncer de pele, que é o câncer mais comum do mundo, né? São os cânceres de pele e o principal fator de proteção é usar filtro solar o ano todo e não só quando vai no verão pra praia.
0: Aqui é dito com firmeza, viu como é que é? É bronca aqui, não tem essa brincadeira não, mas eu já descobri como é que eu vou tapear isso aqui, fazendo aquela tatuagem que eu te falei. Te lembra? Aí tapa um pouquinho aqui, né?
1: Vai fechar o braço.
0: Fechar o braço. Olha quem tá aqui conosco também, Clésio Cardoso, um bom dia. Bom dia, Dura, excelente programa. Abraço ao doutor Gil, tenho que fazer uma visita no consultório, Nilton de Campos.
1: Opa!
0: Vereador Nilton de Campos.
1: Ele, a família, todos os pacientes, aguardando a visita no Provida lá, Nilton.
0: Olha só, Nilton, lá no Provida, tá certo? Pode falar no Provida, que eu gosto da Provida.
1: Pode?
0: Acho sensacional,
1: então,
0: deve.
1: Um grande...
0: Deve.
1: Sempre fala, uma das grandes orgulhos da nossa medicina tubaronense
0: é lá.
1: É o Provida. 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Então, você está ali dentro, você consegue resolver sua vida sem ficar pulando de um lugar para o outro, vai fazer isso em tal lugar, tudo ali.
0: Né? Eu, inclusive, já entrevistei o doutor Ney, o Jaiminho. O Jaiminho já fiz chorar uma vez lá na televisão. Eu tenho um programa de TV também, mas eu quero trazê-lo aqui, né? Eu quero trazer aqui, pessoal, da Provida para falar.
1: Vou dar um recado, que eu trabalho no nono andar do bloco D da Provida. Eu, Jaiminho, vou dar um recado para ele.
0: Dá um recado que o Dura, ele vai dizer, Dura, naquele dia na TV já me fez chorar. Claro que eu fiz um programa muito emotivo e tal, foi legal o programa. Mas aqui é um programa mais técnico, doutor Jaiminho, tá? O melhor aluno do Colégio São José. Que mentira, tá certo. Outro aqui, ó, o Paulo Leal tá aqui também, Paulo Leal. Bom dia, Dura, entrevistado. Diz pro colega que perguntou...

0: perguntou qual o remédio da cura a penteada.
1: Petezada.
0: Petezada é o mesmo que curou os prefeitos. Eu não falei que vocês iam provocar, ô Bardini. Esse assunto de política é comigo, segunda, quarta e sexta, aqui na Tubá, a partir das 8h50 no Papo Reto. Agora não, né? Eu sabia que ia provocar.
1: Tem que esclarecer o lixo aí, né, Dura?
0: É, tem que fazer uma série de coisas. É, por falar nisso, eu quero abrir um parentezinho, obrigado a falar, sim. Tá uma situação difícil. Faz mais ou menos um mês e meio, lá no restaurante ontem, no Escatola, que eu fui jantar ontem lá. E tem problema, tem muito lixo, né? E algumas partes já estão resolvendo, outras agora até domingo dizem que está vindo bastante caminhão para resolver. Mas assim, às vezes, eu já fui gestor público, eu já fui isso. Contrata uma empresa, não dá certo. Contrata outra, tá se virando. E assim, hoje tá... As penalidades, às vezes, é só, não deu certo, sai. Não é assim, tem que...
1: E processa,
0: quem pega um processo desse, tem que ir até o fim, né? Tem que ir até o fim, né? Mas vai dar certo, vai dar certo. Vamos acreditar que vai dar tudo certo. Tá difícil, mas é tranquilo. Doutor Gil, nós falamos de uma situação... que tem algumas confusões aí na alimentação, que são comuns. Por exemplo, muita gente confunde alergia alimentar com intolerância. Qual é a diferença prática entre as duas?
1: Então, uma pergunta extremamente relevante, Dura, e extremamente comum, que gera muitas dúvidas, né? Às vezes até em colegas, né? Sobre, vamos usar os dois exemplos mais comuns, né? Que é a intolerância à lactose, né, e a alergia à proteína do leite de vaca. Sim. Então, a lactose, né, é o açúcar do leite. Quando o paciente ele tem a intolerância à lactose, o que significa? Falta a enzima, chamada lactase, que vai fazer a digestão do leite, da lactose. Então, se você não tem a enzima, o alimento não sofre a digestão correta e vai o quê? Ele vai chegar no intestino sem ser quebrado, ou seja, o paciente vai ter o que? Sintomas de barriga inchada, dor de barriga, diarreia. Então, na intolerância à lactose, então falta a enzima que faz a digestão da lactose. Já na alergia à proteína do leite de vaca, como o próprio nome já diz, o problema está na proteína e não no açúcar, no carboidrato. Então, o organismo na alergia à proteína do leite de vaca, ele entende que aquela proteína, ela é estranha. Então, ela vai vai lançar células de alergia contra a proteína do leite e vai causar um processo mais generalizado, mais sistêmico, que pode dar tosse, pode dar falta de ar, manchas vermelhas no corpo, inchaço e até o edema de glote. Ou seja, a alergia à proteína do leite de vaca é algo que é muito mais grave, né, do que a intolerância. Então, esses dois problemas, intolerância à lactose e alergia à proteína do leite de vaca. A alergia à lactose não existe, ou a intolerância à lactose ou a alergia à proteína do leite de vaca.
0: Tá explicado, né? Esse negócio de intolerância, aí eu tenho intolerância, aí eu tenho isso, tá? Vai, tem exames para identificar isso, doutor?
1: Então, para intolerância à lactose, você tem exames de sangue que você pode fazer e até um teste respiratório que a gente utiliza para crianças, né? Porque você não precisa furar o paciente 3 vezes, né? Porque no exame de sangue da intolerância à lactose, você tem que tirar sangue 3 vezes dentro de 1 hora. Então, para criança, muitas vezes fica complicado. Então, você tem um teste, chama teste do hidrogênio expirado, onde você faz o exame pela respiração, que isso faz em laboratório.
0: E Tubarão tem?
1: Tem diversos laboratórios que tem esse teste do hidrogênio.
0: Doutor Gil, eu tenho entrevistado especialistas aqui na medicina também, e uma das questões que eles sempre me falam é do advento, né, claro, da tecnologia. Nós já falamos do passado, falamos de tudo aqui. A tecnologia hoje na medicina é a que está mais avançada, né, doutor? Em termos de exames, temos de tratamento, uma série de coisas, né? É importante isso.
1: Sim, essa é a grande revolução do século XXI, né? Essa questão do diagnóstico e do tratamento das doenças em geral, né? Então, nós temos ressonâncias, né, de magnética, de 3 teslas, que conseguem encontrar problemas, né, que com exames de tecnologias mais ultrapassadas, você não consegue detectar. Então, os diagnósticos precoces hoje de diversos cânceres são extremamente importantes, que você consegue melhorar a sobrevida, você consegue muitas vezes aumentar a chance de cura, né, pela detecção precoce e seja também pelos medicamentos que estão cada vez mais avançados, as quimioterapias e a medicação para diversas doenças, né? Então hoje a gente consegue aumentar, né, o tempo de vida do paciente, mas não só o tempo de vida, mas o tempo com qualidade de vida, né? Não adianta você ver até os 90 sem uma qualidade na cama. Então, com os novos tratamentos, com a tecnologia, a gente consegue melhorar a vida dos nossos pacientes.
0: Legal. Vamos chegar agora num tema que você perguntou naquela hora, produção, que você adiantou a minha pauta, né? Fez um spoiler e tal. Agora eu vou perguntar. Chegou a alergia respiratórias, tá? Chegou a hora agora. Então, estamos conversando aqui no Entrevista Tubá deste sábado com o Dr. Gilbardini, alergista, dando uma aula para nós aqui, né? Muito interessante essa conversa, muita gente interagindo. Ô José, você apagou a mensagem? Pode mandar de volta aqui pelo nosso WhatsApp. Aqui quem está aqui conosco também é o Emílio, que diz o seguinte: oi, Dura, bom dia, parabéns pela excelente entrevista, muito esclarecedora. Eu também estou achando, viu, Emílio? Estou achando muito legal mesmo. Doutor Gil, alergia respiratória, principalmente no inverno, né? É uma coisa de louco, mas tem uns que vivem com isso eternamente. Rinite, sinusite e asma. Asma eu quero deixar uns 15 minutos só para asma depois. Asma alérgica, estão entre os problemas mais comuns. Há formas realmente eficazes de controlar esses quadros, doutor?
1: Com certeza, Dura. Então, vamos só falar um pouquinho da rinite. Isso. Né? O que é a rinite? A rinite é uma inflamação, né, da mucosa do nariz. Né? Então,
0: é tua companheira?
1: Então, é a alergia respiratória mais comum que tem, a rinite. Então, você vai ter uma inflamação da mucosa do nariz e o paciente vai ter espirros, a coriza, né, que é o nariz escorrendo. Pode ter coceira no nariz, coceira no olho, nariz trancado, roncar, dormir de boca aberta. Dor de cabeça também, então todos os sintomas da rinite. E o paciente muitas vezes fica naquele funga-funga, fica fungando.
0: Deixa eu fazer um parênteses aqui. Não é o caso dele aqui, não. Mas aspas pra mim. O cara começa essas coisas, todo mundo já sai de perto. Covid, tá com gripe aqui. Aí o cara já vai, começa a sair de perto. Às vezes espalha ele diz assim: ô, bobo, isso é sinusite, é rinite, ó. Aí até o cara fica meio desconfiado, né?
1: Sim. E aí na rinite, né, nós temos diversos tratamentos, que tem os antialérgicos, né, que são comprimidos ou xarope. Você também tem os sprays nasais, né, que são bastante utilizados no tratamento da rinite. E você tem um tratamento que a gente chama de imunoterapia, que é popularmente conhecido como vacina de alergia. Né? A gente fala que é vacina porque antigamente só tinha a apresentação injetável, que você fazia as injeções semanalmente no consultório. E agora também, além da injetável, nós temos a apresentação sublingual, ou seja, gotinhas embaixo da língua. O que, que é a imunoterapia? A imunoterapia, basicamente, o que é? Você vai dar o que o paciente tem alergia. Então, se ele tem alergia ao ácaro, alergia ao fungo, alergia ao pelo de animal, você vai dar uma vacina, uma imunoterapia, que tenha esse componente na composição, que vai ensinar o sistema imunológico a não reconhecer mais aquele alérgeno como algo estranho. Então, essa imunoterapia, né, ela é o único tratamento que ele consegue modificar a história natural das doenças alérgicas. Então, é um tratamento, assim, extremamente efetivo, extremamente eficaz. É que muitas vezes, né, a criança que tem rinite, ela tem uma grande chance de desenvolver asma também. E a rinite, e o paciente faz imunoterapia para a rinite, ele pode até prevenir o desenvolvimento de asma. Então, realmente, é um tratamento que tem bastante indicação caso o paciente tenha uma rinite de origem alérgica.
0: Agora,
2: o senhor diria que isso daí está relacionado à baixa imunidade?
1: Não, na verdade.
0: A pergunta foi: dá para ouvir a tua pergunta daí? Não. O nosso diretor técnico perguntou se estaria relacionada à baixa imunidade.
1: Que, na verdade, é muito o contrário. Quando você tem uma alergia, o que é uma alergia? É uma resposta exagerada a alguma coisa. Então, se você tem alergia ao ácaro, alergia à poeira, o teu organismo vai lançar mais células de alergia contra aquilo, né? Então, quando a gente fala, né, da imunidade baixa, a gente fala principalmente na chance, no risco de você ter, né, ou facilidade de você pegar principalmente infecções. Então, se você tem pneumonias com frequências, você tem otites com frequência, você pode realmente sofrer, né, do que a gente chama de imunodeficiência, que é a imunidade baixa.
0: Olha só, ô, doutor, tem um questionamento que eu faço uso, inclusive, e os remédios de uso contínuo? Tem muita gente nos ouvindo que tem remédios de uso contínuo. É seguro usá-los por longos períodos?
1: Mas qual seria o remédio?
0: Pois é, a pergunta que me fizeram foi essa. Tem remédios que são obrigados de uso contínuo? Pressão, por exemplo.
1: É, você tem.
0: Né? A gente chama de pressão alta, pressão baixa, pressão. Eu tenho um que eu uso aí, tempo do Manuel Bertoncini aí. Ô, doutor, saudoso, querido. Chegou a me dar dura, usa lá. Aí o Jaime Souza, saudoso, fez um artigo certa vez sobre omeprazol, pantoprazol, aquela coisa arada toda. Né? Mas tudo certo. Mas isso, ele é seguro usar, dá alergia?
1: Então, você tem...
0: Alergia a medicamentos, por
1: quando
0: exemplo.
1: Quando você tem uma doença crônica, você vai precisar tratar ela continuamente, né? Com o exemplo que você citou, a pressão alta, ou também chamada hipertensão. Hipertensão arterial. Você vai ter que tomar o seu remédio, provavelmente o resto da vida, para evitar a chance de você ter derrame, infarto, essas coisas. Então, o que é sempre importante é que quando você vá no médico, é que ele vai recomendar um remédio que tem mais eficiência para você e que tenha um grau, um perfil de segurança maior. Então, o médico que vai estar indicado, né, para usar ou indicar o remédio que seja melhor para você, para o seu paciente. Por isso que essa questão da automedicação é um problema muito, muito grave, porque o paciente ele pode muitas vezes estar tomando um remédio que não seja mais indicado e que possa trazer problemas para o paciente. Então agora eu vou puxar um pouco a sardinha para o meu lado. Vamos citar uma medicação que são os corticoides, né? A prednisona, né? O Predsim, o Prelone, o Coid-D, o Celestamine, que são medicações que a gente, eu uso com alguma frequência, mas, né, são medicações que elas têm um risco quando são utilizadas, né, com uma frequência maior. Porque o que acontece com o paciente? O doutor me passou esse remédio, me fez bem. Fiquei doente de novo, vou usar. Fiquei doente de novo, vou usar. Fico usando. Mas ele não sabe que vários remédios, né, que o médico passa, mas se você utiliza com frequência, ele pode causar problemas a longo prazo, né? Então, falar do corticoide, quais são os problemas a longo prazo que ele pode causar? Ele pode causar pressão alta, ele pode causar diabetes, ele pode causar problemas do colesterol, osteoporose, glaucoma, catarata. Então, que isso muitas vezes, hoje o paciente não tem, mas a longo prazo isso pode causar problemas no paciente. Então, sempre, a gente sempre orienta sobre os riscos da automedicação.
0: Toma uma aguinha. O que que é uma anafilaxia?
1: Então, anafilaxia.
0: Que leva até a morte.
1: Isso. Então, anafilaxia, o pessoal também chama, né, choque anafilático ou edema de glote. Então, é a reação alérgica mais grave que existe, né? Que pode ser causada por alimentos, pode ser causada por medicamentos, pode ser causada por picadas de insetos, né? Por exemplo, uma abelha pode causar isso, formiga, né? Onde o paciente ele vai ter, né, vamos dizer, todos os sintomas da alergia ao mesmo tempo. Então, ele pode ter tosse, ele pode ter falta de ar, ele pode ter manchas no corpo, pode ter coceira, inchaço e até a garganta fechando. Então, a anafilaxia é uma urgência médica. Então, se o paciente começa com esses sinais, ele tem que ir correndo para o hospital.
0: Já tem sinais, doutor. Ele já dá um sinal. O corpo já.
1: O paciente já começa a tossir, começa a dar falta de ar, começa a inchar, tem que correr para o hospital para fazer o tratamento, para cortar essa reação.
0: Hoje já existem vacinas contra alergias? Como elas funcionam e para quem são indicadas muitas vezes?
1: Então, essas vacinas foi que eu citei anteriormente, para a imunoterapia, que a gente pode utilizar para rinite, a gente pode utilizar para asma, a gente pode utilizar para dermatite atópica, para conjuntivite alérgica e até também para alergia alimentar. Então, você tem esse tratamento que a gente chama de imunoterapia ou dessensibilização, que é quando o paciente ele tem uma alergia alimentar que ele não melhora, por exemplo, a alergia ao leite. O paciente ele fez a restrição ao leite porque ele tinha o diagnóstico de alergia alimentar, só que muitas vezes essa alergia ela não cura. Que normalmente as alergias alimentares elas tendem a curar com o tempo. Mas esse paciente ele fica com uma alergia persistente, que não melhora. Então, hoje em dia, nós temos esse tratamento, que é a imunoterapia ou dessensibilização, onde o paciente ele pode se curar da alergia alimentar.
0: Que legal. Doutor Gil, estamos conversando aqui com o doutor Gil Bardini, alergologista. Especialista em alergia, para entender melhor, eu quero mandar abraço ao prefeito. Só aparece a mão, estão dizendo aqui que só aparece a mão de quem? A minha? Elas mandam uma foto aqui, sabe? Por que será, hein? Só aparece, tá normal aqui, tá normal.
1: Tô aparecendo aqui?
0: Ele tá aparecendo bem, não tá? É só nessa foto. Tá lá, ó. Mostrando lá, ó. Tá aparecendo aqui, tá certo? Eu quero mandar um grande abraço ao doutor. Ao prefeito Marquinhos, lá de Gravatal. Um grande abraço, prefeito Marquinhos. Aproveite esses dias aí, tá certo? Faça só da continuidade que tá tudo bem, Marquinhos. Não inventa, tá certo? Um grande abraço, meu querido Jair Pinter. Olá, Duri, doutor Gil. Bom dia, parabéns pelo belo programa esclarecedor. Uma pergunta: ardência nos olhos de vez em quando é um tipo de alergia ou não? Abraços aí, Pinter.
1: Pode ser, a conjuntivite alérgica pode cursar com ardência nos olhos, coceira, olho vermelho, mas também tem outras doenças, oftalmológicas, que podem causar ardência. Então é sempre importante também que vá no oftalmologista para saber exatamente qual é o nome do problema.
0: Tá certo. A pergunta de rinite agora tá bombando aqui. A rinite está ligada à sinusite? Ou a sinusite está ligada à rinite? Tem alguma coisa a ver, doutor? Pergunta ao senhor, ao senhor Dura, tá? Estão perguntando aqui. Desculpa, senhor Dura. Fica lisa eu errado, porque eu falo no celular e digita tudo errado. Ele quer dizer, a rinite está ligada à sinusite e a sinusite está ligada à rinite? Tem alguma coisa
1: a ver? Tem tudo a ver. Então, como eu falei, a rinite é uma inflamação do nariz. A sinusite é uma inflamação dos seios paranasais. Então, esse local do nosso crânio, onde é preenchido por ar. Então, a sinusite é uma inflamação desses seios paranasais. Então, os pacientes que têm rinite, principalmente a rinite, que não está bem tratada, ele pode complicar realmente com uma sinusite e até com uma sinusite bacteriana, que pode levar ao paciente tomar antibiótico. Então, se você costuma ter sinusites frequentes, então é importante avaliar a sua rinite e tratar para diminuir os riscos de você complicar com sinusites.
0: A alergia tem cura definitiva ou não?
1: Então, a imunoterapia, realmente, para algumas situações, o paciente pode até se curar, principalmente quando é do início mais precoce. Mas, como várias doenças crônicas, a gente não vai ter cura. Mas o mais importante é que nós temos hoje muitos tratamentos que podem levar o paciente a uma qualidade de vida boa, a ter uma vida normal. Então, a gente vai falar, eu não sei, já vai puxar o gancho para asma aí.
0: Já estou puxando, já vou puxar.
1: 15 minutos para finais aí, para a gente conversar da asma, que é uma doença que muitas vezes limita o paciente, que não consegue subir umas escadas, a criança não consegue fazer educação física,
0: Então... É isso aí. Olha aqui, ó. Bom dia, Dura, por favor, pergunta pro doutor o que causa na pessoa comer e ficar estufado, se há algum alimento que causa isso. Eu fico apavorado, né?
1: Você pode ter problema, você pode realmente ter algum tipo de intolerância, mas você pode ter algum problema na vesícula, você pode ter uma gastrite, um refluxo, alguma coisa.
0: Às vezes
1: é esganado
0: mesmo, como diz a minha mãe.
1: Às vezes come demais, né?
0: Às vezes tu come demais mesmo, tal.
1: Zoiudo,
0: como eu, Jorge. Né? Às vezes fica ali cheio, come esganado, que dói, pelo amor de Deus. Tá tudo certo. Aqui, ó. Querida Neire Stipp tá aqui até no sábado, Tom. Até no sábado a Neire tá aqui, forte e firme. Querida Neire, bom dia. É a Neire Stipp, Dura. Tá, minha fã, né? Da semana inteira. Minha do Antônio Bento. Ela é mais do Antônio Bento. Dura, quero ir nesse médico tratar minha rinite e sinusite. Doutor, pode dar o seu merchan? Onde é que o senhor trabalha, doutor?
1: 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Pode agendar pelo telefone, WhatsApp, pelo aplicativo do Provida que temos, né? Então, tô todo dia lá, de manhã e de tarde, atendendo então, lá todos
0: cachê,
1: os pacientes. Viu?
0: O cachê é isso aí, ó. Você tá dizendo que eu não pago o cachê tá aí, ó. 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Doutor Gil Bardini, aí você pode falar. Nesse sábado que vem, eu vou repetir o programa, reprisar este programa aqui, eu não estarei ao vivo, né? Vou fazer um procedimento tal, e no dia 22 da outra semana, aí vai estar comigo aqui a doutora Aline, certo? Que é a esposa do doutor Gil Bardini, já tudo combinado, né? Tudo combinadinho. Ela vem aqui para falar sobre a apneia do sono, sabe? É um assunto extremamente importante. Vocês não podem perder no dia 22 a doutora Aline aqui comigo. Bom dia, doutor. Entra ano, sai ano, estou com meu nariz sempre escorrendo e também sempre úmido. O que posso fazer, doutor? Procura um médico.
1: Exatamente, marca lá comigo que a gente vai resolver isso.
0: Procura um médico. Marca lá com o doutor Gil, pô, tá tudo certo. Olá, bom dia, querido Dura e doutor. Doutor, querida senhora Marileia Burgos Zamparete. Tem algum tipo de alimentação que não sei qual tapa todo o meu ouvido na noite e isso é algum dia. Pode ser algum alimento, pode ser uma alergia. A Leia e o Ney estão com vocês aqui.
1: O mais comum, né, é não ser, né? Alimentos cursarem com ouvidos trancados não é tão comum. Tem alguns pacientes, né, principalmente quando ingerem alimentos mais apimentados, que podem ter a secreção, nariz pingar, tudo isso. Isso pode acontecer, a gente chama de rinite gustativa, que pode causar esses sintomas, mas a questão do ouvido tampar não é tão comum, né? Mas precisa ser investigado para a gente poder tratar
0: que
1: o paciente.
0: Que legal. Com certeza eu vou marcar uma consulta. A Neire Stipp já está anotando aqui tudo certinho, viu, doutor? Não, pegar um paciente aqui.
1: Segunda-feira já vai estar lotado, hein, Dura?
0: Eu quero a minha porcentagem do negócio aqui. Ah, tá. Olha aqui, são 11 horas e 48 minutos. Asma. Eu quero falar da asma. Nem que sejam 10 minutinhos. Para começar, o que é a asma, doutor? Né? E como ela afeta o sistema respiratório das pessoas que convivem com a doença? Principalmente criança, doutor.
1: Então, vamos começar conceituando o que é asma. Então, a asma é uma doença inflamatória das vias aéreas. Então, você vai ter uma inflamação dos brônquios, dos bronquíolos, dos pulmões. Que quando esses brônquios, bronquíolos, eles estão inflamados, eles vão causar os sintomas da asma, que é a tosse, é a falta de ar, é o chiado no peito, é a sensação, né, do peito, do aperto no peito, que também pode acontecer nos pacientes com asma. E a asma é uma doença que não tem idade, Dura. Ela pode surgir no primeiro ano de vida e pode surgir também depois na terceira idade. Então, a asma é uma doença de todas as idades e que pode ser, né, muitas vezes incapacitante, né? Então, o paciente não vai conseguir caminhar porque ele vai cansar, ele não vai conseguir subir um lance de escadas porque ele vai cansar, a criança não vai conseguir fazer educação física, acompanhar os coleguinhas porque ela está cansada, né? Então, só que hoje, né, nós temos diversos tratamentos que podem ser utilizados para o paciente ter, né, uma vida normal, Então, hoje em dia, né, em 2025, é o paciente que tem a asma, nós temos diversas medicações que podem melhorar em muito, né, a qualidade de vida, a capacidade pulmonar, para o paciente não precisar sofrer, ficar, ah, não vou caminhar porque eu canso. Isso hoje em dia não precisa mais o paciente sofrer por causa disso.
0: Ah, o esporte, por exemplo.
1: Então, o esporte ajuda, né, desde que o paciente
0: mais água, né, pro doutor aqui,
1: esteja controlado. Uma coisa assim, que é sempre importante a gente salientar, Dura, é que o principal tratamento das doenças respiratórias, como a asma, são as bombinhas, né? Existem vários tipos de bombinhas.
0: Mas é muito preconceito, né, sobre a bombinha.
1: Exatamente o que eu ia falar, Dura, da questão do preconceito contra as bombinhas. Então, muitas bombinhas, né, que o pessoal fala que atacava o coração, que viciava, que dava arritmia. A gente tá falando...
0: causa da dependência?
1: Isso, que vicia, né? Vicia. Nós estamos falando de coisas lá da década de 80, né? Hoje, as bombinhas que a gente tem no mercado, e muitas dessas bombinhas, elas estão disponíveis no SUS também, é importante a gente salientar, né? Elas não causam dependência, elas não viciam, elas não atacam o coração. Uhum. Muito pelo contrário, elas melhoram a vida do paciente. Então, um paciente, quando tem um problema respiratório que não está tratando, ele pode até complicar com problemas cardíacos também. Então, você tem que manter a sua doença tratada para até prevenir outros problemas futuros. Então, é importante a gente salientar também, né, que é um assunto que eu gosto de falar, que é sobre os imunobiológicos, né, que são medicações muito modernas, que a gente utiliza em pacientes que, mesmo quando tem asma não controlada, pacientes que já estão usando as medicações inalatórias, né, que são as bombinhas, e não estão controlados, nós temos essas medicações imunobiológicas, que normalmente são medicações injetáveis, que conseguem controlar melhor o paciente. São medicações de alto custo, uhum, que também, né, estão acessíveis no SUS, né, que o SUS fornece para os pacientes, né, obviamente, com a receita médica, indicação pelo especialista. Então, hoje, né, em 2025, a gente não precisa mais sofrer, seja o paciente do particular, do convênio, seja o paciente do SUS, que, graças a Deus, eles fornecem várias medicações para esse tipo de problema.
0: Nossa, aqui, ó, aqui, a asma pode ser controlada apenas com medicamentos ou mudanças de hábito também fazem diferença? O senhor falou alguma coisa sobre isso?
1: Isso, né? Porque a gente vai classificar, né, dependendo da gravidade, você tem uma asma leve, uma asma moderada e uma asma grave.
0: Mas, doutor, tem hora que dá uma crise aí, eu sei de casa.
1: Sim.
0: Aí. Por exemplo, a filha do doutor Irmoto, querido Irmoto, um grande abraço, tá nos ouvindo. A filha mais velha, eu me lembro que ele contava pra mim que saía com ela no colo, que ele morava no lado do hospital, correndo pro hospital.
1: Isso, que a asma, assim,
0: no tempo, né, bem,
1: você,
0: né,
1: tá bem agora, daqui a pouco pode ter contato com alguma substância que vai, uhum, fechar os broncos e vai dar falta de ar. Então, os pacientes mais leves, com mudança de ambiente, né, deixar o ambiente mais limpo, menos coisas que juntam poeira, né, junta pó, junta mofo, junta fungos, pode melhorar, e juntamente também com atividade física, isso acaba tornando os pulmões mais resistentes, mais fortes,
0: legal,
1: vamos dizer assim.
0: Doutor, 2 horas, tá cansado, hein? Tá cansado, né, doutor? Quando é política, eles adoram, eles perguntam assim, Dura, tem mais uma hora pra mim ainda?
1: Aí, não, assim, mas gosto de falar, né, Dura?
0: Não, tá legal demais. Tá gostando, doutor?
1: Passou rápido, 11h54.
0: Tá legal.
1: O bate-papo é bom e eu acho legal também que bastante gente assiste, tá mandando mensagem aqui.
0: Tem gente que diz aqui, por exemplo, tem uma aqui, ó. Amigo Dura, parabéns pelo seu programa. Hoje com o doutor Gilbardini, muito instrutivo. Estou na estrada indo para Florianópolis, ouvindo o seu grande programa. Um bom final de semana. Deputado, sempre deputado Edinho Bez.
1: Nossa, né? Do Gravatal lá, né? Também, do amigo Gravatal, do meu pai, tudo, grande político.
0: Sempre deputado Edinho Bez. Aqui, ó, doutor Gil, um bebê de 9 meses com manchas vermelhas no corpo todo há dias. Mudamos o leite para soja e mesmo assim não desapareceu. Percebemos com banana piorou. O que pode ser feito, doutor? Aqui é a consulta também, doutor Gilberto.
1: Realmente pode ser várias coisas, pode realmente ser uma alergia alimentar, né? Mas realmente é uma criança que, de 9 meses, uma criança, um bebê, né? Realmente é uma criança que merece uma avaliação mais de perto, né? Então, e ter bastante cuidado quando vai usar outras fórmulas, né? A soja, então a gente tem que ter um cuidado especial, né? Que não é toda criança que a gente deve utilizar as fórmulas à base de soja também.
0: E aí, fazer uma visita a um especialista, né?
1: Exatamente.
0: Outro, né? Não, se bem que já foi, mas eu sou sempre da segunda opinião, doutor, muitas vezes.
1: Eu acho que isso é extremamente importante, Dura, para tudo, né? Se você tem uma doença grave, uma doença crônica, uma doença que não melhora, né? É sempre importante a gente ter uma segunda opinião, que ninguém é dono da verdade, ninguém é o senhor da verdade, nós somos homens, nós somos humanos, nós somos falíveis, né? Então, todo mundo, né, pode em algum momento, pode não, em algum momento vai errar, então é sempre importante, se você ficou em dúvida, se o tratamento não está melhorando, você tem, né, um direito, né, de ter uma segunda opinião.
0: É. Ela diz aqui, ela volta, fomos no médico, sim, Dura, mas vamos no doutor. É a segunda opinião que eu sempre falo, independente de qual profissional que você for.
1: Segunda-feira vou sair 11 da noite lá, hein, Dura?
0: Que coisa boa, que maravilha. O programa tem esse objetivo. Muitos assuntos sobre asma ainda nós tínhamos preparado. O programa vai até meio-dia, mas nós temos aqui rodar um comercial, né? O Tom ainda no final dessa fala. Então, por fim, doutor, eu gostaria de saber a sua mensagem, né? A mensagem que o senhor deixaria para quem sofre com as doenças da alergia, da asma, da sinusite, mas ainda tem medo de procurar ajuda ou iniciar um tratamento adequado, doutor. Qual a mensagem que o senhor deixaria para essas pessoas?
1: É que muitas pessoas, Dura, elas já estão acostumadas a sofrer com a doença. E para elas, aquilo ali é o normal para elas. Só que depois que elas começam a fazer o tratamento, elas percebem, por que que eu não vim antes? A minha vida melhorou da água para o vinho. Né? Isso é um tema, daqui a 2 semanas com a Aline, que tu vai falar, apneia do sono, ronco.
0: Eu, né, posso responder isso.
1: A tua vida é outra, Dura?
0: É outra.
1: Então.
0: Nossa.
1: Então, assim, a gente tem que entender que hoje nós temos muitas formas, muitas modalidades de tratamento que... e com poucos efeitos colaterais. Então, hoje em dia, não faz mais sentido a pessoa sofrer, né? Então, que a medicina todo ano muda, todo ano tem novos tratamentos. Então, a gente precisa o quê? Né? Procurar o atendimento para melhorar a vida. Depois que você começa a tratar a sua doença crônica, você vai ver que a sua vida poderia ser muito melhor há muito mais tempo.
0: Que legal, cara, é isso mesmo. Essa tua fala, eu termino o programa porque é isso mesmo, né? O Padre Pedro tá lá, já te vi aqui, ó, flamenguista. Acabou o campeonato para o senhor, Padre Pedro.
1: Padre
0: Acabou.
1: Pedro era de São José também, né?
0: São José, o Padre Pedro, né? Muitas missas vocês assistiram, fizeram lá com o Padre Pedro, né? O Padre Pedro, Colégio São José, claro. Ô, doutor Gil, muito obrigado, cara. Eu espero que tenha gostado. Pela tua disponibilidade de perder, não é perder, não. Eu acho que nós ganhamos 2 horas aqui, a minha audiência ganhou 2 horas muito importante com o senhor aqui, né, Tom? Esse é um programa esclarecedor, um programa que é importante, né? Eu falo de tudo, como eu falei no início do programa, eu falo com político, eu falo com todo especialista, enfim, né? É importante todo mundo saber, o rádio está aqui para beneficiar, para informar a todos, a minha audiência, os meus amigos telespectadores. Doutor, muito obrigado por tirar o teu tempo, né? Eu tenho certeza que não é fácil. Tá lá com a família no sábado, enfim, mas se a doutora Aline não fez ainda o almoço, ela que peça no Escatola, tá? Ela que ligue lá pro Escatola, pega um risoto, doutora Aline, pega lá uma massa. E quando o doutor chegar em casa agora,
1: tá tudo pronto. Resolvido.
0: Muito obrigado, Gil.
1: Obrigado, Dura. É um prazer estar aqui. Essas 2 horas passaram voando, né? Estou igual ao político, se tivesse mais uma, duas horas a gente falava.
0: Assunto não ia faltar, mas o senhor vai voltar. O programa do Dr. Gilmardini será repetido, mas não vai ter, ninguém vai entrar, porque eu não vou estar aqui ao vivo no próximo sábado, sabe? Então só vou repetir o programa, esse programa de hoje. Muitas informações o Dr. Gil deixou para nós aqui. E no dia 22, doutora Aline estará aqui conosco, da mesma forma, ao vivo, aqui na Rádio Tubar. Vamos falar da apneia do sono. Ele perguntou como é que é a vida do Dura, fui descobrir depois de tempo. Olha, vai ser um papo muito legal. E eu já li o seu livro, tá, doutora Aline? Já li o livro que a senhora mandou. Gil, muito obrigado, querido.
1: Valeu, um abraço, Dura, um abraço
0: da mãe,
1: um
0: abraço da família. E a você aí, cuidado com essa chuva. Tem muito vento, Padre Pedro? Tem muito vento por aí, tá melhorando mais, calmou? Já passou, não calmou nada. Eu quero surfar, não consigo surfar hoje, né? Então não vou surfar, né? Não vou surfar, então tá tudo certo. Muito obrigado, fique com Deus. Reze, então tira um tempinho para rezar também, é bom, para agradecer a semana, né, que tá se findando, né? Então espero vocês aqui na Tubar, nessa potência da 104.9 Rádio Tubar FM. Vocês vão ficar agora com o Padre Pedro. Agora é hora de rezar, tá certo? Cantar e rezar. Fique com o Padre Pedro e até segunda-feira, 8h50, eu estou de volta aqui no Papo Reto. Muito obrigado pelo carinho, muito obrigado pela atenção.
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2: Divino Jesus, nós vos oferecemos este terço que vamos rezar, meditando nos mistérios da vossa redenção. Concedei-nos, por intercessão da Virgem Maria, Mãe de Deus e Nossa Mãe, as virtudes que nos são necessárias para bem rezá-lo e a graça de ganharmos as indulgências desta santa devoção. Creio em um só Deus, Pai Todo-Poderoso, Criador do céu e da terra, e em Jesus Cristo, seu único Filho, nosso Senhor, que foi concebido pelo poder do Espírito Santo, nasceu da Virgem Maria, padeceu sob Pôncio Pilatos, foi crucificado, morto e sepultado, desceu à mansão dos mortos, ressuscitou ao terceiro dia, subiu aos céus e está sentado à direita de Deus Pai Todo-Poderoso, donde há de vir a julgar os vivos e os mortos. Creio no Espírito Santo, na Santa Igreja Católica, na comunhão dos santos, na remissão dos pecados, na ressurreição da carne e na vida eterna. Amém. Pai nosso que estais no céu, santificado seja o vosso nome. Venha a nós o vosso reino, seja feita a vossa vontade, assim na terra como no céu. O pão nosso de cada dia nos dai hoje. Perdoai-nos as nossas ofensas, assim como nós perdoamos a quem nos tem ofendido. E não nos deixeis cair em tentação, mas livrai-nos do mal. Amém. Ave Maria, cheia de graça, o Senhor é convosco. Bendita sois vós entre as mulheres, e bendito é o fruto do vosso ventre, Jesus.
3: Santa Maria, Mãe de Deus, rogai por nós, pecadores, agora e na hora de nossa morte. Amém.
2: Ave Maria, cheia de graça, o Senhor é convosco. Bendita sois vós entre as mulheres, e bendito é o fruto do vosso ventre, Jesus.
4: Santa Maria, Mãe de Deus, rogai por nós, pecadores, agora e na hora da nossa morte. Amém.
2: Ave Maria, cheia de graça, o Senhor é convosco. Bendita sois vós entre as mulheres, e bendito é o fruto do vosso ventre, Jesus.
3: Santa Maria, Mãe de Deus, rogai por nós, pecadores, agora e na hora de nossa morte. Amém.
2: Glória ao Pai, ao Filho e ao Espírito Santo.
3: Como era no princípio, agora e sempre. Amém.
2: Primeiro mistério glorioso, a ressurreição de Jesus. A celebração da vitória de Jesus sobre a morte, um evento central da fé cristã. Pai nosso que estais no céu, santificado seja o vosso nome. Venha a nós o vosso reino, seja feita a vossa vontade, assim na terra como no céu. O pão nosso de cada dia nos dai hoje. Perdoai-nos as nossas ofensas, assim como nós perdoamos a quem nos tem ofendido. E não nos deixeis cair em tentação, mas livrai-nos do mal. Amém. Ave Maria, cheia de graça, o Senhor é convosco. Bendita sois vós entre as mulheres, e bendito é o fruto do vosso ventre, Jesus.
4: Santa Maria, Mãe de Deus, rogai por nós, pecadores, agora e na hora da nossa morte. Amém.
2: Ave Maria, cheia de graça, o Senhor é convosco. Bendita sois vós entre as mulheres, e bendito é o fruto do vosso ventre, Jesus.
3: Santa Maria, Mãe de Deus, rogai por nós, pecadores, agora e na hora de nossa morte. Amém.
5: Ave Maria, cheia de graça, o Senhor é convosco. Bendita sois vós entre as mulheres, e bendito é o fruto do vosso ventre, Jesus.
4: Santa Maria, Mãe de Deus, rogai por nós, pecadores, agora e na hora da nossa morte. Amém.
5: Ave Maria, cheia de graça, o Senhor é convosco. Bendita sois vós entre as mulheres, e bendito é o fruto do vosso ventre, Jesus.
3: Santa Maria, Mãe de Deus, rogai por nós, pecadores, agora e na hora de nossa morte. Amém.
5: Ave Maria, cheia de graça, o Senhor é convosco. Bendita sois vós entre as mulheres, e bendito é o fruto do vosso ventre, Jesus.
4: Santa Maria, Mãe de Deus, rogai por nós, pecadores, agora e na hora da nossa morte. Amém.
5: Ave Maria, cheia de graça, o Senhor é convosco. Bendita sois vós entre as mulheres, e bendito é o fruto do vosso ventre, Jesus.
3: Santa Maria, Mãe de Deus, rogai por nós, pecadores, agora e na hora de nossa morte. Amém.
5: Ave Maria, cheia de graça, o Senhor é convosco. Bendita sois vós entre as mulheres, e bendito é o fruto do vosso ventre, Jesus.
4: Santa Maria, Mãe de Deus, rogai por nós, pecadores, agora e na hora da nossa morte. Amém.
5: Ave Maria, cheia de graça, o Senhor é convosco. Bendita sois vós entre as mulheres, e bendito é o fruto do vosso ventre, Jesus.
3: Santa Maria, Mãe de Deus, rogai por nós, pecadores, agora e na hora de nossa morte. Amém.
5: Ave Maria, cheia de graça, o Senhor é convosco. Bendita sois vós entre as mulheres, e bendito é o fruto do vosso ventre, Jesus.
4: Santa Maria, Mãe de Deus, rogai por nós, pecadores, agora e na hora da nossa morte. Amém.
5: Ave Maria, cheia de graça, o Senhor é convosco. Bendita sois vós entre as mulheres, e bendito é o fruto do vosso ventre, Jesus.
3: Santa Maria, Mãe de Deus, rogai por nós, pecadores, agora e na hora de nossa morte. Amém.
5: Glória ao Pai, ao Filho e ao Espírito Santo.
3: Como era no princípio, agora e sempre. Amém.
5: Segundo mistério glorioso. A ascensão de Jesus ao céu. O retorno de Jesus ao Pai após sua missão terrena, prometendo a vinda do Espírito Santo. Pai nosso que estais no céu, santificado seja o vosso nome. Venha a nós o vosso reino, seja feita a vossa vontade, assim na terra como no céu. O pão nosso de cada dia nos dai hoje. Perdoai-nos as nossas ofensas, assim como nós perdoamos a quem nos tem ofendido. E não nos deixeis cair em tentação, mas livrai-nos do mal. Amém. Ave Maria, cheia de graça, o Senhor é convosco. Bendita sois vós entre as mulheres, e bendito é o fruto do vosso ventre, Jesus.
4: Santa Maria, Mãe de Deus, rogai por nós, pecadores, agora e na hora da nossa morte. Amém.
5: Ave Maria, cheia de graça, o Senhor é convosco. Bendita sois vós entre as mulheres, e bendito é o fruto do vosso ventre, Jesus.
3: Santa Maria, Mãe de Deus, rogai por nós, pecadores, agora e na hora de nossa morte. Amém.
5: Ave Maria, cheia de graça, o Senhor é convosco. Bendita sois vós entre as mulheres, e bendito é o fruto do vosso ventre, Jesus.
4: Santa Maria, Mãe de Deus, rogai por nós, pecadores, agora e na hora da nossa morte. Amém.
5: Ave Maria, cheia de graça, o Senhor é convosco. Bendita sois vós entre as mulheres, e bendito é o fruto do vosso ventre, Jesus.
3: Santa Maria, Mãe de Deus, rogai por nós, pecadores, agora e na hora de nossa morte. Amém.
5: Ave Maria, cheia de graça, o Senhor é convosco. Bendita sois vós entre as mulheres, e bendito é o fruto do vosso ventre, Jesus.
4: Santa Maria, Mãe de Deus, rogai por nós, pecadores, agora e na hora da nossa morte. Amém.
5: Ave Maria, cheia de graça, o Senhor é convosco. Bendita sois vós entre as mulheres, e bendito é o fruto do vosso ventre, Jesus.
3: Santa Maria, Mãe de Deus, rogai por nós, pecadores, agora e na hora de nossa morte. Amém.
5: Ave Maria, cheia de graça, o Senhor é convosco. Bendita sois vós entre as mulheres, e bendito é o fruto do vosso ventre, Jesus.
4: Santa Maria, Mãe de Deus, rogai por nós, pecadores, agora e na hora da nossa morte. Amém.
5: Ave Maria, cheia de graça, o Senhor é convosco. Bendita sois vós entre as mulheres, e bendito é o fruto do vosso ventre, Jesus.
3: Santa Maria, Mãe de Deus, rogai por nós, pecadores, agora e na hora de nossa morte. Amém.
5: Ave Maria, cheia de graça, o Senhor é convosco. Bendita sois vós entre as mulheres, e bendito é o fruto do vosso ventre, Jesus.
4: Santa Maria, Mãe de Deus, rogai por nós, pecadores, agora e na hora da nossa morte. Amém.
5: Ave Maria, cheia de graça, o Senhor é convosco. Bendita sois vós entre as mulheres, e bendito é o fruto do vosso ventre, Jesus.
3: Santa Maria, Mãe de Deus, rogai por nós, pecadores, agora e na hora de nossa morte. Amém.
5: Glória ao Pai, ao Filho e ao Espírito Santo.
3: Como era no princípio, agora e sempre. Amém.
5: Terceiro mistério glorioso. Descida do Espírito Santo. O Espírito Santo descendo sobre Maria e os apóstolos em Pentecostes, dando início à vida da igreja e à sua missão de evangelização. Pai nosso que estais no céu, santificado seja o vosso nome. Venha a nós o vosso reino, seja feita a vossa vontade, assim na terra como no céu. O pão nosso de cada dia nos dai hoje, perdoai as nossas ofensas, assim como nós perdoamos a quem nos tem ofendido. E não nos deixeis cair em tentação, mas livrai-nos do mal. Amém. Ave Maria, cheia de graça, o Senhor é convosco. Bendita sois vós entre as mulheres, e bendito é o fruto do vosso ventre, Jesus.
4: Santa Maria, Mãe de Deus, rogai por nós, pecadores, agora e na hora da nossa morte. Amém.
5: Ave Maria, cheia de graça, o Senhor é convosco. Bendita sois vós entre as mulheres, e bendito é o fruto do vosso ventre, Jesus.
3: Santa Maria, Mãe de Deus, rogai por nós, pecadores, agora e na hora de nossa morte. Amém.
5: Ave Maria, cheia de graça, o Senhor é convosco. Bendita sois vós entre as mulheres, e bendito é o fruto do vosso ventre, Jesus.
4: Santa Maria, Mãe de Deus, rogai por nós, pecadores, agora e na hora da nossa morte. Amém.
5: Ave Maria, cheia de graça, o Senhor é convosco. Bendita sois vós entre as mulheres, e bendito é o fruto do vosso ventre, Jesus.
3: Santa Maria, Mãe de Deus, rogai por nós, pecadores, agora e na hora de nossa morte. Amém.
5: Ave Maria, cheia de graça, o Senhor é convosco. Bendita sois vós entre as mulheres, e bendito é o fruto do vosso ventre, Jesus.
4: Santa Maria, Mãe de Deus, rogai por nós, pecadores, agora e na hora da nossa morte. Amém.
5: Ave Maria, cheia de graça, o Senhor é convosco. Bendita sois vós entre as mulheres, e bendito é o fruto do vosso ventre, Jesus.
3: Santa Maria, Mãe de Deus, rogai por nós, pecadores, agora e na hora de nossa morte. Amém.
5: Ave Maria, cheia de graça, o Senhor é convosco.

0: Senhor é convosco. Bendita sois vós entre as mulheres, e bendito é o fruto do vosso ventre, Jesus.
1: Santa Maria, Mãe de Deus, rogai por nós, pecadores, agora e na hora da nossa morte. Amém.
0: Ave Maria, cheia de graça, o Senhor é convosco. Bendita sois vós entre as mulheres, e bendito é o fruto do vosso ventre, Jesus.
2: Santa Maria, Mãe de Deus, rogai por nós, pecadores, agora e na hora de nossa morte. Amém.
0: Glória ao Pai, ao Filho e ao Espírito Santo.
2: Como era no princípio, agora e sempre. Amém.
0: Quarto mistério glorioso. Assunção de Maria ao céu. Maria é levada ao céu de corpo e alma, uma manifestação do poder de Deus e um exemplo de fé. Pai nosso que estais no céu, santificado seja o vosso nome. Venha a nós o vosso reino, seja feita a vossa vontade, assim na terra como no céu. O pão nosso de cada dia nos dai hoje. Perdoai-nos as nossas ofensas, assim como nós perdoamos a quem nos tem ofendido. E não nos deixeis cair em tentação, mas livrai-nos do mal. Amém. Ave Maria, cheia de graça, o Senhor é convosco. Bendita sois vós entre as mulheres, e bendito é o fruto do vosso ventre, Jesus.
1: Santa Maria, Mãe de Deus, rogai por nós, pecadores, agora e na hora da nossa morte. Amém.
0: Ave Maria, cheia de graça, o Senhor é convosco. Bendita sois vós entre as mulheres, e bendito é o fruto do vosso ventre, Jesus.
2: Santa Maria, Mãe de Deus, rogai por nós, pecadores, agora e na hora de nossa morte. Amém.
0: Ave Maria, cheia de graça, o Senhor é convosco. Bendita sois vós entre as mulheres, e bendito é o fruto do vosso ventre, Jesus.
1: Santa Maria, Mãe de Deus, rogai por nós, pecadores, agora e na hora da nossa morte. Amém.
0: Ave Maria, cheia de graça, o Senhor é convosco. Bendita sois vós entre as mulheres, e bendito é o fruto do vosso ventre, Jesus.
2: Santa Maria, Mãe de Deus, rogai por nós, pecadores, agora e na hora de nossa morte. Amém.
0: Ave Maria, cheia de graça, o Senhor é convosco. Bendita sois vós entre as mulheres, e bendito é o fruto do vosso ventre, Jesus.
1: Santa Maria, Mãe de Deus, rogai por nós, pecadores, agora e na hora da nossa morte. Amém.
0: Ave Maria, cheia de graça, o Senhor é convosco. Bendita sois vós entre as mulheres, e bendito é o fruto do vosso ventre, Jesus.
2: Santa Maria, Mãe de Deus, rogai por nós, pecadores, agora e na hora de nossa morte. Amém.
0: Ave Maria, cheia de graça, o Senhor é convosco. Bendita sois vós entre as mulheres, e bendito é o fruto do vosso ventre, Jesus.
1: Santa Maria, Mãe de Deus, rogai por nós, pecadores, agora e na hora da nossa morte. Amém.
0: Ave Maria, cheia de graça, o Senhor é convosco. Bendita sois vós entre as mulheres, e bendito é o fruto do vosso ventre, Jesus.
2: Santa Maria, Mãe de Deus, rogai por nós, pecadores, agora e na hora de nossa morte. Amém.
0: Ave Maria, cheia de graça, o Senhor é convosco. Bendita sois vós entre as mulheres, e bendito é o fruto do vosso ventre, Jesus.
1: Santa Maria, Mãe de Deus, rogai por nós, pecadores, agora e na hora da nossa morte. Amém.
0: Ave Maria, cheia de graça, o Senhor é convosco. Bendita sois vós entre as mulheres, e bendito é o fruto do vosso ventre, Jesus.
2: Santa Maria, Mãe de Deus, rogai por nós, pecadores, agora e na hora de nossa morte. Amém.
0: Glória ao Pai, ao Filho e ao Espírito Santo.
2: Como era no princípio, agora e sempre. Amém.
0: Quinto e último mistério glorioso. Coroação de Maria como Rainha do céu e da terra. Maria é coroada como Rainha, um reconhecimento da sua importância na história da salvação e do seu papel como Mãe de Deus e Mãe da Igreja. Pai nosso que estais no céu, santificado seja o vosso nome.

0: venha a nós o vosso reino, seja feita a vossa vontade, assim na terra como no céu. O pão nosso de cada dia nos dai hoje. Perdoai-nos as nossas ofensas, assim como nós perdoamos a quem nos tem ofendido. E não nos deixeis cair em tentação, mas livrai-nos do mal. Amém. Ave Maria, cheia de graça, o Senhor é convosco. Bendita sois vós entre as mulheres, e bendito é o fruto do vosso ventre, Jesus.
1: Santa Maria, Mãe de Deus, rogai por nós, pecadores, agora e na hora da nossa morte. Amém.
0: Ave Maria, cheia de graça, o Senhor é convosco. Bendita sois vós entre as mulheres, e bendito é o fruto do vosso ventre, Jesus.
2: Santa Maria, Mãe de Deus, rogai por nós, pecadores, agora e na hora de nossa morte. Amém.
0: Ave Maria, cheia de graça, o Senhor é convosco. Bendita sois vós entre as mulheres, e bendito é o fruto do vosso ventre, Jesus.
1: Santa Maria, Mãe de Deus, rogai por nós, pecadores, agora e na hora da nossa morte. Amém.
0: Ave Maria, cheia de graça, o Senhor é convosco. Bendita sois vós entre as mulheres, e bendito é o fruto do vosso ventre, Jesus.
2: Santa Maria, Mãe de Deus, rogai por nós, pecadores, agora e na hora de nossa morte. Amém.
0: Ave Maria, cheia de graça, o Senhor é convosco. Bendita sois vós entre as mulheres, e bendito é o fruto do vosso ventre, Jesus.
1: Santa Maria, Mãe de Deus, rogai por nós, pecadores, agora e na hora da nossa morte. Amém.
0: Ave Maria, cheia de graça, o Senhor é convosco. Bendita sois vós entre as mulheres, e bendito é o fruto do vosso ventre, Jesus.
2: Santa Maria, Mãe de Deus, rogai por nós, pecadores, agora e na hora de nossa morte. Amém.
0: Ave Maria, cheia de graça, o Senhor é convosco. Bendita sois vós entre as mulheres, e bendito é o fruto do vosso ventre, Jesus.
1: Santa Maria, Mãe de Deus, rogai por nós, pecadores, agora e na hora da nossa morte. Amém.
0: Ave Maria, cheia de graça, o Senhor é convosco. Bendita sois vós entre as mulheres, e bendito é o fruto do vosso ventre, Jesus.
2: Santa Maria, Mãe de Deus, rogai por nós, pecadores, agora e na hora de nossa morte. Amém.
0: Ave Maria, cheia de graça, o Senhor é convosco. Bendita sois vós entre as mulheres, e bendito é o fruto do vosso ventre, Jesus.
1: Santa Maria, Mãe de Deus, rogai por nós, pecadores, agora e na hora da nossa morte. Amém.
0: Ave Maria, cheia de graça, o Senhor é convosco. Bendita sois vós entre as mulheres, e bendito é o fruto do vosso ventre, Jesus.
2: Santa Maria, Mãe de Deus, rogai por nós, pecadores, agora e na hora de nossa morte. Amém.
0: Glória ao Pai, ao Filho e ao Espírito Santo.
2: Como era no princípio, agora e sempre. Amém.
0: Infinitas graças vos damos, soberana Rainha, pelos benefícios que todos os dias recebemos de vossas mãos liberais. Dignai-vos agora e para sempre tomar-nos debaixo de vosso poderoso amparo. E para mais vos agradecer, nós vos saudamos orando a Salve Rainha.
3: Salve Rainha, Mãe de misericórdia, vida, doçura e esperança nossa, salve. A vós bradamos os degredados filhos de Eva, a vós suspiramos gemendo e chorando neste vale de lágrimas. Eia, pois, advogada nossa, que esses vossos olhos misericordiosos a nós volvei, e depois desse desterro mostrai-nos Jesus. Bendito é o fruto do vosso ventre, ó clemente, ó piedosa, ó doce sempre Virgem Maria.
0: Rogai por nós, Santa Mãe de Deus,
3: para que sejamos dignos das promessas de Cristo.
0: Ó Maria concebida sem pecado,
3: rogai por nós que recorremos a vós.
0: Nossa Senhora da Piedade,
3: rogai por nós.
0: Oração de gratidão pela recitação do Santo Terço. Amado Deus, com coração cheio de gratidão, eu agradeço por ter me presenteado com a graça de rezar o terço. em cada Ave Maria, em cada mistério, em cada Pai Nosso, senti a sua presença e a força da sua intercessão e a força da bênção que vem de Deus. Que o amor que recebi durante a oração me inspire a viver com mais fé e amor em meu dia a dia. Que eu possa sempre retribuir a sua graça com a minha devoção. Amém. O Senhor esteja convosco.
2: Ele está no meio de nós.
0: Desça e nos acompanhe na intercessão da bem-aventurada Mãe Maria. As bênçãos, a proteção, a luz e a paz de um Deus que é Pai, Filho e Espírito Santo. Amém.
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7: Nossa saudação cordial e fraterna a você que acompanha a Palavra Viva pela Rádio Divino Oleiro 105.5 FM de Florianópolis, Rádio Divino Oleiro 90.9 FM de Balneário Camboriú, Rádio Conceição 105.9 FM de Itajaí, Rádio Tubá de Tubarão e pelos serviços de streaming de áudio. Que a paz de Jesus reine em nossos corações e a Mãe Santíssima nos leve nas dobras do seu manto em mais este dia que a bondade do Pai nos concede. Hoje vamos refletir sobre alguns valores que devem nortear nossas vidas. Começo com a partilha. Na oração pela família, Padre Zezinho canta assim: que a família celebre a partilha do abraço e do pão. Celebrar a partilha é fazê-la acontecer. E isso se aprende desde muito cedo, pois a partilha sempre é portadora de fraternidade, de solidariedade. Se a criança ou o jovem não sabe repartir, como fará quando se casar, se a partilha é uma das bases do casamento? Anos atrás, nas antevésperas do Natal, a repórter de uma de nossas televisões perguntou a um adolescente que desde os 2 anos de idade distribui seus brinquedos aos mais necessitados. E você vai querer ser assim quando crescer? Quando eu casar, respondeu ele, vou ensinar meus filhos a repartir. Que beleza de resposta! Quando eu casar, quando eu casar, não quando eu crescer. Isso quer dizer que vai ensinar aos filhos a nobreza do gesto de repartir. Ah, se nas nossas famílias todos os pais repartissem seu tempo com os filhos e os filhos repartissem seu tempo com os pais, como seriam diferentes os relacionamentos? Se nós repartíssemos nossos bens mais largamente, como estaríamos ajudando a construir a civilização do amor, afastando de nosso meio a violência e a injustiça? Jesus é o pão partido para a salvação do mundo e nos convida a imitá-lo. Por que reter indefinidamente o que um dia teremos que deixar? Outro valor altíssimo é a paz. Monsenhor Valentim Loh, que foi meu caro amigo, um dia, quando veio me dar o abraço da paz na Santa Missa, disse-me o que nunca mais esqueci: Carlos, eu lhe desejo a paz, o bem mais precioso que uma pessoa pode ter. Na música Distração, Padre Zezinho escreveu: Jesus Cristo chegou, nem sequer se apresentou, foi entrando de mansinho pela fresta que eu deixei num irmão que eu ajudei, sem querer devolução. Minha vida mudou, minha paz eu encontrei, e ela veio de mansinho pelas frestas que eu deixei. E porque me descuidei, Deus entrou com seu amor. Parece que Padre Zezinho quer nos dizer: olha, o caminho para encontrar a paz é servir a Deus no irmão. E na canção De Novo Eu Penso em Deus, encontramos esta beleza de pensamento: eu creio é no poder de quem me traz a paz. No fundo, Jesus, mas não só. Também nós somos convidados a ser portadores da paz que vem do alto. Mateu Alemán, escritor espanhol do século XVI, disse: sempre procurei com todos ter paz, que é a filha da humildade. E o humilde que ama a paz, ama e é amado do autor dela, que é Deus. O profeta Isaías diz com convicção no capítulo 11, versículo 6 de seu livro: o lobo habitará com o cordeiro e o leopardo se deitará junto ao cabrito. O bezerro, o leão novo e o animal cevado andarão juntos e um pequenino os guiará. O pequenino é Jesus, Príncipe da Paz. Shakespeare, o maior poeta dramático da Inglaterra, afirmava: são benditos os que trabalham para a paz na terra. Onde começa a paz? Dentro de mim, dentro de ti. Para daí se estender aos outros, desde nossa casa. É possível viver em paz. Para isso, é necessário caminhar com o autor da paz verdadeira, o Senhor. E por causa dele e com ele, servir os irmãos e as irmãs que encontramos na vida. A guerra nunca é dom de Deus. A paz é não só seu dom, mas também a anunciadora de sua presença entre nós. Heródoto viveu 5 séculos antes de Cristo na Grécia e é cognominado pai da história. Suas palavras constituem um valioso monumento da antiguidade. É dele este pensamento: na paz, os filhos enterram seus pais. A guerra violenta a ordem da natureza e faz com que os pais enterrem seus filhos. Essa guerra se faz não apenas com armas. As piores guerras, as que causam mais estragos, as que são mais danosas, são as que partem de dentro de nossos corações, de nossos lares. Por isso devemos sempre pedir ao Senhor que nos dê a paz, que ajude a frutificá-la em nossas famílias. Vamos abordar agora a humildade. Diz Padre Gambi: a maneira como recebes os humildes mostra quanto amas a Deus. Em toda a sua vida, Jesus mandou que aprendêssemos dele a mansidão e a humildade de coração. Evangelho de Mateus, capítulo 11, versículo 29. A humildade precede a honra, a glória, diz o autor sagrado no livro dos Provérbios, capítulo 15, versículo 33. Em sua primeira carta, capítulo 5, versículo 5, São Pedro diz: todos vós, em vosso mútuo tratamento, revesti-vos de humildade, porque Deus resiste aos soberbos, mas dá a sua graça aos humildes. Você conhece a história do milionário e da lavadora de escadas? Ela é contada por William Barton em Histórias para o Coração, da editora United Press. É assim: há um certo milionário que tem um escritório no segundo andar do edifício do First National Bank. Para subir até seu escritório, ele usa o elevador, mas para descer, usa as escadas. Ele é um homem arrogante que um dia foi pobre e progrediu no mundo. É um homem que se fez por conta própria e adora seu Criador, ele mesmo. Paga o aluguel regularmente no primeiro dia do mês e não se importa com os seres humanos que dirigem os elevadores, nem com quem limpa janelas dependurado a uma grande altura da calçada. No Natal, ele também não se lembra de dar uma gorjeta ou um peru a eles. Há naquele mesmo edifício uma mulher pobre que lava as escadas e os corredores. Ele passa por ela com frequência, mas só notou sua presença recentemente, porque sua cabeça estava nas alturas e ele só pensava em ganhar mais milhões. Um dia, ele saiu do escritório e começou a descer as escadas. A lavadora das escadas encontrava-se um pouco abaixo, porque ela começou a lavar de cima para baixo e estava conferindo seu trabalho. No degrau mais alto da escada, em um local molhado e ensaboado, havia um grande pedaço de sabão. E o milionário pisou nele. O pé com o qual ele pisou no sabão escorregou para o leste, onde nasce o sol. E o outro dirigiu-se por conta própria para o ocaso, para onde o sol se põe. E o milionário caiu sentado no primeiro degrau, mas não permaneceu ali. Como tinha a intenção de descer, ele desceu, mas não de acordo com o seu plano original. E enquanto descia, ia batendo em cada degrau, provocando o som de um tambor. A lavadora de escadas afastou-se gentilmente para deixar o caminho livre. Ao chegar ao último degrau, ele levantou-se, refletiu se devia dirigir-se à administração do edifício e exigir que a lavadora de escadas fosse demitida. Mas achou que, se revelasse o motivo, provocaria muitos risos entre os ocupantes do edifício. Portanto, resolveu manter a calma. Porém, a partir daquele dia, ele começou a notar a presença da lavadora de escadas e a passar por ela com circunspecção. Porque não existe ninguém tão importante ou poderoso que possa dar-se ao luxo de desprezar outro ser humano. Porque uma lavadora de escadas muito humilde e uma barra de sabão amarelo comum podem afastar os problemas comerciais da mente de um grande homem com uma rapidez surpreendente. Portanto, medita tu também, medite eu também, sobre estas coisas. E não te consideres tão importante, mesmo que estejas perante os mais humildes filhos de Deus. Se por acaso tiveres de descer de teu pedestal de orgulho e te afastares dali com tuas feridas doendo um pouco mais, porque suspeitas que a lavadora de escadas está sorrindo em meio à espuma, enfrenta o dia de trabalho com mais ânimo por causa da alegria que deste a ela. Porque estes são dias solenes, e aquele que põe um sorriso no rosto de uma lavadora de escadas não viveu em vão. Bem, vamos adiante. Outro valor a cultivar é a paciência. Ela é fruto do Espírito Santo, diz Paulo aos Gálatas, no capítulo 5, versículo 22 da carta. Paciência com os defeitos dos outros e com os meus próprios defeitos. Meus defeitos são a minha cruz e devo levá-la com amor dia após dia, claro, procurando corrigir-me. Como é edificante a paciência que um pai ou uma mãe tem com seu filho ou com sua filha, especialmente em períodos como o da adolescência. Como é nobre a paciência que uma pessoa saudável tem com quem está doente. Como é especial a paciência que o professor tem com um aluno que apresenta dificuldade de aprendizagem. Como é agradável aos olhos de Deus a paciência que os filhos e as filhas vão tendo com seu pai ou com sua mãe, que a idade vai modificando. Deus é paciente e misericordioso. Por que não sermos assim também nós, criados à sua imagem e semelhança? Falemos agora do sacrifício. No sepultamento do cardeal Vantuan, em 20 de setembro de 2002, o Papa São João Paulo II disse: somente com o sacrifício de si mesmo é que o cristão contribui para a salvação do mundo. Esse cardeal, quando arcebispo, havia ficado 13 anos preso em sua terra natal, o Vietnã. 9 desses 13 anos em cela solitária. Se você quiser ler uma história de vida impressionante, leia desse cardeal da Igreja em 5 Pães e 2 Peixes, da editora Santuário. Hoje parece meio esquecido o sacrifício. E quantas graças são alcançadas pelos sacrifícios que apresentamos e oferecemos a Deus. Fazer sacrifício pelo filho, por exemplo. Não vou comer mais nega maluca para que a minha filha tenha despertado o apetite e adquira mais vigor. Vou deixar de tomar esse copo de refrigerante para aliviar a dor daquela pessoa que está no hospital. Não vou tomar sorvete neste calor, oferecendo meu sacrifício pelas almas do purgatório, e assim por diante. Deus, que a tudo vê, não deixará sem recompensa aquilo de que nos privamos para beneficiar um irmão. Há alguns anos, uma mãe idosa tinha uma tosse tão insistente e tão persistente que a deixava na cama, muito fraca. Num determinado dia, o padre foi visitá-la e lá pelas tantas lhe disse: é, agora a senhora não pode mais trabalhar por seus filhos. Ao que ela respondeu: posso sim, seu padre. Posso tossir por amor a Deus e a eles. Que lição de vida, não é mesmo? E que tal falarmos da obediência? Obediência aos pais, obediência a Deus. A obediência é um testemunho valioso que damos à comunidade, ainda mais que algumas vezes ela vem associada à necessidade de humildade. É um testemunho. Nós devemos obedecer ao Senhor. Lembram-se do que Nossa Senhora disse aos serventes nas bodas de Caná? Fazei tudo o que ele vos disser. Os serventes obedeceram e a água, por ação de Jesus Cristo, tornou-se vinho. Evangelho de São João, capítulo 2, versículos de 1 a 12. No capítulo 2, versículo 8 da carta aos Filipenses, São Paulo diz: sendo exteriormente reconhecido como homem, Jesus humilhou-se ainda mais, tornando-se obediente até a morte, e morte de cruz. Samuel afirma que a obediência é melhor que o sacrifício. Está no primeiro livro de Samuel, capítulo 15, versículo 22. Quando Jesus acalma a tempestade que havia amedrontado os discípulos no mar da Galileia, estes exclamam admirados: quem é este homem a quem até os ventos e o mar obedecem? Evangelho de Mateus, capítulo 8, versículo 27. Na carta aos Efésios, capítulo 6, versículo 1, São Paulo recomenda: filhos, obedecei a vossos pais. Somos filhos da obediência, dirá São Pedro na sua primeira carta, capítulo 1, versículo 14. Na ladainha de São José, invoca-se José obedientíssimo. Os grandes santos foram muito obedientes a Deus e a seus superiores. Obediência, valor a ser cultivado. Outro grande valor é o otimismo. Gibran Khalil Gibran, escritor e poeta libanês que morreu em 1931, gostava de dizer: não podemos atingir a aurora sem passar pela noite. E o ex-presidente da República, Juscelino Kubitschek, um otimista de marca maior, ensinava: o otimista pode errar, mas o pessimista já começa errado. Disse que o pessimista olha para uma rosa e fala: que pena, uma flor tão bonita, mas tão cheia de espinhos. Olhando a mesma rosa, o otimista refletirá: que beleza, apesar dos espinhos, essa rosa é linda. Afrânio Peixoto, escritor e médico brasileiro, falecido em 1947, costumava dizer: o otimismo é e deve ser o ânimo dos que combatem e que aspiram ao bem comum. Meus irmãos, Deus sem dúvida é otimista, porque se ficasse olhando só para os nossos defeitos, para os nossos pecados, há muito teria desistido de nós. Quem vive esses valores que estamos vendo busca a perfeição, a santidade. Na 17ª Jornada Mundial da Juventude em Toronto, no Canadá, em 2002, disse o Papa São João Paulo II: não espereis por ser mais idosos para vos empenhardes no caminho da santidade. A santidade é sempre jovem, como eterna é a juventude de Deus. Bonito isso. E Jesus pede no Evangelho de Mateus, capítulo 5, versículo 48: sede perfeitos, assim como vosso Pai Celeste é perfeito. Criados à imagem e semelhança de Deus, somos chamados a contemplar continuamente seu rosto para termos rosto parecido com o de Jesus, um rosto de ressuscitado. Altíssimo é o valor da santidade. São os santos que transformam o mundo, disse alguém. Saul Bellow, romancista norte-americano do século passado, costumava dizer que poucos são capazes de compreender que a força de executar suas tarefas todos os dias e prontamente é que faz os santos e os heróis. Léon Blois, escritor francês que morreu em 1917, pensava assim: só existe uma tristeza, é a de não ser um dos santos. Sim, porque lemos no Levítico, capítulo 19, versículos 1 e 2: disse o Senhor a Moisés: fala a toda a congregação de Israel e diz-lhes: santos sereis, porque eu, o Senhor vosso Deus, sou santo. O último valor sobre o qual vamos refletir hoje, resumidamente, é também muito importante: a oração. Santa Teresa de Jesus, Santa Teresa d'Ávila, que viveu no século XVI, dizia: não estejais falando com Deus e pensando noutra coisa, que isto é não entender o que seja a oração mental. Dom Marcos Barbosa, monge beneditino e membro da Academia Brasileira de Letras, escreveu em Poemas do Reino de Deus: bem debaixo, Senhor, da tua asa, coloca a nossa casa. Nossa mesa abençoa, e o leito e o linho guardam o nosso caminho. Brote em torno o jardim frutos e flores, nossa boca louvores. Conserva pura a fonte de cristal, longe o pecado e o mal. Repele o incêndio, a peste, a inundação. Reine a paz e a união. Bem haja na janela o azul do dia, na parede, Maria. Encontre a noite quieta, a luz acesa, quente sopa na mesa. Batam a porta o pobre e o viajor, e tu mesmo, Senhor. Tranquilo seja o sono sob a cruz que o outro sol conduz. Quem reza eleva continuamente o pensamento e o coração para Deus. Santa Teresinha do Menino Jesus não passava 3 minutos sem lembrar-se do Senhor. São João Paulo II, falando aos jovens durante a Jornada Mundial da Juventude no Canadá, disse ainda: olhai para Jesus e repeti-lhe a imploração dos apóstolos: Senhor, ensina-nos a rezar. A oração será como o sal que dá sabor à vossa existência e vos orienta para ele, luz verdadeira da humanidade. Meus irmãos, cada vez me convenço mais de que é preciso colocar os joelhos no chão. Quando os pais colocam os joelhos na terra, os filhos ficam mais perto do céu, mais longe das drogas. Conheço casais, jovens casais e casais já com longos anos de casamento, que todos os dias rezam de joelhos. Mesmo em meio às dificuldades, são felizes. Têm Deus consigo, têm um ao outro. Quero transmitir a vocês trecho de uma carta que recebi de uma jovem esposa. Diz ela: que graça! Nos colocamos de joelhos e estamos só colhendo alegrias. Tem exigido bastante sacrifício, pois de joelhos nos propomos a fazer a escuta da palavra, a meditação e a oração conjugal. Temos vivido momentos únicos, pois juntos, num gesto de humildade, entregamos nossas vidas a Cristo. No início as dores foram mais intensas. Para suportar o frio das noites mais geladas, rezamos debaixo de um cobertor ou mesmo abraçados. Mas com a fé e o poder da oração, estamos conseguindo vencer os obstáculos e as dificuldades que enfrentamos. Que mais casais possam ajoelhar-se e descobrir as maravilhas que Deus tem para nós. Não precisa de comentário algum essa carta, precisa? Escutemos agora nossa música, do CD A Missa de João de Deus, comemorativo do segundo encontro mundial do Papa com as famílias, ocorrido no Rio de Janeiro em 1997. Ouçamos: Te dar

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O clarão da madrugada já vem aparecendo. Amanhece um novo dia. O nosso louvor se dirige ao Ser Supremo, ao Criador de todo o Universo, que nos deu o dom da vida com todas as suas maravilhas. Obrigado, Senhor, pela vossa ajuda, pela vossa graça. Obrigado pelo dom da vida. 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Um bom dia para

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3: Senhor, no silêncio deste dia que amanhece, venho pedir-te saúde, força, paz e sabedoria. Quero olhar hoje o mundo com os olhos cheios de amor, ser paciente, compreensivo, manso e prudente. Quero ver teus filhos além das aparências como tu mesmo os vês, e assim não ver senão o bem em cada um. Deixa meus ouvidos a toda calúnia. Guarda minha língua de toda maldade. Que só de bênçãos se enche o meu espírito. Que eu seja tão bondoso e alegre que todos quantos se achegarem a mim sintam tua presença. Reveste-me, Senhor, com tua beleza. E que no decurso desse dia eu te revele a todos.
4: Muito bom dia, meu amigo, muito bom dia, minha amiga, que bom, estamos começando o nosso domingo, é domingo de Pentecostes é a vida no Espírito Santo e a vinda do Espírito Santo, que não se resume apenas um tempo, mas é uma experiência constante. Por isso hoje é a grande festa, a festa em que somos convidados a acolher a presença do Espírito Santo e a pedir os seus dons. Vamos participar dessa festa hoje e claro, Jaguaruna te espera de braços e coração abertos.

grande abraço, fico feliz, feliz de começar a nossa manhã, manhã de domingo, domingo de Pentecostes, dia da festa em honra ao Divino Espírito Santo. E Pentecostes é símbolo da alegria, do Espírito que se derrama sobre os discípulos do Senhor e os faz protagonistas do Evangelho. A unção do Espírito não é para alguém guardar, mas para torná-lo este dom ser tornado depois comum, ser partilhado. Por isso que hoje nós vamos ver que para que a igreja inicie sua missão, é imprescindível que ela esteja unida, que ela esteja reunida. Do céu vem um barulho que enche os espaços do cenáculo com a presença do Espírito Santo. Portanto, assim como na sarça ardente, foi o momento forte da presença de Deus. As línguas de fogo pousaram sobre os apóstolos reunidos, mostrando que cada um participa dessa comunicação, que não é exclusiva, mas é comum. Os discípulos, cheios do Espírito Santo, começaram a falar em novas línguas, uma espécie

em que todos, claro, tomados, inebriados, fortalecidos pelo amor de Deus, só tem que existir uma linguagem comum. Como era a ocasião das festas, a peregrinação, os judeus que habitavam outros lugares do mundo vinham para as solenidades e lá permaneciam. E após o barulho, todos passaram a entender na sua própria língua. Portanto, Pentecostes representa o avesso da Torre de Babel, na qual se constatava uma confusão. Pentecostes é entendimento, Pentecostes é paz, Pentecostes é vida, Pentecostes é a presença de Deus que vem unir, que vem celebrar, iluminar e fortalecer todos os nossos passos.

Um grande abraço. Então, nós tivemos agora às 6 horas a Alvorada Festiva pela banda Amor à Pátria, isso mesmo. E depois, às 9 horas, o início do cortejo imperial, às 9:30, a Santa Missa, quando também iremos agradecer o trabalho dos festeiros que tanto se dedicaram, e iremos conhecer os novos festeiros que irão nos ajudar na festa deste, já a festa do ano que vem é preparada este ano, é sempre assim. Então, desde já eu agradeço todo o trabalho e dedicação destes festeiros, quero dar as boas-vindas aos novos festeiros. E é tão bom vermos que a cada ano que passa, eu também fico surpreso, né? Com tantas pessoas queridas, tantas pessoas boas que nós vamos conhecendo, muitas delas, claro, já conhecemos, mas vamos descobrindo valores, talentos, dons que até então nós não conhecíamos.

Um grande abraço. E é claro, hoje, a nossa missa, às 9:30, mas depois da missa, nós vamos ao salão de festas, um momento de congraçamento, momento de alegria, momento de festa. Eu vejo tantas pessoas e sempre procuro até passar de mesa em mesa para dar as boas-vindas, para agradecer, e é tão bom. E também para rever pessoas, para conhecer outras pessoas, isso é muito bom. Então, vamos lá, participar dessa grande festa.

experimentou, a partir da ressurreição, a certeza de um amor que salva. Recebei o Espírito Santo e concede uma missão, a missão da reconciliação. Portanto, a Igreja, surgida do sopro espiritual de Jesus ressuscitado, é a comunidade dos reconciliados. Para promover a reconciliação, ela é chamada a perdoar, a doar, a fazer acontecer o amor que cura, o amor que liberta, o amor que salva, o amor que dá sentido à nossa própria vida. Que o Espírito Santo possa criar na tua vida, no teu coração, na tua comunidade, aquele verdadeiro Espírito desejado por Deus para todos nós.

nesta manhã convido você, você está acordado, acordando, maravilha, ó, não deixe de ir à festa em Jaguaruna, isso mesmo, nós estamos esperando por você, é sempre uma alegria nós podermos acolher você. Pai nosso que estais no céu, santificado seja o vosso nome, venha a nós o vosso reino, seja feita a vossa vontade, assim na terra como no céu. O pão nosso

0: nosso de cada dia nos dai hoje. Perdoai as nossas ofensas, assim como nós perdoamos a quem nos tem ofendido. E não nos deixeis cair em tentação, mas livrai-nos do mal. Amém. Ave Maria, cheia de graça, o Senhor é convosco. Bendita sois vós entre as mulheres, e bendito o fruto do vosso ventre, Jesus. Santa Maria, Mãe de Deus, rogai por nós, pecadores, agora e na hora de nossa morte. Amém. E que a bênção de Deus Todo-Poderoso desça e permaneça, Pai e Filho, Espírito Santo. Amém. Um domingo maravilhoso, um grande abraço. Venha nossa Jaguaruna, será um prazer.
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4: Santa Catarina deve ter um domingo com variação de nebulosidade em vários municípios. Aqui sobre a nossa região pode chover em pontos isolados. A tendência proposta para as próximas 24 horas é de retorno da instabilidade e aumenta, portanto, a possibilidade de mais chuva. A temperatura máxima hoje fica em torno de 19 graus. A mínima na próxima madrugada vai a 14 graus. Em São Martinho, Siderópolis, Treviso, 13 de maio, Uruçanga e Tubarão.
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1: 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A hora certa.
0: Super Tubá e a hora certa, 6:43.
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1: Santa Catarina deve ter um domingo com variação de nebulosidade em vários municípios. Aqui sobre a nossa região pode chover em pontos isolados. A tendência proposta para as próximas 24 horas é de retorno da instabilidade e aumenta, portanto, a possibilidade de mais chuva. A temperatura máxima hoje fica em torno de 19 graus. A mínima na próxima madrugada vai a 14 graus. Em São Martinho, Siderópolis, Treviso, 13 de maio, Uruçanga e Tubarão.
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6: Estou pensando.
7: Jesus Cristo.
8: Para sempre seja louvado.
7: Salve Maria.
8: Salve Maria.
7: O amor de Deus foi derramado em nossos corações pelo seu Espírito que habita em nós. Aleluia. Em nome do Pai, e do Filho, e do Espírito Santo.
8: Amém.
7: O Deus da esperança que nos cumula de toda alegria e paz em nossa fé, pela ação do Espírito Santo, esteja convosco.
8: Bendito seja Deus que nos reuniu no amor de Cristo.
7: Bom dia.
8: Bom dia.
7: Sejam todos e todas muito bem-vindos, bem-vindas a esta Santa Missa de Pentecostes. Acolho a todos que rezam comigo aqui na Igreja Matriz aqui da Catedral, Nossa Senhora da Piedade, e quem reza a partir daqui pelos meios sociais, em diferentes lugares, mas na mesma comunhão conosco. Quero incluir a intenção de todos vocês nessa Santa Missa, rezando juntos, juntamente com as intenções colocadas sobre o altar. E vamos rezar uma intenção muito especial. Rezarmos por nós mesmos também, pela nossa conversão a Jesus Cristo, para que o nosso coração esteja sempre aberto para acolher o Espírito Santo de Deus, que já habita em nós. Mas muitas vezes nós queremos expulsar ele do nosso coração. Às vezes as nossas atitudes, o nosso comportamento, não é um comportamento, atitude de alguém que está imbuído do Espírito Santo. Assim sendo, meu irmão, minha irmã, vamos reconhecer nesse momento os nossos pecados. Peço que você diga aí na sua casa, onde quer que você esteja, você aqui na catedral, antes de invocarmos o perdão de Deus através do canto, digam assim comigo: Senhor Jesus Cristo.
8: Senhor Jesus Cristo.
7: Eu te agradeço.
8: Eu te agradeço.
7: Pelo dom da vida.
8: Pelo dom da vida.
7: E pelo dom da fé.
8: E pelo dom da fé.
7: Eu te peço. Perdão de todos os meus pecados. Eu também.
8: Eu também.
7: Perdoo a todos.
8: Perdoo a todos.

0: Leitura dos Atos dos Apóstolos. Quando chegou o dia de Pentecostes, os discípulos estavam todos reunidos no mesmo lugar. De repente, veio do céu um barulho como se fosse uma forte ventania, que encheu a casa onde eles se encontravam. Então apareceram línguas como de fogo, que se repartiram e pousaram sobre cada um deles. Todos ficaram cheios do Espírito Santo e começaram a falar em línguas, em outras línguas, conforme o Espírito os inspirava. Moravam em Jerusalém judeus devotos de todas as nações do mundo. Quando ouviram o barulho, juntou-se a multidão e todos ficaram confusos, pois cada um ouvia os discípulos falar em sua própria língua. Cheios de espanto e admiração, diziam: esses homens que estão falando não são todos galileus? Como é que nós os escutamos na nossa própria língua? Nós que somos partos, medos e elamitas, habitantes da Mesopotâmia, da Judéia e da Capadócia, do Ponto e da Ásia, da Frígia e da Panfília, do Egito e da parte da Líbia próxima a Cirene, também romanos que aqui residem, judeus e prosélitos, cretenses e árabes, todos nós os escutamos anunciarem as mesmas maravilhas de Deus na nossa própria língua. Palavra do Senhor.
1: Graças a Deus.

Leitura da primeira carta de São Paulo aos Coríntios. Irmãos, ninguém pode dizer Jesus é o Senhor a não ser no Espírito Santo. Há diversidade de dons, mas o mesmo é o Espírito. Há diversidade de ministérios, mas o mesmo é o Senhor. Há diferentes atividades.

0: fomos batizados num único Espírito, para formarmos um único corpo, e todos nós bebemos de um único Espírito. Palavra do Senhor.
1: Graças a Deus.

0: estando fechadas por medo dos judeus as portas do lugar onde os discípulos se encontravam, Jesus entrou e, pondo-se no meio deles, disse: a paz esteja convosco. Vamos dizer juntos:
1: a paz esteja convosco.
0: Depois dessas palavras, mostrou-lhes as mãos e o lado. Então os discípulos se alegraram por verem o Senhor. Novamente Jesus disse: a paz esteja convosco.
1: A paz esteja convosco.
0: Como o Pai me enviou, também eu vos envio. E depois de ter dito isso, soprou sobre eles e disse: recebei o Espírito Santo. A quem perdoardes os pecados, eles lhes serão perdoados. A quem não os perdoardes, eles lhes serão retidos.

0: Caros irmãos e irmãs em Cristo, que bom novamente, no domingo, dia do Senhor, estarmos juntos, reunidos e unidos numa mesma fé, para celebrarmos mais uma vez o mistério de nossa salvação. Nesse dia especial, não só por ser domingo, dia do Senhor, mas também solenidade hoje de Pentecostes. Sim, o Deus que nós adoramos, que cremos, servimos, é um Deus que não nos abandona. Se é verdade que a semana passada, no final de semana passada, celebrávamos a ascensão de Jesus, Jesus que ascende aos céus, hoje celebramos a promessa que Jesus fez aos seus discípulos e que cumpriu: a vinda do Espírito Santo sobre os seus discípulos. Sim, meus irmãos e irmãs, Jesus, ele instruiu os seus discípulos antes de vivenciar o ponto mais alto, né, do seu amor a cada um de nós: a paixão, morte e ressurreição. E dado o momento da ressurreição de Cristo, durante 50 dias nós celebrávamos a Páscoa de Jesus, a passagem dele no meio de nós, também como vivo, ressuscitado e ascendendo aos céus, mas principalmente a passagem de Cristo pela morte, estando permanecendo vivo no meio de nós. Durante 50 dias, segundo, né, os evangelistas Lucas, né, que o dom do Espírito Santo é dado 50 dias depois da ressurreição de Jesus, e durante esses 50 dias que antecede a Pentecostes, nós ouvimos a liturgia dos dias após dias, Jesus aparecendo aos seus discípulos, aparecendo de uma única vez a mais de 3 mil pessoas, para mostrar que de fato ele está vivo no meio de nós. E não somente para isso, para curar as feridas de todos aqueles que de uma forma ou de outra tinham traído Jesus, tinham deixado de crer em Jesus Cristo, de seguir Jesus. Jesus, então, durante todo esse período, ele faz com que as pessoas se sintam amadas por ele. Jesus não aparece como ressuscitado na vida dessas pessoas para acusá-las, para dizer, para reclamar do mal que fizeram a ele, mas sim para dizer: eu te amo, eu te perdoo, eu permaneço contigo. Shalom. Shalom é muito mais que a paz que a gente deseja, que o evangelho hoje, né, a tradução diz: a paz esteja convosco, de Jesus. O Shalom de Jesus é de fato o entregar Jesus por inteiro a nós, como um dom. E quando Jesus faz isso, quando ele, sendo fiel ao projeto do Pai, ele, um homem de Deus, um homem cheio de fé e cheio de amor, ele cumpre com o projeto do Pai, significa ao mesmo tempo que Jesus tem uma fé tremenda na vida de cada um de nós. Jesus dá crédito para você, meu irmão, minha irmã. Jesus confia em você. Jesus espera muito de você. Ele te ama, independente do tamanho dos teus pecados, mas ele te convida também para deixar o pecado, para se reconciliar com Deus, com os irmãos e consigo mesmo, aceitar o perdão de Jesus, buscar o perdão de Jesus. É a atitude de todo aquele que quer de fato servir a Deus, dar continuidade àquilo que Jesus deu início e que agora ele conta com o sim de cada um de nós. Quando nós ouvimos o evangelho, Jesus, ele aparece no primeiro dia da semana a seus discípulos, que estavam com medo, com as portas fechadas, vivendo ainda o luto, ainda machucados por terem traído com certeza Jesus. Jesus chega e, pondo-se no meio deles, diz: a paz esteja convosco. Precisamos ter paz, precisamos acolher o Jesus por inteiro no nosso coração. Esse Jesus por inteiro é esse Jesus que morreu por amor a nós, que ressuscitou por amor a nós e que continua vivo no meio de nós para que possamos ter vida e vida em abundância. Ele deseja paz, e logo após esse seu desejo dado aos seus discípulos, depois dessas palavras, diz o Evangelho, mostrou-lhes as mãos e o lado, e a alegria tomou conta do coração de seus discípulos, por verem Jesus vivo, ressuscitado. Não era fantasma, não, era Jesus. Novamente Jesus diz: a paz esteja convosco. Por que que Jesus diz isso duas vezes, dizendo que a paz? Para curar os corações daqueles discípulos que estavam ainda feridos, machucados, para que esses pudessem vencer também o medo, a descrença de que ainda, quem sabe, pairava no coração destes, de que Jesus talvez não teria ressuscitado. Daí, sanada essas dúvidas, sanada esta dor, Jesus então diz: como o Pai me enviou, também eu vos envio. Olha só que bonito. Jesus envia os seus e sopra então sobre eles e diz: recebei o Espírito Santo. A quem perdoares os pecados, eles lhes serão perdoados; a quem os não perdoares, eles lhes serão retidos. Olhe que grandiosidade que nós trazemos, meus irmãos e irmãs, num vaso de barro, que somos muito marcados pelo pecado, mas muito mais marcados pela graça de Deus, que habita no coração de cada um de nós, que vem à nossa mente de fora através do sopro que do Espírito Santo. Jesus que sopra sobre seus discípulos, para que esse sopro seja levado através deles também na vida de tantos outros mais, que viriam a crer em Jesus Cristo através da sua pregação, da pregação desses discípulos, através do seu testemunho de fé. Sim, meus irmãos e irmãs, o Espírito Santo não é propriedade minha, não é propriedade tua, não é propriedade de uma única igreja. Ela pertence a Deus, e Deus é livre para agir em todos. Deus é livre para agir em todos. O que não deixamos de deixar, né, mas precisamos valorizar, que essa é ao mesmo tempo que esse Espírito, que é dado a todos, que é livre para agir em todos, foi um Espírito concedido a esta igreja que somos e que fazemos parte, e que temos a missão de acolher bem esse Espírito Santo no nosso coração, sermos bons receptores, abrirmos os nossos ouvidos, o nosso coração, os nossos olhos para essa realidade. Deus me amou desde sempre, Ele se deu por mim, a nós. Ele quer que eu tenha a felicidade que Ele teve de ser fiel ao projeto do Pai, custe o que custar. A tua felicidade, a minha felicidade, a tua salvação, a minha salvação, requer de cada um e de todos nós essa abertura ao projeto do Pai, essa abertura ao Espírito Santo de Deus, que possa vir de fora e encher o nosso coração e permanecer nele, e através dele que possamos ser transmissores dessa graça na vida de tantos irmãos e irmãs. Mas para que isso aconteça, nós precisamos ser curados pela visita que Jesus nos faz no dia de hoje. Quem sabe você está vivendo o luto de um parente, de um amigo. Sim, você pode estar vivendo esse luto. Quem sabe você, hoje ainda, você foi surpreendido, surpreendida com alguém que te traiu, que te machucou. Quem sabe as tuas próprias atitudes também traíram você. Você se auto-sabotou por si mesmo, por sua própria conta e risco, ou se permitiu se auto-sabotar por conta de ações externas a você. O que fazer diante dessa realidade de dor, de sofrimento, de pecado? É dizer que eu tenho um Deus que tudo venceu, e que eu, na comunhão com Ele, posso vencer tudo também. Eu posso sair dessa realidade de luto, de sofrimento, e ter a alegria no meu coração, e ter esta disponibilidade de continuar a crer em Deus, continuar a amar a Deus sobre todas as coisas, enxergar com esperança a minha vida e a vida da humanidade. Não percamos a esperança no ser humano, por mais que a gente se decepcione tanto com esse ser humano, que sou eu, que é nós, que está um pouco mais distante de nós, mas Deus amou desde sempre. Deus quis fazer desse ser humano o seu templo, a sua casa, dizendo para ele: eu quero habitar no teu coração, eu quero habitar no teu coração, nas tuas ações, nos teus pensamentos, nos teus sentimentos, até mesmo no teu silenciar. Eu quero que você seja bendito, eu quero que você seja santo, eu quero que você seja uma bênção de Deus, uma bênção minha, para você mesmo e para todos os seus. Não deixe então, meu irmão, minha irmã, de crer em Deus, de amar a Deus sobre todas as coisas, mas não deixe também de crer e amar o teu irmão, a tua irmã, o ser humano, esse ser humano que é o outro e ser humano que é você. Se Deus continua a apostar em nós, é porque ele é sabedor de que nós podemos corresponder às suas expectativas. Nós podemos corresponder às expectativas de Deus, mas precisamos agir bem, acolher bem aquele que é nosso defensor, o Espírito Santo. Esse Espírito Santo que Jesus nos enviou para sermos abençoados, sermos imbuídos de tantas graças, de tantos dons, de tantos talentos. Tudo isso, diz a segunda leitura, tudo isto é em vista do bem comum, do bem de todos. A cada um é dada a manifestação do Espírito em vista do bem comum. Os dons, os talentos, a vocação que você traz não é para ti, é para estar a serviço do outro, mas não há serviço de bênçãos e não de maldição. Ser uma bênção na vida do outro, assim como Jesus foi uma bênção na vida de todos nós, com todo o seu ser, pensamentos, sentimentos, atitudes, até mesmo no silenciar de Jesus era bênção, assim também Jesus espera que você seja essa bênção para o outro, para si mesmo. E nós somente podemos ser essa bênção em comunhão com esse Deus. Como diz ainda a palavra de Deus, nós somos membros de um só corpo, que é Cristo. Cristo é a cabeça e nós somos seus membros. Nós não precisamos, para sermos grandes, destruir o irmão, a irmã, machucá-lo. Isso nos machuca também, porque fazemos parte de um único corpo. Quantas pessoas estão aí tristes, amarguradas, machucadas, porque achavam que ferir o outro não é ferir-se também. Fazer o mal para o outro não é fazer o mal para si também. É, meu irmão, minha irmã, todo bem, todo mal que você deseja, você faz ao outro, vem sobre você, porque você faz parte de um único corpo, que é Cristo. Não atire no teu próprio pé, não te auto-sabote, não sabote a vida de ninguém, porque esse mal você vai sofrer também, se você assim agir. Te ame, ame a Deus sobre todas as coisas, e acima de tudo, ame as pessoas, queira bem a elas, a você também. Perdoe, se deixe ser perdoado por Cristo. Não existe pecado que não possa ser perdoado por Deus, desde que você creia no poder que ele tem de te perdoar e que você esteja assim arrependido, arrependida. Se o pecado é um mal, é um veneno, por que beber dele? Por que insistir em ficar repetindo os mesmos pecados? Se isso prejudica o outro, mas me prejudica também. A decisão está em tuas mãos, no teu coração. Vamos permitir então que hoje, meus irmãos e irmãs, o teu coração, o meu, que às vezes está um pouco cinzento por causa dos pecados. Que esse sopro que Jesus soprou sobre os discípulos, o Espírito Santo, assim como a primeira leitura, o Espírito Santo que veio em forma de vento e fogo, que esse mesmo Espírito venha novamente sobre o nosso coração e dissipe todo o mal, todo o pecado, toda a traição, né? Toda a sabotagem que nós fazemos a nós mesmos, ou de alguma forma ou de outra influenciamos a vida dos irmãos e irmãs, para que esses sofram, essas pessoas venham a sofrer também. Não sejamos causa de sofrimento na vida de ninguém, porque o sofrimento na vida de alguém que causamos é o sofrimento que continuamos a causar a Cristo e a nossa mãe. Que possamos glorificar a Cristo, que possamos reproduzir na nossa vida, meu irmão, minha irmã, dia após dia, aquilo que Jesus falou àqueles que chegam ao céu: tive sede e me destes um copo de água para beber, tive fome e matastes a minha fome, estive preso, fostes me visitar, estive doente, me destes assistência, fiquei idoso e não me abandonaste, cuidaste de mim, sim, não me expulsastes da tua casa, do teu coração, não me expulsaste da minha casa, quem sabe melhor dizendo, né? Não me expulsastes da minha casa, mas me acolheste na minha casa e também no teu coração. Ora, meus irmãos e irmãs, quando a primeira leitura diz que o Espírito Santo, depois que atingiu a todos os discípulos e todos passaram a falar línguas que todos entendiam, que linguagem é essa senão do amor? A linguagem no amor é compreensível a todos, contagia a todos. Que possamos deixar contagiar por esse Espírito que é amor, esse Espírito que é santo, que provém de Deus e que é Deus. Que possamos nos deixar envolver por essa graça, porque sem essa graça não somos nada, não podemos fazer nada de bom, não podemos ser nem bons para nós mesmos. Creia em Deus, ame a Ele acima de tudo, a qualquer hora do dia, ame, independente da realidade que estejas vivendo, hoje, amanhã ou depois, de alegrias, de tristezas, de conquistas ou de perdas, porque quem permanece em Deus é vitorioso sempre, mesmo que algo venha atingir e que a pessoa se sinta de sofrimento nessa vida. Mas quem permanece em comunhão com Cristo já é vitorioso. Não é que será vitorioso, já é vitorioso. Que você viva esse amor. Volto a insistir: viva a fé em Deus, no Deus verdadeiro, sem deixar de viver esse amor a si mesmo, aos irmãos, e praticar esse compromisso, sem deixar de crer em si mesmo também e crer no outro. Nesse em si mesmo e no outro, no sentido de termos esperança de um ser humano melhorado, que cada vez mais coloque esse ser humano na sua cabeça e no seu coração, que Cristo, para trazer o shalom para nós, ele tem que estar no centro. Jesus, ele esteve no centro da casa quando ele entrara e apresentava-se assim como ressuscitado, que ouvimos no evangelho, e no centro ele jogou sobre eles, soprou sobre eles o Espírito Santo, sobre eles fortaleceu essa ternura, esse amor que provém da benevolência do poder de Deus. E nós agora devemos soprar sobre o mundo, através das nossas atitudes, até mesmo do nosso silenciar, mas o nosso falar também, que nós perdoamos a todos e que nós queremos sempre contar com o perdão de Deus. Digam novamente comigo: Senhor Jesus Cristo,
1: Senhor Jesus Cristo,
0: eu creio em Ti,
1: eu
0: Te amo,
1: Senhor Jesus Cristo,
0: dai-me esta mesma graça
1: de eu crer em mim,
0: crer no ser humano,
1: amar-me
0: e amar o ser humano
1: que está fora de mim.
0: Que está mas que está ao meu alcance,
2: mas que está ao meu alcance,
0: para ser amado,
2: para ser amado,
0: porque eu tenho fé.
2: Porque eu tenho fé.
0: Aquele ser humano que está perto, perto, eu o alcanço com as minhas atitudes, aqui com o meu gesto, com o meu ser. Aqueles que se encontram mais distantes, a minha oração também chega lá. Amém. Creio em Deus Pai, Todo-Poderoso, Criador do céu e da terra. Em Jesus Cristo,
2: seu Filho, nosso Senhor,
0: que foi concebido pelo poder do Espírito Santo, nasceu da Virgem Maria, padeceu sobre Pôncio Pilatos,
2: foi crucificado, morto e sepultado, desceu à mansão dos mortos,
0: ressuscitou ao terceiro dia,
2: subiu aos céus, está sentado à direita de Deus Pai Todo-Poderoso, onde há de vir julgar os vivos e os mortos.
0: Creio no Espírito Santo,
2: na Santa Igreja Católica,
0: na comunhão dos santos, na remissão dos pecados,
2: na ressurreição da carne,
0: na vida eterna.
2: Amém.
0: Irmãos e irmãs, ao Deus do céu, de quem recebemos o Espírito Santo, rezemos: enviai vosso Espírito, Senhor, e renovai a face da terra.
2: Enviai vosso Espírito, Senhor, e renovai a face da terra.
3: Sobre a Igreja, rezemos:
2: enviai vosso Espírito, Senhor, e renovai a face da terra.
3: Sobre a responsabilidade de governar, rezemos:
2: enviai vosso Espírito, Senhor, e renovai a face da terra.
3: Sobre as comunidades cristãs, rezemos:
2: enviai vosso Espírito, Senhor, e renovai a face da terra.
3: Sobre nossas famílias, rezemos:
2: enviai vosso Espírito, Senhor, e renovai a face da terra.
3: Sobre os doentes e os desanimados, rezemos:
2: enviai vosso Espírito, Senhor, e renovai a face da terra.
0: Sobre todos os missionários, rezemos:
2: enviai vosso Espírito, Senhor, e renovai a face da terra.
0: E juntos vamos concluir rezando: vinde Espírito Santo,
4: enchei os corações dos vossos fiéis, e acendei neles o fogo do vosso amor. Enviai o vosso Espírito, e tudo será criado, e renovareis a face da terra.
2: Amém.

0: e vosso sacrifício seja aceito por Deus Pai Todo-Poderoso.
1: Receba, Senhor, por tuas mãos este sacrifício para a glória do seu nome, para o nosso bem e de toda a sua santa igreja.
0: Concedei, nós os pedimos, Senhor, que conforme a promessa do vosso Filho, o Espírito Santo nos revele mais abundantemente o mistério desse sacrifício e nos

igreja nascente, infundiu em todos os povos o conhecimento do verdadeiro Deus e reuniu as diversas línguas na profissão de uma só fé. Por isso, transbordando de alegria pascal, a humanidade toda exulta, mas também as

0: fonte de toda santidade, santificai, pois, estes dons, derramando sobre eles o vosso Espírito, a fim de que se tornem para nós o corpo e o sangue de nosso Senhor Jesus Cristo.
1: Enviai o vosso Espírito Santo.
0: Estando para ser entregue, abraçando livremente a paixão, Jesus tomou o pão, pronunciou a bênção de ação de graças, partiu e o deu a seus discípulos, dizendo: tomai todos e comei, isto é o meu corpo, que será entregue por vós.

Do mesmo modo, no fim da ceia, ele tomou o cálice em suas mãos e, dando graças novamente, o entregou a seus discípulos, dizendo: tomai todos e bebei, este é o cálice do meu sangue, o sangue da nova e eterna aliança, que será derramado por vós e por todos, para a remissão dos pecados. Fazei isto em memória de mim.

0: Pois o memorial da morte e ressurreição do vosso filho, nós os oferecemos ao Pai o pão da vida e o cálice da salvação, e vos agradecemos porque nos tornastes dignos de estar aqui na vossa presença e vos servir.
1: Aceitai, ó Senhor, a nossa oferta.
0: Suplicantes vos pedimos que, participando do corpo e sangue de Cristo, sejamos reunidos pelo Espírito Santo num só corpo.
1: O Espírito nos una num só corpo.
0: Lembrai-vos, ó Pai, da vossa Igreja, que se faz presente pelo mundo inteiro, que ela cresça na caridade em comunhão com o Papa Leão, com o nosso Bispo Adilson Pedro, os bispos do mundo inteiro, os presbíteros, diáconos e todos os ministros do vosso povo.
1: Lembrai-vos, ó Pai.
0: Lembrai-vos também na vossa misericórdia dos nossos irmãos e irmãs que adormeceram na esperança da ressurreição e de tantos outros mais que partiram, que estão partindo neste momento desta vida. Acolhei-os junto a vós na luz da vossa face.
1: Concedei-lhes, ó Senhor, a luz eterna.
0: Enfim, nós os pedimos, tende piedade de todos nós e dai-nos participar da vida eterna, com a Virgem Maria, Mãe de Deus, com São José, seu esposo, com os santos apóstolos, com os santos mártires, bem-aventurada Albertina, Santa Rita de Cássia e todos os santos que neste mundo viveram na vossa amizade, a fim de vos louvarmos e glorificarmos por Jesus Cristo, vosso Filho.

0: guiados pelo Espírito de Jesus, iluminados pela sabedoria do Evangelho, rezemos juntos. Pai nosso,
1: que estás no céu, santificado seja o vosso nome. Venha a nós o vosso reino. Seja feita a vossa vontade, assim na terra como no céu. O pão nosso de cada dia nos dai hoje. Perdoai as nossas ofensas, assim como nós perdoamos a quem nos tem ofendido. E não nos deixeis cair em tentação, mas livrai-nos do mal.
0: Sim, ó Pai, livrai-nos de todos os males e dai-nos hoje a vossa paz. Ajudados pela vossa misericórdia, sejamos sempre livres do pecado e protegidos de todos os perigos, enquanto aguardamos a feliz esperança e a vida do nosso Salvador, Jesus Cristo.
1: Vosso é o reino, o poder e a glória para sempre.
0: Senhor Jesus Cristo, que disseste aos vossos apóstolos: eu vos deixo a paz, eu vos dou a minha paz. Não olheis os nossos pecados, mas a fé que anima a vossa igreja. Dai-lhe, segundo o vosso desejo, a paz e a unidade. Vós que sois Deus com o Pai.

0: Cordeiro de Deus, que tirais o pecado do mundo, tende piedade de nós. Cordeiro de Deus, que tirais o pecado do mundo, tende piedade de nós. Cordeiro de Deus, que tirais o pecado do mundo, dai-nos a paz.
1: Louvai, veja como Jesus é bom, feliz de quem nele encontra o seu refúgio. Eis Jesus, o Cordeiro de Deus, aquele que tira o pecado do mundo.
0: Senhor, eu não sou digno de que entreis em minha morada, mas dizei uma palavra e serei salvo.
1: Que o corpo e sangue de Cristo nos guardem para a vida eterna.
0: Amém.

todos ficarão repletos do Espírito Santo, anunciando as maravilhas de Deus. Aleluia. Oremos. Ó Deus, que enriqueceis a igreja com os bens do céu, conservai-a em vossa graça.

0: No número 19 do folheto, você pode acompanhar, é o momento em que o padre vai fazer a oração, né, para apagar o círio, essa vela, né, simbolizando Cristo vivo, ressuscitado, durante 50 dias ficou em nosso meio. Agora, ao apagar esta vela, simboliza que é o Espírito Santo, a luz de Cristo, o Espírito Santo habita dentro de cada um de nós. Na noite da vigília pascal, aclamamos Cristo nossa luz e acendemos o círio pascal. A luz do círio nos acompanhou nesses 50 dias. Hoje, dia de Pentecostes, ao concluir o tempo da Páscoa, o círio é apagado. Este sinal nos é tirado para que, educados na escola pascal do Mestre ressuscitado, nos tornemos a luz de Cristo, que se irradia como uma coluna luminosa que passa no mundo para iluminar os irmãos e irmãs e guiá-los no caminho do dia a dia. Cristo, luz do mundo.
1: Demos graças a Deus.

0: Dignai-vos, ó Cristo, acender nossas lâmpadas da fé, que em vosso templo refusam constantemente, alimentadas por vós, que sois a luz eterna. Dai-nos cervelas acesas, que dissipam as trevas do mundo e iluminam as dúvidas e incertezas do tempo presente. Vós que viveis e reinais pelos séculos dos séculos.
1: Amém.
0: Digam comigo: Senhor Jesus Cristo.
1: Senhor Jesus Cristo.
0: Maria Santíssima.
1: Maria Santíssima.
0: Eu me consagro agora.
1: Eu me consagro agora.
0: Consagro a minha casa.
1: Consagro a minha casa.
0: A minha família.
1: A minha família.
0: Os meus pertences.
1: Os meus pertences.
0: Ao Sagrado Coração de Jesus.
1: Ao Sagrado Coração de Jesus.
0: E ao Sagrado Coração de Maria.
1: E ao Sagrado Coração de Maria.

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1: Santa Catarina deve ter um domingo com variação de nebulosidade em vários municípios. Aqui sobre a nossa região pode chover em pontos isolados. A tendência proposta para as próximas 24 horas é de retorno da instabilidade e aumenta, portanto, a possibilidade de mais chuva. A temperatura máxima hoje fica em torno de 19 graus. A mínima na próxima madrugada vai a 14 graus. Em São Martinho, Siderópolis, Treviso, 13 de maio, Uruçanga e Tubarão.
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1: 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A hora certa.
4: Hora certa na Tubá, 10:49.

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5: Nossa saudação cordial e fraterna a você que acompanha a Palavra Viva pela Rádio Divino Oleiro 105.5 FM de Florianópolis, Rádio Divino Oleiro 90.9 FM de Balneário Camboriú, Rádio Conceição 105.9 FM de Itajaí, Rádio Tubá de Tubarão e pelos serviços de streaming de áudio. Que a paz de Jesus reine em nossos corações e a Mãe Santíssima nos leve nas dobras do seu manto em mais este dia que a bondade do Pai nos concede. Hoje vamos refletir sobre alguns valores que devem nortear nossas vidas. Começo com a partilha. Na oração pela família, Padre Zezinho canta assim: que a família celebre a partilha do abraço e do pão. Celebrar a partilha é fazê-la acontecer. E isso se aprende desde muito cedo, pois a partilha sempre é portadora de fraternidade, de solidariedade. Se a criança ou o jovem não sabe repartir, como fará quando se casar, se a partilha é uma das bases do casamento? Anos atrás, nas antevésperas do Natal, a repórter de uma de nossas televisões perguntou a um adolescente que desde os 2 anos de idade distribui seus brinquedos aos mais necessitados. E você vai querer ser assim quando crescer? Quando eu casar, respondeu ele, vou ensinar meus filhos a repartir. Que beleza de resposta! Quando eu casar, quando eu casar, não quando eu crescer. Isso quer dizer que vai ensinar aos filhos a nobreza do gesto de repartir. Ah, se nas nossas famílias todos os pais repartissem seu tempo com os filhos, e os filhos repartissem seu tempo com os pais, como seriam diferentes os relacionamentos? Se nós repartíssemos nossos bens mais largamente, como estaríamos ajudando a construir a civilização do amor, afastando de nosso meio a violência e a injustiça? Jesus é o pão partido para a salvação do mundo e nos convida a imitá-lo. Por que reter indefinidamente o que um dia teremos que deixar? Outro valor altíssimo é a paz. Monsenhor Valentim Ló, que foi meu caro amigo, um dia, quando veio me dar o abraço da paz na Santa Missa, disse-me o que nunca mais esqueci: Carlos, eu lhe desejo a paz, o bem mais precioso que uma pessoa pode ter. Na música Distração, Padre Zezinho escreveu: Jesus Cristo chegou, nem sequer se apresentou, foi entrando de mansinho pela fresta que eu deixei num irmão que eu ajudei, sem querer devolução. Minha vida mudou, minha paz eu encontrei, e ela veio de mansinho pelas frestas que eu deixei. E porque me descuidei, Deus entrou com seu amor. Parece que Padre Zezinho quer nos dizer: olha, o caminho para encontrar a paz é servir a Deus no irmão. E na canção De Novo Eu Penso em Deus, encontramos esta beleza de pensamento: eu creio é no poder de quem me traz a paz. No fundo, Jesus, mas não só. Também nós somos convidados a ser portadores da paz que vem do alto. Mateu Alemán, escritor espanhol do século XVI, disse: sempre procurei com todos ter paz, que é a filha da humildade. E o humilde que ama a paz, ama e é amado do autor dela, que é Deus. O profeta Isaías diz com convicção no capítulo 11, versículo 6 de seu livro: o lobo habitará com o cordeiro e o leopardo se deitará junto ao cabrito. O bezerro, o leão novo e o animal cevado andarão juntos e um pequenino os guiará. O pequenino é Jesus, Príncipe da Paz. Shakespeare, o maior poeta dramático da Inglaterra, afirmava: são benditos os que trabalham para a paz na terra. Onde começa a paz? Dentro de mim, dentro de ti, para daí se estender aos outros, desde nossa casa. É possível viver em paz. Para isso, é necessário caminhar com o autor da paz verdadeira, o Senhor. E por causa dele e com ele, servir os irmãos e as irmãs que encontramos na vida. A guerra nunca é dom de Deus. A paz é não só seu dom, mas também a anunciadora de sua presença entre nós. Heródoto viveu 5 séculos antes de Cristo na Grécia e é cognominado pai da história. Suas palavras constituem um valioso monumento da antiguidade. É dele este pensamento: na paz, os filhos enterram seus pais. A guerra violenta a ordem da natureza e faz com que os pais enterrem seus filhos. Essa guerra se faz não apenas com armas. As piores guerras, as que causam mais estragos, as que são mais danosas, são as que partem de dentro de nossos corações, de nossos lares. Por isso devemos sempre pedir ao Senhor que nos dê a paz, que ajude a frutificá-la em nossas famílias. Vamos abordar agora a humildade. Diz Padre Gambi: a maneira como recebes os humildes mostra quanto amas a Deus. Em toda a sua vida, Jesus mandou que aprendêssemos dele a mansidão e a humildade de coração. Evangelho de Mateus, capítulo 11, versículo 29. A humildade precede a honra, a glória, diz o autor sagrado no livro dos Provérbios, capítulo 15, versículo 33. Em sua primeira carta, capítulo 5, versículo 5, São Pedro diz: todos vós, em vosso mútuo tratamento, revesti-vos de humildade, porque Deus resiste aos soberbos, mas dá a sua graça aos humildes. Você conhece a história do milionário e da lavadora de escadas? Ela é contada por William Barton em Histórias para o Coração, da editora United Press. É assim: há um certo milionário que tem um escritório no segundo andar do edifício do First National Bank. Para subir até seu escritório, ele usa o elevador, mas para descer, usa as escadas. Ele é um homem arrogante que um dia foi pobre e progrediu no mundo. É um homem que se fez por conta própria e adora seu Criador, ele mesmo. Paga o aluguel regularmente no primeiro dia do mês e não se importa com os seres humanos que dirigem os elevadores, nem com quem limpa as janelas dependurado a uma grande altura da calçada. No Natal, ele também não se lembra de dar uma gorjeta ou um peru a eles. Há naquele mesmo edifício uma mulher pobre que lava as escadas e os corredores. Ele passa por ela com frequência, mas só notou sua presença recentemente, porque sua cabeça estava nas alturas e ele só pensava em ganhar mais milhões. Um dia, ele saiu do escritório e começou a descer as escadas. A lavadora das escadas encontrava-se um pouco abaixo, porque ela começou a lavar de cima para baixo e estava conferindo seu trabalho. No degrau mais alto da escada, em um local molhado e ensaboado, havia um grande pedaço de sabão, e o milionário pisou nele. O pé com o qual ele pisou no sabão escorregou para o leste, onde nasce o sol, e o outro dirigiu-se por conta própria para o ocaso, para onde o sol se põe. E o milionário caiu sentado no primeiro degrau, mas não permaneceu ali. Como tinha a intenção de descer, ele desceu, mas não de acordo com o seu plano original. E enquanto descia, ia batendo em cada degrau, provocando o som de um tambor. A lavadora de escadas afastou-se gentilmente para deixar o caminho livre. Ao chegar ao último degrau, ele levantou-se, refletiu se devia dirigir-se à administração do edifício e exigir que a lavadora de escadas fosse demitida. Mas achou que, se revelasse o motivo, provocaria muitos risos entre os ocupantes do edifício. Portanto, resolveu manter a calma. Porém, a partir daquele dia, ele começou a notar a presença da lavadora de escadas e a passar por ela com circunspecção. porque não existe ninguém tão importante ou poderoso que possa dar-se ao luxo de desprezar outro ser humano. Porque uma lavadora de escadas muito humilde e uma barra de sabão amarelo comum podem afastar os problemas comerciais da mente de um grande homem com uma rapidez surpreendente. Portanto, medita tu também, medite eu também, sobre estas coisas. E não te consideres tão importante, mesmo que estejas perante os mais humildes filhos de Deus. Se por acaso tiveres de descer de teu pedestal de orgulho e te afastares dali com tuas feridas doendo um pouco mais, porque suspeitas que a lavadora de escadas está sorrindo em meio à espuma, enfrenta o dia de trabalho com mais ânimo por causa da alegria que deste a ela. Porque estes são dias solenes, e aquele que põe um sorriso no rosto de uma lavadora de escadas não viveu em vão. Bem, vamos adiante. Outro valor a cultivar é a paciência. Ela é fruto do Espírito Santo, diz Paulo aos Gálatas, no capítulo 5, versículo 22 da carta. Paciência com os defeitos dos outros e com os meus próprios defeitos. Meus defeitos são a minha cruz e devo levá-la com amor dia após dia, claro, procurando corrigir-me. Como é edificante a paciência que um pai ou uma mãe tem com seu filho ou com sua filha, especialmente em períodos como o da adolescência. Como é nobre a paciência que uma pessoa saudável tem com quem está doente. Como é especial a paciência que o professor tem com um aluno que apresenta dificuldade de aprendizagem. Como é agradável aos olhos de Deus a paciência que os filhos e as filhas vão tendo com seu pai ou com sua mãe, que a idade vai modificando. Deus é paciente e misericordioso. Por que não sermos assim também nós, criados à sua imagem e semelhança? Falemos agora do sacrifício. No sepultamento do cardeal Vantuan, em 20 de setembro de 2002, o Papa São João Paulo II disse: somente com o sacrifício de si mesmo é que o cristão contribui para a salvação do mundo. Esse cardeal, quando arcebispo, havia ficado 13 anos preso em sua terra natal, o Vietnã. 9 desses 13 anos em cela solitária. Se você quiser ler uma história de vida impressionante, leia desse cardeal da Igreja em 5 Pães e 2 Peixes, da editora Santuário. Hoje parece meio esquecido o sacrifício. E quantas graças são alcançadas pelos sacrifícios que apresentamos e oferecemos a Deus. Fazer sacrifício pelo filho, por exemplo. Não vou comer mais nega maluca para que a minha filha tenha despertado o apetite e adquira mais vigor. Vou deixar de tomar esse copo de refrigerante para aliviar a dor daquela pessoa que está no hospital. Não vou tomar sorvete neste calor, oferecendo meu sacrifício pelas almas do purgatório, e assim por diante. Deus, que a tudo vê, não deixará.

Eu posso sim, seu padre. Posso tossir por amor a Deus e a eles. Que lição de vida, não é mesmo? E que tal falarmos da obediência? Obediência aos pais, obediência a Deus. A obediência é um testemunho valioso que damos à comunidade, ainda mais que algumas vezes ela vem associada à necessidade de humildade. É um testemunho. Nós devemos obedecer ao Senhor. Lembram-se do que Nossa Senhora disse aos serventes nas bodas de Caná? Fazei tudo o que ele vos disser. Os serventes obedeceram e a água, por ação de Jesus Cristo, tornou-se vinho. Evangelho de São João, capítulo 2, versículos de 1 a 12. No capítulo 2, versículo 8 da carta aos Filipenses, São Paulo diz: sendo exteriormente reconhecido como homem, Jesus humilhou-se ainda mais, tornando-se obediente até a morte, e morte de cruz. Samuel afirma que a obediência é melhor que o sacrifício. Está no primeiro livro de Samuel, capítulo 15, versículo 22. Quando Jesus acalma a tempestade que havia amedrontado os discípulos no mar da Galileia, estes exclamam admirados: quem é este homem a quem até os ventos e o mar obedecem? Evangelho de Mateus, capítulo 8, versículo 27. Na carta aos Efésios, capítulo 6, versículo 1, São Paulo recomenda: filhos, obedecei a vossos pais. Somos filhos da obediência, dirá São Pedro na sua primeira carta, capítulo 1, versículo 14. Na ladainha de São José, invoca-se José obedientíssimo. Os grandes santos foram muito obedientes a Deus e a seus superiores. Obediência, valor a ser cultivado. Outro grande valor é o otimismo. Gibran Khalil Gibran, escritor e poeta libanês que morreu em 1931, gostava de dizer: não podemos atingir a aurora sem passar pela noite. E o ex-presidente da República, Juscelino Kubitschek, um otimista de marca maior, ensinava: o otimista pode errar, mas o pessimista já começa errado. Disse que o pessimista olha para uma rosa e fala: que pena, uma flor tão bonita, mas tão cheia de espinhos. Olhando a mesma rosa, o otimista refletirá: que beleza, apesar dos espinhos, essa rosa é linda. Afrânio Peixoto, escritor e médico brasileiro, falecido em 1947, costumava dizer: o otimismo é e deve ser o ânimo dos que combatem e que aspiram ao bem comum. Meus irmãos, Deus sem dúvida é otimista, porque se ficasse olhando só para os nossos defeitos, para os nossos pecados, há muito teria desistido de nós.
Quem vive esses valores

estamos vendo, busca a perfeição, a santidade. Na 17ª Jornada Mundial da Juventude em Toronto, no Canadá, em 2002, disse o Papa São João Paulo II: não espereis por ser mais idosos para vos empenhardes no caminho da santidade. A santidade é sempre jovem, como eterna é a juventude de Deus. Bonito isso. E Jesus pede no Evangelho de Mateus, capítulo 5, versículo 48, sede perfeitos, assim como vosso Pai Celeste é perfeito. Criados à imagem e semelhança de Deus, somos chamados a contemplar continuamente seu rosto para termos rosto parecido com o de Jesus, um rosto de ressuscitado. Altíssimo é o valor da santidade. São os santos que transformam o mundo, disse alguém. Saul Bellow, romancista norte-americano do século passado, costumava dizer que poucos são capazes de compreender que a força de executar suas tarefas todos os dias e prontamente é que faz os santos e os heróis. E Léon Blois, escritor francês que morreu em 1917, pensava assim: só existe uma tristeza, é a de não ser um dos santos. Sim, porque lemos no Levítico, capítulo 19, versículos 1 e 2: disse o Senhor a Moisés: fala a toda a congregação de Israel e diz-lhes: santos sereis, porque eu, o Senhor vosso Deus, sou santo. O último valor sobre o qual vamos refletir hoje, resumidamente, é também muito importante: a oração. Santa Teresa de Jesus, Santa Teresa d'Ávila, que viveu no século XVI, dizia: não estejais falando com Deus e pensando noutra coisa, que isto é não entender o que seja a oração mental. Dom Marcos Barbosa, monge beneditino e membro da Academia Brasileira de Letras, escreveu em Poemas do Reino de Deus: bem debaixo, Senhor, da tua asa, coloca a nossa casa. Nossa mesa abençoa, e o leito e o linho guardam nosso caminho. Brote em torno o jardim frutos e flores, nossa boca louvores. Conserva pura a fonte de cristal, longe o pecado e o mal. Repele o incêndio, a peste, a inundação, reine a paz e a união. Bem haja na janela o azul do dia, na parede, Maria. Encontre a noite quieta, luz acesa, quente sopa na mesa. Batam a porta o pobre e o viajor, e tu mesmo, Senhor. Tranquilo seja o sono sob a cruz que o outro sol conduz. Quem reza eleva continuamente o pensamento e o coração para Deus. Santa Teresinha do Menino Jesus não passava 3 minutos sem lembrar-se do Senhor. São João Paulo II, falando aos jovens durante a Jornada Mundial da Juventude no Canadá, disse ainda: olhai para Jesus e repeti-lhe a imploração dos apóstolos: Senhor, ensina-nos a rezar. A oração será como um sal que dá sabor à vossa existência e vos orienta para ele, luz verdadeira da humanidade.
Meus irmãos, cada vez me convenço mais de que é preciso colocar os joelhos no chão. Quando os pais colocam os joelhos na terra, os filhos ficam mais perto do céu, mais longe das drogas. Conheço casais, jovens casais e casais já com longos anos de casamento, que todos os dias rezam de joelhos. Mesmo em meio às dificuldades, são felizes. Têm Deus consigo, têm um ao outro. Quero transmitir a vocês trecho de uma carta que recebi de uma jovem esposa. Diz ela: que graça! Nos colocamos de joelhos e estamos só colhendo alegrias. Tem exigido bastante sacrifício, pois de joelhos nos propomos a fazer a escuta da palavra, a meditação e a oração conjugal. Temos vivido momentos únicos, pois juntos, num gesto de humildade, entregamos nossas vidas a Cristo. No início as dores foram mais intensas. Para suportar o frio das noites mais geladas, rezamos debaixo de um cobertor ou mesmo abraçados. Mas com a fé e o poder da oração, estamos conseguindo vencer os obstáculos e as dificuldades que enfrentamos. Que mais casais possam ajoelhar-se e descobrir as maravilhas que Deus tem para nós. Não precisa de comentário algum essa carta, precisa? Escutemos agora nossa música, do CD A Missa de João de Deus, comemorativo do segundo encontro mundial do Papa com as famílias, ocorrido no Rio de Janeiro em 1997, ouçamos Te Dar a Paz.

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1: Santa Catarina deve ter um domingo com variação de nebulosidade em vários municípios. Aqui sobre a nossa região pode chover em pontos isolados. A tendência proposta para as próximas 24 horas é de retorno da instabilidade e aumenta, portanto, a possibilidade de mais chuva. A temperatura máxima hoje fica em torno de 19 graus. A mínima na próxima madrugada vai a 14 graus. Em São Martinho, Siderópolis, Treviso, 13 de maio, Uruçanga e Tubarão.
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1: Santa Catarina deve ter um domingo com variação de nebulosidade em vários municípios. Aqui sobre a nossa região pode chover em pontos isolados. A tendência proposta para as próximas 24 horas é de retorno da instabilidade e aumenta, portanto, a possibilidade de mais chuva. A temperatura máxima hoje fica em torno de 19 graus. A mínima na próxima madrugada vai a 14 graus. Em São Martinho, Siderópolis, Treviso, 13 de maio, Uruçanga e Tubarão.
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2: 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A hora certa. 12 horas e 45 minutos na Rádio Tubá.

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1: Santa Catarina deve ter um domingo com variação de nebulosidade em vários municípios. Aqui sobre a nossa região pode chover em pontos isolados. A tendência proposta para as próximas 24 horas é de retorno da instabilidade e aumenta, portanto, a possibilidade de mais chuva. A temperatura máxima hoje fica em torno de 19 graus. A mínima na próxima madrugada vai a 14 graus. Em São Martinho, Siderópolis, Treviso, 13 de maio, Uruçanga e Tubarão.
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0: 14:22.
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0: Amigos da Super Tubá, aquele abraço. Estamos começando mais uma jornada esportiva. Hoje, jornada dupla. Tubarão e Caravaggio, Juventus e Ercílio Luz na cidade de Jaraguá do Sul. Aqui em Tubarão, Tubarão e Caravaggio com os dois times já no aquecimento. E o microfone da Super Tubá aqui na cabine, líder em audiência. Narração aqui de Paulo Garcia, com a participação de Oswaldo Borges. O jogo do Ercílio, narração de Antônio Falcino, com a participação de Fernando Nunes. Na mesa de som da Super Tubá, Davi Henrique, gravações, Lucas Marcos, que estará também no plantão de esportes aqui da Super Tubá. Este ultimaço que tem a direção geral do padre Rafael Uliano. Em nome de todos, para você, muito boa tarde e aquele abraço, senhoras e senhores.
1: Vibra que até o Leão do Sul, olê, olê, olê, olá, Paulo Garcia vai te emocionar.
0: 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Escalação do Peixe. Já definido o Tubarão para começar a partida. E vai a campo com Breno no gol número 1. Na lateral direita, Tico 2. 3 é o Ricardo Santana, zagueiro. 4, Jeder, quarto zagueiro, meia dúzia, Everaldo, na lateral esquerda. 5, Amaral, o primeiro volante, 8, Herbert, o segundo volante, 10, o Wallace Obina na armação. 7, Marquinhos, 9, Luan e 11, Franklin, o trio de ataque da equipe do Peixe, que tem no banco de reservas, 12, Bidalva, 14, Vinícius, 13, Jô, 15, Matheus Recife, 16, Matheus Xavier, 17, Emerson, 18, Juan Denis, 19, Mário. A equipe do Caravaggio, também definida pelo técnico Silvio Criciúma. Cauã, número 1. Goleiro, 2, Ricardo. Lateral direito, 3, Rodrigo, zagueiro central. 4, Rafael, quarto zagueiro, meia dúzia, João Viel, lateral esquerdo. 5, Renick, o primeiro volante. 8, Eliel, segundo volante. 10, Evaristo, na armação. 7, Júlio César. 9, João Vitor. E 11, Ellison, este o trio de ataque da equipe do Caravaggio. Árbitro do jogo, Sinésio Mendes Júnior, Felipe Adenildo Conceição, Aderaldo, aliás, Conceição, o auxiliar número 1, o 2, o Carlos Alberto Aragão. 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Antônio Faustino, em Jaraguá do Sul. Leão do Sul enfrenta a equipe do Juventus. Tudo pronto, tudo certo por aí, Faustino. As definições já saíram. Boa tarde.
2: Boa tarde, Paulo Garcia. Boa tarde a você, ouvinte da Jornada Esportiva da Super Rádio Tubá. Já definido, o Ercílio Luz, do técnico Rogério Correia, eu falo já já, porque eu começo pelo time da casa, o Juventus, que estreia o técnico Valmir Israel. E ele vem a campo com o número 1, o Denison. 2 para Gabriel Júnior. 3, Denis Santana. O 4 é João Baesso. Meia dúzia, Rafael Araújo. 5 para Matheus Silva, é o capitão do time. 8, Dudu Arroz. 10 para Pajé. 7, Bruno Samário. O Bruno Samário, número 7. 17 para João Libânia. E o número 11 é o Porto. Este, o time do Juventus de Jaraguá do Sul. O Ercílio Luz, do técnico Rogério Correia, vem a campo com o goleiro Wagner Coradinho, número 1. 2 para Felipe. 13, Dudu. 8, melhor, o 4, o Shoa, que é o capitão da equipe. Meia dúzia, Rocha. 18 para Samuel Andrade. 17 para Igor Pimenta. 10 para Cauã. Nando tem a número 7. 9 para Alan James, e o 19, aliás, é o Vinícius Baracielli. Esta equipe do Ercílio Luz também definida para o jogo desta tarde aqui no João Marcato, em Jaraguá do Sul. 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
0: Ok. 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Fernando Nunes, ontem tivemos um jogo. Fernando vai estar com o Faustino aí no jogo do Ercílio. Mas ontem, viu, Fernando, tivemos um jogo pela Série B do Campeonato Catarinense. Tivemos dois jogos na quarta-feira, hoje teremos dois jogos também, em campo aqui em Tubarão, Tubarão e Caravaggio, em Jaraguá do Sul, Juventus e Ercílio Luz. E vamos saber então os resultados aí desta sexta rodada com a classificação atual do Campeonato Catarinense. Boa tarde, Fernando Nunes.
3: Olá, Paulo Garcia, boa tarde a toda a equipe, ao Osvaldinho, também ao nosso querido Antônio Rodrigues. É claro que a gente sabe, esse campeonato teve 3 jogos já na rodada, rodada número 6. Guarani de Palhoça ontem derrotou ao Fluminense na Palhoça. Cleiton marcou no primeiro tempo, o Guarani fez então 3 pontos. É um time que está atrás dos dois de Tubarão. Dia 20, Metropolitano 1, Blumenau 0, para 1.037 pagantes, que foi até agora o melhor público da rodada. O Blumenau perdeu na partida, 18.540 a renda, e Edson Silva, o Edson da Silva, foi o árbitro desta partida. Tivemos também na Arena Joinville, no mesmo dia, dia 20, a vitória da equipe do Nação, 3-0. O Nação acabou ganhando sobre o Jaraguá. Campeonato Catarinense teve então esta partida, 3-0. Guilherme, o Zidane Moraes e o Carlos Amaral fizeram os gols da equipe do Nação. Por enquanto, o Caravaggio tem 10, o Blumenau 10, Metropolitano 10 pontos. A diferença é que o Caravaggio tem um jogo a menos, o Fluminense tem 10 pontos, são os 4 primeiros. Tubarão, o SAF tem 9, o Nação pulou para 9 pontos com a vitória realizada na quarta-feira. Ercílio 7, Guarani 7, Juventus 4 e o Jaraguá 1 ponto. A classificação do campeonato aqui nos 104.9. Tubá, mais forte também no esporte.
0: 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Lucas Marcos, no plantão da Super Tubá, para atualizar a nossa agenda esportiva. Alô, Lucas Marcos, boa tarde.
4: Boa tarde, Paulo Garcia e amigos da nossa jornada esportiva. Hoje a bola rola no Campeonato Brasileiro da Série A. Às 4 horas da tarde no Mineirão, o Cruzeiro enfrenta a Chapecoense. Também às 4 horas da tarde tem Remo e Atlético Paranaense. Às 6:30 da noite, Corinthians e Atlético Mineiro. E às 8:30 da noite, Vasco da Gama e Bragantino. Na Série B do Campeonato Brasileiro, hoje, às 6:30 da noite, CRB e Ponte Preta. Também às 6:30 da noite, América e Vila Nova. Às 7 horas da noite, o Avaí na Ressacada recebe Goiás. E às 8:30 da noite, no Paraná, o Operário enfrenta o Criciúma. Na Série C do Brasileiro, hoje às 6 horas da noite, Confiança e Figueirense. Às 7 horas da noite, Volta Redonda e Ipiranga. Na Série B do Campeonato Catarinense, quarta-feira, às 7:30 da noite, no estádio Aníbal Costa, tem Clássico Tubarão, Ercílio Luz e Tubarão. São as informações da Central Tubá de Esportes. Lages para a Jornada Esportiva. Ok, Paulo Garcia.
0: Ok, Lucas Marcos. 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Aqui, no Domingos Gonzalez, terminou o trabalho de aquecimento de Tubarão e também de Caravaggio. Em Jaraguá do Sul também, pelo jeito já terminou aí, o Falcino, o aquecimento, né?
2: Sim, sim, o pessoal está no finalzinho do aquecimento, indo para os vestiários, vão colocar a farda, o uniforme de jogo e depois vir para o gramado para este jogo importante. Jogo para que o Ercílio Luz some 3 pontos, mas o Juventus também quer, é claro, o Juventus que hoje está com 4 pontos e se vencer o Ercílio Luz vai lá para 7, junto com o Ercílio Luz e pode estar sonhando junto com todo mundo aí. O jogo, com certeza, vai ser bastante disputado, bastante pegado.
0: Ok, Oswaldo Borges, hoje uma jornada dupla aqui na Tubá, Tubarão e Caravaggio e o Ercílio Luz enfrentando os Juventus. Queria que você falasse aí sobre a situação de Ercílio e de Tubarão, enfim, os jogos de hoje. Boa tarde, Oswaldo.
5: Boa tarde, Paulo, boa tarde, Faustino, boa tarde, pessoal, que está o Fernando, que está também nos acompanhando. Pessoal lá do Cruzeiro, hoje foi festa, teve almoço lá, rapaziada está ligada lá, Paulo. Mas o campeonato é interessante, porque hoje a gente não pode dizer quem é a equipe aqui que vai conseguir essa vaga. Pô, tá um bolo na parte de cima, né? E a gente vê o Caravaggio com 10 pontos, 5 partidas, mais o Tubarão jogando dentro de casa com 9 pontos, também com 5 partidas. E se ganhar esse jogo, assume a liderança. Se der um empate, o Caravaggio vai a 11 e assume a liderança, como agora é líder, certo? Mas fica tudo embolado. Essa é a grande verdade. Tubarão joga dentro de casa, tem a obrigação de ganhar. Porque joga dentro de casa, a última partida fora de casa fez um bom resultado e vem agora sim, na obrigação de ganhar o jogo. A situação do Ercílio dentro da tabela também é interessante, porque se vier ganhar o jogo, soma 10 pontos, também tem 5 partidas. Então encosta na turma de cima. O que vai fazer o diferencial agora para somar e assumir, se o Caravaggio vier a ganhar, vai a 13. Se o Caravaggio empata, assume com 11, mas se o Tubarão ganha, assume com 12. Então, está mais ou menos embolado a parte de cima. Hoje não se pode dizer, ó, esse é uma equipe que vem numa crescente, ou que vem ganhando jogos, que é a equipe que está credenciada a levar essa vaga. Está muito difícil, porque está num bolo. Os resultados de cada rodada mostram, sim, que as equipes estão muito niveladas. Essa é a grande verdade. Então, todos estão brigando pelo título. Eu acho que todos têm a possibilidade. Se o Juventus também ganhar, vai a 7, complica. Só que o Ercílio é interessante somar pontos hoje, porque está com 7. E se ganha o jogo fora de casa, encosta com a turma de cima com 10. Mas voltando ao jogo do Tubarão, em relação à última partida que ganha fora de casa, ele só muda o Luan Paredes, o homem de frente. Mas se o Tubarão fazer a apresentação que fez no último jogo contra o Metropolitano no primeiro tempo, é bom ressaltar isso. Aí tem grande possibilidade de ganhar o jogo, porque jogou muito bem, um time que jogou pelos lados do campo, tinha transição de jogada, tinha lances de toque de bola no meio, drible, o 1-2 com facilidade, roda da direita para a esquerda e criou possibilidade de ganhar o jogo. Só que no segundo tempo lá cansou muito. E aí o Metropolitano tomou conta do jogo e quase perde o jogo. Mas futebol, nem sempre quem joga bem consegue um resultado positivo. Foi o que aconteceu com o Ercílio Luz no último jogo contra o Blumenau. Jogou bem no primeiro tempo, mas tomou um gol no segundo. Que sirva de lição para o Tubarão também. tem que ganhar o jogo? Tem. Ah, não vai jogar bem, mas tem que ganhar o jogo. Então, oportunidades num jogo de futebol que vale 3 pontos, tu não pode desperdiçar oportunidades. Não existe gol feio, existe gol feito. E gol feito é 3 pontos. Ah, tomamos um, mas faz 2. O ataque tem que fluir, tem que acontecer, tem que fazer acontecer. Não adianta só dizer, ah, empatamos de 0-0, não, e o ataque? Ah, tomamos só um gol no campeonato, mas também não fizemos gols. Então tem que acontecer os gols no Tubarão. Tem que acontecer para jogar um time mais solto. Porque tu faz 1-2, o time dá uma certa tranquilidade até para a própria defesa. Porque quando o time não faz, a defesa fica naquela ansiedade de às vezes querer adiantar. E às vezes abre atrás e toma o gol. Então acho que o Tubarão jogando dentro de casa, valendo a liderança do campeonato, claro, tomar cuidado. Porque se a equipe do Caravaggio está em primeiro lugar, é uma boa equipe. Então é cautela. Cautela, e eu acho que jogar, impor-se dentro de campo e fazer o resultado, que é muito importante para o próprio Tubarão, Paulo.
0: Ok. 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Tubarão, vem para o campo daqui um pouquinho com Breno, Tico, Ricardo Santana, Géder e Everaldo, Amaral, Herbert e o Alisson Obina, Marquinhos, Luan e Franklin. O Caravaggio tem Cauã, Ricardo, Rodrigo, Rafael, João Viel, Renick, Eliel, Evaristo, Júlio César, João Vitor e Ellison. Este, o jogo aqui de Tubarão, que terá arbitragem de Sinésio Mendes Júnior, Felipe Aderaldo Conceição e Carlos Alberto Aragão, os dois auxiliares. Vamos voltar às escalações de... As escalações aí de Juventus e Ercílio Luz, Antônio Faustino. Antônio Faustino. Bom, perdemos o contato aí com o Faustino por enquanto.
3: Estou no circuito aqui, Paulo, só para não deixar o torcedor do Leão ficar sem a escalação. A gente já passa aqui, então. Ercílio Luz, daqui a pouco o Faustino entra no circuito. Ercílio Luz escalado com Wagner Coradim, o goleiro que é o camisa número 1. Wagner Coradim tem a número 1 escalado, número 1, o goleiro da equipe do Leão. Na lateral direita, joga o camisa número 2, Felipe Sidekun. O Showa tem a 4, Rocha tem a meia dúzia. O lateral esquerdo é o Dudu com a 13. Nando tem a 7, Cauã 10, Alan James 9, Igor Pimenta 17, Samuel Andrade 18 e Vinícius Baraccioli, o camisa número 19. Equipe do Juventus. Equipe da casa também escalado, Denison, Gabriel Júnior, Denis Santana, João Baesso e Rafael Araújo. Matheus Silva no meio campo, ao lado de Dudu Arroz, Bruno Samário, Pajé, João Libânia e Porto. Abraço também para quem acompanha a Super Tubá em 13 de maio, jogo em andamento, campeonato municipal nesta sexta rodada, nesse domingo, São Roque de virada vai vencendo aspirantes, 2 São Roque, 1 aspirantes, Paulo.
0: Ok. Agora vindo para o gramado, os dois times mais a arbitragem vão se encaminhando para o local ali onde eles ficam normalmente para a execução dos hinos. 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Oswaldo Borges, aí o Tubarão enfrentando o Caravaggio, agora o time do Tubarão é praticamente o mesmo, né? Apenas o Luan Paredes está voltando e o Marquinhos, inclusive, confirmado aí pela ponta, pela esquerda ou pela direita, junto com o Franklin. E aí o que acontece? Aí ficou fora, mais uma vez por contusão, o Tinoco. E no Nacional Brasileiro, já a gente fala do jogo.

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0: Hino Nacional Brasileiro, Hino de Santa Catarina, aqui no estádio Domingos Silveira Gonzalez. 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Oswaldo, eu perguntava ali o seguinte, o técnico Zata mantém praticamente o mesmo time. Aliás, ele tem feito isso desde o começo do campeonato. Só muda quando é preciso. No caso aqui, machucou o Tinoco, né? O Luan Parede, no jogo passado, estava suspenso. Aí o Marquinhos entrou e ficou no time também aqui. Então, o Zata, ele tem aqui ele mantém a mesma formação de um jogo para o outro. Eu acho isso muito bom.
1: É, hoje tem estreia, Paulo. O Tico entra no lugar do Júnior Santos, que está suspenso. Esse jogador vem do lado do futebol paulista. Ele estreia hoje. É lateral de ofício, vinha atuando. Ele muda o Frank para o lado esquerdo e com o Marquinhos do lado direito. Por isso que eu digo, ele é a transição. Ele pode jogar para o lado direito ou para o lado esquerdo. O último jogo mostrou muito isso. E o Frank desenvolveu o melhor futebol pelo lado esquerdo. Jogador que aparece muito. Tem boa qualidade, jogador que aparece dentro da área, tem um bom drible, certo? Então, a postura do Tubarão mudou pelo seguinte. Antes, com o Tinoco, só se jogava pelo lado do Tinoco agora. Ele tem opção pelos dois lados. O meio, o meio é que faz jogar, claro. Ele faz jogar para a direita e para o lado esquerdo. E aí vem esse jogador que é o Herbert. Herbert é o jogador que faz o segundo volante, ele, o Wallace, o Obina. Faz jogar os dois lados e o Obina encosta mais. Então, tem mais opções de ataque, Tubarão. Não fica só dependendo de um lado do campo. Então, isso é muito importante. Porque daí um lado, quando dá uma descansada, ele opta pelo outro lado. Quando um lado ataca, o outro encosta dentro da área. Não fica só esperando a bola. Então a movimentação, por isso que eu falo, no último jogo, no primeiro tempo, jogou muito solto o Tubarão. Esperamos que aconteça. O Marquinhos, que é um jogador que está muito ansioso, está chegando na cara do gol para bater e parece que a bola está pesando 50 quilos. Ansiedade de fazer o primeiro gol, mas tem que ter tranquilidade, porque a bola está chegando, ele está aparecendo, isso também é importante, mas é a tranquilidade de fazer o primeiro gol para depois soltar um pouquinho mais. Então, por isso que eu digo, joga dentro de casa, tem a obrigação de ganhar o jogo, sim, pela situação da tabela, Paulo.
0: Ok, aqui a situação é a seguinte, os dois times no gramado, aquela rodinha ali de conversa antes de começar a partida, nos dois lados. Em Jaraguá do Sul, Antônio Falcino, qual a situação?
2: Mesma situação, Paulo. Pessoal, lá naquela rodinha, do Ercílio Luz já se espalharam, o Juventus vai se espalhando agora e a bola vai rolar no João Marcato.
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3: Detalhe.
0: Informe.
3: Os abraços da galera. O Chimbica ouvindo a gente também. O seu Itamar, do final de telefone 12:50, mandando aquele alô para o Faustino. Coisa linda, jornada dupla e ele ouvindo. Enquanto que em 13 de maio aumenta o São Roque. São Roque 3, aspirantes 2.
0: Muito bem. Aliás, um grande abraço para todo o povo lá de 13 de maio, onde estivemos ontem para mais um jogo que a gente transmite, né? Um jogo por rodada. E ontem lá estivemos para mais uma partida. O árbitro Sinésio Mendes Júnior, aguardando apenas que dê 15 horas com pontualidade para começar o jogo aqui na cidade de Tubarão. 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Começa o jogo na Vila.
4: Paulo Garcia.
0: já sai para o campo de ataque a equipe do Caravaggio pela ponta esquerda. O Tubarão tira de qualquer maneira aqui no campo de defesa com o Tico tocando a bola, entregando para o Marquinhos. Marquinhos vai correndo, vai levando ali o empurrão e a falta marcada pela arbitragem em favor do time do Tubarão, um pouco além da linha que divide o gramado. 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
2: Bola com o Juventus de Jaraguá do Sul, lá pelo lado esquerdo, ele vem fazendo a jogada, vem tentando por lá o Rafael Araújo, bola sobra no meio, toca um pouco mais atrás agora, o Erci Luz tenta apertar aqui no campo de defesa, ela chega até onde está o zagueiro Denis Santana, ele jogou lá pelo outro lado mais uma vez, jogou com seu companheiro de trabalho, o João Baesso, a devolução é feita, a bola bate no jogador do Erci Luz, subiu, desceu, fica no pé esquerdo para fazer o lançamento, corta a zaga do Leão, joga pela linha de lado, em lateral a favor do Juventus, Tubá mais forte também no 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
0: Posse de bola para o time do Tubarão no seu campo de defesa, Jeder foi para a bola, acabou perdendo, tem o Caravaggio correndo pelo lado esquerdo de ataque, bola tocada pelo centroavante, o João Vitor, ele saiu bastante da área e faz o passe, entrega aqui, não está colocado agora Eliel mais atrás, passou para receber o Rodrigo, carrega a bola, mete na direita, Ricardo recolhe já no campo de ataque pela direita, o lateral vai para o campo de ataque, faz o passe para Júlio César perde bola, ganha o time do Tubarão, vai buscando o campo de ataque com o Amaral agora, tocando a bola, mas atrás a bola é para o Ricardo Santana. Ricardo Santana dispara ali no campo de defesa, ainda faz o passe para a direita para o Tico lançou, bola na ponta direita, buscou o Herbert, foi ali para dominar, no peito, passou pela marcação, vai para invadir a área, acaba fazendo falta, marca o árbitro. Falta, mas em favor do Tubarão, porque antes o Everton foi empurrado, levou vantagem, o árbitro mandou seguir e na sequência então marcou a falta para o Tubarão. 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
2: Vem pro ataque o Ercílio Luz, chute feito de fora, a bola passou ao lado da trave do goleiro Denilson e foi pela linha de fundo. Ercílio Luz chegando pela primeira vez após sofrimento de uma falta, o chute foi feito na direção, porém, passando ao lado do Gon. 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
0: Falta cobrada pelo Obina, botou a bola para a área, bateu em todo mundo por ali, Tubarão não aproveitou, sai para o jogo o time do Caravaggio, pelo lado esquerdo João Viel recebe a bola, acaba perdendo para o Marquinhos foi atrás, não conseguiu ficar com ela, fica com o time do Caravaggio aqui com o Rodrigo, mandando a bola lá para o Rafael já jogou para a direita, Ricardo passou, recebeu, tocou, entregou para o Júlio César corre lá pela direita, recua a bola para o Rodrigo já soltou aqui para o Rafael, dominou Rafael e entregou para o João Viel está solto ali pelo setor de defesa, faz o passe para o Eliel pressionado pelo Marquinhos, devolveu a bola para o João Viel, agora novamente para Eliel, para a direita, passou para o campo de ataque Rodrigo, zagueiro, Rodrigo para Eliel, apertado Eliel, já solta a bola na direita, corte feito pelo Franklin que estava aqui na defesa, meteu o pé na bola, ela se perdeu, foi pela linha de lado em arremesso manual para o time do Caravaggio. 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
2: Toca a bola de pé em pé, equipe do Ercílio Luz aqui do João Marcato, a bola chega no meio onde está colocado o Igor Pimenta, ele abriu lá pelo outro lado, lá recebe o Felipe, ele joga um pouco mais atrás com o capitão Uchoa, lá na direita a bola é devolvida, lá vem chegando por aquele setor tentando fazer a jogada o Igor Pimenta, a bola bateu no adversário, voltou com o Ercílio Luz, tentativa de ataque, por fim a bola bate no jogador do Jaraguá, do Juventus, se perde pela linha de lado, em lateral a favor da equipe do Ercílio Luz, Rádio Tubá, mais forte também no esporte.
0: Osvaldo Borges, Marquinhos fez uma boa jogada pela direita, cruzou na área e o Luan Paredes meteu lá na Congonha essa bola, poderia ter feito gol.
1: É difícil, constrói-se uma jogada, o jogador fica de cara do gol, quase dentro da pequena área e erra um chute desse, não pode desperdiçar essas oportunidades, Paulo.
0: 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Cobrado tiro de meta pelo Caravaggio, que já está trabalhando no campo de ataque, subiu para cortar na primeira por aqui. O Jeder errou na segunda, ganhou na terceira novamente e vai para o ataque o Tubarão pelo meio. Trabalha bem a bola agora pela direita com o Tico. Avança o Tico, soltou, buscou a área. Marquinhos pedia, mas a bola saiu curta, fica com o zagueiro. Tira Rafael, mandando para frente de qualquer maneira. Corte feito aqui atrás pelo Ricardo Santana. Ricardo Santana para Herbert. Herbert buscando o Tico. Tico fez falta. Marcou o árbitro uma falta em cima do camiseta número 11. Ellison no campo de defesa do Caravaggio ainda. 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
2: Aos 5 minutos e 45, tem lateral pro Ercílio Luz lá pelo lado direito. Leão do Sul tenta buscar a marcação do primeiro gol. Lateral cobrado na direção da área. É o lateral, ele vem, ele vai, acabou subindo, descendo. Se tenta por ali a jogada, perdeu a posse de bola. Vem o Juventus no contragolpe agora. A bola é carregada aqui pelo lado direito. Por fim, vem para fazer o corte o Rocha e jogar pela linha de lado. Lateral marcado agora a favor da equipe do Juventus. 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
0: Chegando para o campo de ataque, o time do Tubarão com Marquinhos imprimindo velocidade. Já passou pelo lado esquerdo, pedindo a bola também o Everaldo. Everaldo recebe, foi para fazer o cruzamento, cruzou, soltou na área. Pode ser agora. Luan cabeça, Luan Santana de cabeça. O Luan Parede, aliás, de cabeça, tentou ajeitar a bola, mas ela ficou com o zagueiro Rodrigo, que tirou da zona de perigo. 6:30 do primeiro tempo, 0-0. Tubarão e Caravaggio aqui no estádio Domingos Silveira Gonzalez. 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
2: Tem bola dominada, o Ercílio Luz mais uma vez no seu campo de defesa, bola esticada na direção do campo de ataque, foi pro chão o jogador do Leão, foi derrubado, o Igor Pimenta tem falta a favor da equipe do Leão do Sul, é lá pela direita, o Ercílio Luz tem pressa, já cobrou rapidinho, porque quer buscar a marcação do primeiro gol, bola com o Rocha aqui pelo lado esquerdo, o Show está lá pela meia, ele puxa de volta, tocou pro Show, o Show recebe, Felipe abrindo lá pelo lado direito para receber. Ele prefere jogar um pouco mais na frente agora, onde recebe o meio atacante do Leão. Bola para o Felipe mais uma vez. De novo, ela volta pelo lado direito. Vai ser esticada lá no campo de ataque. Vem chegando o Ercílio Luz pela direita. A bola não saiu pela linha de fundo. Vem chegando para fazer o cruzamento agora. Bola na direção da área. Para chegar aqui pelo lado, aparece o Bruno Samário do Juventus para jogar a bola pela linha de fundo. Escanteio para o Ercílio Luz, Rádio Tubá, mais forte também no esporte.
0: Uma falta para a equipe do Caravaggio pela ponta direita. Prepara-se para a cobrança, Júlio César, enquanto Amaral deixa o campo para ser atendido aqui fora, porque levou uma pancada na boca ali, acho que cortou o lábio, mas já atendido, já está retornando para o campo de jogo. A falta autorizada, a cobrança, feita lá da direita, e aí a cabeçada para fora. João Vitor, de cabeça, botou pela linha de fundo, não, desviou no zagueiro o Ricardo Santana antes de sair, e então é escanteio pela ponta esquerda. O Amaral já foi lá mostrar para o árbitro que está tudo ok e tem escanteio aqui pela ponta esquerda. Com 8:30 da etapa inicial de partida, quem vem para a cobrança é João Viel, vai bater de pé canhoto aqui na ponta esquerda, vai autorizar o árbitro a cobrança de escanteio para a equipe do Caravaggio. O árbitro ainda não autorizou, agora sim vai autorizar, a bola já viaja, vai para a área, já corta por ali a defensiva do Peixe com Luan Parede, buscando Marquinhos um pouco mais à frente, pegou novamente João Viel para a equipe do Caravaggio, vai ali recebendo pela ponta esquerda, faz o passe, botou um pouquinho mais atrás, aí Liel dominando, tocando a bola de pé direito, meteu para o interior da área, pinta a cabeçada que vai para fora com perigo, tiro de meta em favor do Tubarão. 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
2: 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Ercílio Luz tocando bola no seu campo de defesa, tenta abrir ali a defensiva do Juventus, que se recolhe quando o Ercílio Luz domina a bola, foi tocada lá pelo lado onde está colocado o Felipe para fazer a jogada, ele vai segurando, vai tocando, era o Cauã quem estava por lá, a bola toca, agora sim chega para o Felipe para fazer a jogada aqui por dentro, ela chega para o capitão Uchoa, Uchoa carrega, joga para o seu companheiro de zaga, o Rocha devolve para o Uchoa, que toca mais na frente agora, e quem vai recebendo é o Cauã, jogando lá para o lado direito, vai tentar o Ercílio Luz chegar pela direita mais uma vez, o Juventus todo recolhido, todo na marcação, lançamento é feito muito forte, foi direto pela linha de fundo, é só tiro de meta a favor da equipe do Juventus, e a 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
0: Partiu para o campo de ataque o time do Tubarão, Franklin lá pela ponta esquerda, vai pro embalo, para lá, para cá, levou pro pé canhoto para fazer o cruzamento, a bola amorteceu no zagueiro Rafael, mas foi pra área do mesmo jeito, ali quem tira é o Rodrigo, ele levanta a bola aqui no setor de intermediária, campo de ataque do Peixe, domina novamente o Tubarão, Everaldo fez novo cruzamento, soltou a bola pro interior da área, de cabeça Rafael tirou novamente, bola vem pelo lado esquerdo com João Viel, ele bateu na bola, ela bateu no tico, foi pela linha de lado, arremesso manual para a equipe do Caravaggio. 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O tempo passa, meu cronômetro marca. Decorridos 11:30 da etapa inicial de partida no estádio Domingos Silveira Gonzalez, no placar da Tubar, Tubarão 0, Caravaggio também 0.
2: 11:40 do primeiro tempo em Jaraguá do Sul, do João Marcato. 0 para o Juventus, 0 para o Ercílio Luz.
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2: O campo de ataque, a bola cruzada na direção da área, foi pra rede, é gol, mas subiu a bandeira. O que que houve lá, Fernando Nunes?
3: Marcou impedimento, foi marcado impedimento do ataque do Ercílio descendo, a velocidade foi grande, o jogador estava um pouco adiantado, anotou o assistente número 1, Faustino.
2: É, primeiro gol do Ercílio Luz, seria, mas não valeu, foi anulado.
0: Aqui, no Domingos Silveira Gonzalez, segue 0 para o Tubarão, 0 também para o Caravaggio, arremesso manual para o time do Tubarão, na cobrança por aqui, o camiseta número 2, o Tico, Tico preparado para erguer a bola, para fazer o arremesso manual, Amaral estava por ali, já saiu de perto, cobrou o arremesso manual, o Tico botou a bola com força no Marquinhos, Marquinhos foi atrás da bola, foi desarmado ali pelo Rafael, e na sequência pintou uma falta, Marquinhos acabou fazendo falta, lá no setor de intermediária, campo de defesa da equipe do Caravaggio. 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
2: Bola cobrada de falta para o Juventus. E é o Juventus quem está com a bola dominada agora no campo de defesa, tocada por dentro. Vem ali para receber o Denis. O Denis toca mais atrás agora com o goleiro. Se atrapalhou por ali, quase entregou a rapadura. Ele conseguiu dar o balão. Ela vem para o campo de ataque, vem sobrando ali com o Dudu. Tirou de pé esquerdo, toca para frente. É o Ercílio Luz quem domina de novo. Lançamento feito. Lá vem Ercílio. A velocidade é boa. Subiu a bandeira mais uma vez. Mais uma vez o atacante do Ercílio Luz estava no impedimento, a bandeira subiu e o jogo parou. 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
0: 14 minutos do primeiro tempo de jogo na Vila, Tubarão 0, Caravaggio também 0, posse de bola para o time do Caravaggio, foi pra bola lá pela direita, o Ricardo dominou, evitou a saída pela linha de lado, fez o passe pro Rodrigo, Rodrigo toca o Rene que está pedindo a bola, é pra ele, a posse de bola, devolveu novamente pro Rodrigo, Rodrigo vai trabalhando, botando um pouco mais à frente, ele não passou para receber agora, Júlio César, devolução de bola pro Rodrigo, tudo isso aqui no campo de ataque agora do Caravaggio, voltou a bola pro campo de defesa, recuada para o próprio Rodrigo, já vem ali para tentar o domínio de bola para o Tubarão, o jogador que era o Wallace, o Pina, a bola se perdeu no toque do jogador do Caravaggio, por isso arremesso manual para o time do Tubarão. 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
2: É o Juventus quem tem bola dominada agora, esticada no campo de ataque, já cortou a zaga do Leão do Sul com o Uchoa. Ele joga a bola por dentro agora, ela vem chegando para o jogador Cauã, recebeu o Cauã com a perna esquerda, ele trabalha aqui pelo lado esquerdo, onde está colocado o Dudu. Dudu recebe, Dudu joga pelo lado, pela ala, mas vem muito para o campo de ataque. Aí o Ercílio chega no campo de ataque mais uma vez para tocar bola para o Felipe lá pelo lado direito. Ele chamou o Uchoa, tocou um pouco mais atrás, ela vem no meio, onde está colocado o Igor Pimenta. O Pimenta puxou para lá, para cá, usa da sua habilidade, um pouco mais atrás ele chama o Uchoa, o Rocha está aqui pelo lado, ele prefere lá pela direita, lá vem chegando por lá pelo lado direito, o Nando carrega, o Nando deixou no corta-luz com o Felipe, mais atrás essa bola vem chegando, o Uchoa pede ali no campo de defesa, chegou para o Uchoa, o Júnior está ao lado dele, vem para tocar, aliás o Rocha, ela chega pro Dudu, puxou para lá, para cá, toca para frente, tem marcação forte para cima dele, a bola voltou para o Dudu mais uma vez, um pouco mais atrás para o Igor Pimenta, é o Ercílio Luz rondando a área do Juventus, vai olhando para quem passar esta bola, ela vem chegando por ali, aí recomeça quase que no campo de defesa, mas ela chegou mais uma vez para o Igor Pimenta, dali para o Rocha abriu lá pelo lado direito, onde está colocado o Felipe, é o Ercílio Luz tentando se aproximar da área do Juventus, para quem sabe abrir o placar aqui em Jaraguá do Sul. Lá vem descendo o Uchoa, carregando essa bola na direção do campo de ataque, recebeu por ali também o Rocha, tocou para o Igor Pimenta, na frente é o Ercílio Luz tocando bola de pé em pé, tentando chegar, tentando abrir a defensiva do Juventus, o toque foi feito, vai para a linha de fundo, vai tentar o cruzamento, corta a zaga, tira dali, vai lá o Nando, luta contra o adversário, vai, o toque para frente agora, a bola persiste com o Ercílio Luz, ainda continua o Ercílio Luz no campo de ataque, tentando de todas as maneiras abrir o placar, chega por aqui o Rocha, carrega o Rocha, boa bola na frente pro Dudu, o Dudu segurou, tocou mais atrás pro Uchoa, o capitão está no campo de ataque, Ercílio Luz todo no campo de ataque, só o goleiro do Leão do Sul está no campo de defesa da equipe tubaronense, toque é feito na frente, o toque por baixo, o último toque do jogador do Leão, a bola saiu pela linha de lado, em lateral para a defensiva do Juventus, Tubá mais forte também no 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
0: Amaral sentiu, sentou no gramado ali, o árbitro chega perto dele, deve ser atendido aqui fora o Amaral. Osvaldo Borges, o João Vitor, centroavante do Caravaggio, deu um susto no Tubarão, pra sorte do Peixe, o Breno fez uma grande defesa, aliás, é muito bom goleiro o Breno aí.
1: O Caravaggio tá dominando o setor de meia cancha, por quê? Ele joga com quatro homens na meia cancha, o Júlio, que é o jogador para jogar do lado direito, ele joga como segundo volante, ele adianta um pouquinho, ele é o Evaristo, eles tomam conta. O Tubarão não prestou atenção que, como eles não têm um homem do lado direito, joga mais com o lateral esquerdo, tira essa bola do meio, eles estão dominando o setor de meio e o Tubarão está errando muitos passes demais, então faz jogar o lado esquerdo, joga pro lateral esquerdo, que é o Everaldo, faz jogar pro lado de lá, que eles vão ter que puxar alguém para aquele lado de lá, que estão só com o lateral na descida e na marcação. E o Tubarão está centralizando no meio, está perdendo o meio, porque tem um jogador a menos.
0: Esta é a Super Tubá no Campeonato Catarinense da Série B, uma falta para a equipe do Peixe aqui no Círculo Central. Na cobrança, Amaral. Amaral toca a bola, entrega para Ricardo Santana, que vira para a direita, chamou o Tico, Tico domina e vai levando para o campo de ataque, fez o passe para o Herbert. Herbert recua a bola perigosamente ali, mas tira o Jeder, botou na frente, Marquinhos briga, a bola vai ficar pela ponta direita, acerta o Tubarão ali, no passe na ponta direita, vai chegando para dominar o Tico, para fazer o cruzamento, ele cruzou, mas a bola passou forte pela área, fica ali na entrada da área ainda, Tubarão continua botando pressão, perde a bola agora, vem para o campo de ataque, o Caravaggio, ele Edson, lançou para João Vitor, corre ali, dois na marcação do João Vitor, ele para, pensa o jogo, vai levando mais uma vez a bola aqui um pouquinho mais atrás, tenta organizar e consegue fazer o passe pro Henrique. Henrique vira para a direita, Ricardo já trabalha também no campo de ataque da equipe do Caravaggio, Ricardo toca na bola, entrega para Evaristo, Evaristo para Ricardo, ganhou a área, foi ali para tentar o drible, acaba caindo o pessoal do Caravaggio chega a pedir um pênalti, mas não houve nada ali, Oswaldo Borges?
1: Claro que não, jogada normal, ombro a ombro, só que o jogador do Tubarão jogou a bola para fora e é tiro de canto, no
0: escanteio.
1: Caso, escanteio, né?
0: Escanteio pela ponta direita, Evaristo vai para bater, Evaristo prepara-se para cobrar o escanteio lá pela ponta direita, não tem pressa nenhuma, até porque com o empate hoje aqui o time do Caravaggio assume a liderança do Campeonato Catarinense da Série B, cobrança de escanteio, continua por lá o Evaristo, agora autorizado, pode bater quando quiser. Evaristo continua ali olhando para a bola, agora sim, fez o cruzamento, levantou para o interior da área, subiu para cortar de cabeça. O Géder já marcou falta, o árbitro. Falta em favor do Peixe no interior da sua grande área. E atenção, torcedor de Santa Catarina e do Brasil. 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O tempo passa, meu cronômetro marca. Decorridos aqui em Tubarão, 20 minutos, 30 segundos da etapa inicial no placar. Tubarão 0, Caravaggio também 0.
2: No João Marcato, em Jaraguá do Sul, 21 minutos do primeiro tempo, de 0 para o Juventus, 0 para o Ercílio Luz.
4: Na Série B, hoje às 18h30 tem Fortaleza e Londrina. Às 20h30 jogam Juventude.

0: Tiro de meta, aliás, uma falta. Cobrada aqui na área pelo goleiro Breno. Botou lá no campo de ataque, já fez o corte mais uma vez. João Viel para o time do Caravaggio. A bola vai ficar dominada aqui com o Ricardo Santana. Ricardo Santana pela lateral direita lançou no campo de ataque, buscou Luan Parede. A bola ficou ali com o Marquinhos, dispara para o campo de ataque. Marquinhos manda para o Franklin. Franklin já está ali na área, bateu de pé direito, bola amorteceu no zagueiro e ficou com o goleiro. Pegou Cauã, enquanto ficou caído aqui o Eliel. No meio de campo, jogador da equipe do Caravaggio. 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
1: Bola com o Juventus lá pelo lado esquerdo, vem chegando a defesa do Ercílio Luz, marca naquele setor, a já recupera, ela volta com o Juventus mais uma vez, tirada agora aqui no campo de defesa para tocar no campo de ataque, vai tentar por ali o Alan James, não conseguiu, no entanto a bola acabou ressaçando e saindo pela linha de lado a favor da equipe do Ercílio Luz. Tem pressa o Leão do Sul, Ercílio Luz tem mais posse de bola, tenta mais que a equipe do Juventus. A bola vem sobrando lá pelo lado direito com o Vinícius tocando onde está colocado agora o Rocha, domina o Rocha, o Vinícius está aberto lá pelo lado direito, é o Vinícius Baraccioli, ele vem tocando aqui onde recebe o Igor Pimenta, tocou mais à frente agora e quem recebeu foi o Cauã, ele chamou um pouco mais atrás o jogador que é o Samuel Andrade, boa bola pro Samuel Andrade, ela sobrou ali no setor, quem estava dominando daquele lado era o Nando, a bola sobrou mais uma vez, já vem chegando para tocar forte na frente, foi pro São, jogador do Ercílio Luz, aí pegou falta, falta boa, falta perigosa a favor da equipe do Ercílio Luz. 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
0: Uma bola na área mais uma vez com o Tubarão tentando chegar pela ponta direita, corre atrás ali o Marquinhos, não alcança, mas ela fica com o Tico, mandou de pé canhoto, tentava o gol, mas a bola foi lá na ponta esquerda. De qualquer forma, Tubarão pega mais uma vez, Everaldo recebe, toca por Franklin. Franklin pode chamar Everaldo novamente, aí ele perdeu, partiu para o ataque o time do Caravaggio e tem falta um pouco além da linha aqui do gramado, falta para o time do Caravaggio e vai pintar um amarelo. Pintou cartão amarelo para o Franklin, que fez a falta ao primeiro do jogo. 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
1: A falta para o Ercílio Luz, Igor Pimenta preparado para fazer a cobrança, o Cauã também está por lá, o árbitro vai autorizar, autorizou agora, jogada ensaiada, batida e uma defesaça, defesaça do goleiro Denison, a bola ia na gaveta, o Denison voou e jogou para escanteio, hein, Fernando Nunes?
2: É bom o goleiro Denison, quando o toque vai funcionando, o jogador que bateu por último, bateu alto, o Denison voou, fez o milagre e mandou para escanteio.
1: E é o Igor Pimenta quem já está colocado lá para fazer a cobrança do escanteio. Ercílio Luz tentando marcar o seu primeiro gol da partida. A bola vem tocada atrás, vai dominando por ali o Vinícius. Vinícius tocou para o Igor Pimenta. A bola raspada de cabeça, vem sobrando, tira a zaga do Juventus. De novo jogou pela linha de fundo, mas foi mais uma defesaça do goleiro do Juventus, Fernando Nunes.
2: Desta vez, a bola que veio da direita foi cabeceada, foi tocada e ele pegou embaixo. A bola foi mais rápida. Rasteira agora, estava atento, camisa 5 da equipe, o Matheus Silva afastou, porque a bola ficou ali sendo rifada na grande área da equipe Grená. 0-0 no placar, Faustino.
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0: 25:30 do primeiro tempo aqui em Tubarão, 0 para o Tubarão, 0 também para o Caravaggio. Oswaldo Borges, quem está melhor do jogo?
3: O jogo está muito igual, Paulo. Aquilo que eu falei, pelo fato de o Caravaggio fechar o homem do lado direito para o meio, e esse homem está fazendo a diferença. Eles estão ganhando o meio, de setor de meia cancha. Olha o jogo. Aí estão ganhando o meio. E o Tubarão está perdendo o passe do setor de meio, porque tem 3 jogadores apenas, porque tem 2 jogadores abertos. Então encosta mais, estão dando muita distância. Agora estão chamando para receber a bola, o jogador Tubarão não está vindo. Tá? Quando alguém pega no meio do campo a bola, eles já estão partindo esperando o lançamento. Não, encosta para fazer 1-2 com mais tranquilidade. E aí tem a possibilidade de fazer uma jogada. Tubarão teve 2 grandes oportunidades, só que até no momento, exatamente, não se pode desperdiçar a oportunidade de gol, Paulo.
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0: 5-82-80. A bola aqui com o time do Caravaggio. Tinha uma falta, mas o Caravaggio levou vantagem. Toca pelo meio o Evaristo. Evaristo vai tocando ali, está colocado agora Júlio César. Júlio César botou para o Rodrigo. Rodrigo para a direita, lá no Ricardo. Ricardo foi da linha de fundo para fazer o cruzamento. Pisou nela, olhou para um lado, olhou para o outro. Fez o cruzamento agora, a bola vai para a área. A defesa tira mal. Olha o chute e o gol. Gol! Do Caravaggio! Errou tudo dentro da área, o Jéder. Rabou em bola, como dizia o nosso saudoso Miguel Livramento. E aí, aproveitou Evaristo e mandou para o fundo da rede a 27:30 da etapa inicial de partida. Agora, no placar da Super Tubarão 0, Caravaggio 1, Oswaldo Borges.
1: Bobeira, né? Porque a bola tá na zaga, é do zagueiro. O zagueiro se perdeu. Ele adiantou, quando ele tentou, pegou no contrapé. Aí ele tentou matar a bola para sair com um chutão, errou. Quem é a cobertura do zagueiro? Não tinha ninguém. Aí na rebatida que ele rebateu mal, jogador número 10 do Caravaggio, aquele que eu falei, Evaristo, eles têm muito jogador no meio, muito jogador na área, recebeu, bateu forte, fazendo o primeiro gol da partida.
0: 28 agora do primeiro tempo, Tubá, mais forte também no esporte.
2: É Juventus com bola dominada agora lá pelo lado esquerdo, vem trazendo essa bola naquele setor, ela se perdeu pela linha de lado lateral, que vai ser, que é cobrado rapidinho pelo jogador do Ercílio Luz. O Vinícius não quer morcegar, ele quer pressa, a bola chega com o Shoa domina, não vem ninguém do Juventus, então ele pensa, coloca o pé em cima da bola, o Igor Pimenta se apresenta, ele prefere tocar na frente pro Cauã, do Cauã ela chega pro Vinícius lá pelo lado direito, vem carregando, vem trazendo, era o Felipe quem estava nessa agora, o lançamento feito na direção do campo de ataque, vem chegando por ali, a zaga corta, ela sobra lá pelo lado esquerdo, é com o Ercílio Luz ainda tentando por lá, a bola se perdeu pela linha de lado, saiu com bola e tudo, o jogador do Leão do Sul, não, ela deu impedimento, foi o que foi marcado, impedimento no ataque do Ercílio Luz. 29 minutos, 0 Juventus, 0 Ercílio Luz, aqui no João Marcato, Rádio Tubá, mais forte também no esporte.
0: Aqui na Vila continua, Tubarão 0, Caravaggio 1, cobrado arremesso manual para o time do Tubarão. Tem a bola aqui no campo de defesa ainda, o Obina, o Wallace Obina, vai botar para trás a bola, ele emprega aqui, está colocado o Jéder. Jéder, que errou feio aí no gol da equipe do Caravaggio, carrega a bola, leva lá pro lado esquerdo, pede ali o Everaldo, bola para ele, domina o Everaldo, devolve pro Jéder novamente. Jéder caminha, pode fazer o lançamento comprido, é o que ele faz aqui na ponta direita, buscando Marquinhos, Marquinhos subiu, não achou, mas a bola sobrou com o Herbert, botou ali na área agora pro Tico, fazendo o cruzamento, cruzou, pegou, Luan Parede, mandou pro gol, é gol! Gol!

0: centroavante, estava na pequena área. Tico cruzou. Loparede entrou com bola em tudo ali, fez o gol de empate da equipe do Tubarão a 30 minutos da etapa inicial de jogo. É do Peixe, é do Peixe, é do Peixe. Agora, Tubarão 1, Caravaggio também 1, Oswaldo Borges.
1: Bela jogada do, exatamente, Marquinhos pelo lado direito, velocidade, jogador dentro da área, cruza forte por baixo, opina o Parede, aquele jogador que tem que estar dentro da área, finalizou, fez o primeiro gol e o gol de empate da partida, Paulo.
0: 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Decorridos agora 30 minutos da etapa inicial aqui em Tubarão, no estádio Domingos Ferreira Gonzalez. Tubarão 1, Caravaggio também 1.
2: No João Marcato, na cidade de Jaraguá do Sul, decorridos 31 minutos do primeiro tempo. 0 para o Juventus, 0 para o Ercílio Luz.
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0: Abraçando o ouvinte ligadaço na Super Tubá, curtindo esta jornada dupla, hoje jornada simultânea. 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
2: Ercílio Luz com bola dominada já no campo de ataque, ela chegou por ali, vem para fazer o domínio, Cauã soltou a bola lá pelo lado direito para fazer cruzamento na direção da área, a bola vem chegando por ali, sobe o goleiro Denison, cata com tranquilidade, já sai jogando rápido aqui pelo lado direito, tenta descer na velocidade, o Gabriel Júnior, ela vem chegando, quem estava por ali na verdade era o Bruno Samário, ele tenta, a bola bateu no adversário. Bateu no Rocha e se perdeu pela linha de lado. Em lateral marcado a favor do Juventus. No campo de ataque, Rádio Tubá, mais forte também no esporte.
0: Aperta o time do Caravaggio, bola pelo setor de meio campo, Eliel. Entregou para Renick, que dispara de pé direito, a bola passa sem perigo, vai embora. Apenas tiro de meta para o Tubarão. 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
2: Juventus é quem domina a bola agora com o goleiro Denis, ele mete o pé direito, joga lá no campo de ataque, subiu o Rocha, cortou, a bola já fica com o Ercílio Luz, mais uma vez, lançamento aqui no campo de ataque na direção do Alan James, ele tentava o domínio, a bola escapuliu dele, o árbitro já marcava, a assistente já marcava mais um impedimento no ataque do Ercílio Luz, são impedimentos seguidos no ataque do Leão do Sul. 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
0: Olha o Marquinhos pela ponta direita, faz o cruzamento, a bola é afastada pelo Rafael, tirou da área, mas ela fica com o Tubarão novamente. Amaral domina pelo meio, gira, mete pra direita, Tico recolhe, olhou ali à sua esquerda, tem o Ricardo Santana, bola pra ele, Ricardo Santana para Herbert, novamente para Ricardo Santana, que solta agora pro jogador, camiseta 5, Amaral. Amaral pisa na bola, olha pra direita, devolve para Ricardo Santana, já ultrapassa a linha que do gramado, botou rasteirinha aqui, está colocado o Herbert, novamente a bola passa por ele, vai ficar com o zagueiro, lateral esquerdo, João Viel. João Viel briga pela bola, Marquinhos também estica a perna, Marquinhos bota pela linha de lado em arremesso manual para a equipe do Caravaggio. 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
2: É o Juventus tentando mais uma vez, Juventus começa a tentar mais agora. Há instantes atrás, num cruzamento despretensioso do Gabriel Júnior, aliás, do Rafael Araújo, a bola passou pelo goleiro do Ercílio Luz e chocou-se no poste. Por pouco o Juventus não abriu o placar, mas o Juventus está com a bola ainda no seu campo de defesa, vai ser feito o toque lá pelo lado esquerdo, onde está colocado o Rafael Araújo, ele fez o toque agora, ela vem sobrando no meio, já recupera a posse de bola do Ercílio Luz, através do Dudu, o Dudu que vem apoiando bastante o campo de ataque, ela chega agora onde está o Samuel Andrade joga mais atrás, sobrou com o Igor Pimenta, o cruzamento, o lançamento feito rápido pro Dudu, ele faz o cruzamento na direção da área, corta a zaga do Juventus, o Dudu vai tentar reaproveitar, mas quem aproveitou foi o Igor jogou para dentro da área, sobe a zaga do Juventus, tira, a bola chega aqui pelo lado onde vem para fazer o domínio, o Gabriel Júnior toca mais atrás agora, de pé direito, o lançamento é feito aqui na direção do campo de ataque, deu errado, a bola foi torta, se perdeu pela linha de lado, em lateral a favor da equipe do Ercílio Luz, Rádio Tubá, mais forte também no 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
0: Tubarão tem um arremesso manual pela direita, ali na ponta, vai o Tico para a cobrança, arremessou, soltou para o Marquinhos, Marquinhos lá pela ponta direita, faz o cruzamento, bola para a área, tira a zaga, quase o gol do Peixe, Everaldo pega o rebote, dispara de pé canhoto sem direção, vai por cima do gol, se perde, é tiro de meta para o Caravaggio, faltou muito pouco para o Tubarão fazer o seu segundo gol. 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
2: Ercílio Luz jogando bola na área, disputa de bola do Alan James com o goleiro, melhor pro goleiro Denison, ficou no gramado, você viu alguma coisa aí, Fernando? Se o centroavante do Ercílio acertou o goleiro do Juventus?
4: Normal, é normal, foi uma jogada normal da partida, não vi que foi com esta intenção, Faustino.
2: 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O Juventus tem bola tocando no campo de defesa. O Ercílio Luz aperta para tentar roubar essa bola ali mais perto da área. Ela vai sobrando lá pelo lado esquerdo, onde está o João Baesso. Ele de pé esquerdo tirou de lá, acabou jogando direto pela linha de lado. Lateral a favor do Leão do Sul. 0 para o Juventus, 0 para o Ercílio, aqui no João Marcato, Rádio Tubá, mais forte também no esporte.
0: 37 da etapa inicial aqui no Domingos Vera Gonzalez. Segue Tubarão 1, Caravaggio também 1. Tubarão tem a bola, Caravaggio vai ali para pegar com o Rodrigo para botar na frente, botou errado, presenteou o adversário. Tubarão agradece e parte ali agora com o Everaldo lançando a bola na frente, buscando o Luan Parede, afasta a zaga da equipe do Caravaggio. No bate-rebate, ela fica com o Renick. Renick mandou essa bola para o João Vitor. João Vitor para a esquerda, que passou para receber João Viel. João Viel para o meio novamente, toque de bola, correu ali, João Viel, com a bola dominada, entregou para Renick, Renick limpou e soltou para Evaristo, Evaristo na frente, boa bola tocada aqui pelo time do Caravaggio, pela ponta esquerda, domina Ellison, Ellison balançou, devolveu para Evaristo, Evaristo dominou e recuou a bola, fez o passe aqui atrás, onde está o Rafael, Rafael no meio para Eliel, Eliel para Rafael novamente, carrega Rafael, vai levando já no campo de ataque, Tubarão ali, se resguardando na defesa, e o time do Caravaggio vai pressionando aqui no campo de ataque, bola tocada pelo Renick, Renick para Rafael, Rafael já deixou no lado esquerdo, foi ali para receber João Viel limpou e jogou atrás para Eliel, Eliel recua mais ainda, a bola para Rafael, a torcida quer o Tubarão marcando pressão, indo atrás ali da defensiva da equipe do Caravaggio, que está tocando a bola facilmente, sem nenhum aperto, agora sim foi pro campo de ataque o time do Caravaggio com o Eliesson, jogando por meio, mas jogando errado, lá vai o Jeder, ele vai pela direita, levando essa bola para o campo de ataque, e aí perdeu. Era na verdade o Herbert, que corria com a bola dominada, acabou perdendo ali. Ou o Franklin, era o Franklin, né? É, o Franklin, ali, que joga agora pela ponta direita. E aí Marquinhos vai carregando, levando, tocando pro Franklin, vai chegar cruzando, cruzou, meteu a bola pra área, afasta Rafael de qualquer maneira, a bola fica dominada pelo camiseta número 11, Ellison, joga pro meio, ali está Eliel para fazer o domínio, para botar pro Rodrigo, Rodrigo carrega lá pela direita, fez o passe pro Ricardo, o Ricardo já rompeu a linha, que divide o gramado, vai levando essa bola ali, no campo de ataque da equipe do Caravaggio, chamou para jogar Evaristo, bola para ele, pisa nela, botou mais atrás aqui para Eliel, Eliel devolveu lá na direita, lá está novamente o Rodrigo para fazer o domínio, manda pro Ricardo, Ricardo pro Rodrigo, vai tocando a bola de pé em pé, o time do Caravaggio, Tubarão não aperta, o Caravaggio vai tocando essa bola, vai gastando tempo, 1-1 placar do jogo, o resultado que dá ao Caravaggio a liderança do campeonato, finalmente a bola é cruzada, aqui pro lado esquerdo, já sai ganhando o Tico, partindo, buscando o campo de ataque, Tico derrubado, falta, e vai ter cartão amarelo. Cartão amarelo na mão do árbitro. Camiseta número 11, Ellison toma cartão amarelo, falta para o Peixe. 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O tempo passa, meu cronômetro marca. Decorridos 40 minutos da etapa primeira do espetáculo. No placar da Super Tubarão, no estádio Domingos Silveira Gonzalez, Tubarão 1, Caravaggio também 1.
2: No João Marcato, em Jaraguá do Sul, 40 minutos e 30, 40 e meio do primeiro tempo. 0 Juventus, 0 Ercílios.
3: 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E às 8:30 da noite no Paraná, o Operário enfrenta o Criciúma.
0: 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Está voltando para o jogo, Tico levou ali, sofreu uma falta e o Eliécio, inclusive, recebeu o cartão amarelo, Oswaldo.
1: Isso não era nem para cartão amarelo, Paulo, porque o jogador do Caravaggio não foi na bola, ele foi no jogador porque existia um contra-ataque. Se ele vai no jogador e contunde e quase e machucou, porque jogou o jogador ali, né, o pessoal do banco. E o que chama atenção é que quem faz a falta recebe o cartão e volta para campo para jogar. E o que se machucou fica fora de campo com um jogador a menos da equipe do Tubarão. Vai, João.
0: Vai, o Tubarão com o Tico, dispara de pé, canhoto, muito alto, a bola se perde e vai embora. Foi pela linha de fundo, mais uma grande oportunidade desperdiçada pelo time do Tubarão. 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
2: Bola na lateral para a favor da equipe do Ercílio Luz aqui no João Marcato, 41 e 55 de 0 para o Juventus, 0 para o Ercílio Luz. As duas equipes tiveram oportunidade de abrir o placar no primeiro tempo, mas o jogo está 0 a 0. Aí vai ser feita a cobrança do lateral, vai ser jogada aqui na direção da área. Todo lateral ao lado da área é um escanteio para o Ercílio Luz. E de novo o Vinícius vai jogar essa bola aqui da muvuca para ver o que acontece. Ele correu, levantou. A bola vem na direção da área, passa por todo mundo, vem sobrando ali, sobrou para a defensiva do Juventus, que tirou, jogou para frente, vai tentar o contra-ataque. Tem um jogador só, ela sobra ali com o jogador que é o Cauã. O Cauã chamou atrás o goleiro Wagner Coradinho para sair para o jogo. É o Ercílio Luz tentando marcar o primeiro gol ainda na primeira etapa. A bola foi tocada por dentro, falta. Falta a favor da Juventus no campo de defesa. 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
0: Aqui uma falta também para o time do Caravaggio no campo de defesa, já cobrou o Rafael, movimenta a bola, entrega para Rodrigo carrega e bota lá para a direita. Rafael vai para receber novamente, era o Reni que na verdade ali recebendo a bola e mandando um pouco mais à frente, mandando para Eliel. Eliel carrega, botou para o meio, a bola chega na direção aqui do Ellison, ele passou pelo primeiro, pelo segundo, de pé direito dispara, pega o goleiro, voltou ali com o Caravaggio, bola na trave. A bola voltou com o Caravaggio novamente e tem impedimento marcado agora no campo de ataque. Que ataque foi esse da equipe do Caravaggio, Oswaldo? Primeiro, o Breno fazendo uma grande defesa e depois bateu ali o Júlio César e a bola foi no poste, quase o segundo gol da equipe do Caravaggio, hein?
1: É verdade, é uma jogada bem trabalhada. O Caravaggio, quando ele há aproximação, ele joga muito próximo um do outro. Ele vem numa linha de jogadores e aí envolve toda a defesa. Por isso que o Tubarão tem que prestar atenção nesse quarteto setor de meia cancha. O que eles fazem, vem numa linha, eles tocam a bola, eles têm mais posse de bola, Paulo. Aí fica mais fácil. O Tubarão, quando pega a bola, tá perdendo passes demais. Faz a mesma linha de marcação e depois sai. Mas a aproximação, o Tubarão tá naquela ansiedade de ir pro ataque, Tenha mais posse de bola, o Tubarão tá perdendo a bola muito fácil, entregando a bola muito fácil, Paulo.
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2: Lateral cobrado para a equipe do Ercílio Luz, vai saindo do campo de defesa mais uma vez, vai tocando à frente, ela vem sobrando no meio agora para o Cauã. O Cauã joga para frente, passou pelo atacante, o Alan James, ela sobra com a defensiva do Juventus, que abre bola aqui pelo lado direito, vai tentar fazer a jogada por aqui. O jogador que é o Bruno Samario, ele tenta, acabou perdendo na sequência, ela sobra, voltou, no bate-rebate, o Dudu Arroz ficou para a equipe do Juventus, tocou aqui mais atrás, onde está o Gabriel Júnior. O Gabriel Júnior vem carregando, estica o lançamento, lá vem ele, olha o perigo, vem chegando a equipe do Juventus, a bola carregada no pé esquerdo do Gabriel Júnior para a batida, bola passa à frente do gol! Passa a frente do gol do Wagner, quase o gol do Juventus, ou Fernando Nunes.
4: Dessa vez, quando sobe a placa do acréscimo de 2, dessa vez foi a galera que deixou o trabalho ficar fácil. Bateu roupa, bateu cabeça mesmo. 3 jogadores do Ercílio não acompanharam. A batida foi da esquerda, quase. Juventus abriu o placar para bagunçar um pouco mais a tabela do campeonato. Ercílio está atrás das principais equipes e quase toma o gol no final do primeiro tempo.
2: Aqui subiu a placa. 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
0: Aqui subiu a placa de acréscimo, 1 minuto. 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Vai terminar o jogo aqui no primeiro tempo. Arremesso manual para o Tubarão com Everaldo lá pelo lado esquerdo. Everaldo vai cobrar o arremesso manual para o Peixe, demora-se na cobrança. O árbitro vai encerrar o jogo aí no primeiro tempo. Finalmente cobrou e termina o primeiro tempo. Aqui, 1 Tubarão, 1 Caravaggio.
2: Aqui tem alguns segundos de jogo, ainda tem um lateral lá pela direita para o Ercílio Luz, e de novo esta bola com certeza vai vir na área, já se prepara por lá para fazer a cobrança, o Felipe está com a bola na mão, fez o levantamento, ela vem aqui no interior da área, corta a zaga, a bola vai pela linha de fundo, escanteio. Escanteio, talvez a última jogada do primeiro tempo, hein, Fernando?
4: Essa jogada foi passada, foi trabalhada pelo campo direito no ataque. O Ercílio Luz mais esperto agora. Um escanteio para jogar todas as fichas 0-0 no placar.
2: É, o Cauã e também o Igor Pimenta estão por lá para fazer a cobrança. Os dois, o Cauã se prepara com o pé direito, o Pimenta com o esquerdo, já saiu de lá, o Pimenta vê, o Cauã vendo quem vai fazer a cobrança, levantou a bola, veio na direção da área, sobe a zaga, corta, ela vai sobrando lá do outro lado, ficou ali com o jogador que é o Gabriel Júnior, tenta sair pro jogo, esse Luz tenta mais uma vez, bola cruzada na área, defendeu o Denison. A bola veio cruzada, raspada, e o Denison catou, e o árbitro terminou o primeiro tempo de 0 para o Juventus, 0 para o Ercílio Luz.
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4: Detalhe, Paulo.
0: Diga.
4: O Azures está jogando contra o Beck, o Blumenau, que não pode ter jogos no final de semana. No Brasileirão da D, o Emerson Silva abriu o marcador para o Blumenau, que está ganhando fora de casa. Beck 1, Azures 0.
0: 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Agora o intervalo diferente, comando do Fernando Nunes. Trazendo aí o Oswaldo Borges, o Antônio Faustino, trazendo o Lucas Marcos, enfim, as informações aí do intervalo de jogo. Alô, alô, Fernando Nunes.
4: Alô, alô, Paulo Garcia, narrando e emocionando no futebol hoje com a Tubá distribuindo seus profissionais. O timaço tem que acompanhar as duas equipes e o Paulo Garcia no estádio Domingos Gonzalez. 4-4 na partida do Municipal, sexta rodada em 13 de maio, a taça que homenageia o 13. 4-4, mas o São Roque, que já esteve com 3-2, fez 4-3. Eu pensei que esses aspirantes aí não queriam levar o campeonato, mas estão com sede. Daqui a pouquinho a gente vai ter outro jogo lá, mas por enquanto o São Roque está conseguindo ficar na segunda posição do campeonato, ou na terceira, porque com a vitória fica em segundo. Mas com a vitória do Juventude ontem, Juventude subiu para 12. E é isso que emociona. Futebol amador, futebol profissional, domingão da bola. Blumenau vence 1-0 no Campeonato Brasileiro da Série D, que ainda vai ter jogos mais tarde. Tem o Clássico Rei, ABC e América, ainda nessa Liga Brasileira, né? nesse grande campeonato da Série D, o maior de todos os tempos. É claro que a gente tem muitos clássicos também. Cascavel vence o Guarani de Bagé por 1-0. Um abraço para o Alexandre Monteiro, um abraço para o Gilmar lá em São Cristóvão, nosso amigo. É isso aí, um abraço forte para a galera, para o doutor Adriano, para a Joana, fazendo aniversário hoje com seu irmão. É, o irmão mandando uma homenagem, né? O Arthur Calegari Reisen. Alô, dona Valma, festa na família, parabéns para a Joana, muita saúde. Ouvintes Tubá em toda Santa Catarina, Brasil exterior, um abraço para a Suzana, o nosso amigo lá, Tião no Campestre, Osvaldo Borges. Deixa eu só te colocar para ficar com muita vontade, Osvaldo. A Mega, grande Mega, o aniversário de 30 anos dessa loteria foi sorteada na manhã desse domingo. Duas apostas acertaram 6 números, uma feita no Rio e outra num bolão que teve 20 números lá em Fortaleza. Então esse bolão também divide com o prêmio do Rio de Janeiro. 6 acertos, 168 milhões e 170 mil para cada um. Só os 170 mil já estava bom. 3, 30, 33, 35, 45 e 47. É, Osvaldo, só os 170 já valia. Imagina 168 milhões e 170. E esse jogo aí, o jogo mais importante da vida do Tubarão, Osvaldo?
1: É, o jogo mais importante, eu acho que todo ele é importante, mas é tal coisa, tá enfrentando um Caravaggio que é uma equipe bem montada, setor de meia cancha bem postada dentro de campo, tem essa mudança do Júlio, que é o número 7, que joga pelo lado direito, mas entra para dentro como quarto homem, então o Caravaggio tem muito domínio de bola, ele tem mais posse. O Tubarão não tem isso, porque tem 3 jogadores no setor de meia cancha e o Marquinhos joga pelo lado direito. Mas o Frank, ele pode ser o jogador que, pelo fato de eles não ter um ponteiro pelo lado direito, dá uma entrada para o meio para ajudar. Daí compõe o quarto homem de meia cancha. Mesmo assim, em momentos da partida que o Frank veio para o lado direito, só numa jogada, mas tem que acrescentar mais. O Tubarão tem que trabalhar mais junto, a aproximação do setor de meio, que é o que o Caravaggio faz. O setor de meio deles, existe uma aproximação. O Eliel, Evaristo, o Henrique, que é o volante, e o Júlio. Então eles aproximam o quadrado no meio, fazem uma linha e trabalham. Tanto que agora no final quase faz o segundo gol no Tubarão. Por quê? Aproximação. E aí a marcação do Tubarão é muito distante. E pelo fato de ter um jogador a menos, alguém sobrou do Caravaggio. E esse jogador que sobrou, que fez o primeiro chute para o gol, que na sequência uma bola na trave. Então o Tubarão tem que parar de perder tantas bolas. Acrescentar mais um homem no meio, se não é a possibilidade, então começa a explorar o lado esquerdo do Franklin. Tira essa bola do meio, porque a bola no meio toda ela ele está ganhando, e joga ela para o lado esquerdo com o próprio Everaldo, e trabalha do lado esquerdo. O Marquinhos tem aparecido, principalmente na hora do gol. É o Marquinhos que faz a jogada com velocidade e cruza para dentro. O Tico também tem aparecido, mas o fato de o próprio Caravaggio ter mais jogadores no setor de meio, eles estão tomando conta do setor de meia cancha. Essa é a verdade. Então, eles têm mais posse, eles têm mais jogada de lado, eles têm mais possibilidade de até de inverter esse placar se continuar jogando desse jeito, se o Tubarão não acertar esse setor de meia cancha, certo? Acerta o setor de meia cancha, porque daí a aproximação, coisa que o próprio Tubarão não faz, a aproximação, aproxima mais para tocar a bola. Não há, de repente, aquela vontade de fazer uma jogada com velocidade, não. Aproxima e toca, porque pelo fato de ele estar muito agrupado no meio, se tu joga pelo lado numa jogada, joga no meio e espera. Quando eles vêm para fechar, aí se faz a jogada pelo lado, faz a jogada para dentro da área. Foi o que aconteceu no gol do Tubarão. Faz a jogada no meio, rápido para a direita, cruza para dentro, faz o gol. Agora, o Obina não pode perder o gol que perdeu no início, quando estava 0-0. Então, o jogo está assim. Eu acredito que ele vai mudar alguma maneira de jogar do Tubarão para tentar surpreender no segundo tempo. Contigo, Fernando.
4: Muito bem, 15h55. Antônio Faustino no circuito também. Hoje, um jogo em que tem lá e cá interesse dos dois lados. O Blumenau está nesse campeonato, está disputando também, está par a par e está aí com 10 pontos, com saldo 4, Metropolitano 10 pontos, saldo 2 e Fluminense 10 pontos, saldo 1. Todos eles têm 3 vitórias. O Tubarão tem 10 e joga até aqui tendo conquistado 2 vitórias e joga sem ter perdido no campeonato. Em Blumenau, Faustino, em Jaraguá, Faustino, Jaraguá, como que você viu a atividade aí do Leão? Começou bem na partida, não foi?
2: Sim, o Ercílio Luz começou melhor na partida, o goleiro Denison teve que fazer 2 defesas muito importantes, 2 defesaças, uma na cobrança de uma falta ensaiada e na sequência no escanteio em que houve o desvio de cabeça e no chão, e ele fez uma defesa muito difícil. No entanto, a partir daquele momento, o Juventus cresceu um pouco mais, veio para o campo de ataque e um goleiro, o Wagner Coradin, goleiro do Ercílio Luz, também teve que fazer uma defesa muito importante, uma defesa muito importante mesmo, além de o Juventus ter acertado a trave, o poste esquerdo do goleiro, num chute despretensioso, não era nem um chute, era para ser um cruzamento, mas a bola tomou a direção do gol e chocou-se no poste, por pouco o Juventus não abriu o placar. O Ercílio Luz teve mais a bola do pé, tentou mais, mas teve esses 2 lances ali, que, esporádicos, que o Juventus quase que abriu o placar no jogo. O jogo, pode-se dizer que ele terminou bastante parelho, porque na parte final o Juventus teve essas oportunidades e o Ercílio Luz teve as oportunidades que o goleiro pegou. O Ercílio Luz teve um gol anulado que eu tenho minhas dúvidas, viu, Fernando? Eu sinceramente... não posso cravar de que o jogador do Ercílio Luz estava realmente impedido. No entanto, a Letícia Piva, que trabalha que trabalhou no lado do ataque do Ercílio Luz nesse primeiro tempo, ela anulou o lance, ela levantou a bandeira, né? Eu não diria nem que teve lance anulado, porque quando o jogador do Ercílio Luz concluiu e aí a bola bateu no goleiro e bateu na trave, depois voltou para ele. Nesse momento, ela já tinha levantado a bandeira, então eu diria que nem gol pode ser considerado que foi um gol anulado. Foi um lance anulado, eu diria assim, mas eu tenho minhas dúvidas. Sinceramente, eu não consigo cravar de que realmente o jogador do Ercílio Luz estava impedido, o Fernando Nunes.
4: E depois vai ter aquela questão do choro, aquela questão dos pontos, mas o Ercílio tem futebol, sabe que pode, sabe, já conhece o caminho do gol, sabe, pode, já agora com o desenrolar dessa sexta rodada, o elenco já engrena e tem a chance de vencer sem depender deste lance aí, sem depender dessa, que é uma conjectura, né? Mas ela foi firme e ali colocou que o jogador estava adiantado. A meu ver, também adiantado, Faustino. Bom, em 3 de maio, São Roque 4, Aspirantes 4. Um abraço para o Nando e toda a galera. Osvaldo Borges, quem pode ser na partida 1 Caravaggio, que saiu na frente, 1 Tubarão, quem pode ser o jogador que venha do banco e possa trazer mais uma vitória para o Tubarão no campeonato?
1: O treinador vai olhar a maneira que o time está jogando, porque, olha bem, está sendo alçada a bola dentro da área? Não. Está chutando fora da área? Tá. Está se criando oportunidade? Tá. O que não pode é desperdiçar grandes oportunidades. O time tem que compactar um meio-meio, um pouco mais de velocidade, ter mais posse de bola, e isso é o time todo, isso é o conjunto. Agora, pegar um jogador do banco e colocar para tentar, que é o jogador diferenciado, não tem. Então, ele tem que, com o que tem, ele tem que ver e arrumar o time do Tubarão para surpreender o Caravaggio agora no segundo tempo. Agora, qualquer jogador aqui que esteja jogando, pode sim, daqui a pouco, ser o jogador que faz o segundo gol. Agora, não pode é tomar. Não adianta tomar e não fazer. Então, o Paredes pode ser o cara, o Frank, o Wallace, qualquer jogador pode ser. O Marquinhos, agora tem aqui hora que acreditar a oportunidade. Ela foi criada, ela apareceu na frente do jogador, não pode ser desperdiçada. Fernando.
4: Ok, 15, agora 16, reloginho já completou mais uma hora, voltando em campo os atletas, Tubarão, Caravaggio, temos o segundo tempo todo pela frente, um abraço para o Roberto Carlos Valentim dos Santos, retornando aí para o comando, para trazer as emoções do futebol catarinense da Série B, ele...
3: Hoje a bola rola no Campeonato Brasileiro da Série A. Às 4 horas da tarde no Mineirão, o Cruzeiro enfrenta a Chapecoense. Também às 4 horas da tarde tem Remo e Atlético Paranaense. Às 6:30 da noite, Corinthians e Atlético Mineiro. E às 8:30 da noite, Vasco da Gama e Bragantino. Na Série B do Campeonato Brasileiro, hoje, às 6:30 da noite, CRB e Ponte Preta. Também às 6:30 da noite, América e Vila Nova. Às 7 horas da noite, o Avaí na ressacada recebe Goiás. E às 8:30 da noite, no Paraná, o Operário enfrenta o Criciúma. Na Série C do Brasileiro, hoje às 6 horas da noite, Confiança e Figueirense. Às 7 horas da noite, Volta Redonda e Ipiranga. Na Série B do Campeonato Catarinense, quarta-feira, às 7:30 da noite, no estádio Aníbal Costa, tem Clássico Tubarão, Ercílio Luz e Tubarão. São as informações da Central Tubá de Esportes para a Jornada Esportiva. Ok!
4: Ok, ok, Lucas. Lembrando que Criciúma ainda luta para ficar entre os 8. Está com 13 pontos e joga daqui a pouquinho lá em Ponta Grossa. O Avaí recebe o Goiás. Está com 10 pontos e depois de 9 jogos disputados no seu 10º jogo, tenta chegar no primeiro pelotão, mas está em 15º. Os catarinenses estão assim no campeonato da Série B, como bem lembrou Lucas Marques. E a próxima rodada, 30 de maio, o sábado que vem, tem o confronto, o choque entre Avaí e Criciúma. Retornando Paulo Garcia com vinheta, que é colocada aqui pelo grandioso Davi Henrique. Vamos para o segundo tempo, tem mais emoção e que tomara esses dois empates saiam do placar e venha coisa boa para o nosso lado. Vem aí o narrador das 6 Copas. Paulo Garcia.
0: Aqui na Vila, levando pro ar a emoção do futebol, mexeu o Tubarão, saiu 11 Franklin, entrou 17 Emerson na equipe do Peixe. A única alteração, time do Caravaggio não mexeu. Saída de bola, nesse segundo tempo pertence ao time do Tubarão, apita o árbitro, Luan Paredes faz a bola rolar aqui na Vila. Já tem a bola, o time do Tubarão lá no campo de defesa com o jogador Ricardo Santana. Ricardo Santana joga no meio com o Amaral, devolução para ele, Ricardo. Outra vez a bola vem para o meio com o Obina agora. Obina vira para o lado esquerdo, o Everaldo passou para receber. Everaldo tem Marquinhos mais aberto aqui, bola para ele. Lá vai o Marquinhos para jogar por meio. Ali passou para receber o Obina novamente, manda a bola para o Everaldo. Everaldo solta a bola para o Obina. Obina toca nela para o Marquinhos. Fechado o time do Caravaggio no seu campo de defesa. Vai ali dominando o Marquinhos. Ainda balançou para lá, para cá, dois jogadores para cima dele, acabou perdendo a bola, tentou driblar, acabou perdendo a bola, vai pro jogo, o time do Caravaggio, lançado João Vitor, invade a área João Vitor, pé direito na bola, faz o cruzamento, bateu ali no zagueiro, voltou no João Vitor, trabalhou de pé direito novamente, toca na bola, ela bate no Jeter e vai para fora, escanteio pela ponta direita para o time do Tubarão, Tuba, aliás, para o time do Caravaggio, Tuba, mais forte também no esporte.
2: Aí começaram o jogo na cidade de Jaraguá do Sul, de primeiro tempo de 0 para o Ercílio Luz, 0 para o Juventus, ou 0 para o Juventus, 0 para o Ercílio Luz.
0: A saída então vamos com o escanteio, aqui pela ponta direita, escanteio para o time do Caravaggio, na batida por ali o jogador Evaristo, Evaristo cobrou o escanteio, mandou a bola mais atrás aqui para o jogador Ricardo, Ricardo novamente para o Evaristo, que cruza, a bola passa por cima do travessão, vai para fora, tiro de meta para o Tubarão.
4: Fim de jogo. Oi. Terminou em 3 de maio, sexta rodada do Campeonato Municipal São Roque 4, Aspirantes 4.
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2: E a bola rolando para o segundo tempo na cidade de Jaraguá do Sul. Já tem um lateral ali a favor da equipe da casa, da equipe do Juventus. O Ercílio Luz foi quem saiu para o jogo, mas a bola já foi pela linha de lado. O Ercílio Luz tenta recuperar mais uma vez, mas é o Juventus quem vem saindo lá pelo lado direito. Aí a bola se perdeu pela linha de lado. É lateral no sistema de defesa a favor da equipe do Leão do Sul, que tenta fazer o seu gol, tenta vencer a partida para ficar no bolo da frente deste campeonato difícil e equilibrado da Série B do Campeonato Catarinense. Bola vem dominada agora com o Felipe, ele toca por dentro, quem vai receber é o Samuel Andrade, carrega, ele olha onde estão a posição dos seus companheiros, abriu lá pro outro lado onde está colocado o Rocha, ele devolveu pro Samuel, vai fazer a jogada aqui pelo lado direito, recebe o Felipe, lá vem o ala da equipe leonina, ele olha a posição dos companheiros no campo de ataque, tocou de lado, recebeu de volta, a bola bate no contrário, se perde pela linha de lado, lateral a favor do Ercílio Luz no campo de ataque. 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
0: 3 minutos da etapa complementar aqui no Domingos Silveira Gonzalez. Recebe aqui Tubarão 1, Caravaggio também 1. Posse de bola para o time do Caravaggio com o goleiro. Bola recuada para o Cauã. Cauã trabalhou com o pé direito. Chamou para jogar aqui o Ricardo. Ricardo já faz o passe à sua esquerda aqui. Passou para receber o Rodrigo. Rodrigo ganha a bola. Ela chega lá pelo lado esquerdo agora com o João Viel. João Viel carrega, ganha o campo de ataque. Vai pressionar o Tubarão no seu campo de defesa. Passe para trás ali para o Renick. Renick gira a bola. Manda aqui pro lado direito, aqui quem domina, quem trabalha, camiseta número 7, o Júlio César. Júlio César já mandou pro Renick. Renick pro meio para Eliel. Eliel para Renick novamente, apertando o time do Caravaggio pela ponta direita. Foi ali para dominar o Júlio César. Fez o passe pro Eliel. Eliel mais atrás ali com o jogador Rafael. Rafael lá pro lado esquerdo. Lá está o João Viel para fazer o cruzamento. Cruzou, meteu a bola na entrada da área do Tubarão. Trabalhou por ali. Agora João Vitor recua a bola pro Eliel. Eliel lançou pro interior da área. Defesa tira parcialmente e agora sim afasta o perigo, não. Continua a bola. Rondando ali próximo à área do Tubarão. Um bom passe pro Ricardo. Foi na área, chutou. Defendeu o goleiro novamente. Uma grande defesa aqui do goleiro Breno, da equipe do Tubarão. E na sequência, uma falta cometida em cima do Marquinhos no campo de defesa. Favorece a equipe do Tubarão, que vai empatando aí 1-1 com o Caravaggio. 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
2: 2:50 do segundo tempo em Jaraguá do Sul, falta a favor da equipe do Ercílio Luz, a falta é boa, vai fazer o levantamento na direção da área, o Cauã já está por lá, o Igor Pimenta também, vamos ver quem faz a cobrança, o Pimenta já saiu do local, então é o Cauã quem vai fazer o levantamento, está povoada a área do goleiro Denison do Juventus. O Cauã está autorizado, lá vai ele, levantou bola na direção da área, vem direto para os braços do Denison, que segura com tranquilidade e já joga a bola com o pé direito lá no campo de ataque. A zaga do Ercílio Luz corta mais uma vez, ela sobra com o Igor Pimenta, tirou dali, chega na frente agora para o Alan James, ajeitou para trás, foi para o chão, foi falta em cima do Nando, falta a favor do Ercílio Luz e cartão amarelo para o Matheus Silva, é isto, Fernando?
4: É isto, Faustino. Puxa o amarelo, o árbitro da partida, o Fernando Miranda, pela violência da falta. Amarelado o jogador, camisa 5, o capitão da equipe Grená.
2: É, o capitão está amarelado, o Ercílio Luz tenta o cruzamento, foi feito, a bola bateu na zaga e se perdeu pela linha de lado lateral para o Leão do Sul. 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
0: Aperta pelo lado esquerdo o time do Caravaggio, na boa chegada agora do João Viel para fazer o cruzamento, cruzou, botou a bola na área, tira de qualquer maneira a zaga do Peixe com o Jeder, tirou, mas ela voltou com o Caravaggio, aí o chute de longe do Júlio César, bateu no zagueiro do Peixe, vem para o contra-ataque o Tubarão com o Marquinhos agora, no meio de 3 jogadores da equipe do Caravaggio, girou para lá, para cá, ficou difícil fazer o passe, a hora do passe faz errado, presenteia o adversário, vai para a bola para receber ali o João Viel recua, faz o passe pro Rodrigo botou pro meio, ali o Renick dominou, saiu jogando com o zagueiro Rafael soltou a bola, agora sim o Renick nela, foi para ganhar pelo setor de meio novamente Evaristo deixou com o Júlio César soltou no grande círculo a bola para o João Viel, carregou levando bola pelo lado esquerdo de ataque, time do Caravaggio pressionando o Tubarão no seu campo de defesa, Júlio César jogou pelo meio novamente a bola, mandou na frente, entregou para Eliel soltou na ponta direita, vai ali bem o time do Caravaggio com o Ricardo na área, o chute no poste. O chute bateu no poste ali, a bola no travessão. Foi na bola o Breno, o Oswaldo Borges, mas não achou. Ele deu um tapinha, na verdade, né? Porque é escanteio. Mas olha, quase o gol do Caravaggio. Não, é tiro de meta. O gol do Caravaggio.
1: Verdade, é aquilo que eu digo: o time do Caravaggio joga com muita aproximação, toca a bola com facilidade. O Tubarão tem que fazer uma marcação mais homem a homem. É aquilo que eu falei. Muda o jogador, mas continua aberto. Eles fecham o meio e trabalham a bola com mais tranquilidade. O Tubarão tem que ter mais posse, Paulo.
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2: Lateral a favor de Orsino Luz pela direita, bem pertinho da bandeira de escanteio. Essa bola vem na área, mais uma vez a área está povoada. Lá vem a cobrança do lateral, vem por dentro, vai fazendo a bola, vai sobrando. Foi pro chão o jogador do Leão do Sul. O árbitro disse que não foi nada, joga pro campo de ataque. Ela vem sobrando aqui no campo de defesa agora. Corre atrás da bola o Showa para fazer o domínio, para sair jogando lá pelo lado esquerdo. Lá ele toca pro Rocha, vai carregando o Rocha lá por aquele lado. Ele olha a posição dos seus companheiros para tentar fazer o lançamento. Tem marcação forte para cima dele. Ela vem, sobra ali atrás, recupera a defensiva do Juventus para fazer jogar para frente. Agora quem vem para fazer o domínio é o Pajé. Abriu lá pelo lado direito, vem descendo a equipe juventina para fazer o cruzamento. Olha o perigo, vem chegando na área, corta a zaga, tira dali, ela vem sobrando com Vinícius dali, o toque é feito para o Felipe, é o Ercílio Luz que vem saindo do campo de defesa, tocando a bola com tranquilidade, agora a bola chegou para o Cauã devolveu lá atrás, para o sistema de defesa, não tem pressa o Ercílio Luz para tocar a bola por ali, mas vai tocando, vai olhando a posição dos companheiros, o Juventus já se recolheu todo para se fechar por ali, o Juventus não quer perder o jogo porque está a perigo de rebaixamento, por isso ele sabe que precisa pontuar de alguma maneira, pelo menos porque está jogando em casa. Aí o toque é feito e a bola se perde pela linha de lado.
4: O Fausto,
2: o lateral é a favor dos Juventus no seu sistema de defesa, Rádio Tubar, mais forte também no esporte.
0: Fala, Fernando.
4: Vou comentar o seguinte, o árbitro acho que deu uma de caseiro, na opinião que eu ia falar, pro Faustino nesse lance, foi derrubado sim o jogador do Ercílio, na minha visão, pênalti.
0: Aqui teve falta em favor da equipe do Caravaggio com um cartão amarelo para Amaral, que chegou mais forte no lance ali. 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Tubarão jogando na defesa aqui com Everaldo, lateral esquerdo, bate para o campo de ataque, Marquinhos correu, foi derrubado, falta e vai ter um cartão amarelo pro lateral direito, o Ricardo da equipe do Caravaggio. Cartão amarelo, falta em favor da equipe do Tubarão. Caído, jogo parado aqui. Já eu chamo na cobrança.
2: E aqui tenta sair a defesa do Ercílio Luz, acabou tocando bola direto pela linha de lado, lateral marcado a favor da equipe do Juventus. O Juventus faz a cobrança com o Rafael Araújo aqui pelo lado esquerdo, a bola foi devolvida para ele, recuperou a posse de bola, o Leão do Sul vem saindo pro jogo, vem quer sair na velocidade, no entanto ela é retrocedida, agora sim aberta lá pelo lado esquerdo para correr atrás e fazer a jogada. É o Leão do Sul tentando, a equipe toda de branco do Leão do Sul nesta tarde, vem tocando a bola de pé em pé, ela chega no meio onde está colocado o Cauã joga mais atrás pro capitão Showa. O Showa acha aqui na frente o Cauã. O Cauã recebe, joga atrás. É o Felipe quem recebe agora. Ele vai mais uma vez tocar no sistema de defesa, onde está o Showa. O Showa joga lá pelo outro lado pro Rocha. O Rocha vem carregando, vem olhando a posição dos seus companheiros. Ele toca lá pelo lado esquerdo, retrocedeu mais uma vez o Leão do Sul, mas fica com a bola dominada no pé direito e tocando aqui na frente. Ela vem chegando onde está colocado o Nando, domina o Nando, vem partindo pelo lado direito, toca na frente pro Vinícius. O Vinícius recebeu, tocou mais atrás pro Felipe. Do Felipe ela chega onde está colocado o capitão Showa, toca pra frente, a bola volta pro Showa. Mais uma vez ela chega pro Felipe aqui pelo lado direito e o toque é feito na frente. Vai dominando o Igor. O Igor Pimenta abriu bola. A bola vem chegando para fazer o chute do Cauã. A bola bate na zaga e se perde pela linha de lado. É lateral a favor da equipe do Leão do Sul. 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
0: E atenção, torcedor de Santa Catarina e do Brasil, lá vai o Tubarão pela ponta, pro cruzamento, bola cruzada, passou pelo Marquinhos, vai ficar aqui ainda com o Tubarão apertando, entrou ali para jogar o Everaldo, tentou cruzamento para a área, cortou de cabeça, Reni que botou para fora, escanteio para o Tubarão pela ponta esquerda. Vamos então ao escanteio, depois tempo e placar, vamos aí com o escanteio, já mexeu o Tubarão também ali, ó, saiu o Wallace Opina. Entrou o Matheus com a camiseta número 16, Matheus Xavier. Cobrança nesse escanteio para o time do Tubarão. Vamos à cobrança aqui pela ponta esquerda. Quem está ajeitando a bola no quarto de círculo para bater, para botar na área, é o Everaldo. Everaldo vai ser autorizado. Everaldo. Everaldo vai para bater de pé canhoto. Já cruzou, meteu para a área, subiu o Luan Parede de cabeça, botou pela linha de fundo. É apenas tiro de meta em favor da equipe do Caravaggio. E atenção, torcedor de Santa Catarina e do Brasil. 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Tempo e placar do jogo. Yeah. O tempo passa, meu cronômetro marca. Decorridos agora 12:30 do segundo tempo de jogo. Aqui em Tubarão, no estádio Domingos Silveira Gonzalez. Tubarão 1, Caravaggio também 1.
2: No jogo marcado em Jaraguá. 11:20 do segundo tempo. No placar, Juventus 0, 0 para o Ercílio Luz.
3: Na Série C do Brasileiro, hoje às 6 horas da noite, jogam Confiança e Figueirense. Às 7 horas da noite, Volta Redonda e Ipiranga.
0: 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Olha o Tubarão no ataque, corria ali atrás da bola, mas não conseguiu nada. O jogador Emerson, ela vai ficar mais pro meio ali com o time do Caravaggio, lançando na frente, na ponta esquerda, correu Eliesson, ele lançou na ponta, já vem aqui para trabalhar para o time do Tubarão, para fazer a jogada lá pelo lado direito, o Tico. Tico botou para frente, pode pintar um bom ataque do Tubarão, mas ela foi para fora, se perdeu no toque do zagueiro da equipe do Caravaggio. Arremesso manual para o time do Tubarão. 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
2: Escanteio para o Ursinho Luz, bola na área, olha o perigo por ali, foi pro chão o goleiro. O árbitro pegou falta em cima do goleiro Denilson, foi isso, Fernando? É isso aí, falta em cima do goleiro Denilson, falta para a defensiva do Juventus de Jaraguá do Sul. Bola parada, goleiro está sentindo por ali. 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
0: 15 minutos da etapa complementar aqui no estádio Domingos Silveira Gonzalez. Segue Tubarão 1, Caravaggio também 1. Bola com o Tubarão. Everaldo empurra a bola para frente e bota ali no meio para o Matheus Xavier. Perde a bola, mas recupera novamente Everaldo. Everaldo vem na jogada individual. Soltou para o Marquinhos. Agora Marquinhos devolveu para o Everaldo. O lateral esquerdo soltou para frente de cabeça. Completou aqui Matheus Xavier buscando o Luan Parede. Apareceu o primeiro para fazer o corte. O Rafael botou a bola para frente. Tubarão retoma com Marquinhos. Vem Marquinhos carregando a bola. Bola soltando, deixando no meio com o Herbert. Herbert buscou Emerson na ponta direita. Corre o Emerson, mas a bola corre mais que ele. Vai para fora, vai embora. Arremesso manual para o time do Caravaggio. 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
2: Gol! Com o Ercílio Luz de bola dominada, ela vem tocada lá pelo lado esquerdo, agora subiu, desceu, vem sobrando ali para a equipe do Juventus para tirar dali. O Gabriel Júnior tirou, jogou. A bola foi pro alto, voltou e vai ficando no domínio do Juventus. O Juventus vai tentar lá pela direita, vai carregar, vai chegar mais uma vez. O Ercílio Luz recuperou a posse de bola, já vem pro campo de ataque o Leão do Sul. Mais uma vez, o Leão do Sul quer, porque quer o gol da vitória. Ela foi tocada na frente pro Alan James, dominou o Alan James, tocou pro Nando aqui pela direita. O Nando domina, toca atrás agora. Quem vai para fazer o cruzamento é o Vinícius. A bola bateu no braço do jogador do Juventus. E o árbitro está marcando uma falta boa para a equipe do Ercílio Luz. Informe o gol.
4: O gol na Série A, o primeiro da tarde na elite do futebol brasileiro. Remo, que está na zona do rebaixamento, abre o placar contra o Clube Atlético Paranaense. Já, já, Remo 1, Atlético 0.
2: É, aqui a falta que pode levar perigo para a equipe do Ercílio Luz. Eu chamo quando dá batida, Paulo Garcia.
0: Aqui uma falta também para o time do Caravaggio. Quem está preparado é Evaristo para cobrar já no campo de ataque. Evaristo vai ser autorizado para cobrar essa falta para a equipe do Caravaggio. Demora-se o árbitro autorizar, foi ali, marcou o local da falta, marcou o local da barreira que não tem. Riscou ali, de graça, né? Gastou só o spray dele. Uma falta para a equipe do Caravaggio. Evaristo, demora-se, o árbitro conversa lá. Ah, agora sim, autorizando a cobrança, Evaristo levantou para o interior da área. Breno segurou, pegou, não teve rebote. Catou firme, o goleiro do Peixe está jogando lá pela direita com o Tico. Tico arranca, vai carregando essa bola para o meio agora, foi derrubado. Falta, marcou o árbitro. Derrubaram ali o Tico, a falta marcada em cima da linha que divide o gramado. 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
2: É o Juventus com bola dominada lá pela direita no campo de ataque. Ele bobeou, perdeu a posse da bola. Lá vem o Ercílio Luz, vem na velocidade com o Cauã James. Ele tenta o lançamento na frente, corta a zaga do Juventus, joga pela linha de lado. Um lateral que vai ser cobrado rapidinho, rapidinho, porque o Ercílio Luz está com pressa. O Ercílio Luz quer marcar o gol, quer vencer a partida. Claro que o Juventus também quer. Então, as duas equipes, quando fica com a bola, elas tentam para jogar logo na frente. Lá vem o Ercílio Luz, vem tocando lá pela esquerda. Ela vem sobrando para fazer o domínio do Igor Pimenta. O lançamento na frente vai passando lá pelo lado e a bola foi tocada e direto pela linha de fundo. É só tiro de meta para o Juventus. 16:40, Rádio Tubá, mais forte também no esporte.
0: Aqui o Tubarão tinha mais uma boa chance aqui pela ponta esquerda, mas o Everaldo correu e não alcançou a bola. 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Tiro de meta para o Caravaggio. Vai o Cauã, o goleiro, para bater, bate de pé direito, bola vai lá na ponta esquerda, domina pelo setor agora o João Viel. João Viel, marcado por dois jogadores do Peixe, fica no gramado, arremesso manual para o time do Caravaggio, está marcando arbitragem. 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
2: Bola recuada para o goleiro do Juventus, para o Denis com o pé direito, ele tira dali, joga para o campo de ataque, sobe de cabeça por lá, o Rocha tirou, ela vem sobrando, o Juventus domina mais uma vez, quem vem para fazer o domínio é o Gabriel Júnior, ele tenta, a bola bateu no adversário, se perdeu pela linha de lado, de novo lateral é para a equipe do Juventus, ele vai lá para fazer a cobrança lá pelo lado direito, ali no meio campo, também tem pressa a equipe do Juventus, as duas equipes querendo marcar o gol e vencer a partida nessa tarde.
0: Expulsão. Expulso. Ricardo, camiseta número 2 da equipe do Caravaggio. Ricardo já tinha cartão amarelo e agora pegou forte o Marquinhos e aí tomou o segundo amarelo e o vermelho. Ei, Osvaldo?
1: Tá certo, ele é passivo de segundo cartão amarelo. Ele recebe o segundo amarelo, ele veio num carrinho no jogador, é do Tubarão, passivo de cartão segundo e aí o cartão vermelho. Tá certo, arbitragem, Paulo.
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2: E vem o Juventus pro campo de ataque, olha o chute de fora! O chute de longe do Rafael Araújo, a bola subiu, passou por cima.

0: 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Decorridos 21 da etapa complementar. 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
1: Na Série B do
2: Jaraguá, em Jaraguá do Sul, 19 minutos com 35 da etapa complementar, de 0 para o Juventus, 0 para o Ercílio Luz.
3: Campeonato Brasileiro da Série A, o Remo vai vencendo o Atlético, 1-0.
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0: 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Escanteio para o time do Tubarão, lá pela ponta direita. Vai para a cobrança Matheus Xavier, na ponta direita. Vai levantar a bola, vai botar no interior da área. O goleiro ali orientando o pessoal da zaga. Vamos à cobrança para o time do Tubarão. O árbitro vai autorizar a cobrança. Autoriza, agora sim cobrou o Matheus Xavier. Bola foi parar, pintou a cabeçada do Marquinhos pela linha de fundo. É apenas tiro de meta para a equipe do Caravaggio. 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
2: Tiro de meta a favor da equipe do Juventus. O goleirão Denis vai lá, faz a cobrança com o pé direito, joga aqui no campo de ataque. A zaga sobe, corta, ela vem sobrando. O Ercílio Luz tenta ajeitar mais uma vez. Goleiro Denis levou o cartão amarelo por fazer cera. O Denis está amarelado, jogador do Juventus. Olha o jogador que é o Alan James carregando pela meia, tocou pro Nando. Nando joga mais atrás agora pro Vinícius. Dali ela chega onde está colocado o Felipe. Felipe chama o Shoa para fazer a jogada. Vai fazendo a jogada, o capitão tocou no meio. Ela vem na direita pro Felipe mais uma vez. Lá vem Felipe, lá vem Ercílio Luz. O Felipe tocando bola para lá, para cá. Ela vem sobrando mais uma vez. A bola jogada foi muito forte agora, mas o Felipe conseguiu chegar a tempo e chamaram lá o goleiro Wagner para sair para o jogo. O Leão do Sul vem para o campo de ataque, tocando bola mais uma vez. Ela vai passando por dentro ali onde está o Igor Pimenta para fazer lá pela esquerda. Agora é para tentar fazer a jogada. Quem estava também era o Samuel Andrade. O cruzamento foi feito, a zaga cortou. Ela vai sobrando. O Ercílio Luz vai lá, recupera a posse de bola. O Juventus recuperou de volta. Vem, ficou um pé de ganha por ali. A bola por fim sobra para a equipe do Leão do Sul, que vem trabalhando lá pelo lado esquerdo para fazer o cruzamento. A bola bate no adversário, se perde pela linha de fundo. É escanteio para o Ercílio Luz, lá pelo lado esquerdo. 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
0: 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Vamos ter alterações aqui na Vila. Dois jogadores vão entrar no Tubarão, dois vão entrar também no time do Caravaggio. Tem a bola, o time do Tubarão tocando pra frente ali. O jogador Everaldo. Everaldo pro Marquinhos, foi derrubado. Tem falta ou não tem falta? Não tem falta, diz o árbitro. Dá apenas o tiro de meta para o time do Caravaggio. Escanteio. Então são três alterações no Caravaggio. Sai o 9, entra o 19. E no time do Caravaggio saiu 9, aqui o João Vitor, entra o 19. Vamos ver quem mais dali. O 13 posicionado também para entrar e o 21. E aí saiu 11, o Ellison, entra o 21. 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
2: Em Jaraguá do Sul também tem alteração, né, Fernando Nunes? Duas alterações da equipe do Juventus. O Messias entrou com a 22 no lugar do Bruno Samário, número 7. E também saiu o Dudu Arroz, com a número 8. Entrou com a número 16, que é jogador que é o Gerson. Portanto, o Gerson também está na equipe do Juventus. O Juventus mexeu em duas posições. O Ercílio Luz ainda não mexeu no jogo de hoje. E a bola está lá pelo lado esquerdo. Arthur está parando, está avisando alguma coisa por lá?
3: Ele está anotando aí, permitindo que entre o jogador camisa número 16, o Gerson, e sai aí o camisa 9 e o camisa 7

0: do Juventus. Também a entrada no 29, tá bem. 29 da equipe do Juventus.
1: Isso aí. E o Erci Luiz está fazendo 3 alterações agora. Daqui a pouquinho você nos informa aí, porque está trocando 3 de uma vez o Rogério Correia, né?
2: Aqui entrou o Mário, né? Saiu o centroavante Luan Parede e entrou o Mário. Portanto, Mário entrando aí no jogo. Bola com o time do Caravaggio, trabalhando no campo de ataque, levando por ali o Evaristo. Evaristo, de longe, a bola passa também longe do gol, vai para fora, se perdeu. Só tiro de meta em favor da equipe do Tubarão. 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
1: Lateral para a equipe do Juventus lá do lado direito, está colocado lá para fazer a cobrança, o árbitro não autorizou ainda, agora sim a bola vai ser colocada em jogo a favor da equipe juventina, não para o Ercílio Luz. Hugo Costa também entrou na equipe do Ercílio Luz, já o Fernando informa as alterações da equipe do Leão, foram 3 nessa segunda etapa. O jogo segue 0-0 no João Marcato, na cidade de Jaraguá do Sul, mas as duas equipes lutam bastante para tentar marcar o gol e sair do zero. O Igor Pimenta vem para dominar a bola aqui no campo de defesa para a equipe do Leão do Sul, abriu lá pelo lado esquerdo, onde está colocado naquele setor o jogador que é o Rocha, ele vem carregando. Era, na verdade, o Shoa quem estava na primeira. Agora sim, a bola chegou para o Rocha e vai tocando para o lado. O lançamento é feito aqui pela direita. Vem chegando a bola para o jogador de número 29 do Leão do Sul, que acabou de entrar. Já a informação sobre as alterações do Ercílio Luz. A bola tocada por dentro e aberta aqui na direita. Vai tentar chegar a equipe do Leão do Sul para fazer o cruzamento. A bola bate no adversário e se perde em lateral a favor do Ercílio Luz. Informe as alterações, Fernando.
0: Entrou o Maranhão, entrou Hugo Costa, os dois reservas já estão aí no gramado. Hugo Costa tem a camisa, o Maranhão tem a camisa 29, saíram Dudu, o camisa 7 Nando também saiu, e aí entraram Maranhão, o número 29 Maranhão, Faustino, e também o Hugo Costa.
2: Escanteio.
1: Isso aí também é o número aqui. 20, Fernando. Vai lá, Paulo.
2: Escanteio aqui em favor da equipe do Tubarão. Matheus Xavier lá pela ponta direita, preparado para cobrar o escanteio. Torcedor faz figa por aqui. Matheus Xavier já foi para a bola, cobrou, levantou, meteu para a área, pintou a cabeçada mais por cima do gol. Foi ali, meteu bola para fora. O Géder é tiro de meta em favor da equipe do Caravaggio. 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
1: A bola na lateral para a equipe do Juventus aqui pelo lado esquerdo. Vai fazer a cobrança de um lateral aqui pela esquerda. O jogador que é o Rafael Araújo, ele toca para frente, a bola vem sobrando no meio agora. Vem ali para fazer o domínio. O jogador que é o Pajé tocou lá para o outro lado. É o Juventus que vai tentar lá pela direita. Mais uma vez, o Ercílio recupera a posse de bola. O Igor Pimenta vai lá para fazer a jogada. Foi derrubado, foi para o solo. Tem falta a favor da equipe do Ercílio Luz no campo de defesa ainda. Complete as alterações, Fernando.
0: Ok, agora sim, porque foram 3, tinham saído 2 jogadores, o Nando com a camisa número 7 e o Dudu, lateral 13. O Ercílio tirou o camisa 7 Nando para colocar mais reforços no meio de campo, Maranhão com a número 29 e entrou também o camisa número 11, que estava no banco. O Alan James saiu. Deixa eu só confirmar aqui o número 11.
2: Bom, vamos aqui com a bola rolando aqui, Tubarão no campo de ataque. Mário dá um toque nela, bateu no zagueiro, foi para fora. Arremesso manual favorável ao time do Tubarão. 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Cobrado aqui, mais um arremesso manual, caiu ali o Marquinhos, não teve falta, diz o árbitro. Na sequência ela fica roubada aqui pelo jogador Denis. Ele joga pelo lado esquerdo, Everaldo recebe a bola, curtinha, faz o passe novamente ali pro jogador Juan Denis. Juan Denis já botou um pouco mais à sua direita, lá está Ricardo Santana, lançou a bola na ponta direita, Emerson balançou para lá, para cá, vai chegar no interior da área, Emerson traz a bola aqui na entrada da área, É, a bola é pro Denis, Denis pro Emerson novamente. Emerson meteu pro interior da área, muito forte. O Tico correu, mas não alcançou. É tiro de meta para o Caravaggio. 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Tempo e placar do jogo. O tempo passa, meu cronômetro marca. Decorridos agora 30 da etapa complementar. 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
1: 29 do segundo tempo do João Marcato em Jaraguá do Sul, de 0 para o Juventus, 0 para o Ercílio Luz.
3: Hoje a bola rola no Campeonato Brasileiro da Série A. Às 5 horas da tarde tem São Paulo e Botafogo. No mesmo horário, Vitória e Internacional. Às 7 horas da noite, Mirassol enfrenta o Fluminense e Grêmio enfrenta o Santos. Às 9 horas da noite, Flamengo e Palmeiras.
2: 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Tem uma falta para cobrar, o time do Caravaggio pode levar perigo para o gol do Breno, por isso ele está orientando a formação da barreira, protegendo o seu lado direito.
0: Paulo.
2: Vai pra cobrança, Renick. Uma falta aqui perigosa em favor do Caravaggio. Renick preparado, barreira formada, protegendo o lado direito do gol do Breno. Ele vem aqui mais pro meio e o Renick ainda espera autorização para fazer a cobrança desta falta. Barreira formada, tudo ok. Cobrança autorizada ou não? Vai lá, o árbitro conversa mais um pouquinho, leva mais um lero ali com a galera da barreira e agora finalmente vem para autorizar essa cobrança. Já estamos com 32 da etapa complementar aqui. Renick, autorizado, partiu para chutar forte. A bola passou pela barreira e é gol. Gol do Caravaggio. Uma falha do Breno, a bola foi chutada no meio do gol e foi pra rede. Foi ali para fazer o seu gol, Caravaggio, o segundo da partida. Coloca o Tubarão, mesmo com um homem a mais, em dificuldade no jogo, aqui do estádio Domingos Silveira Gonzalez.
1: Podia atacar a bola de puxeta, foi na gaveta, é gol, é gol, é gol.

0: bola foi tocada na direção da área, a zaga subiu de cabeça, ela veio, sobrou, o chute foi feito, e lá do outro lado sobrou, e a bola de puxeta foi jogada pro fundo das redes. Está na frente o Ercílio Luz, golaço, golaço do Ercílio Luz. Ô, Fernando!
1: Olá, Luan Santos, que pegou de puxeta depois da bola ser afastada, que foi afastada pela defesa. A defesa não fez, não marcou o jogador, mas ele também fez o gol mais lindo, um gol provavelmente da rodada e de todo o Brasil, os 10 mais desse domingo. Puxeta, o Denison não viu nada. E ali o Ercílio faz o gol fora de casa para mexer na tabela e subir a 12 pontos. Leão, com gol lindo, mexe o placar no estádio João Marcato. 1 pro Leão, 0 pro Juventus, segundo tempo, pegando fogo.
0: Paulo Garcia.
2: Bom, Oswaldo Borges, aqui o Tubarão tem um a mais e vai perdendo o jogo. Eduardo, a 32, fez o segundo gol da equipe do Caravaggio. 2-1 pro Caravaggio e o Breno falhou.
3: Verdade, o problema maior, o Caravaggio já tinha duas oportunidades, já teve e também desperdiçou com um jogador a menos. O Tubarão não tá sabendo usar esse um jogador a mais. E o Caravaggio numa falha do goleiro, né? Porque a bola foi do lado dele, uma falta, bola parada, cobrança, e tá aí o Caravaggio na frente, Paulo.
2: Aliás, os dois gols, o primeiro falha do Jeder. Deu de graça a bola pro atacante. E agora a falha também do Breno. Então, dois gols do Caravaggio, duas falhas do Tubarão, que tem a bola. No setor de meio, Tinha já perdeu, Ivaristo já ganhou, vai ali para dominar, o Emerson vai carregando pelo setor de meio, foi puxado, agarrado, falta, marca o árbitro, falta pro time do Tubarão, que tem pressa na cobrança. 11-10, o Tubarão vai perdendo o jogo. Amaral vai pressionando o time do Caravaggio no seu campo de defesa. Amaral vem sinalizando ali, tem que fazer o passe. Amaral tem que soltar a bola, soltou finalmente pro Denês, Denês virou na direita a bola pro Tico, Tico preparou o cruzamento, preferiu o passe pro Denês, Denês chegou cruzando, esse sim, sobrou a bola para o Tubarão fazer o toque para fora. O gol perdido pelo Tubarão, incrível, incrível. Estava ali para tentar botar a bola na rede, mas não conseguiu. O Emerson estava no interior da área e perdeu o gol, mas a bola saiu desviada na zaga, foi para escanteio, segue Caravaggio 2, 1 para a equipe do Tubarão, jogo parado, goleiro sendo atendido aqui. 2-1, Tubar, mais forte também no esporte.
0: É o Juventus quem desce pelo lado direito para tentar fazer o cruzamento, a bola vai se perdendo pela linha de fundo em tiro de meta a favor da equipe do Ercílio Luz. O Cauã foi embora, entrou o Derek, confere, Fernando Nunes.
1: Derek, camisa 5, exatamente, mudança, a quarta mudança agora do Rogério Correa, coloca Derek. Cauã foi pro vestiário e pro vestiário da equipe, Ercílio na frente, 1-0, coloca um ingrediente especial pro clássico, onde joga em casa na quarta-feira.
0: É, o Derek vai segurar um pouquinho mais, o Rogério Correia está preocupado, porque com certeza o Juventus vem para cima nesse finalzinho de jogo, mas é o Ercílio Luz quem está com a bola dominada, vem carregando, vem tocando a bola para frente agora, lá vem chegando o Leão do Sul pelo lado esquerdo, carregou para fazer a jogada, batida, ela vai sobrando a defesa do goleiro, a zaga alivia, tira dali, o Juventus vem saindo aqui pelo lado esquerdo, carregando essa bola agora, quem vem trazendo por aqui é o Rafael Araújo para tentar e a bola se perder pela linha de lado. Mais um bom ataque do Ercílio Luz. E quem estava por ali era o Maranhão para tentar o gol. Pois não, Fernando?
1: Verdade, puxou pro pé direito, bateu rasteiro. E ainda há outros jogadores no banco. Os quatro que o Rogério colocou no decorrer da partida, já nesse segundo tempo, Luan Santos, Hugo Costa, 29, o Maranhão, camisa 21, e entrou o Derek, número 5. Ainda tem Felipe, Yuri Marley, Edson e o Marcos Vinícius, junto com o William, as outras opções que estão no banco. O Ercílio fazendo o que o Juventus tinha que fazer, como jogando em casa. Mas que gol! Que pintura este gol, Faustino!
0: É isso aí, Rádio Tubá, mais forte também no esporte.
2: Aqui trabalha no campo de ataque, o time do Tubarão trabalhava, Mário, tocou pra fora ali. É, arremesso manual em favor da equipe do Caravaggio, Ferrovia Tereza Cristina, o nosso compromisso é transportar com segurança e confiabilidade. Mexeu o time do Caravaggio, saiu o João Viel, número 6, entrou 16, Foguinho, na equipe do Caravaggio. Arremesso manual para a cobrança do Caravaggio, já pelo lado esquerdo, cobrou o Eliel, botou a bola na frente, fica com o Tubarão. Tubarão vai ali jogando agora com o Amaral. Amaral solta a bola pro Jeder. Jeder vai carregando a bola lentamente. Tem que pressionar com pressa aí o time do Caravaggio. Tubarão vai perdendo o jogo, vai tocando bola de pé em pé. A bola chega mais uma vez com o Emerson lá pela ponta. Passou bem pela marcação, recua a bola novamente. Entregou um pouco mais atrás ali com o Denês. Denês carrega a bola. Em vez de carregar pro campo de ataque, ele vai recuando. Agora sim, fez o passe pro Emerson. Emerson vai soltar mais aqui no meio, passou para receber Amaral. Amaral já soltou, entregou pro Jeder. Jeder tem que meter essa bola na área. Jeder vai carregando ali, pé canhoto nela, já passou por dois, por três agora. Entregou mais à direita ali, onde está colocado Matheus Xavier. Matheus Xavier pro Emerson, que não foi na bola. Tiro de meta em favor do Caravaggio. Tubarão brincou agora. Tubarão brincou. 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
1: Gol.
0: Fábio Fernando.
1: Cruzeiro marcando contra Chape duas vezes. Agora Cruzeiro com Caio Jorge e Sinisterra 2, Chapecoense 0, 17ª rodada da Série A.
0: E o Juventus tem a bola dominada no campo de defesa, é lá pelo lado direito, bola tocada no meio agora, quem vem para fazer o domínio por ali e tentar a jogada é o Matheus Silva, ela vem tocando, o capitão jogou no meio, recebeu por ali, o Pajé fez o lançamento forte no campo de ataque, a zaga corta, ela volta ainda com o Juventus, cruzamento foi feito, aparece a zaga do Ercílio Luz para fazer o corte, ela vai se perder aqui pelo lado, não, porque o Gerson não deixou, ela sobrou com o Gerson e o toque foi feito mais para frente agora, e ali quem estava fazendo o domínio e fazendo a jogada ali pelo lado direito era o Natan, a bola vem sobrando no meio, lá vem Juventus, o Juventus vem atrás do gol do empate, o Ercílio Luz está todo recuado nesse momento, segurando por ali para ficar com esta bola dominada, ela foi tocada aqui pelo lado esquerdo e quem veio ali para fazer o domínio foi o Gerson mais uma vez, o toque foi feito por dentro, tira dali a zaga do Ercílio Luz, vai tentar lá pelo lado esquerdo, jogador do Juventus foi pro chão, o árbitro disse que não foi nada, lá vem Ercílio Luz, vem pela esquerda, vem no mano a mano, a bola foi tocada no meio, agora vai passando para ficar, foi pro chão o jogador do Ercílio, o árbitro disse que foi legal, que a jogada foi legal, então o Juventus recupera e vem trazendo essa bola, o Juventus vai tocando aqui pelo lado direito, onde está colocado para fazer a cobrança o Maicon, ela foi sobrando, vem para fazer o domínio, ali por dentro agora, onde está colocado de novo o Pajé abriu lá pelo lado direito e quem está chegando naquele setor, o Gabriel Júnior fez o cruzamento, subiu Wagner, coradinho o goleiro do Leão do Sul, catou firme a pelota no cruzamento do Juventus, Rádio Tubá, mais forte também no esporte.
2: 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Mais uma vez o Tubarão desperdiçando uma boa chance de vencer o jogo com um jogador a mais no campo e perdendo por 2-1 aqui para o time do Caravaggio. Caravaggio que vencendo vai a 13 pontos, assume a ponta da tabela com uma larga distância para os demais aí que vem atrás com 10 pontos. Então, o time do Caravaggio vai fazendo um resultado importantíssimo hoje aqui na Cidade Azul. E tem um escanteio para cobrar lá pela ponta esquerda. Vai, claro, sem nenhuma pressa, o Foguinho para fazer a cobrança. Vai botar a bola no quarto. Não, é arremesso manual, né? Ela saiu pela lateral. Arremesso manual, Foguinho cobrando, lá pelo lado esquerdo, ele preparou o arremesso, já cobrou, já botou na área, Tubarão já tirou dali, tem que vir pro contra-ataque o time do Tubarão, bola com o Amaral, perdeu a bola, ganha novamente o time do Caravaggio, trabalhando ali na frente com o Thiago Coelho, que entrou há pouco no jogo, no lugar do Evaristo, carregando a bola pela ponta direita, o time do Caravaggio carregava, já recupera a posse de bola o Tubarão, mas entrega novamente ali pro adversário, Mário, agora, é lançado no campo de ataque, dá um toque pro Denês, Denês mete lá na ponta direita, lá quem corre é o Emerson, mais uma vez vem o Emerson balançando e trazendo na entrada da área, faz o passe pro Denês, Denês soltou aqui na ponta esquerda, vai que vai o Tubarão com o Everaldo agora, Everaldo outra vez ali pro Denês, Denês abriu lá na ponta direita pro Emerson, dominou Emerson, levou na linha de fundo para fazer o cruzamento, foi pro drible e aí perdeu a bola, o Tubarão não sabe aproveitar mesmo.
1: Mudança.
2: Diga.
1: No João Marcato entra Edson, 26, sai Samuel Andrade.
2: 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O tempo passa, meu cronômetro marca. Decorridos agora 41 da etapa complementar. 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Tubarão 1, Caravaggio 2.
0: No João Marcato, em Jaraguá do Sul, 41:30, 41:30 da etapa complementar, de 0 para o Juventus.
2: Aperta o time do Tubarão, Marquinhos toca na bola para o Denis, bate de pé canhoto, é gol. Gol do Tubarão! A bola no interior da área foi ali para bater e mandar para o fundo do gol, Matheus Xavier. Matheus Xavier complementou. Estava ali para botar a bola na rede e fazer o empate 2-2. É do peixe, é do peixe, é do peixe. Agora, 42 da etapa complementar. Menos ruim para o Tubarão, que chegou ao gol de empate. Dá uma diminuída aí no time do Caravaggio, que ia a 13 pontos. E se permanecer empatado o jogo, aí vai a 11. Então não fica muito distante, o Tubarão vai a 10, empatando a partida. 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Oswaldo Borges agora, 2-2.
3: Os dois gols do Tubarão teve a participação do Marquinhos. Ele entra dentro da área, ele dribla o jogador e toca de mão beijada. Essa é a grande verdade, só teve o trabalho de tocar para frente. Importantíssimo. Por isso eu digo, a participação do Marquinhos. Está com o jogador a mais do Tubarão e não está sendo aproveitado. Só que é o seguinte, ainda não acabou o jogo, Paulo ainda tem tempo e dá para reverter.
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1: Nesse instante, Ercílio está liderando a competição. Está ficando, aliás, com 10 pontos no bolo, com todos esses times aí com 10, Blumenau, Metropolitano e Fluminense.
2: Faustino?
0: Vamos lá. Lá vem a equipe do Juventus, a bola vem, sobra ali. A defesa do Ercílio Luz tirou, jogou pela linha de lado. O Leão do Sul agora se defende para garantir o resultado. 1-0 para o Ercílio Luz é muito bom. Ele vai para o clássico com moral para enfrentar o Tubarão na próxima quarta-feira. A bola foi e se perdeu pela linha de lado. Tem mais uma oportunidade ali o Juventus, e quem está com a bola na mão para fazer a cobrança é o Gerson. O Juventus tem pressa, o Juventus perde o jogo em casa, perde o jogo no João Marcato, vai ficando na vice-lanterna do campeonato e numa situação muito difícil na Série B do campeonato. Claro que tem o retorno inteiro ainda para o Juventus se recuperar. Então o Gerson está ali, ele já apontou que vai jogar a bola lá na direção da área, o que faz, joga a bola dentro da área, a zaga do Ercílio Luz corta através do Derek, a bola subiu, desceu, sobrou com o Igor Pimenta, o toque feito na frente, lá vem, vai imprimindo velocidade o Leão do Sul, o lançamento é feito aqui na direção do Vinícius, corta a zaga, aí o Juventus recupera mais uma vez a posse de bola e vem pro campo de ataque, ela vem chegando ali para fazer a jogada do jogador, que é o Natan. O Natan joga para frente, o giro foi feito, lá vem Juventus, vai tentar marcar o Juventus, bateu um chute forte por cima. No entanto, ela bateu no adversário do jogador do Ercílio Luz e perdeu pela linha de fundo. É escanteio para o Juventus. 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
2: Mexeu o Tubarão aqui. Saiu Everaldo, entrou Vinícius com a 14. Everaldo sai com a 6. Entra Vinícius, camiseta número 14. E tem tiro de meta para cobrar a equipe do Caravaggio. 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
0: Escanteio a favor da equipe do Juventus, vai ser cobrado aqui pelo lado esquerdo, a bola vai pra área, te cuida aí, Leão do Sul, Derek corta, tira dali, vai tentar chegar na frente da bola o jogador do Leão do Sul, mas quem chega é o do Juventus, ela vai sobrando aqui pelo lado esquerdo, mais uma vez, vai fazer a jogada pra cima do Derek, o Derek vem na marcação, mesmo assim a bola foi cruzada, tentativa de cabeçada, ela sobra com o goleiro, o Wagner Coradin do Leão do Sul, que segurou com tranquilidade, ele já sai jogando lá pelo lado esquerdo, o Leão do Sul vem saindo com a bola dominada, deixando o tempo passar, mais 5 minutos, tem jogo até 50 em Jaraguá do Sul, portanto a bola foi, se perdeu pela linha de lado, cobrado rapidinho pelo Juventus, tem muita pressa, o Juventus perde o jogo no João Marcato, ela vem chegando, a bola chega com um jogador que é o Derek, foi pro chão, o jogador do Jaraguá, do Juventus, mas o árbitro não marcou nada, a bola foi pela linha lateral. 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
2: Aperta o time do Tubarão, De longe chutou essa bola. O Vinícius passou longe, muito longe, sem nenhuma direção ali. Tiro de meta para o Caravaggio. Você está na Super Tubar, está curtindo a Série B do Campeonato Catarinense, Oswaldo Borges. Podemos ter o clássico na quarta-feira com dois times da cidade com 10 pontos, né?
3: É verdade, um campeonato embolado, né? Porque com esse empate aqui, quem tem mais tem 11. O restante, ele tem 5 a 6, eu acho que faz 5 a 6 equipes, dependendo da tabela, com 10 pontos, Paulo.
2: E lá vai o time do Caravaggio novamente para o campo de ataque. Sobe o cartão amarelo depois da falta cometida pelo zagueiro Ricardo Santana do Peixe. Fez a falta e proporcionou uma falta perigosa para a equipe do Caravaggio. Já já eu chamo na cobrança.
0: Lá vem Juventus, vem pro campo de ataque. Juventus vem carregando, vem trabalhando, vem tentando. A zaga do Leão do Sul corta, ela sobe e desce, vem sobando aqui já no campo de ataque. A defesa do Juventus recuperou, tocou de lado pro Gerson. O Gerson domina, o Gerson tem pressa, o tempo vai passando, 47,5, faltando aí 2 minutos e meio para encerrar a partida. E o Juventus vai perdendo em casa pelo placar de 1-0. Tem lateral pro Orsino Luz aqui no campo de defesa, é o Vinícius quem vem para fazer a cobrança. O Vinícius já tem a bola na mão para recolocar em jogo, fez a cobrança, tocou aqui na frente, a zaga cortou, o Gerson jogou pela linha de lado mais uma vez. 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
2: Uma falta pro time do Caravaggio, que ainda não cobrou. Tem lá muita conversa ali em torno do árbitro. Finalmente ele vai botar a bola no local da cobrança para autorizar. 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Barreira sendo formada dentro da área do Peixe, protegendo o lado direito do gol do Breno. Prepara-se para fazer a cobrança, Eduardo. Há pouco ele fez o gol de falta. Um pouco mais longe, né? Um pouco mais longe. Agora, a falta vai ser cobrada pelo Eduardo. Toma também uma distância larga ali da bola. Autorizado, parte para bater de pé direito. Uma bomba! Aquela foi no gol. Essa aí foi lá em Congonhas. Mais uma bola lá. Mais uma bola que chega em Congonhas. 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
0: E tem falta a favor da equipe do Arcílio Luz lá pelo lado esquerdo, foi derrubado o jogador do Leão, então a falta vai ser cobrada e quem está se aproximando lá para fazer a cobrança lá pelo aquilo lado é o Rocha para fazer o levantamento. O árbitro autorizou, foi o Show, a quem fez a cobrança, tocou aqui na frente, ela vem, passa por todo mundo, vem chegando ali perto da linha de fundo, o árbitro está pegando uma irregularidade ali, uma falta de ataque a favor da defensiva do Juventus, que já foi cobrada. O Juventus tem pressa, o Gerson recebe aqui pela esquerda, recebe Jefferson, o Gerson, aliás, toca mais atrás pro Denis Santana, ele vai saindo pro jogo lá pelo lado direito, vem carregando o Grandalhão, toca a bola lá pela esquerda, quem vai para fazer o domínio lá por aquele setor é o Gabriel Júnior, jogada mais atrás de novo, quem sai para fazer do jogo agora é o João Baesso tocando na frente, vai chegando a equipe do Juventus, 49,5, estamos nos últimos segundos do jogo, a bola foi tocada para dentro da área, olha, chegando a equipe do Juventus, corta a zaga do Ercílio Luz, tira dali o perigo a zaga do Ercílio Luz, o Juventus tentou, chegou tentando empatar a partida e volta o Juventus, tem a bola dominada, vai fazendo o jogo por ali, Rafael Araújo, ele toca lá do lado agora, onde está o Matheus Silva. Foi pro chão o Matheus Silva, disse que não foi nada. Ela vem chegando lá na direita, o cruzamento é feito na direção da área. Sobe o goleiro, dá um tapa na bola, vai empatar o Juventus, bateu! E sobrou por ali essa bola. E o árbitro terminou o jogo. Fim de jogo, vitória do Ercílio Luz. A última bola quase que foi um empate, Paulo Garcia.
2: É, e aqui termina o jogo, no exato momento que terminou o jogo em Jaraguá do Sul, terminou aqui também em Tubarão com o placar de 2 para o Tubarão, 2 para o Caravaggio. 2-2 o placar aqui, Oswaldo Borges, Tubarão, segundo empate em casa e não aproveita, né, um jogador a mais, então o Tubarão poderia ir para a liderança, mas pelo menos empatou o jogo, que eu achei até que ia perder.
3: É verdade, Paulo, um jogo complicado pro Tubarão. O Caravaggio é uma equipe muito certinha, é comandado pelo Paulinho, time que toca muito a bola, um time muito fechado no setor de meia cancha, criou oportunidade, mesmo com um jogador a menos, teve oportunidade de virar o jogo, tanto que virou, né, numa cobrança de falta, mas teve outras oportunidades. O Tubarão teve essa dificuldade, quando trabalhou muito aberto, hoje não trabalhou muito pelo lado, no caso, aonde não estava o Marquinhos. Vou citar o Marquinhos, porque ele mudou de posição no decorrer do jogo, da direita para a esquerda, mas foi um jogador fundamental nesse empate, porque foi ele que deu os dois passes para uma finalização do Tubarão. E o Tubarão teve dificuldade, exatamente o setor de meia cancha, teve a dificuldade de fazer os lados jogar hoje. O próprio Caravaggio teve mais domínio, teve mais posse, é uma equipe mais tranquila, mesmo jogando fora de casa, mas é uma equipe mais tranquila com a bola no pé. Tem mais, peca muito, no caso, o Tubarão peca muito no passes, erra muitos passes, o Caravaggio não. O Caravaggio, difícil de perder um passe. Então, um time que poderia sim ter saído daqui com um resultado positivo, mesmo com um jogador a menos, porque o Tubarão não fez uma boa apresentação. Mas, pela tabela de classificação, o Caravaggio fica um ponto acima aí de, eu acho que é quase 5 equipes que estão com 10 pontos, eu não tenho a tabela aqui, pelo resultado do Ercílio Luz, tudo com 10 pontos, então está todo mundo na briga. Um campeonato muito embolado, mas se viu um Caravaggio, sim, uma equipe bem equilibrada, uma equipe bem postada dentro de campo, Paulo.
2: 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Antônio Faustino, e em Jaraguá, essa vitória do Ercílio em Jaraguá. Aliás, vamos para o clássico aí na próxima quarta-feira com os dois times da cidade com 10 pontos, hein? Que clássico vai ser esse?
0: O Ercílio Luz com 10 em segundo lugar e o Tubarão em sexto. Mas tudo com 10 pontos. Então, aliás, Paulo, antes disso, eu queria que o Fernando, a última bola do Juventus bateu no poste do goleiro do Ercílio Luz e aí o árbitro acabou o jogo, mas o Juventus por pouco não empatou ali no finalzinho, né, o Fernando?
1: Jogador Natan, né, que chutou, bateu, foi uma pressão, depois que a bola toca no poste, seria o empate do Juventus. Aí o árbitro Fernando Miranda aponta pro centro do gramado. O regulamento, o Faustino fala, no campeonato, sexto artigo, a sexto, diz que no empate de pontos, o primeiro critério é o maior número de vitórias. É por isso que o Tubarão fica em sexto. O Caravaggio tem 11, dali temos 10, 10, 10 e 10. 4 com 10 pontos e 3 vitórias. Em segundo está o Ercílio. É o saldo que muda agora, né? Porque ele tem a mesma pontuação e número de vitórias que o Blumenau, que o Fluminense e o Metropolitano. Então, mas nesse caso, o Ercílio é o segundo, depois vem o Metropolitano, depois vem o Blumenau e ao final vem o Fluminense. O sexto é o Tubarão, porque só ganhou 2 vezes. Não perdeu nenhuma, os outros perderam e tal, mas por ter mais empates ali, não teve derrota, só que o número de vitórias do Peixe hoje deixa o Peixe na sexta colocação. Realmente são 5 equipes com 10 pontos.
0: O Tubarão, ele vencendo o clássico, ele pula todo mundo ali, é um ponto de diferença. Então, o clássico com certeza vai ser sensacional. Agora, em relação ao jogo, Paulo Garcia, o Ercílio Luz mereceu o resultado, porque ele foi buscar esse resultado. Ele não foi para lá para se defender, ele foi para jogar desde o início da partida e conseguiu ser premiado com o gol. O Juventus poderia ter feito um gol? Poderia. Foram 2 bolas na trave do goleiro Wagner Coradinho do Ercílio Luz. Mas aí o Ercílio Luz não tem culpa. Ele foi lá e fez o gol dele, venceu a partida, conquistou o objetivo dos 3 pontos. E agora está esse bololô todo, né? Do primeiro colocado, o Caravaggio com 11, até o sétimo, que é o Nação com 9, tá todo mundo dentro de uma rodada só.
2: Ok. Oswaldo Borges, para fechar o seu trabalho aí, dá uma geral, o que aconteceu nesse jogo aqui da Vila, que terminou empatado em 2-2?
3: A gente viu um Tubarão desde o início do jogo procurando gol, só que se encontrou um Caravaggio bem montado no setor de meia cancha, quatro homens, o Tubarão jogava com três, jogava com dois homens abertos, porque claro, tinha que fazer o resultado, tem que ser o mais ofensivo. Para ter ser ofensivo, ele optou por dois jogadores de lado, mas o Caravaggio sabia do potencial desse setor de meia cancha do Caravaggio, um time que marca muito, mas um time que principalmente joga muito aproximado, então eles têm mais posse de bola, eles não têm pressa de jogar bola, eles saem na hora certa, no momento certo. O Caravaggio teve um jogador expulso no primeiro tempo, teve mais domínio de jogo, o Tubarão até teve uma grande oportunidade no início, com o próprio Paredes, uma bola dentro da área, chutou para fora, mas na sequência aí sempre o Caravaggio estava sempre beliscando, o Tubarão corria muito atrás, os lados não tinham condições de jogar, porque é uma marcação muito forte, né? Embora que aquilo que eu falei, pelo fato deles terem mais jogadores do setor de meia cancha, eles tinham mais posse de bola. No segundo, os dois times cansaram. Um jogador do Caravaggio expulso, o Tubarão sai perdendo, na sequência não dá cinco minutos, empata o jogo. No segundo tempo, quando o Caravaggio está com um jogador a menos, numa cobrança de falta e numa falha do goleiro, no primeiro já foi uma falha do zagueiro, uma falha do goleiro, a bola acontece o segundo gol com o Caravaggio com um homem a menos. O Caravaggio trocou o time, o Tubarão trocou o time também, mas o Tubarão tinha dificuldade na entrada de fazer uma penetração, de tentar o segundo gol, e deu muito espaço na defesa, e o Caravaggio teve a oportunidade de fazer o terceiro, só que não fez por causa do goleiro, que ele peca no gol que ele toma, mas depois se redime nas outras jogadas na sequência. E o Tubarão, de novo, com o Marquinhos, com uma jogada pelo lado, ele dribla, entra dentro da área, só toca a bola, e aí o Tubarão consegue empatar o jogo. Mas mesmo assim, o Tubarão fez muito pouco para conseguir uma reversão de placar. E outra coisa, tem que acertar mais esse passe. O Tubarão peca muito nos passes. O Tubarão está pecando em jogadas fáceis, em jogada de fundo, em vez de jogar para o jogador, está jogando para a linha de fundo, está jogando a bola para fora, desperdiça oportunidades. Então é mais tranquilidade. E alguns jogadores do Tubarão parecem assim, que os caras vão chutar bola em gol, não acertam um alvo, tem que caprichar um pouquinho mais nos cruzamentos. Quando tem um jogador alto dentro da área, essa bola tem que chegar nele. Não adianta cruzar por cruzar. Tem que chegar nesse jogador, porque é um jogador de finalização, e é o que não está acontecendo. O Tubarão, o setor do meio para frente tem que acertar, tem que caprichar um pouquinho mais, principalmente no passe. E outro, quando tiver numa partida, tenha mais posse, não tem que ter aquela, pegar a bola, já querer partir para cima, aí erra passe. Então toca a bola, e espera o adversário vir para dar o bote, para abrir um espaço para poder fazer jogada de lado. É isso que está acontecendo. Está esperando, não está esperando, está querendo ir naquela ansiedade, o adversário está esperando. Quando o adversário rouba a bola, aí o Tubarão adianta, abre as linhas, porque vai jogar do lado, achando que essa bola vai retornar para o meio, e aí no contra-ataque o Tubarão está sofrendo essas dificuldades e muitas vezes está dando o gol de graça para o adversário. Por isso tem que acertar esse setor. Quando o adversário está jogando com quatro homens, tem que acertar. Às vezes é melhor jogar com quatro homens, mas um homem caindo do lado direito e aparecendo numa jogada de fundo. Agora fechar o meio. Essa zaga tem que jogar um pouquinho mais junta. Um marca, um sobra, o que não está acontecendo. Está marcando, está os dois zagueiros de linha e aí marcando. E geralmente o homem de frente do adversário, sempre o homem de ataque é mais rápido. Por isso está tendo essa dificuldade. É acertar a marcação. Um sobra, um marca. Mas não muito longe também. Tem que ter uma aproximação, principalmente do homem que está marcando. Porque quando o homem de frente ganhou de um e tiver uma distância muito grande, tem facilidade de ganhar do segundo. Agora, quando tiver aproximação, não. Se ele ganha do primeiro, o segundo já está dando bote, o segundo homem de marcação. É acerto. Mas nós já estamos quase no meio do campeonato e o Tubarão ainda não acertou. O Tubarão ainda tem que acordar um pouquinho. Principalmente mais posse de bola e principalmente errar, parar de errar tantos espaços, passes. E outra coisa, bola ali na risca da área pequena, não se pode errar um chute, aquilo que eu falei. Num jogo difícil, tu perder, desperdiçar a oportunidade, acontece o que aconteceu aqui hoje, Paulo.
2: Ok, Oswaldo Borges encerrando a sua participação nesta jornada esportiva. 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Aqui o público foi de 724 para uma renda de R$18.565. Fernando Nunes, dá uma geral aí nessa rodada, rodada 6 do Campeonato Catarinense, e os resultados e a classificação e a próxima rodada, Fernando.
1: Muito bem, Paulo Garcia, para a gente completar essa informação, lembrada que só já havia times de Tubarão em campo hoje, né? O Tubarão contra o Caravaggio, como você disse, para 724 pagantes no domingo, Silveira Gonzalez, empate em 2-2. O Juventus ficou na derrota para o Ercílio, 1-0. Guarani de Palhoça ontem derrotou a equipe do Fluminense. Foi a hora que o Fluminense escolheu para derrapar também. Fluminense perdendo para o time de Palhoça, 1-0. A rodada ainda teve na quarta, Nação 3, Jaraguá 0, Metropolitano 1, Blumenau 0. Um campeonato assim, nessa condição. O Tubarão e o Ercílio estão respectivamente em sexto e segundo lugar. O Caravaggio tem 11 pontos ganhos, tem um saldo positivo de 9 gols. O Ercílio tem 10, 3 vitórias, saldo de 8. Blumenau vem a seguir. Blumenau está com 10 pontos ganhos também na diferença para o Ercílio. É saldo e não é pouca coisa, são 4 gols de diferença no saldo. Enquanto o Ercílio fez 11, sofreu 3. O Blumenau fez 7, sofreu 3. O Metropolitano vem a seguir com em quarto lugar, com 10 pontos. O Fluminense tem 10 pontos. O Tubarão tem 10 pontos e 2 vitórias, diferente da galera. Sétimo lugar, Nação, 9 pontos. O Guarani de Palhoça, 7. Juventus, 4. Jaraguá, 1. Sétima rodada. No dia 27, às 3, Blumenau e Guarani. No dia 27 também, às 3 horas, Jaraguá e Metropolitano. Às 19 horas, Caravaggio e Nação. Às 19h30 também, o clássico Ercílio e Tubarão no Aníbal Costa. E às 20 horas, Fluminense e Juventus. Próxima rodada, que vai ser a de número 7 da competição, Paulo Garcia.
2: 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Fernando, agora para encerrar a sua participação, dá uma geral aí nos jogos de hoje pelo Brasil, que já aconteceram, que vão acontecer nas séries A e B do Campeonato Brasileiro. Fernando.
1: Ok, Paulo. Lembrando, campeonato de 3 de maio com uma partida encerrada já hoje entre Aspirantes e São Roque. O resultado foi o empate entre as duas equipes. Aspirantes 4, São Roque 4. O que é, na avaliação de muita gente, o jogo que teve mais qualidade, por ter emoção, boas jogadas, um jogo emocionante na sexta rodada do campeonato de 13 de maio. Brasileirão Série B, Davi da Hora marcou Ponte Preta 1, CRB 0, jogo em Maceió. Em andamento, Atlético e São Bernardo 0-0. O Atlético é o de Goiás, o São Bernardo está em terceiro, está bem na competição, está agora arrancando empate fora de casa. A dupla catarinense em missão, às 19 horas, Avaí e o Verde, o Goiás, o time esmeraldino, né? E o Operário joga contra o Criciúma 20h30. Série C do Campeonato Brasileiro, um time catarinense em andamento, Brusque vai empatando com Anápolis em 0-0. Na D, em andamento, Blumenau 3, Azures 0. Os 3 gols na primeira etapa, Emerson Silva, Gustavo Pereira e Matheus Joaquim. No clássico rei, Wellington Carvalho marcou para o ABC, 1 ABC, 0 para o América do Rio Grande do Norte. Outras partidas da D em andamento, decisão 0, Serra Branca 1. Parnaíba e Maracanã 0-0, São Joséense Brasil 0-0, Craque e Uberlândia 0-0, Manauara 0, Manaus 1, Sampaio Correia 0, Motoclube 0. Pela Copa Espírito Santo, Rio Branco venceu o Serra pelo marcador de 1-0 e pelo Paranaense da segunda divisão em andamento semifinal, Patriotas 0, Paranavaí 1. Paulo Garcia.
2: Ok, Fernando, até a próxima. 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
0: Muito bem, Paulo Garcia. A equipe do Juventus de Jaraguá do Sul, do técnico Valmir Israel, perdeu, atuando com Denison, o Gabriel Júnior, o Denis Santana, o João Baesso e o Rafael Araújo, o Matheus Silva, o Dudu Arroza, depois do lugar dele, o Gerson, o Pajé, mais tarde o Natan, o Bruno Samário, depois do lugar dele entrou o Messias, o João Libânia e o jogador Porto, mais tarde entrou o Riquelme no lugar do Porto. Time do Ercílio Luz, time do técnico Rogério Correia, que vai para o clássico na próxima quarta-feira, atuou e venceu com Wagner Coradim, o Felipe, o Dudu, depois no lugar dele o Marcos Vinícius, o Showa, o Rocha e o Samuel Andrade, mais tarde o Edson, Igor Pimenta, Cauã, depois entrou no lugar dele o Derek, o Nando, mais tarde o Luan Costa e o Alan James, mais tarde o Maranhão e o Vinícius também participando do jogo. Ercílio Luz venceu por 1-0, gol marcado na segunda etapa pelo Luan Costa. O jogo foi arbitrado por Fernando de Medeiros, ele que apitou o jogo com a Letícia Piva e de Souza e também o Rodrigo Costa Teixeira. O Fernando Henrique de Medeiros Miranda foi o árbitro então da partida e o Ercílio Luz ganhou por 1-0 com o gol do Luan Costa. Paulo Garcia, um abraço e até a próxima.
2: Ok, até a próxima. 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Aqui na Vila, aqui no Domingos Gonzales, o Tubarão do técnico Zata formou com Breno, Tico, Ricardo Santana, Jéder, Evaristo, depois Vinícius, Amaral, Herbert, depois o Juan Denez, o Wallace Obina, mais tarde Matheus Xavier, Marquinhos, Luan, depois o Mário, o Franklin, mais tarde o Emerson. O Caravaggio do técnico Silvio Criciúma formou com Cauã, Ricardo, que foi expulso de campo, o Rodrigo, Rafael e João Viel, mais tarde Foguinho. Henrique, Eliel e Evaristo, depois Thiago. O Thiago Coelho entrou no jogo. O Júlio César, depois Vidal, João Vitor, mais tarde Eduardo e Ellison, depois o Otávio. A partida terminou 2-2, a 27 do primeiro tempo, o Evaristo fez 1-0 para o Caravaggio, a 30, Luan Paredes empatou para o Tubarão. No segundo tempo, a 32, o Eduardo fez o gol da equipe do Caravaggio e o jogador, o Matheus Xavier, empatou para o time do Tubarão a 45. Este o placar do jogo, então. O Sinésio Mendes Júnior apitou a partida, auxiliado por Felipe Ederaldo da Conceição e Carlos Alberto Aragão. Ficha técnica do jogo que teve 724 pagantes para uma renda de R$18.565. Com essas informações, eu vou encerrando a jornada que teve hoje para Tubarão e Caravaggio, Paulo Garcia e Oswaldo Borges, para Juventus, Jaraguá do Sul e Ercílio Luz, o Antônio Faustino com o Fernando Nunes, na central, Tubarão de Esportes também, o Marcos, né, o Lucas Marcos, o nosso Luquinha, lá na Central Tubarão Esportes do plantão, a narração, aliás, a direção geral da emissora do padre Rafael Uliano. Esta, a ficha técnica também de Timacho da Super Tubá, no trabalho desta tarde com uma jornada simultânea. Jogo duplo, lá em Jaraguá do Sul, vitória do Ercílio por 1-0 sobre o Juventus, aqui em Tubarão, empate em 2-2 entre Tubarão e Caravaggio. Assim, senhoras e senhores, encerro a jornada esportiva que teve lá na operando da mesa de áudio da Super Tubá, o Davi Henrique. Um grande abraço a todos, muito boa noite e até a próxima, senhoras e senhores. Tchau.

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0: 28 minutos.
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2: E aí, galera? 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
1: Santa Catarina deve ter um domingo com variação de nebulosidade em vários municípios. Aqui sobre a nossa região pode chover em pontos isolados. A tendência proposta para as próximas 24 horas é de retorno da instabilidade e aumenta, portanto, a possibilidade de mais chuva. A temperatura máxima hoje fica em torno de 19 graus. A mínima na próxima madrugada vai a 14 graus. Em São Martinho, Siderópolis, Treviso, 13 de maio, Uruçanga e Tubarão.
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0: Na Rádio Tubá, 5 horas e 59 minutos.
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Alô, minha saudação a você que está em casa ouvindo esse programa, a voz do pastor da Diocese Nossa Senhora da Piedade, Tubarão, Santa Catarina, com Adilson Pedro Buzin e como pastor desta diocese nesse dia tão importante, nesse final de semana, no domingo de Pentecostes, que os santos padres da igreja assinalam e colocam como o nascimento da igreja, porque daqui, da pregação que iremos escutar, sobretudo na primeira leitura, os apóstolos que falam em várias línguas e todos os povos que os entendem na sua própria comunicação, na sua linguagem, a comunhão na diversidade, na pluralidade das diferenças ao entendimento. Então, nós celebramos a grande festa solene do domingo de Pentecostes, inclusive a liturgia nos coloca nesse caminho com a vigília, né? Nós temos a vigília pascal, aqui também temos a vigília do Espírito Santo, para dizer da grande importância desta solene festa da nossa liturgia. Caro irmão, cara irmã, que Deus derrame a paz em seu coração, para sua família. E curtindo estes dias de frio, nós celebramos também nesta semana a semana de oração pela unidade dos cristãos, em que Jesus, preparando aos apóstolos a sua despedida e a vinda do Espírito Santo para a unidade na diversidade, reza para que todos sejam um. E Jesus então coloca essa unidade dele com o Pai e quer a unidade nossa com ele. Depois Jesus pede que o anúncio, os que creram em mim, também pelo testemunho os apóstolos e por todos aqueles que através deles, dos apóstolos e da sua palavra, hão de crer em mim, que somos nós, esta herança deste anúncio.

primeira leitura deste dia de Pentecostes é dos Atos dos Apóstolos 2:1-11. Quando chegou o dia de Pentecostes, os discípulos estavam todos reunidos no mesmo lugar. De repente veio do céu um barulho como se fosse uma forte ventania que encheu a casa onde eles se encontravam. Então apareceram línguas como de fogo que se repartiram e pousaram sobre cada um deles. Todos ficaram cheios do Espírito Santo e começaram a falar em outras línguas conforme o Espírito os inspirava. Moravam em Jerusalém judeus devotos de todas as nações do mundo. Quando ouviram o barulho, juntou-se a multidão e todos ficaram confusos, pois cada um ouvia os discípulos falar em sua própria língua. Cheios de espanto e admiração, diziam: esses homens que estão falando não são todos galileus? Como é que nós os escutamos na nossa própria língua? Nós que somos partos, medos e elamitas, habitantes da Mesopotâmia, da Judéia, da Capadócia, do Ponto e da Ásia, da Frígia e da Panfília, do Egito e da parte da Líbia próxima de Cirene, também romanos que aqui residem, judeus e prosélitos, cretenses e árabes, todos nós os escutamos anunciarem as maravilhas de Deus na nossa própria língua. Esta primeira leitura, que é a narrativa dos Atos dos Apóstolos do dia de Pentecostes. Então, as imagens aqui, a casa, as portas fechadas, o medo, e o Espírito vem sobre cada um. Mas, além de tirar o medo, os corações e o ânimo dos apóstolos se abrem e cada um recebe o dom e falam, e todos os povos ali presentes escutam e entendem na sua própria língua. Essa grande maravilha, o contrário de Babel, que era uma linguagem única, no Pentecostes nós temos a pluralidade, a diferença e o entendimento. E diz a parte final: nós os escutamos anunciarem as maravilhas de Deus na nossa própria língua. E, graças ao bom Deus, este espírito infunde ainda hoje em milhares de línguas e idiomas falados no mundo todo a grande riqueza, a beleza do anúncio do Evangelho. Nós os escutamos em nossa própria língua, mas ainda as maravilhas de Deus na nossa própria língua. E de fato Deus realiza tantas obras. Como missionário, tenho conhecido muitos países, muitas culturas, muitas expressões das línguas assim fora daquela que nós conhecemos, a língua macua, onde nós temos a missão lá no Moçambique. É, a liturgia é tão bela naquele povo que fala macua, fala o português sim, mas no dia a dia é o macua. É, ou mesmo no Paraguai, que é um país nosso, bem vizinho nosso, que é bilíngue, oficialmente o Paraguai fala o espanhol e o Guarani. Eu estou usando línguas das culturas humanas, mas aqui a linguagem, claro, a linguagem do Espírito aqui é o amor, mas também através das culturas dos povos, da manifestação linguística, o Evangelho, a própria palavra de Deus, a Bíblia transcrita em tantas línguas, para dizer: nós ouvimos as maravilhas de Deus em nossa própria língua. Que bonito. A graça e o dom do Espírito Santo. O refrão do Salmo é aquele que nós conhecemos: já enviai o vosso Espírito, Senhor, e da terra toda a face renovai. Pensemos também que no Gênesis é o Espírito do Senhor que paira e nasce a criação. Aqui a criação no Espírito Santo, a nova criação é o novo reino de Jesus, o reino de Deus, o nascimento da igreja, e que o Espírito então nos ilumine. A segunda leitura é da carta de São Paulo aos Coríntios. Quero já introduzir que Paulo é fruto do Espírito Santo. Paulo, que não conheceu pessoalmente a Jesus, não andou com ele, é o Espírito Santo que revela quem é Jesus e ele se converte, e no Espírito Santo é talhado esse grande homem missionário dos povos, dos pagãos, sem medo, né? E ele, uma das comunidades que ele ajudou a fundar é a comunidade de Coríntios, e ele escreve então a esses irmãos de Coríntios na segunda leitura: irmãos,
Ninguém pode dizer Jesus é o Senhor a não ser no Espírito Santo. Há diversidade de dons, mas um mesmo é o Espírito. Há diversidade de ministérios, mas um mesmo é o Senhor. Há diferentes atividades, mas um mesmo Deus que realiza todas as coisas em todos. A cada um é dada a manifestação do Espírito em vista do bem comum. Como o corpo é um, embora tenha muitos membros, e como todos os membros do corpo, embora sejam muitos, formam um só corpo, assim também acontece com Cristo. De fato, todos nós, judeus ou gregos, escravos ou livres, fomos batizados num único Espírito para formarmos um único corpo. E todos nós bebemos de um único Espírito. Olha a riqueza desta leitura de Paulo aos Coríntios para dizer da comunidade, porque Jesus vai dizer, soprando sobre os apóstolos, em seguida escutaremos o Evangelho, ele sopra o dom, né, do perdão dos pecados, e no Espírito Santo há comunhão. Se há divisão, não está o Espírito presente. Por isso, essa unidade, isso, e unidade, comunhão, não quer dizer uniformidade, não quer dizer tudo a mesma coisa. Isso era Babel. É, a leitura da vigília é da Torre de Babel. E a leitura do dia de Pentecostes, ela traz o Pentecostes que, ao contrário de falar uma só língua, são muitas manifestações e todos entendem na sua própria língua. Então, da diversidade e pluralidade, comunhão, a comunhão importante. E Paulo pede isso. Inclusive, ele usa a imagem do corpo. E o Vaticano II também usa essa imagem. Povo de Deus, a igreja é povo de Deus a caminho, o corpo místico pertencente ao Senhor, na diversidade de dons e carismas, a diversidade de ministérios, mas um mesmo é o Senhor. E nós temos isso presente. Aonde nós vemos o Espírito Santo? É olhar para as comunidades. Nós temos muitos ministérios ordenados, que são aqueles que recebem o sacramento da ordem, mas também os ministérios que brotam do batismo, que são os ministérios dos leigos e leigas em nossas comunidades. Quantos dons! E aí está o Espírito Santo presente, que ele una cada vez mais as nossas comunidades, as nossas paróquias e a nossa diocese, formando então aquilo que Paulo diz, na diversidade de dons, carismas, ministérios, atividades e serviços, um só é o Senhor, um só é o Senhor, uma só é a igreja. E como eu dizia, já a festa do Espírito Santo é tão grande que nós temos, inclusive, antes do Evangelho, a sequência que é a invocação dos sete dons do Espírito Santo, para dizer da grandiosidade da festa do dia de Pentecostes. O Evangelho deste domingo, nós já escutamos no tempo pascal, é o Evangelho de João, 20:19-23, um evangelho curto, mas é para João o dia de Pentecostes, quando Jesus ressuscitado aparece e sopra sobre os discípulos o Espírito Santo. Ao anoitecer daquele dia, o primeiro da semana, estando fechadas por medo dos judeus as portas do lugar onde os discípulos se encontravam, Jesus entrou e, pondo-se no meio deles, disse: "A paz esteja convosco." Depois dessas palavras, mostrou-lhes as mãos e o lado. Então os discípulos se alegraram por verem o Senhor. Novamente Jesus disse: "A paz esteja convosco. Como o Pai me enviou, também eu vos envio." E depois de ter dito isso, soprou sobre eles e disse: "Recebei o Espírito Santo. A quem perdoardes os pecados, eles lhe serão perdoados. A quem não os perdoardes, eles lhe serão retidos." Escutamos aqui como Jesus envia o Espírito Santo. Para João, o Espírito Santo chega com a ressurreição. E frutos da ressurreição, a presença de Jesus é a paz. E fruto do Espírito Santo é o perdão dos pecados. Veja qual é o primeiro poder que Jesus dá aos discípulos: "Recebei o Espírito Santo, a quem perdoardes os pecados, eles lhes serão perdoados." Porque João vai dizer que o grande pecado que não há perdão é contra o Espírito Santo.
No fundo, é rejeitar que Jesus é o Filho de Deus, porque o Espírito suscita isso, e que Paulo fala na segunda leitura. Bem no comecinho, olha o que Paulo diz: ninguém pode dizer Jesus é o Senhor, a não ser no Espírito Santo. E, celebrando então o Espírito Santo, nós vemos que Deus revela sempre a sua fidelidade e cumprimento de suas promessas, não deixando órfão a comunidade dos discípulos, mas derrama sobre eles, todos os cristãos, o dom do Espírito Santo, que também é chamado de Paráclito, o advogado, o defensor, a terceira pessoa da Santíssima Trindade. Essa manifestação divina revela a riqueza da vida nova proposta pelo ressuscitado, tanto na missão do discipulado, quanto na maneira de acolher a graça divina. Nós escutamos isso na primeira leitura dos Atos dos Apóstolos, vivido nessa experiência, né, da ventania, da língua de fogo, enfim, aquilo que move, aquilo que dá ardor, movimento e ardor. Assim também deve ser a nossa fé. Não deve ser uma fé medíocre, uma fé morna, uma fé parada, uma fé estagnada, e também uma fé fria, porque o Espírito suscita fogo e, ao mesmo tempo, movimento. E, de fato, os discípulos saem e partem em missão com o mandato de Jesus: ide e anunciai.

E nesse final de semana do Pentecostes, nós temos a grandeza e continuamos as nossas crismas tão numerosas. Queridos adolescentes, queridos jovens, queridos adultos que foram crismados, não desistam. Enriqueçam a igreja. O Espírito Santo não é morno e não é vento de fuga, mas é um vento de missão, é um sopro de anúncio e é fogo que abrasa os corações. Então sejam perseverantes na igreja. A igreja foi rica porque os apóstolos, pelo Espírito Santo, se deixaram inflamar. Assim desejo a todos os já crismados e crismadas. E neste final de semana estaremos então com as crismas numerosas em Capivari, de baixo, aqui pertinho, e também pertinho aqui na Igreja São Francisco, do Monte Castelo, e depois Pedras Grandes, isso no domingo, sábado em Capivari, e domingo temos então São Francisco de Monte Castelo e Pedras Grandes. Nós teremos estas crismas, mais jovens, mais adultos, que serão enviados no Espírito Santo. Também quero dizer que nesse final de semana os padres são convidados a falar sobre o documento final do sínodo da sinodalidade. Por quê? Nós escolhemos isso para dizer que há um documento da igreja que brotou do sínodo, que entrará na terceira etapa nesse ano, lá no Vaticano. E o documento fala justamente daquilo que é o Espírito. A grande frase, a grande atitude é a escuta no Espírito. De todas essas realidades, imaginemos o mundo todo, quantas realidades a Igreja Católica está presente. Então, escutar todas essas expressões da catolicidade, dessa grandeza e da beleza de nossa fé, expressa também nesse convite que o documento final nos fala e nos pede para caminhar juntos, caminhar na diversidade e caminhar também no sopro do Espírito Santo. Que Deus nosso Senhor, pela intercessão da Virgem Santíssima, que é a mãe e mestra do Espírito Santo, abençoe a todos vocês, as nossas comunidades, derrame sobre cada um, em especial os doentes, os mais aflitos, o fogo abrasador do Espírito Santo. Em nome do Pai, do Filho e do Espírito Santo. Amém.

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0: Agradecemos pelos coroinhas e acólitos, canteiros da esperança.
1: Ave Maria, cheia de graça, o Senhor é convosco. Bendita sois vós entre as mulheres, e bendito é o fruto do vosso ventre, Jesus. Santa Maria, Mãe de Deus, rogai por nós, pecadores, agora e na hora de nossa morte. Amém.
0: Rezemos pelos catequistas, semeadores da esperança.
1: Ave Maria, cheia de graça, o Senhor é convosco. Bendita sois vós entre as mulheres, e bendito é o fruto do vosso ventre, Jesus. Santa Maria, Mãe de Deus, rogai por nós, pecadores, agora e na hora de nossa morte. Amém.
0: Rezemos pelos jovens, companheiros da esperança.
1: Ave Maria, cheia de graça, o Senhor é convosco. Bendita sois vós entre as mulheres, e bendito é o fruto do vosso ventre, Jesus. Santa Maria, Mãe de Deus, rogai por nós, pecadores, agora e na hora de nossa morte. Amém.
0: Rezemos por todo o povo de Deus, peregrinos da esperança.
1: Ave Maria, cheia de graça, o Senhor é convosco. Bendita sois vós entre as mulheres, e bendito é o fruto do vosso ventre, Jesus. Santa Maria, Mãe de Deus, rogai por nós, pecadores, agora e na hora de nossa morte. Amém.
0: Para concluir este momento, rezemos juntos a oração vocacional. Jesus, Mestre Divino, que chamastes os apóstolos para vos seguirem, continuai a passar pelos nossos caminhos, pelas nossas famílias, pelas nossas escolas, e continuai a repetir o convite a muitos de nossos jovens. Dai coragem às pessoas convidadas, dai forças para que vos sejam fiéis como apóstolos leigos, como diáconos, padres e bispos, como religiosos e religiosas, para o bem do povo de Deus e de toda a humanidade. Amém. Enviai, Senhor, operários à vossa messe.
2: Pois a messe é grande e poucos são os operários.
0: Em nome do Pai, do Filho e do Espírito Santo. Amém.

por realidades de dor e de morte. Eu quero ser, Senhor, o teu amor a amar neste mundo. Mas sozinho, por minha conta, eu não consigo. Vem, Espírito Santo, e me ajuda a amar conforme os sonhos de Deus. Ajuda-me a viver os projetos do Senhor, a concretizar os sonhos que tu sonhaste para mim.

0: Pai, e do Filho, e do Espírito Santo.
1: Amém.
0: A graça e a paz de nosso Senhor Jesus Cristo, o amor do Pai e a comunhão do Espírito Santo esteja convosco.
1: Bendito seja Deus que nos reuniu no amor de Cristo.
0: Boa noite, povo de Deus.
2: Boa noite.
0: Que alegria hoje em podermos dar início à nossa campanha de oração das Talhas de Caná e justamente na solenidade de Pentecostes. Com Maria no cenáculo, nós queremos viver este momento que o Senhor preparou para nós. Hoje, já na nossa paróquia, tivemos uma alegria muito grande, que no dia de Pentecostes tivemos quase 120 jovens recebendo a crisma. É saber que o nosso bispo esteve no meio de nós, e nesse dia tão especial dessa solenidade, tantos jovens confirmados na fé. Queremos rezar por eles, queremos rezar pela sua família, queremos rezar pela intenção que você trouxe no coração. Mas é verdade que, para bem celebrarmos os sagrados mistérios do corpo e do sangue do Senhor, o Espírito Santo nos ajuda a reconhecer com nossa consciência os nossos limites, as nossas fragilidades, nos ajuda a reconhecer que com as nossas próprias forças nós não conseguimos viver a nossa missão e a nossa vocação. Somos marcados por contradições, somos marcados pelos nossos limites, somos marcados pelas nossas quedas, pelo nosso pecado. Mas com a mão do Senhor, nós somos capazes de nos reerguer. A sua misericórdia, que se renova a cada manhã, torna novas todas as coisas. Por isso, no início desta Santa Eucaristia, reconhecendo que somos pecadores, queremos invocar, cheios de confiança, a misericórdia do Pai, para que com o coração melhor preparado, possamos nos aproximar da mesa da Eucaristia.

0: Todo-Poderoso tenha compaixão de nós, perdoe os nossos pecados e nos conduza à vida eterna.
1: Amém.
0: E glorifiquemos ao nosso Deus de amor e de misericórdia.

amado irmão, amada irmã, coloca diante do Senhor a intenção do teu coração. Entrega a Ele tuas necessidades, lutas, dores, alegrias e esperanças, na certeza de que o Senhor não é alheio à nossa vida, à nossa história, mas porque nos vê, nos ouve, nos ama, Ele vem em nosso socorro.

que pelo mistério da festa de hoje santificais vossa igreja inteira. Em todos os povos e nações, derramai por toda a extensão do

0: Leitura do livro, leitura do Atos dos Apóstolos. Quando chegou o dia de Pentecostes, os discípulos estavam reunidos no mesmo lugar. De repente, veio do céu um barulho como se fosse uma forte ventania, que encheu a casa onde eles se encontravam. Então, apareceram línguas como de fogo, que se partiram e pousaram sobre cada um deles. Todos ficaram cheios do Espírito Santo e começaram a falar em outras línguas, conforme o Espírito os inspirava. Moravam em Jerusalém judeus devotos de todas as nações do mundo. Quando ouviram o barulho, juntou-se a multidão e todos ficaram confusos, pois cada um ouvia os discípulos falar em sua própria língua. Cheio de espanto e admiração, diziam: esses homens que estão falando, não são todos galileus? Como é que nós o escutamos na nossa própria língua? Nós que somos partos, medos e elamitas, habitantes de Mesopotâmia, da Judéia e da Capadócia, do Ponto e da Ásia, da Frígia e da Fanília, do Egito e da parte da Líbia próxima de Cirene, também romanos que aqui residem, judeus e prosélitos, cretenses e árabes, todos nós os escutamos, anunciaram as maravilhas de Deus na nossa própria língua. Palavra do Senhor.
1: Graças a Deus.

bendize a minha alma ao Senhor, o meu Deus e o meu Senhor, como sois grande. Quão numerosa, ó Senhor, são vossas obras. Encheis a terra com vossas criaturas.

tiro elas parecem, e voltam para o pó de onde vieram. Enviai o vosso espírito e renascem, e da terra toda face renovais.

Senhor, perdure para sempre. E alegre-se, ó Senhor, em suas obras. Hoje seja-lhe agradável ao seu canto, pois o Senhor é minha grande alegria.

Primeira carta de São Paulo aos Coríntios. Irmãos, ninguém pode dizer Jesus é o Senhor, a não ser no Espírito Santo. Há diversidade de dons, mas um mesmo é o Espírito. Há diversidade de ministérios, mas um mesmo é o Senhor. Há diferentes atividades, mas o mesmo Deus que realiza todas as coisas em todos. A cada um é dada a manifestação do Espírito em vista do bem comum. Como o corpo é um, embora tenha muitos membros, e como todos os membros do corpo, embora sejam muitos,

0: Como o corpo é um, embora tenha muitos membros, e como todos os membros do corpo, embora sejam muitos, formam um só corpo, assim também acontece com Cristo. De fato, todos nós, judeus ou gregos, escravos ou livres, fomos batizados no único Espírito, para formarmos um único corpo, e todos nós bebemos de um único Espírito. Palavra do Senhor.
1: Graças a Deus.

Ao anoitecer daquele dia, o primeiro da semana, estando fechadas, por medo dos judeus, as portas do lugar onde os discípulos se encontravam, Jesus entrou e, pondo-se no meio deles, disse: a paz esteja convosco. Depois destas palavras, mostrou-lhes as mãos e o lado. Então os discípulos se alegraram por verem o Senhor. Novamente Jesus disse: a paz esteja convosco. Como o Pai me enviou, também eu vos envio. E depois de ter dito isto, soprou sobre eles e disse: recebei o Espírito Santo. A quem perdoardes os pecados, eles lhe serão perdoados. A quem os não perdoardes, eles lhe serão retidos.

Amados irmãos, amadas irmãs, hoje a igreja celebra o dia em que Deus abriu as portas fechadas do medo e fez nascer no coração dos discípulos uma coragem que eles não tinham por si mesmos. Pentecostes é isso, quando o Espírito Santo encontra homens assustados e os transforma em testemunhas, quando encontra uma sala fechada e a transforma em igreja, quando encontra lábios calados e os transforma em anúncio, em evangelho, encontra corações divididos e transforma em comunhão. O evangelho nos mostra esses discípulos reunidos, mas muito mais do que isso, talvez aquela realidade deles tenha sido trancados. Estavam juntos, mas ainda não estavam plenamente em missão, não caminhavam como igreja reunida, tinham visto o Senhor, mas ainda tinham medo, tinham recebido a promessa, mas ainda precisavam da força do alto, mesmo que eles ainda não soubessem disso. E aí Jesus entra, entra onde as portas estão fechadas, entra onde a vida parece bloqueada, entra onde o coração já não sabe como recomeçar. E a primeira palavra de Jesus ressuscitado a aqueles homens é: a paz esteja convosco. A paz esteja convosco. Antes de enviar, Jesus pacifica. Antes de pedir missão, Ele cura o coração. Antes de soprar o Espírito Santo, Ele mostra as suas chagas. Como se dissesse: não tenham medo das feridas. As feridas, quando tocadas pelo amor, se tornam fonte de vida. O ressuscitado não esconde as chagas, ele as oferece como um sinal de amor, um sinal de que o amor vence tudo, de que o amor venceu, mas não venceu fugindo da cruz, venceu atravessando a cruz. E então Jesus sopra sobre eles e diz: recebei o Espírito Santo. Que gesto lindo, né? É o mesmo gesto que Deus lá no princípio fez quando soprou sobre o barro e deu vida ao homem. Agora Ele sopra sobre os discípulos, eles que são tão frágeis, e agora dá vida à igreja, uma nova criação, um novo caminho. E Pentecostes é essa nova criação, é Deus dizendo: ainda posso fazer tudo novo, ainda posso levantar aquilo que caiu, ainda posso acender o fogo que se apagou, ainda posso transformar o medo de vocês em missão, em amor. Na primeira leitura que nós ouvimos dos Atos dos Apóstolos, o Espírito vem como um vento impetuoso e como línguas de fogo. O vento não se vê, mas a gente percebe. O fogo não pede licença à escuridão, ele simplesmente ilumina. E assim é o Espírito Santo. Ele nem sempre faz barulho, mas ele muda tudo por dentro. Ele sopra onde há cansaço, ele aquece onde há frieza, ele ilumina a nossa confusão, ele une aonde existe divisão. Pentecostes quer nos recordar justamente disso, que a igreja não nasceu das forças humanas, não nasceu do desejo de um ser humano, não. Nem era uma estratégia de alguém. A igreja não começou porque os discípulos eram fortes, nem porque eles eram preparados, porque eles eram influentes ou porque eram um grande número de pessoas. Não era. Começou com poucos. Poucos iletrados, poucos fracos, poucos confusos, poucos com medo. Começou porque o Espírito Santo desceu sobre essa gente frágil. Gente frágil que se deixou conduzir por Deus. E o Senhor quer continuar fazendo isso conosco. E aqui está a grande consolação para nós. Deus não espera que nós sejamos perfeitos para nos enviar. Ele nos envia. E enquanto ainda estamos aprendendo a confiar, Ele vai transformando o nosso coração. Ele não chama apenas os corajosos. Ele dá coragem àqueles que Ele chamou. Ele não chama apenas os santos prontos, acabados. Ao contrário, Ele vai santificando aqueles que aceitam caminhar com Ele, porque é a presença dEle que muda tudo. São Paulo, na segunda leitura, vai recordar justamente isso. Há uma diversidade de dons,
mas o Espírito é sempre o mesmo. Há uma diversidade de serviços, mas o Senhor é sempre o mesmo. Cada pessoa, cada dom, cada talento dado por nosso Senhor, cada mistério, cada gesto escondido, cada serviço humilde, tudo isso pode ser manifestação do Espírito Santo. Na igreja ninguém é inútil, ninguém é sobra, ninguém é enfeite. Cada um recebeu algo que sirva para o bem de todos. Saber que o seu batismo, irmão, irmã, não foi apenas um gesto social. A gente talvez sofra muito, principalmente nós padres, com aqueles que acham que o batismo é apenas uma passagem social. Não é. Quando você foi marcado por Deus no dia do batismo, é porque Deus te confiou uma missão. Ninguém é enfeite na igreja. Ninguém está sobrando na igreja. Se Deus te chamou para ser cristão, é porque Ele confia em ti também uma missão. Uma missão que tem a ver não apenas contigo mesmo, com a tua própria salvação, mas com a salvação do teu irmão, teu esposo, tua esposa, os teus filhos, os teus amigos, a tua comunidade de fé, aqueles que tu encontrares no caminho da vida. E talvez aqui esteja uma pergunta muito importante para esse dia: qual é o dom que o Espírito Santo colocou em mim para servir melhor a Ele? Qual foi o dom que Ele me deu? Porque o Espírito não é apenas dado a cada um de nós para a gente ficar fechados em nós mesmos. O Espírito não é um intimismo, não é apenas um sentimento, não é apenas arrepio. O Espírito Santo é missão, é evangelho. Ele nos consola, mas Ele também nos envia. Ele nos cura as feridas do coração, mas Ele também nos coloca de pé. Ele nos dá a paz, mas não nos deixa acomodados no nosso sofá. Pentecostes é o contrário de uma fé trancada. É o contrário de uma paróquia fechada em si mesmo. É o contrário de cristãos que vivem apenas para conservar aquilo que já existe. O Espírito Santo abre as janelas, abre caminhos, abre o coração, abre a igreja para aqueles que estão longe, para os cansados, para os feridos, para os que perderam o gosto de Deus, para aqueles que já não sabem nem rezar. A igreja é esse lugar onde o Espírito Santo renova. E tantas vezes o Papa Francisco insistia nisso, né? Numa igreja em saída. Mas só existe uma igreja em saída quando existe antes uma igreja cheia do Espírito Santo. Sem o Espírito Santo, nós saímos apenas por obrigação. Com o Espírito Santo, a gente sai cheio de amor. Sem o Espírito Santo, a gente serve reclamando. Mas com o Espírito Santo, nós servimos oferecendo a nossa vida. Sem o Espírito Santo, a comunidade, a nossa família, os trabalhos diários, tudo vira peso. Mas com o Espírito Santo, tudo vira amor. Tudo vira entrega. E hoje, providencialmente, a gente abre, né, a nossa campanha das talhas de Caná. Caná da Galileia é o lugar onde Jesus realizou o seu primeiro sinal, ali numa festa de casamento. Acaba que falta vinho, e quando falta vinho, falta alegria. Faltava aquilo que dava sabor, celebração, encanto, até comunhão, brincadeira, riso, alegria. E Maria percebe isso antes de todos. Ela vê a necessidade escondida. Ela intercede, como também certamente intercedia pelos apóstolos reunidos no cenáculo de Pentecostes. Ela diz a Jesus uma simples frase que quer dizer tanto: eles não têm mais vinho. E depois diz àqueles que servem, trabalhadores simples que estavam ali ganhando o pão do seu dia, simplesmente diz: fazei tudo o que ele vos disser. Querido irmão, querida irmã, que bonito. O milagre não começa com uma tarefa grandiosa. Não começa com um show. Mas começa com um trabalho tão simples. Não começa com espetáculo. Nem com aplauso. Não começa com essas coisas grandiosas. Mas começa com serventes enchendo as talhas. Com trabalhadores simples fazendo o seu trabalho. Água comum, trabalho humilde. Mas uma obediência concreta. Mãos que estão disponíveis. E
E as talhas de Caná nos ensinam que Deus transforma aquilo que nós oferecemos. Mas é preciso oferecer a Deus, é preciso entregar a Deus. Deus poderia ter feito vinho do nada, Jesus poderia ter feito vinho do nada, mas ele quis contar com a água colocada pelos serventes, quis contar com um gesto humano, quis contar com mãos obedientes, quis contar com talhas cheias. Pentecostes e Caná se encontram de modo profundo. Em Caná, Jesus transforma a água em vinho. Em Pentecostes, o Espírito transforma o medo em coragem. Em Caná, Maria aponta para a obediência: fazei tudo o que nosso Senhor Jesus Cristo disser. E em Pentecostes, a igreja aprende a falar a linguagem do amor. Em Caná, as talhas vazias são preenchidas. E em Pentecostes, os corações vazios são transbordados do Espírito Santo. Talvez essa campanha seja também um convite espiritual. Quais são as talhas em nosso coração que estão vazias? A talha da fé talvez esteja pela metade. A talha da oração talvez esteja seca. A talha da família talvez esteja rachada por conflitos. A talha da esperança talvez tenha perdido o brilho. A talha do serviço talvez esteja abandonada. Talvez a gente tenha perdido a consciência da necessidade de Deus e da necessidade do amor. Pentecostes vem nos dizer: não tenhamos medo de apresentar a Deus as nossas talhas, mesmo vazias, mesmo pobres, mesmo simples. O Senhor não despreza o pouco que oferecemos, ele apenas nos pede que ofereçamos de verdade o nosso coração. A santidade justamente se constrói assim, dia após dia, nas coisas mais simples, nas entregas pequenas e diárias feitas por amor, com amor. E Caná da Galileia confirma isso. O milagre passou pelas mãos de serventes que talvez nem imaginassem a grandeza do que estavam fazendo. Assim acontece também na nossa vida. Há muitos milagres silenciosos que passam por mãos que oferecem tanto, em tantos pequenos gestos, num carinho feito num filho, numa escuta de um esposo, de uma esposa que chega cansado do trabalho, no meio dos afazeres diários, de uma limpeza de um banheiro, ou do cortar uma grama, ou mesmo de acordar cedo para cumprir a sua missão, né, no seu ofício, e fazer bem feito e por amor, mesmo estando cansado. Saber que esses pequenos gestos, são o que Deus quer. Deus vê, Deus transforma e Deus traz alegria. A generosidade não é apenas dar as coisas, é dar-se, é oferecer de si, porque a talha mais importante que Deus deseja encher é o coração. E uma campanha de oração é justamente isso. É entregar o coração a Deus, é oferecer o que nosso coração tem, em favor da nossa família, em favor daqueles que amamos, em favor das necessidades que nós enxergamos no meio daqueles que nós encontramos. É interceder, é colocar aos pés de Maria Santíssima, para que também ela possa rezar conosco, em favor dos nossos limites, em favor dos nossos impossíveis. Quando alguém ama a igreja, não fica apenas perguntando o que eu posso oferecer, o que eu posso receber de Cristo, mas de certa forma a pergunta que vem ao coração do cristão é: o que eu posso oferecer para Cristo, mesmo que seja algo em favor do outro? O que eu posso oferecer, mesmo que seja a minha oração mais simples? E essa pergunta muda tudo. Pentecostes nos tira da lógica do espectador. O cristão não é uma plateia. O cristão é membro vivo do corpo de Cristo. Cada um tem uma parte, cada um tem uma missão, cada um pode ser talha, cada um pode ser servo, cada um pode ser instrumento do vinho novo de Deus. Querido irmão, querida irmã, Deus acende o fogo em nós que somos pobres vasos de barro. Somos frágeis, mas trazemos esse precioso tesouro. Somos pequenos, mas o Espírito Santo em nós é grande. Somos limitados, mas a graça de Deus não tem limite em nós.

horas, nós queremos juntos rezar esta oração, pedindo a Maria Santíssima, ela que intercede em favor de todos nós, para que possa olhar com carinho pelas nossas necessidades, assim como olhou com carinho para aquele casal em sua festa de casamento. Por isso rezemos juntos. Maria, mãe e mulher atenta nas bodas de Caná, tantas vezes eu me embriaguei com o vinho ruim da falsa felicidade, dos vícios, das dores do corpo físico e espiritual, discórdia, opressão, tristeza, depressão, angústia, solidão, pavor, desânimo, inveja, egoísmo e tudo mais que me distancia de Deus e de seus semelhantes. Mãe, enche minhas talhas com o vinho da alegria, de paz, de vida com sentido, com sabor, com beleza. Maria, dai-nos o vinho bom que é Jesus. Ó Virgem das Virgens, a vós recorro sob o peso de meus pecados. Humildemente me prostro a vossos pés. Não rejeiteis as minhas súplicas. Ó Maria, Mãe de Deus, intercedei pela graça que tanto necessito. Seja feita a vontade de Deus, assim na terra como no céu. Amém. Nesse momento, nós vamos pedir a bênção sobre esta água que será derramada sobre essas intenções. Senhor Deus Todo-Poderoso, fonte e origem de toda a vida, abençoai esta água que vamos usar confiantes para implorar o perdão das nossas faltas, para implorar a transformação da água que é tanta tristeza, tantas situações dolorosas, e alcançar a proteção por vossa graça e transformação em alegria contra todas as doenças, contra todas as ciladas do inimigo. Concedei, ó Deus, que por vossa misericórdia jorrem sempre para nós as águas da salvação, para que possamos nos aproximar de vós com um coração puro e evitar todo o perigo do corpo e da alma, por Cristo nosso Senhor. Amém. Amém. E enquanto nós vamos derramando as águas nesta talha, nós podemos novamente ir cantando.

roga por nós, Nossa Senhora do Caravaggio, para que sejamos dignos das promessas de Cristo. E sobre o altar vamos apresentar também os dons de pão e vinho, que se tornarão para nós presença do Deus vivo e verdadeiro, nosso Senhor Jesus Cristo. Cantemos o nosso ofertório. Música.

0: orai, irmãos e irmãs, para que essa nossa família, reunida em nome de Cristo, possa oferecer um sacrifício que seja aceito por Deus Pai, Todo-Poderoso.
1: Receba, ó Senhor, por tuas mãos este sacrifício,
0: para a glória do seu nome, para o nosso bem e de toda a sua santa igreja. Concedei, nós vos pedimos, Senhor, que conforme a promessa do vosso Filho, o Espírito Santo nos revele mais abundantemente o mistério deste sacrifício e nos manifeste toda a verdade. Por Cristo nosso Senhor.

0: Na verdade, ó Pai, vós sois santo e fonte de toda a santidade. Santificai, pois, estes dons, derramando sobre eles o vosso Espírito, a fim de que se tornem para nós o corpo e o sangue de nosso Senhor Jesus Cristo.
1: Enviai o vosso Espírito Santo,
0: estando para ser entregue e abraçando livremente a paixão. Jesus tomou o pão, pronunciou a bênção de ação de graças, partiu e o deu a seus discípulos, dizendo: tomai todos e comei, isto é o meu corpo, que será entregue por vós.

Do mesmo modo, no fim da ceia, ele tomou o cálice em suas mãos e, dando graças novamente, o entregou a seus discípulos, dizendo: tomai todos e bebei. Este é o cálice do meu sangue, o sangue da nova e eterna aliança, que será derramado por vós e por todos para a remissão dos pecados. Fazei isto em memória de mim.

0: Celebrando, pois, o memorial da morte e ressurreição do vosso Filho, nós vos oferecemos, ó Pai, o pão da vida e o cálice da salvação. E vos agradecemos porque nos tornastes dignos de estar aqui na vossa presença e vos servir.
1: Aceitai, ó Senhor, a nossa oferta.
0: Suplicantes, vos pedimos que, participando do corpo e sangue de Cristo, sejamos reunidos

0: Lembrai-vos, ó Pai, da vossa igreja, que se faz presente pelo mundo inteiro. E aqui, convocada no dia santíssimo, no qual, pela efusão do vosso Espírito, foi manifestada ao mundo como sacramento de unidade para todos os povos. Que ela cresça na caridade, em comunhão com o Papa Leão, com nosso bispo Adilson Pedro, os bispos do mundo inteiro, os presbíteros, os diáconos e todos os ministros do vosso povo.
1: Lembrai-vos, ó Pai, da vossa igreja.
0: Lembrai-vos também, na vossa misericórdia, dos nossos irmãos e irmãs que adormeceram na esperança da ressurreição e de todos os que partiram desta vida. Recordamos com carinho os nossos irmãos Rinaldo, Ascendino, Custódia, Luiz, Ana Maria, Angelina, Gabriel, Emma, Helena, Guilherme, Anselmo, Carlos, Laura, Maria, José. Acolhei-os junto a vós, na luz da vossa face.
1: Concedei-lhes, ó Senhor, a luz eterna.
0: E enfim, nós os pedimos, tende piedade de todos nós e dai-nos participar da vida eterna, com a Virgem Maria, Mãe de Deus, São José, seu esposo, os santos apóstolos, São Francisco de Assis, e todos os que neste mundo vos serviram, por Cristo nosso Senhor.

0: Espírito de Jesus e iluminados pela sabedoria do Evangelho, ousemos juntos rezar como o Senhor nos ensinou. Pai nosso
1: que estais no céu, santificado seja o vosso nome. Venha a nós o vosso reino. Seja feita a vossa vontade, assim na terra como no céu. O pão nosso de cada dia nos dai hoje. Perdoai as nossas ofensas, assim como nós perdoamos a quem nos tem ofendido. E não nos deixeis cair em tentação, mas livrai-nos do mal.
0: Livrai-nos de todos os males, ó Pai, e dai-nos hoje a vossa paz. Ajudados pela vossa misericórdia, sejamos sempre livres do pecado e protegidos de todos os perigos, enquanto aguardamos a feliz esperança e a vinda do nosso Salvador, Jesus Cristo.
2: Vosso é o reino, o poder e a glória para sempre.
0: Senhor Jesus Cristo, dissestes aos vossos apóstolos: eu vos deixo a paz, eu vos dou a minha paz. Não olheis os nossos pecados, mas a fé que anima a vossa igreja. Dai-lhe, segundo o vosso desejo, a paz e a unidade. Vós que sois Deus, com o Pai e o Espírito Santo.
2: Amém.
0: A paz do Senhor esteja sempre convosco. O amor de Cristo nos uniu.

0: provai e vede como o Senhor é bom. Feliz de quem encontra nele o seu refúgio. Eis o Cordeiro de Deus, eis aquele que tira o pecado do mundo.
1: Senhor, eu não sou digno que entreis em minha morada, mas dizei uma palavra e serei salvo.

sopra, Senhor. Sopra sobre nós, teu Espírito Santo, que pela força da tua Eucaristia, inundados do teu amor, da tua presença, nós possamos criar esta coragem e nos deixarmos renovar. E que as nossas pernas ganhem nova firmeza, de que o nosso coração ganhe um novo ritmo, de que as nossas mãos tenham a verdadeira disposição de se colocar a serviço. Senhor, que o teu Espírito Santo alcance o mais profundo de nossa alma. Nossa alma que talvez esteja tão escondida, tão trancada, como os apóstolos estavam, ainda que já tivessem te encontrado ressuscitado, ainda estavam trancados. E também nós, Senhor, ainda que nós tenhamos feito um encontro verdadeiro contigo, quem sabe ainda estejamos trancados, trancados no medo como eles, trancados no nosso egoísmo, na correria da vida e nos nossos afazeres, trancados porque achamos que os nossos pecados não têm mais jeito, trancados pelos vícios que nos impedem

presos em rancores, presos na nossa incapacidade de oferecer perdão. Ajuda-nos, Senhor, a deixar que o Teu Espírito Santo, nosso advogado, nos liberte. Aquele que é o nosso defensor, aquele que nos revela toda a verdade, possa uma vez mais soprar em nosso coração o Teu Espírito Santo, e que Ele nos mostre, Senhor, que para além de tudo isso, todo medo, todo egoísmo, todo rancor, para além de tudo isso, Senhor, somos filhos muito amados. E ainda que nós não mereçamos, trazemos em nós, frágeis vasos de barro, o precioso tesouro do Teu amor. Ajuda-nos, Senhor, a criar esta coragem.

marcado por tristezas, por derrotas, por obscuridade, por sofrimentos, ajuda-nos, Senhor, a queimar este mundo, para que no meio das cinzas nasça uma nova humanidade, um mundo novo, criado à tua imagem. Dai-nos, Senhor, a graça de vivermos o Evangelho, de incendiarmos corações, para que também eles conheçam o teu amor, para que também eles possam passar da frieza de um coração egoísta, perdido, distante, a um coração cheio de vida, a um coração aquecido pelo teu amor. Dai-nos a coragem de sermos tuas testemunhas no mundo, e que nessa linguagem, a linguagem do amor, esta linguagem universal, o mundo inteiro creia que tu, Senhor, tu nos amas, que tu, Senhor, Deus conosco, veio até nós, que tu, Senhor, nos abriu as portas do céu, e que a nossa vocação já não é mais apenas o fim, a morte, este mundo, mas que fomos feitos para a eternidade. Obrigado, Senhor. Sopra, sopra sobre a igreja, sopra e traz avivamento sobre nós, sopra sobre os ossos secos, traz um novo vigor, Senhor.

0: nesse momento, nós vamos nos voltar ao Círio Pascal. Durante todo o tempo da Páscoa, ele esteve conosco, recordando que a luz do ressuscitado permanece. Assim como ele esteve durante todo esse período junto aos apóstolos, ainda que estivessem tão vacilantes, muitas e muitas vezes se manifestou a eles. E também, muitas e muitas vezes se manifestou a nós. Saber que o Senhor agora nos envia. A luz do Círio Pascal, a verdade, vai ser apagada. Mas não porque ela vai perder a luz. Como no dia do nosso batismo, né? E com quem já batizou aí também seu filho e seu afilhado há pouco tempo, tem uns que estão para batizar, né? Recorda que sempre o padrinho acende a vela no Círio Pascal. A luz de Cristo não termina, não se apaga, mas ao contrário, agora permanece em nosso coração para iluminar o mundo inteiro. Então, neste momento, vamos fazer este bonito gesto de entrega, esse bonito gesto de confirmação da nossa fé, em que apagamos o Círio Pascal, mas que queremos proclamar que o nosso coração continua aceso pelo fogo do ressuscitado. Na noite da vigília pascal, aclamamos Cristo, nossa luz, e acendemos o Círio. A luz do Círio nos acompanhou nestes 50 dias. Hoje, dia de Pentecostes, ao concluir o tempo da Páscoa, o Círio é apagado. Este sinal nos é tirado para que, educados na escola pascal, o Mestre ressuscitado nos ajude a tornar também a luz de Cristo, que se irradia como uma coluna luminosa que passa no meio do mundo, para iluminar os irmãos e irmãs e guiá-los no caminho do dia a dia. Cristo, luz do mundo,
1: demos graças a Deus.
0: Cristo, luz do mundo,
1: demos graças a Deus.
0: Cristo, luz do mundo,
1: demos graças a Deus.
0: Enquanto o padre apaga o Círio, será que a gente pode cantar só o refrãozinho?

0: Dignai-vos, ó Cristo, acender nossas lâmpadas da fé. Que em vosso templo refugiam constantemente, alimentadas por vós, que sois a luz eterna. Dai-nos ser velas acesas, que dissipam as trevas do mundo e iluminam as dúvidas e incertezas do tempo presente. Isso pedimos a vós, que viveis e reinais, pelos séculos dos séculos.
1: Amém. Amém.
0: Seja louvado nosso Senhor Jesus Cristo.
1: Para sempre seja louvado.
0: Tenha a bondade de sentar um instantinho. Padre, tem alguns avisos da nossa comunidade, que na verdade, né, o padre vai focar nessa semana na programação da nossa campanha de oração, né? Então, amanhã, segunda-feira, nós continuamos em oração. E quem estará nos visitando para ajudar a rezar é o padre Mateus Reus, que é lá da diocese de Criciúma. Então virá ao nosso encontro também para celebrar conosco, para nos conduzir nesse momento de oração e de entrega também, né, a cada um daqueles que trazem os seus impossíveis, as suas necessidades, para colocar aos pés de Maria, para que também ela possa interceder em favor de nós. Terça-feira será o padre Jean. Quarta-feira vai ser o padre Edson, que estará conosco. Quinta-feira o padre Avelino. E sexta-feira, o encerramento, o padre André Dauló, também lá da diocese de Criciúma. E estará trazendo também a relíquia de primeiro grau do nosso padroeiro, São Francisco de Assis. Então vamos ter um pedacinho de São Francisco aqui conosco, para recebermos também a bênção, né? Então, veja quanta coisa boa vai acontecer ao longo dessa semana e que o Senhor tem preparado para você, não é mesmo? Também, ali na quarta-feira, o padre esqueceu de dizer, nós vamos ter um momento diferente no nosso salão, onde vamos ter ali os quitutes, já estamos iniciando as festas juninas, né? Então, a gente já está tudo preparando para isso também, né? Então, venha, participe, ajude, vão ter bastante pessoas das nossas pastorais envolvidas, ajudando, né, a fazer aquela comida arada que a gente sabe, é canjica, é caldo, é cachorro quente, que mais que tem? É espetinho, é aquela coisa arada que a gente sabe que tem, né? Em festa junina a gente já está começando. Então venha, participe, né? Traga sua família, é um jeito de ajudar também a nossa comunidade. E lembrar que também nos finais das missas, sempre teremos uma lojinha lá na porta, com alguns, né, objetos de devoção. Terços, medalhinhas de São Bento, algumas coisinhas lá que você pode passar e também dar uma olhadinha. É, nos outros dias nós teremos até camisetas, né? Quem sabe você está aí para dar um presente de aniversário, alguma coisa. Tem umas camisetas bem bonitas lá, que vale a pena também você olhar, né? É um jeito de ajudar a comunidade e você também já adquirir um objeto devocional. Amém?
2: Amém.
0: Muito bem. Então o padre gostaria de agradecer hoje o André, né, e também o Michael ajudando aí, né, na Santa Missa. Muito obrigado aos nossos coroinhas e acólitos, os nossos ministros da Eucaristia. Obrigado àqueles que fizeram a liturgia hoje, nosso movimento de irmãos. Muito, muito obrigado pelo sim de vocês. Obrigado a Pascom, que leva até você que está em casa. Enfim, todos aqueles que nos ajudaram a preparar esta Santa Missa. Aqueles que ajudaram na ornamentação, né? Hoje a gente estava com uma ornamentação de manhã e agora de noite outra, né? Porque teve a crisma, aí agora a campanha de oração. Então, teve uma diferença, assim, né? Muito obrigado àqueles que dedicaram do seu tempo a tudo isso. Acabou os avisos, graças a Deus, né? Então agora vamos pedir a bênção de Deus sobre nós, sobre nossas famílias, sobre a nossa comunidade.

0: Que a alegria do Senhor seja sempre, sempre a vossa força. Ide em paz e que Ele vos acompanhe.
1: Graças a Deus.
0: Salve Maria.
1: Salve Maria.
0: Olhe para aquele irmão.

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